0: Olá, boa noite para você. Já está entrando no ar mais um Noturno 105,9 com música, informação e o principal, a tua interatividade. Bora lá na sua companhia, sou eu, Marquinhos, seguindo com você até as 2 da manhã, aqui pela Cultura Zona Sul FM 105,9. 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Bora lá, aumente o volume, acomode-se onde estiver e venha curtir conosco mais uma noite de rádio, porque já está no ar.
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0: Abrindo a sequência para você com Camisa 10.
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0: mais um. Bora, bora, bora.
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0: conosco, Vinícius e Gustavo Lima, nosso embaixador, 25 horas. É. Abrimos aí também com Atitude 67 e Dilcinho uns 10. Toma. E Camisa 10 abrindo aí a sequência pra você.
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0: Agora quando são 9 horas 11 minutos, boa noite pra você. É hoje, quinta-feira, com aquele sabor de sexta-feira. É quinta-feira, 9 de julho. Temperatura em 15 graus. Clima perfeito para curtir boa música naquela sintonia da noite, que só a 105,9 tem com você. 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Bom, agora quero saber da tua participação. Passa aqui, nem a Regiane, que já ligou para cá. Ela tá pedindo aí uma música do Calcinha Preta. Beijão para a Regiane. Lá no Barro Duro ela ligou, participou. 3232-2303. Tô esperando a tua participação, aquele bate-papo comigo. Você não tá sozinho, viu? Não tá sozinho, então pode ligar. Pelo WhatsApp, o prefixo 53. 991647867, manda tua mensagem de texto ou voz. Aí a pergunta da noite é a seguinte, como sempre, hein? Qual é a música que não pode faltar nesta quinta-feira? Manda teu recado, manda aquele alô, faz o teu pedido musical e conta pra gente como está sendo aí a tua noite. Bora! Pega o telefone, o smart, liga, manda mensagem, vem fazer o Noturno 105,9 juntinho comigo. Pelo WhatsApp, ela já tá passando por aqui. Boa noite, Marquinhos. Gostaria de escutar com o Zezé de Camargo, amigo das estrelas. Abraço e um beijo pro Vini. Daqui a pouquinho tá rolando esse super hit pra você. Natanzinho Lima e Panda. Buzina. 15 graus, tá gostoso, hein? 9 e 13.

0: tema do filme Patrulha Canina. Você curte aí no Cineflix Partage, hein? Backstreet Boys, eles estão de volta com Better. São os aços, hein? Mantendo a essência aí da garotada. Agora os coroas aí do Backstreet Boys. Alô pra você também, Henrique Juliano. Ele quer ser seu. Também Natanzinho Lima e Panda Buzina. Mais uma sequência musical pra você aqui na 105,9. Noite aí de quinta-feira, 9 de julho. Temperatura agradabilíssima, 15 graus.
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0: Até as 2 da manhã, hein? Agora são 9h23. Ainda hoje não perca a meia-noite e a 1 da madrugada. Aquele som atemporal que marcaram décadas. Isso, clássico da noite, tocando a história pra você. 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Olha, a programação não para, hein? É a partir das 2 da manhã, insônia, comandando a madrugada aí com Paulo Roberto Chavan. Agora sim, 9h24, quem ligou pra cá foi a Zefinha na Junção. Ela tá pedindo camisa 10, 5 letras. Olha aí, tá na boca da meninada, é sucesso. Canta junto!

0: camisa 10.
1: Alô, alô, Brasília e Freitas!
2: Boa noite, Marquinhos. Rola pra nós aí, direitos iguais. Helene do BGB de Pelotas.

0: aqui pela 105,9, fechando mais um bloco aí, Simone Mendes. Direitos iguais. Teve um sucesso do Camisa 10, tá na boca da meninada. Cinco letras. A sequência musical fazendo a trilha sonora nessa tua noite de quinta-feira, já sem aquele sabor de sexta-feira. 9 de julho. Olha, a temperatura tá boa demais pra dar um rolê, hein? 15 graus. Bora aí, vamos aí para um rápido intervalo. Na sequência tem mais Noturno para você. Olha, é rapidinho, hein?
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3: Previsão do tempo.
4: Nesta sexta-feira, teremos um dia com muitas nuvens e possibilidade de chuva isolada. Vento sudoeste de intensidade fraca. A umidade relativa do ar estará em 40%. Os termômetros marcarão em Rio Grande, São José do Norte, a mínima de 11 e máxima de 19 graus. Em São Lourenço do Sul, mínima de 12 e máxima de 20 graus. Com informações do Instituto Nacional de Meteorologia, INMET.
2: Previsão do tempo.
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0: Agora quando são 9 horas 31 minutos, boa noite. Temperatura segundo RG Pilots. Praticagem da barra 15 graus. Pessoal que interage, boa noite pra você, participando aí no 3232-2303, WhatsApp 991647867. Manda o teu recado, manda aquele alô, estou aguardando você. No 3232-2303, o pessoal também já tá ligando. Abração aí pra Margarete, pra toda a turma acompanhando, também a Zeferina na junção. Você liga pra cá, bate um papo comigo e um beijo especial pra Damiana lá na São João. As meninas tudo ligado aqui na 105,9. Noite de quinta-feira, vai um abração especial pra galera que tá trabalhando, cruzando a cidade. Nossos motoristas de aplicativo aí, toda a turma que tá ralando. E os taxistas que enfrentam aí as ruas e aquela correria para levar as pessoas do destino aí com segurança. É, hoje tem bastante, corre pra cá, vai pra lá, vai pra igreja, vai pro lá, vai qualquer canto. Sempre aí na segurança aí dos nossos motoristas de aplicativo, ou então nossos taxistas, que levam sempre a 105,9 fazendo a tua trilha sonora. Olha, se você tá no volante agora, hein, saiba que nós estamos aqui na tua companhia. Olha lá, segue comigo, dirija com calma, cuide-se, conte aí com o Noturno, para deixar a tua noite bem mais leve. Manda um recado, manda tua mensagem, diz para nós aí onde é que você tá no QG? Tá levando o ouvinte? Quem sabe pedir uma trilha sonora pro ouvinte, hein? Tudo no ar, hein? Ao vivo e a cores pra você. Quero mandar um beijão lá pro Passinho. A Sônia, pois é, a Sônia, isso é DNA, hein? Data de nascimento avançado. Um beijinho pra Sônia, tá curtindo a programação lá no Passinho, em São José do Norte. Cuidado, menina, vamos lá. Força, força nessa peruca. Beijão, estamos com saudade tua. A Tereza Alves está lá no Parque Marinha, mandando aquele boa noite, Marquinho. Boa noite, Tereza Alves. E o pessoal manda ver, manda recado, pede música, interage com a gente.
7: Sempre na cultura, Marquinhos. Bota ferro e fogo aí pra nós, essa música não pode faltar. Ofereço o amor da minha vida, pra minha filha, pra minha neta e pra todos os ouvintes e que vocês estão trabalhando aí, tá? Um abraço, Marcos. É nóis, hein?
0: Abraço, é o Edson Tavares participando e curtindo a programação aqui da 105,9. Traia Véia. Pois é, a ferro e fogo.
8: Altraia acústico.
0: Não há. Agora faltando aí 26 para as 10.

0: Obrigado, gente.
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0: Pra gente cantar juntinhos. Não mistura de três, um não.

0: tô sozinho, hein?
1: Turma do Paco.
2: É isso.
0: Aí.
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0: obrigado.
1: Marquinho,
2: dá pra ouvir aí a Maiara e Maraída, morando no Nordeste, oferece pra Bahia,
3: pra Rosemary
2: Lucas no Norte e pra Mário no Uruguai, tá? Obrigado, tchau.

0: Mário Maraíza, Nayara e Fred Fabrício, em Timaço, pedido aí do Oscar. Também teve Turma do Pagode, Tiaguinho e Rodriguinho. E você nunca me deu. Sem comentários. E abrimos aí com Traia Véia, pedido do Edson. E bom pra mudar a minha vida e a ferro e fogo. Isso já é um hino, né? Agora faltando aí 12 minutos pras 10 da noite. Você,
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0: Ó, a temperatura da noite tá do jeito que eu gosto, 15 graus, tá gostoso demais. Tô com só um suéterzinho por cima, minha básica por baixo, me sentindo totalmente leve. Tá gostoso, né? Bom, falando em gostoso, vamos falar sobre Copa do Mundo? Ixi, não tá nem afim mais, né? Mas a Lucinha tá feliz da vida, ela tá falando até em francês, merci beaucoup. E a Copa do Mundo aí 2026 segue pegando fogo. Hoje tivemos aí o primeiro confronto das quartas de final. A poderosa França confirmou o favoritismo. Os franceses venceram o Marrocos por 2-0, com gols de Mbappé, Dembélé, garantindo vaga entre os quatro melhores do Mundial. Assim vai se afunilando. Com isso, a seleção francesa, merci, já está nas semifinais e agora aguarda o vencedor dos próximos confrontos das quartas. E olha como ficou o cenário do Mundial, hein? França classificada para a semifinal. Noruega, surpresa da competição após eliminar o Brasil. Eu estava acompanhando nas redes também que a Noruega pegou um vírus aí, uma bactéria. Depois vou ver mais informação, parece que tem jogadores doentes da Noruega. Bom, é Los Hermanos, a Argentina segue viva aí na busca pelo bicampeonato consecutivo. E lá Espanha e Bélgica, Suíça e outras seleções ainda brigam pelas vagas restantes. Infelizmente, para nós brasileiros, a seleção se despediu nas oitavas de final. Ao ser derrotada, só para lembrar, pela Noruega, pelo Alan. Resultado que pegou muita gente de surpresa. Agora quero saber de você, quem leva a Copa, hein? Já tens aí? A França de Mbappé? A Argentina del Messi? Ou teremos aí uma grande surpresa, hein? Ou será que ela é da Espanha? Manda teu palpite, nosso WhatsApp 991647867. Acompanhe dados e detalhes da Copa do Mundo aqui pela 105,9. Pois é, depois da eliminação do Brasil, você ainda está acompanhando a Copa? Vou perder um pouco de graça, hein? E aí, tá acompanhando ou não tá? Se não tá, a gente passa informação. Pelo WhatsApp 991647867. Pois é, Lucinha, feliz da vida, hein?
2: Querido, gatão.
0: Miau.
2: Boa noite, boa quinta-feira para nós. Roda a música aí para tua amiga.
0: Todas.
2: Beijo no teu coração.
0: Todas.
2: Não esquece, Jesus te ama. E eu também. Boa noite.
0: Vai, dá tua torcidinha, vai.
2: Vice-seleção? Vice-seleção?
0: É.
2: Oh, franceses. Por isso que eu amo-os. É a minha seleção.
0: O primeiro bote tá indo pra França, tá bem? Beijinho pra Luzinha lá no condomínio Junção. Continue participando, interaja 3232-2303, WhatsApp 991647867. Olá, boa noite, Marquinhos. Tá aqui, ó, sintonizando 105,9 com direito a foto e tudo, nosso vigilante Peraz. Um grande abraço pra você. Marquinhos, o teu programa me deixa zen. Calminha, calminha. Que legal. Essa é a Elaine lá em Pelotas. Já a Lurdinha tá chegando por aqui. Oi, acabei de chegar já sintonizando a 105,9. Então seja bem-vinda. Lembrando que ainda hoje, da 1h30 até as 2h da manhã, o amor está no ar. Meia hora com as baladas mais românticas e tá valendo o teu recadinho. 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Glória Groove convida você pro chá. Agora faltando aí 8 para as 10.

0: fechando mais um bloco pra você na trilha sonora aqui da 105,9. Pra Lucinha Ávila, Cristiano e Rafael. Cantando a chuva, Eduardo e Mônica, e a dois passos de um paraíso. Teve Glória Groove oferecendo aquele chá.
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0: Bora aí, vamos aí pra mais um intervalo. Na sequência tem mais música, tem mais interatividade, tem mais.
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0: Cultura 10:59. Boa noite.
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4: A FIFA adotou uma novidade na utilização do VAR durante as quartas de final da Copa do Mundo. Além da equipe que trabalha na central de vídeo localizada em Dallas, a entidade passou a posicionar um árbitro assistente de vídeo e um AVAR suplente também dentro do estádio da partida. A medida funciona como um plano de segurança para evitar problemas técnicos caso haja falha na conexão entre a cabine central e o local do jogo. Se isso acontecer, os profissionais presentes no estádio poderão dar suporte imediato às revisões, seguindo todos os protocolos estabelecidos pela FIFA. A entidade lembra que uma partida não pode ser interrompida por falhas na tecnologia do VAR. Por isso, o reforço na operação busca garantir mais segurança e agilidade em lances decisivos, especialmente nesta reta final da Copa do Mundo. Esse foi o Bola na Copa, fique ligado.
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0: Olha aí, corrigindo a hora certa, hein? Eu falei 10h59, não, esquece. São 10 horas em ponto. Boa noite. Vou repetir, hein? 10 horas.
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0: 10 minutos aqui na cidade do Rio Grande. Hoje, 9 de julho, quinta-feira, temperatura em 15 graus. Noturno 105,9 de segunda às sextas-feiras, das 21 até as 2 da madrugada. Pois é, o programa aí que conquistou a tua noite. Agora também invadindo a madrugada. Já nos sábados, das 19 até a meia-noite. No domingo, das 21 até a meia-noite. 7 dias da semana fazendo a trilha sonora das tuas noites.
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0: Bora comigo até as duas, lembrando que ainda hoje à meia-noite e à uma da madrugada, o melhor dos anos 70, 80 e 90 passa por aqui, aquele som atemporal que marcaram gerações, contando a história da música, do cantor ou da banda. Clássico da noite, porque aqui a gente também não só toca música, também a gente toca a história. O pessoal tá interagindo, olha, Sônia lá no passinho em São José do Norte. Marquinhos, vai dar hermanos argentinos, tá bem. Já também quem aposta na Argentina é o Edson, também o Edson Tavares. Marquinhos, vai dar Argentina. Pois é, né, vem forte aí. E olha, eu torci muito por Portugal, mas eu creio que a Espanha deve... É, eu levo mais fé na Espanha. Mas quem torce pelos hermanos... Agora 10h04, Simone Severo está curtindo a programação lá na Mangueira. Ela pede esse hit aí que está estouradíssimo em todo o Brasil, Zezé de Camargo.
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0: Irmão da Lua, amigo das estrelas.

Boa noite, Marquinhos. Gostaria que escutara a música do Diego Vitor Hugo, aquela música que fala em guarda-chuva. Boa noite, abraço, Marahenk, São Carlos, São Paulo.

0: JQuest Tim Maia, estrela do meu show. Olá pra você também, Zé Neto e Cristiano. Fama de louco, indicação aí. Da Marahenk, São Carlos, São Paulo. Teve Zezé de Camargo, irmão da Lua, amigo das estrelas. Pedido aí da Simone Severo no bairro Mangueira. Continue participando, interaja 3232-2303. WhatsApp 991647867. Prefixo 53.
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0: Bora comigo até as 2 da madrugada. Tá valendo aí a tua participação, tô aguardando. Quem tá participando são a dupla, a mãe e filha. Beijão em especial pra Lourdes, hein? Boa noite, Marquinhos. Aqui, curtindo a programação, a Lourdes e a Yolanda queriam oferecer uma música para minha filha. Ah, agora sim, não. Agora quem hoje, quem manda o recado é a Yolanda, oferecendo uma música para a filha Lourdes. Beijão especial aí para a Yolanda. Marquinhos, somos fãs desse programa. Somos fãs desse carinho aí do outro lado. Obrigado, hein? Olha, estamos na escuta, hein? Ah, que adoramos esse programa, uma boa noite pra você. Estamos aqui aguardando o alôzinho, tá bem? Então aí vai pra você, meninas, um alôzinho, aquele beijo tradicional. E pra você está chegando aí o amado, mais amado do Brasil, juntamente aí com o nosso embaixador, Alucinação, Amado Batista e Gustavo Lima. 10 e 16.

0: Atitude 67, desliga essa cidade. Rodou pra você também, Humberto e Ronaldo, com Choram as Rosas, Esse Amor que Me Mata. E pra Yolanda e a Lourdes, o amado mais amado do Brasil, Amado Batista com Gustavo Lima, Alucinação. É a trilha sonora feita do ouvinte para o ouvinte. 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De segunda a sextas-feiras, pós meia-noite e a 1h, também tem o melhor dos anos 70, 80 e 90. Clássico da noite, contando a história da banda, da música, tocando a história pra você. Clássico da noite, hoje tem a meia-noite e a 1h.
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0: Aqui na Cultura. Lana Rich, All Night Long. Dando a volta no tempo e matando a saudade quando são 10h27. Boa noite.

0: clássico da noite, de segunda a sexta após meia-noite e uma da madrugada. 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É muito horário, é muita data. O melhor dos anos 70, 80 e 90 a gente registra aqui. Porque aqui a gente só não toca música, também a gente toca história. Agora faltando aí 28 para as 11, bora pro intervalo. 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
1: Previsão do tempo.
2: Previsão do tempo.
3: Nesta sexta-feira, teremos um dia com muitas nuvens e possibilidade de chuva isolada. Vento sudoeste de intensidade fraca. A umidade relativa do ar estará em 40%. Os termômetros marcarão em Rio Grande, São José do Norte, a mínima de 11 e máxima de 19 graus. Em São Lourenço do Sul, mínima de 12 e máxima de 20 graus. Com informações do Instituto Nacional de Meteorologia, INMET.
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0: Integrando a Zona Sul e conectada contigo aí 24 horas. Agora faltando 26 para as 11, você segue comigo até as 2. Olha, queria registrar hoje a passagem de aniversário da nossa pomerana Silda. Ela que é moradora lá do Capão do Leão, é isso? Em Pelotas? Beijinho aí para a Silda. A nossa alemã pomerana, feliz aniversário para você. Apaixonada pelo Paulo, hein? Com direito a recadinho. Beijão para a Silda. Quem manda um feliz aniversário também é a Michele. E a Margarete lá na Mangueira, mandando um beijão especial então para a nossa alemã preferida, um beijão para a Silda, feliz aniversário. Henrique Juliano. 5,9 Cultura, Zona Sul. Ele quer ser seu.

0: Esse não Diego Vitor Hugo, Beijei a Cura, o verdadeiro Boca Santa. Teve também Vini Luca e Guilherme Benuto, Céu da Boca. E abrimos aí com o Henrique Juliano, Ele Quer Ser Eu. Trilha sonora da tua noite é aqui na 105,9. É a cultura integrando a Zona Sul e conectada contigo 24 horas. É quinta-feira, 9 de julho. Temperatura 15 graus.
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0: Bora comigo conectado aí até as 2 da manhã, sempre com a força aí de Vavá, Gás e Água Mineral. 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Continue participando, interaja comigo, faça a programação. É aqui na 105,9, a Maria da Glória curtindo a programação, pedindo música e oferecendo para todos, mandando beijos, Maria da Glória aqui no centro da cidade. Também quem ligou para cá foi o Uri, tá sempre ligado aqui na programação da 105,9. Quero mandar um beijão para as meninas lá na São João. Me disseram que a Magda tá namorando e é bom demais, né? Lembrando que namoro tem amor, tem meia hora com as baladas mais românticas hoje da 1h30 até as 2 da manhã, porque o amor está no ar. Valendo o teu recadinho, valendo aí você pedir a tua música e também oferecer. Quero ver se tem escala de pau para isso. O amor está no ar, meia hora com as baladas mais românticas ainda hoje, da 1h30 até as 2. 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Gustavo Mioto, Drugside.

0: fechando mais um bloco para você aqui na 105,9 Pericliziana Castela. Simplesmente acontece. Também teve a nossa Co-Girl Elis Juste.
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0: E Gustavo Mioto com Drunk Side.
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0: A trilha sonora da tua noite aqui na 105,9. Bora lá, fechando mais um bloco para você.
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0: Pois é, agora faltando aí 7 minutos para as 11. Vamos chegando ao final da primeira parte do programa, mas é só a primeira parte, fica tranquilo, porque com a força de Vavá, Gás e Água Mineral, voltamos aí pós meia-noite, já com o clássico da noite, e seguimos aí até as 2 da madrugada. Quero aproveitar e deixar um beijão para a Elaine, não, a Heloísa. Elaine já ganhou um beijão dela. Um beijão para a Heloísa lá em Pelotas, curtindo a programação com a gente. Ela, a maga, né, a mágica das cucas. Diz que é as cucas mais saborosas de Pelotas. Um beijão então para a Heloísa. Obrigado pelo carinho. Bom, seguinte, na sequência, estaremos abrindo espaço aí para o programa Palavra de Fé, um programa da Igreja Ministério Adoradores em Cristo. Apresentação do pastor Cleiton Soares e a participação do Bira Almeida. Eu volto aí com o Noturno pós meia-noite com você, trazendo mais música e entretenimento, a tua participação com o clássico da noite e também O Amor Está no Ar. Então fica combinado, pós meia-noite estamos juntos, até lá. A passar a língua.

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2: O futuro de Neymar segue indefinido após a eliminação do Brasil na Copa do Mundo. O atacante foi liberado para um período de descanso com a família e só deve discutir os próximos passos da carreira depois das férias. Nos bastidores, a expectativa é por uma reunião entre o jogador e seu staff para definir o planejamento do segundo semestre. Neymar tem contrato com o Santos até o fim de dezembro, mas ainda não confirmou se permanecerá no clube ou buscará um novo desafio. Na carreira. A incerteza aumentou após a derrota para a Noruega. Emocionado, o camisa 10 deu sinais de que disputou sua última partida pela seleção brasileira, encerrando uma trajetória iniciada em 2010. Aos 34 anos, Neymar vive um dos momentos mais importantes da carreira. A continuidade nos gramados ainda será discutida, mas a aposentadoria também passou a ser uma possibilidade após a eliminação da seleção na Copa do Mundo. Esse foi o Bola na Copa, fique ligado.
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0: Bem, estamos no ar com mais um programa Palavra de Fé aqui pela Rádio Cultura, nesse dia 9 de julho de 2026. Que a paz de Cristo esteja sobre a sua vida, sobre a sua casa, sobre a sua família. Claro, sempre nossa gratidão por você nos permitir estar aí, ao seu lado, através das ondas do rádio, através da sua internet, na live que está sendo transmitida na página do Ministério Adoradores em Cristo. Você sempre participando conosco, em nome do Senhor Jesus. Quero desde já cumprimentar a minha esquerda, Mombira, a minha direita, Marquinhos. Boa noite, Mombira, na paz do Senhor.
1: Boa noite, pastor, na paz do Senhor. Boa noite, Marquinhos, que Deus abençoe a todos.
0: Graças a Deus. Boa noite, Marquinhos.
2: Olá, boa noite, pastor Cleito. Boa noite, Bira. Boa noite, ouvintes.
0: Essa primeira parte nós divulgamos a você a forma em que você pode interagir conosco. Uma delas é através da live que já mencionei. Você pode mandar ali o seu pedido de oração. Daqui a pouquinho vamos estar liberando também o 3232-2303. Mas se você quiser participar pelo WhatsApp, Mombira.
1: O WhatsApp da rádio, pastor, é 53991-647867. 53991-647867. Para mandar mensagem de texto, gravar um áudio, deixe seu nome e será colocado no caderno. No final do programa, será feita a oração, pastor.
0: Com certeza. Marquinhos, sempre tendo um recado importante para nós.
2: Recado e agradecimento. O engajamento continua em alta. Por isso, tem que agradecer você que está do outro lado acompanhando a nossa live. Mas não vamos deixar cair. A peteca não pode cair, porque a palavra de Cristo é muito importante e temos que ir mais longe. Vamos manter o engajamento? Para isso, precisamos que você mantenha o nosso tradicional C. Curta.
0: Compartilhe.
1: Comente.
0: Daqui a pouquinho nós vamos divulgar as participações aqui pela nossa live. Também vamos estar divulgando as mensagens que venham a estar no WhatsApp, tanto de áudio como escrita. E também registrar as participações pelo telefone no 3232-2303. Amanhã, sexta-feira, temos reunião do grupo de oração e, claro, você é o nosso convidado especial. Toda sexta-feira nós temos esta reunião ali no bairro São Miguel a partir das 20 horas e 15 minutos. Aliás, que eu vou pedir para o Marquinhos de repente colocar para nós a mídia e aí você já vai entender um pouco melhor como que funciona essa reunião.

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1: Vamos orar ao Senhor, vamos conversar com Deus.

derramar o nosso coração em Tua presença, pedir ao Senhor que venha a iluminar a cada um, que nesse momento se permite participar desta oração e não apenas ouvir, mas também fazê-la, apresentando ao Senhor a sua causa, suas lutas, suas adversidades. Em nome do Senhor Jesus, oramos pelos enfermos, pelos angustiados, pelos abatidos, não apenas na sua condição física, mas aqueles que estão vivendo um abalo, quem sabe mental, um abalo sentimental, um abalo espiritual. Nós entregamos nas suas mãos e pedimos a sua bênção e pedimos a sua graça. Dê forças ao cansado, saúde ao doente, paz ao coração desse que se encontra, meu Deus, em guerra, tem vivido uma guerra dentro de si mesmo, dentro do próprio lar, ninguém se entende, não há diálogo, não há respeito, e o inimigo se aproveita disso para tornar a vida dessa pessoa um sofrimento, porque nessas condições não tem paz de espírito para poder fazer as coisas da casa, não tem vontade de sequer ir trabalhar ou fazer as coisas básicas do dia a dia. É um tormento muito grande. Porém, o Senhor é aquele que restaura as nossas forças, renova a nossa energia. E mesmo cercado de tantas coisas, meu Pai, essa pessoa precisa acreditar que dias melhores virão. Que essa certeza, ela nunca desfaleça dentro de nós, mas ao contrário, que ela venha se manter viva para que jamais venhamos a perder a nossa fé, crendo que algo irá acontecer de bom. Em nome do Pai, do Filho e do Espírito Santo, te damos graças por tudo, Senhor. Que assim seja. Amém. E graças a Deus.

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0: Muito bem, vamos seguindo então, fazendo os registros das participações. Um abraço para a irmã Maria Isabel de Castro Dias, pedindo oração pela família, irmão Fábio Correia, que está hospitalizado. Pede o louvor, vai dar tudo certo, Valdeci Aguiar, bom retorno para casa. Também Rudinei Souza de Castro, trazendo seu boa noite. Pastor Cleiton, coloca o nome da minha família na oração. A irmã Regina Vaguete, boa noite, Pastor Cleiton, paz. Peço oração para mim, para toda a minha família, todos os adoradores em Cristo. Bom retorno para casa, todos vocês. Um abraço para a irmã Rosalina. Deus abençoe grandemente. Irmão Aristides também, que há pouco mandou mensagem para nós. Também nós temos a irmã Regina Vaguete, pedindo oração por todos. A irmã Tereza Alves. O irmão Silomar Razeira, boa noite, com a paz do Senhor Jesus. A irmã Regina Vaguete pede pelo bisneto, que caiu, bateu a cabeça, está na Unimed. O nome dele é Vicente. Deus abençoe a irmã Rosa Vaz, ligada conosco também, a irmã Isabel da Silva, trazendo o seu boa noite. A irmã Maria de Lourdes, boa noite, Pastor Cleiton. Peço oração para toda a minha família. E para a sua família, todos os adoradores em Cristo, gostaria de ouvir louvor. Eu só quero adorar. Irmão Jorge Santana, boa noite. Paz do Senhor, Deus abençoe, irmão Jorge. Gente, louvor, nós não conseguimos atender mais. Temos aí 3 num total. Um primeiro já foi tocado. Na sequência, vamos colocar aí mais um louvor. Mas você pode participar no 3232-2303.
1: Dá a impressão que essa uma hora não tem 60 minutos.
0: É isso aí.
1: Parece que o tempo está cada vez mais curto e passando rápido.
0: É isso mesmo. Telefone tocando, vamos atender o nosso ouvinte. Alô, quem fala? Alô?
2: É Adail da Santa Rosa.
0: Tudo bem com o senhor?
2: Tudo bem.
0: Pode falar, irmão Adail, fica à vontade.
2: Eu queria oração por mim, pela minha esposa, Giovana.
0: Giovana, claro.
2: Samuel. Ismael, que está no Esquadrão da Vida, lá no Petrolini, lá na clínica lá.
0: Claro.
2: Miriam, Gabriela e Bruna. E a minha irmã Deni também, que é entrevada, pastor, que eu lembro.
0: Tá Deli.
2: Orando. É Deni Pereira.
0: Tá certo, já estamos
2: e pastor Zé Firino também, que também está com a saúde debilitada, que era... Mensagem de vida, pastor. É uma benção aí o programa do pastor.
0: Amém.
2: Deus abençoe o pastor aí, estou sempre acompanhando.
0: Que benção. Amém. Um abraço para vocês todos aí, tá? Já está aqui na oração.
2: Deus abençoe. Para todos os ouvintes, pastor, também.
0: Obrigado. Tudo de bom, Deus abençoe.
2: Amém.
0: É a participação do nosso ouvinte no 3232-2303, também irmão Isabel Silva, pedindo oração pela sua família, pelo filho Daniel. Mais um ouvinte, alô, boa noite.
3: Boa noite, pastor Cleiton.
0: Quem fala?
3: É a Maria Alice, aqui da Cidade Nova.
0: Ô, minha querida, tudo bem?
3: Tudo bem, senhor?
0: Tudo certinho, graças a Deus.
3: Que bom.
0: Quem é que nós vamos colocar na oração?
3: Eu quero botar a minha família na oração. O senhor, a sua família.
0: Muito obrigado.
3: Pastor Gilberto e a família. O Biri e a família. O Marquinhos e a família.
0: Obrigado.
3: E todos que precisam da oração, pastor.
0: Amém, amém.
3: Tá?
0: Tá certo.
3: E é muito bom ouvir a palavra, adoro.
0: Que bom, querida, que bom.
3: Gosto mesmo.
0: Que maravilha.
3: Então, todos os dias eu escuto o programa.
0: Tá certo, então.
3: Tá, um abraço pro senhor.
0: Uma feliz noite aí, viu?
3: O senhor também, tudo de bom.
0: Você pode ligar 3232-2303. Esse é o programa Palavra de Fé, que vai ao ar de segunda a sexta-feira, sempre das 23 horas até a meia-noite. Irmão Bira, alguma mensagem?
4: Tem mensagem disso, pastor. Irmão Emerson Neves. Peço oração para o irmão Sérgio Ferreira, que Deus lhe dê graça, vigilante Emerson Neves, do Gideões Missionários, de serviço, estou na escuta. Deus continue abençoando o programa.
0: Maravilha. Você segue participando conosco, telefone aberto, WhatsApp aberto para sua participação.
4: Tem áudio para sua irmã Adriana. Áudio.
0: Vamos ouvir.
5: Cleiton, irmão Bira, Marquinhos, que Deus abençoe. Eu quero botar meu esposo. Boa noite, El Pastor, boa noite, irmão Bira. Marquinhos, eu quero botar eu, meu esposo, meus 6 filhos na oração e todos os meus familiares, principalmente o Samuel e o Moisés, que o Samuel está no mar, que o Senhor traga ele em segurança para casa, em nome de Jesus, e a família do Senhor aí, de todos vocês.
0: Maravilha, Deus abençoe. Ouvinte no ar, alô, quem fala? Boa noite. Alô.
4: Tá um silêncio.
0: Muito bem, vai dar tudo certo. Tem mais alguém?
4: Tem mais áudio da irmã Gorete Capão do Leão.
0: Vamos ouvir.
6: Boa noite, mamar. Irmão Biro, queria botar minha namoração, da irmã Eva, do Everton, dos meus netos, dos meus filhos, meu seminário de perto e longe, para vocês da rádio, para todos os ouvintes, para Marisa, para Sirlei, para todos os ouvintes, para vocês e da rádio, para eu tomar para casa. Sou Gilberto Família, sou Cleite Família, Marquise Família e Biri Família. Boa noite.
0: Um abraço, Deus abençoe grandemente. Vamos seguindo por aqui, irmão Bira.
4: Tem mais um áudio da família do Everton, lá do Norte, pastor.
0: Vamos lá.
7: Paz do Senhor, pastor Cleiton, irmão Bira e jovem Marquinhos, é o Everton. Eu vou botar toda a família aqui na oração, também para o senhor, para sua esposa.
0: Obrigado.
7: Também para o senhor Gilberto, para a irmã Denanira e para todos os adoradores de Cristo, para todos os ouvintes, tá bom, pastor Cleiton? Bom retorno para casa. Fica com Deus. Deus abençoe, pastor. Vou na carona.
0: Um abraço, querido. Tudo de bom.
4: Agora tem mensagem de texto da irmã Denise Melo. Boa noite, pastor. Uma oração para mim. Tive um sonho do meu falecido pai. E muito rápido, curioso. Bom retorno para casa. Oração para minha mãe, Sueli. Terra, na paz.
0: Amém. Vamos lá então, Valdeci Aguiar. Vai dar tudo certo. Eu volto em seguidinha, já caminhando para o momento da palavra.

0: bem, vamos seguindo então com a palavra de Deus agora. Queria convidar a você que tem a sua Bíblia para nós abrirmos no Evangelho de Mateus. Evangelho de Mateus, no capítulo 11, versículo 25 em diante. Você que tem a sua Bíblia, acompanhe conosco. Inicie, por favor, irmão Bira, fazendo a leitura do primeiro capítulo, do primeiro versículo.
1: Versículo 25. Naquela ocasião, Jesus diz: Ó Pai, Senhor do céu e da terra, eu te agradeço porque tens mostrado às pessoas sem instrução aquilo que escondeste dos sábios e dos instruídos.
0: Muito bem. O Senhor Jesus, ele disse assim, ó: Eu te louvo, Pai, Senhor dos céus e da terra. Te louvo porque, como disse o irmão Bira, escondeste estas coisas dos sábios e dos cultos e as revelaste aos pequeninos. Sim, Pai, pois assim foi do teu agrado. A grande verdade é que Deus, ele almeja que todas as pessoas compreendam aquilo que ele deseja estabelecer nas nossas vidas. Só que existe uma muralha que se forma impedindo que muitas pessoas possam compreender, discernir a própria palavra dele, quando o coração dessa pessoa é duro. Todos aqueles que carregam dentro do peito um coração endurecido e uma mente fechada para as coisas de Deus, eles não vão conseguir discernir, porque para nós conseguirmos discernir as coisas espirituais, tudo começa com a humildade. Quando nós nos sujeitamos a Deus, quando nós somos pessoas que não limitamos a voz de Deus, alimentando dentro de nós muitas vezes sentimentos e pensamentos que impedem que venhamos a absorver, que venhamos a compreender o que ele tem para nós. É por isso que muitas pessoas nesse tempo, como disse o Senhor, a eles foi ocultado, aos sábios, aos cultos. Por quê? Porque na linha do pensamento desses que são aqui mencionados, torna-se difícil de você explicar algo para alguém que muitas vezes se auto-intitula uma pessoa apta em conhecer todos os assuntos, se vê autossuficiente em tudo, não havendo espaço para aprendizados. Toda pessoa que carrega consigo esse tipo de pensamento, ela está propensa a, em algum momento, ela está propensa até a ser vergonhada, porque quando pensamos que sabemos tudo e não somos humildes para reconhecer que sempre há algo a se aprender, chegará um momento em que nós vamos, quem sabe, ser envergonhados em que sentido? E não querer estar aberto para compreender, aprender algo da parte de Deus, muitas vezes, achando que sabemos tudo. E nisso, até mesmo o nosso adversário espiritual, ele pode comprometer uma área da nossa vida, porque quem sabe a pessoa, ela cria dentro de si a ideia de que ela sabe se desdobrar ou resolver tudo aquilo que envolve a sua vida particular, a sua vida pessoal. E quem sabe, muitas coisas, né, sendo uma pessoa, vamos usar aqui um termo bem atualizado, sendo uma pessoa desenrolada, né, uma pessoa esclarecida, quem sabe você já conseguiu aí ter êxito em muitas coisas na sua vida. Quem sabe você conseguiu aí vencer muitas situações, mas existem algumas coisas que você ainda não viveu, que você ainda não enfrentou, e é preciso que sejamos humildes para reconhecer isso. Na nossa humildade e no reconhecimento de que nós não sabemos tudo, é que damos a oportunidade para aprender algo nesse sentido. Ele continua e diz o seguinte: sim, Pai, pois assim foi do teu agrado. Todas as coisas, versículo 27, me foram entregues por meu Pai. Ninguém conhece o Filho a não ser o Pai. E ninguém conhece o Pai a não ser o Filho. E aqueles a quem o Filho quiser revelar. É como, por exemplo, olha, eu às vezes, irmão Bira, eu fico pensando assim, ó. Vou ser bem objetivo no que eu vou falar aqui. Às vezes eu fico pensando assim, será que eu não sou chato? Aí você deve estar perguntando assim, como assim, pastor, tu te achar chato? Sabe por que que às vezes passa na minha cabeça isso? Porque mesmo indo em mensagens diferentes aqui, pregações que vêm lá do Antigo Testamento, e daqui a pouco vamos para o Novo Testamento, falando de tudo aquilo que a Bíblia nos oferece, às vezes parece que o pastor se torna chato, se torna repetitivo, por quê? Porque mesmo diante de uma variedade de textos, de passagens, às vezes você deve ficar se perguntando o porquê dessa insistência de se falar do perdão, do amor ao próximo, da luta que se trava contra o pecado, de não alimentarmos dentro de nós sentimentos de raiva, ódio, mágoa, ciúme, de nós aprendermos a perdoar o nosso irmão. Sabe? Quantas vezes eu ensino, eu prego isso durante a semana. Eu prego isso na rádio, eu prego nos cultos, eu estou na rua e havendo a necessidade de falar disso, é falado. Então, às vezes passa a ideia, né, de que somos chatos, que somos repetitivos, mas é bem verdade que nós ouvimos, concordamos, mas muitas vezes de 100% daquilo que você ouve de forma repetida, acaba que por vezes a gente consegue colocar 30, 40% daquilo que a gente ouve várias vezes de maneira repetida. Então eu não sei se eu realmente posso ser considerado como uma pessoa chata, repetitiva, ou ao mesmo tempo entender que a palavra ela não está tendo espaço dentro do coração de muitas pessoas que ouvem, e muitas vezes a palavra ela é direcionada mais uma vez dentro do mesmo contexto, dentro do mesmo sentido, e ali nós ficamos, né, dizendo, pois é, tem que ser assim, pois é, eu tenho que mudar, eu tenho que melhorar, eu tenho que ser diferente. Mas a gente não consegue evoluir. A gente não consegue evoluir nesse sentido. Nós concordamos com muitas coisas, nós elogiamos muitas coisas, mas não conseguimos muitas vezes avançar o próximo passo, a próxima fase, vamos dizer assim, irmão Bira. Por quê? Porque a primeira parte, a primeira fase, se dá ao que ouvimos. Junto ao que ouvimos, ao que compreendemos, ao que aceitamos. E diante daquilo que ouvimos, compreendemos e aceitamos, entra a próxima fase. E qual é a próxima fase? Colocar em
1: prática.
0: Entendeu? Então vamos refletir mais uma vez acerca disso. Graças a Deus temos ouvidos sadios, não temos? Temos. Você está ouvindo bem aí, não está? Perfeito. Então ouvimos. Diante daquilo que ouvimos, vivemos um processo de compreensão. Compreendemos que realmente tem sentido, concordamos e vivemos então a aceitação daquilo que nos é ensinado pela palavra de Deus. Diante do ensinamento que, graças a Deus, ó, uma mensagem aqui, a neta da irmã Regina Vaguete, já liberaram ela da Unimed, os exames deu tudo certo, graças a Deus. Aí voltei para o Facebook, não achei mais o senhor, perdão, meu bisneto já está em casa. Amém, glória a Deus, irmã. Não tem problema não, a gente está por aqui ainda, estamos na live. Só procurar aí, atualizar a página que nós vamos estar aqui. Então vamos né, avaliar mais uma vez isso. Ouvimos, compreendemos, aceitamos, e aí é necessário avançar para a próxima fase, a próxima etapa. E a próxima fase, a próxima etapa, diante de uma concordância, diante de uma aceitação, diante de uma compreensão de tudo aquilo que ouvimos, é agir, descruzar os braços, arregaçar as mangas, começar a viver aquilo que fomos ensinados a viver. Você entende? Então, eu não sei, em alguns momentos eu me considero um tanto quanto chato nesse sentido, mas em contrapartida eu percebo que mesmo a gente pregando, ensinando, exortando, falando, na segunda, na terça, na quarta, na quinta, na sexta, no sábado, no domingo, sempre existe por parte das pessoas uma resistência. Por quê? Porque a minha parte aqui não é convencer você de nada. Eu não quero que você me veja como uma pessoa perfeita, porque não sou. Eu não quero que você me veja como o melhor, porque não sou. E jamais eu me colocaria aqui acima daquele a quem está no comando de tudo, inclusive da minha vida, que é Deus. Só que torna-se muitas vezes algo que talvez para você possa se tornar algo confortável e, por vezes, quem sabe até de uma forma um tanto quanto meio que acomodada. Porque a pior coisa que existe na vida do ser humano é quando ele se acostuma com as coisas. Já pensou você se acostumar? Pô, já me acostumei em ouvir o programa. Já me acostumei a ouvir a palavra. Já me acostumei a ligar o rádio nesse momento e ouvir um louvor. Já me acostumei a receber uma oração. Já me acostumei. Você pode ter certeza que essa palavra, eu me acostumei, pode se tornar uma tragédia na nossa vida espiritual. Porque nós não podemos nos acostumar com as coisas. Nós precisamos viver elas todos os dias, de uma forma que nos faça nos sentir completos. Você entendeu? Já pensou você se acostumar em ouvir a semana toda, irmão? Pensa bem, perdoa. Não vale a pena você alimentar esse sentimento dentro do seu coração. Aí você se acostuma a ouvir. Concorda e até diz assim, é verdade. O perdão é maravilhoso.
1: Eu aceito.
0: Mas não vive ele. Se acostumar, por exemplo, em ouvir assim, irmão, se você errou, se você pecou, se arrependa. Conserta a tua vida com Deus. E aí você se acostumar a ouvir isso, isso é verdade, pastor. Eu tenho que consertar com Deus, mas não conserta. Porque se chegar um momento em que você vir a se acostumar, é como um relacionamento, é como um casamento. Quantas pessoas que muitas vezes vivem dentro de uma casa e ali não existe mais um sentimento de esposo e de esposa. Ali não existe mais um vínculo marido e mulher. Por quê? Porque simplesmente o que vivem é exatamente aquilo que se acostumaram a viver. Muitas vezes, dois amigos dentro de uma casa que não se veem mais como esposo e esposa. Se acostumaram. Aí você vai dizer assim, pastor, e não dá para ser feliz assim? Eu não sei. Porque é bem diferente a pessoa que você tem ao seu lado, que representa a figura do seu esposo, da sua esposa, e quem você tem ao seu lado apenas como um amigo. Existe uma diferença muito grande. Muito porque as pessoas grande. Não se casam para viver. Claro, todo aquele que tem o seu cônjuge, ele é amigo do seu cônjuge. Mas antes da questão de ser amigo, já está dizendo, é o cônjuge, né? Ou seja, é o marido, é a esposa. Amigos nós, quem sabe temos na rua colegas, agora ao teu lado é a tua esposa e é o teu esposo. E se a vida se transforma numa rotina, se você se acostuma a ter ao seu lado aquela pessoa e vê-la como teu amigo, daqui a pouco, né, não vai haver nenhum tipo de relação de afeto de um casal. Por quê? Porque ambos se acostumaram. É como, por exemplo, quando a pessoa se acostuma a brigar. Quando tudo está calmo, o que vai acontecer? Vai achar alguma coisa
1: para brigar.
0: Porque se acostumou a estar sempre cobrando alguma coisa, dizendo, e aí, por que tu não fez isso? Por que tu não fez aquilo? Então não pode. As coisas elas não podem acontecer dentro desse contexto. Alguém se acostumar a reclamar, se acostumar a questionar, se acostumar a murmurar, Porque tudo aquilo que você se acostuma a viver nesse sentido vai te adoecer. Vai adoecer você. E daqui a pouco nem você vai se suportar a si mesmo. Você vai se tornar uma pessoa insuportável, não tô nem dizendo para os outros, mas para você mesmo. Nem você vai conseguir mais segurar a si mesmo. Agora preste atenção. O Senhor ele diz assim, ó, no versículo 28. Venham a mim, todos os que estão cansados e sobrecarregados, e quem sabe você é essa pessoa. Apenas observe, tire suas conclusões. Você não tem sido alguém que nesse tempo tem se sentido cansado, sobrecarregado? Eu já ouvi algumas vezes as pessoas dizerem assim, ó, eu sou o para-raio. Porque tudo acaba
1: caindo em mim.
0: Caindo em mim. Tudo chega a mim. Eu tenho os meus problemas pessoais e eu preciso estar sempre forte para, no momento em que vir o problema de outras pessoas, eu também poder segurar a situação, a circunstância, não me abater, não me abalar e tentar de uma forma ou outra resolver essas situações. Isso também é algo que é preciso tomar um cuidado muito grande. Porque a partir do momento em que você começa a se acostumar com isso, de que os problemas de todo mundo tem que cair no teu colo para que você venha a resolver, a primeira coisa que você precisa perguntar para si mesmo é qual é o nível de estrutura que você tem para poder viver isso. Porque ao longo da minha caminhada, eu observei e presenciei muitas pessoas acreditando que tinham estrutura para poder viver determinadas coisas, suportar determinadas coisas, e na verdade não tinham. E muitos caíram não por viver seus próprios problemas, mas viveram uma queda por muitas vezes não suportar a pressão em tentar ajudar a todos que vinham com seus problemas e acaba que aquela pessoa se torna muitas vezes o que? Um filtro. Ela vai filtrando os problemas de todo mundo. E nós precisamos identificar qual é a nossa real condição. Não é a questão de você ter boa vontade. Querer, todo mundo quer. Agora, a questão não é o que se quer, e sim o que se pode. O que você tem a condição de fazer sem se prejudicar a si mesmo. Você entende? Então, quando a palavra ela nos direciona de que existem pessoas cansadas e sobrecarregadas, o termo sobrecarregado está ligado ao quê? A um sobrepeso. A algo que vai além do que uma pessoa pode suportar. E isso vai sobrecarregando. E existem várias situações de pessoas sobrecarregadas, por exemplo, no casamento, problemas conjugais que vão sobrecarregando aquela relação a ponto de chegar, de não haver mais um diálogo, de não haver mais desejo, vontade de sentar à mesa e fazer uma refeição, porque a cabeça está quente, as reclamações que se dão muitas vezes a todo momento, a todo instante. Então, deixa de ser algo prazeroso e passa a ser algo que sobrecarrega uma pessoa. Tem pessoas sobrecarregadas no trabalho. Por quê? Porque está cercado muitas vezes daqueles que tentam prejudicar, de pessoas invejosas, muitas vezes pessoas sobrecarregadas, por quê? Porque tem alguém, eu já vi também muito isso, tem alguém ali na coordenação que muitas vezes exige algo da pessoa que está num nível mais baixo, mas o que está sendo exigido a se fazer, a pessoa que está num patamar acima, ou seja, ali o responsável, ele pede uma coisa que, na verdade, nem ele sabe fazer. Aí acaba sobrecarregando, porque a pessoa fica pensando assim, pô, está me pedindo um negócio que eu sei fazer, mas está me exigindo fazer de um outro jeito, sendo que aquela pessoa nunca fez. Então, inúmeras situações, né? Inúmeras situações que vão sobrecarregando a vida de uma pessoa. E por isso que a palavra nos traz esse alerta. Venham a mim, todos, não são alguns. É como se o Senhor estivesse dizendo assim, ó, eu tenho condição de atender a todos, eu não preciso atender por partes, eu não preciso selecionar alguns e depois chamar outros. Não, todos. Eu tenho competência, eu tenho condição de agir, atuar, resolver, solucionar a todos que estão cansados e sobrecarregados. Eu tenho condição de dar a eles o descanso. Tomem sobre vocês o meu jugo e aprendam de mim, pois eu sou manso e humilde de coração. Em outras palavras, tudo aquilo que vocês querem viver ou buscar em mim, vocês não têm que me obrigar, vocês não têm que me colocar contra a parede. Busquem em mim com serenidade, com respeito, com amor, com confiança, porque eu tenho condição de atuar, de agir na vida de vocês. Busquem em mim, pois o meu jugo, diz a palavra, vocês vão encontrar descanso para as suas almas. Olha bem, às vezes a pessoa, eu já falei muito isso, às vezes a pessoa acha que o descanso é só para o corpo físico. Mas volta ao ponto. Existe um descanso que nós precisamos viver, que é na nossa alma, é no nosso interior. Muitas vezes a alma, ela está sobrecarregada. Nem sempre é o corpo físico. Então, aprendam de mim, pois sou manso e humilde de coração, e vocês encontrarão descanso para suas almas, pois o meu jugo é suave e o meu fardo é leve. Então não esqueça. Há aquele que está aí, ó, de braços erguidos, abertos em tua direção, te convidando, te chamando, te dizendo, olha, não tenta fazer isso sozinho, porque tu já estás sobrecarregado, e só existe uma forma de venceres isso, que é vindo a mim. Sou eu que posso tirar esse sobrepeso da tua vida para que tu possas seguir em frente. Não temos mais tempo, vamos orar ao Senhor. Fecha os teus olhos e eu termino com um pedacinho do louvor que foi solicitado.
2: Quando oramos, os céus se abrem. Deus, do seu trono de glória, ouve o nosso clamor e se apressa em responder a nossa súplica. Creia no seu coração e junte-se a nós. Vamos orar. Vamos falar com Deus.
0: Senhor Deus, Pai soberano, te entrego a vida de todos os nossos ouvintes, desses últimos que chegaram agora na live, a irmã Ilani, o Cícero Augusto, que o Senhor venha abençoar também a Isabel Silva, a irmã Sueni Araújo e todos aqueles que estão aqui nesse caderno, meu Pai, todos esses nomes. Consagra água no copo. Quem beber, meu Deus, seja renovado, seja fortalecido pelo Senhor. Reveste o teu povo, meu Deus, com sua glória. Dá a cada um deles sabedoria, discernimento, e que jamais, ao longo da nossa existência, venhamos a nos acostumar em viver situações, principalmente aquelas que tendem a nos frustrar, a nos escravizar, a nos entristecer e amargurar. Em nome de Jesus, abençoa aqueles que vão estar amanhã, meu Deus, na reunião do grupo de oração, a partir das 8h15 na São Miguel. Aqueles que estão prontos para viver essa nova fase, esse novo tempo, em nome do Pai, do Filho e do Espírito Santo. Te damos graças por tudo, Senhor. Amém. Então, agora é você seguir o curso da sua fé, não olhar para trás, não retroceder, confiar em Deus e se há algo que esteja te sobrecarregando, entregar nas mãos de Deus.
3: Eu não sei.
0: Irmão Bira?
1: Então, embora, pastor, agradecer os trabalhos do Marquinhos. Nós retornaremos na segunda-feira, a partir das 23h da meia-noite, mas nesta sexta-feira, com o pastor Gilberto e irmão Mateus. Fiquem na paz do Senhor.
0: Maravilha, Marquinhos.
4: Pois é. Obrigado a você. Estou vendo, nos encontramos na terça-feira, conforme se for a folga.
0: Certo.
4: Né? Amanhã matar a saudade logo mais do pastor Cleiton, do pastor Gilberto. E quero convidar também os ouvintes para continuarem na programação aqui da 105,9.
0: De minha parte, meus irmãos, uma sexta-feira abençoada a todos vocês. Em nome do Senhor Jesus, um bom descanso. Que Jesus continue iluminando a sua vida, sua casa, sua família. Um abraço a todos.

0: clube ou buscará um novo desafio na carreira. A incerteza aumentou após a derrota para a Noruega. Emocionado, o camisa 10 deu sinais de que disputou sua última partida pela seleção brasileira, encerrando uma trajetória iniciada em 2010. Aos 34 anos, Neymar vive um dos momentos mais importantes da carreira. A continuidade nos gramados ainda será discutida, mas a aposentadoria também passou a ser uma possibilidade após a eliminação da seleção na Copa do Mundo. Esse foi o Bola na Copa, fique ligado.
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4: Estamos de volta aí com a segunda parte do Noturno 105,9. Agora meia-noite e 5. Já estamos aí mergulhando na madrugada de sexta. Estufa o peito e grita: sextou! É 10 de julho. Temperatura aí marcando 15 graus. Friozinho agradável, né? Eu sou Marquinhos, a gente segue aí nesse ritmo, agora batendo o cartão até as 2 da madrugada, sempre aí com a força de a parceria de Vavá Gás e Água Mineral. 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Bora fazer o programa comigo? Tô te aguardando no 3232-2303. WhatsApp, você já sabe, né? O prefixo 53 99164-7867. E hoje a história é longa, com direito a processo judicial. Pois é, quando entrei os primeiros minutos da tua madrugada, já está em cena o clássico da noite. Hora de viajar no tempo aqui na 105,9. No clássico de hoje, um verdadeiro sucesso das pistas, nos rádios, lá no fim dos anos 70. Vamos aí de Rod Stewart, ele de volta. O inesquecível Day I Think I Am Sexy. Você me acha sexy? Lançado em 1978, álbum Blondes Have Morphin. A música virou fenômeno mundial, alcançando em primeiro lugar em vários países, inclusive Estados Unidos, Reino Unido, Canadá e Austrália. Uma mistura de rock, disco e muito charme, marcando nova fase da carreira do Rod Stewart na época. Mas essa canção também ficou conhecida por uma grande polêmica. Pouco tempo após o lançamento, surgiram acusações que parte da melodia lembrava a música brasileira Taj Mahal, do nosso mestre aí, hoje, Jorge Benjor. A semelhança foi tão comentada que o Rod Stewart acabou admitindo que poderia ter ouvido a música anos antes, reproduzindo a melodia de forma inconsciente, sabe? O caso foi resolvido amigavelmente, o cantor concordou em destinar parte dos royalties para instituições de caridade. Posteriormente, os créditos relacionados à melodia passaram assim a reconhecer a influência da obra de George Ben. Curiosamente, o refrão Taj Mahal também gerou outra polêmica anos depois. Pois lembrar bastante o famoso You You de Don't Let Me Bust Root, na versão do grupo do Santa Esmeralda. E assim, entre sucesso, pistas de dança, controvérsias, That Right Thing and Sexy se tornou uma das músicas mais marcantes da carreira de Rod Stewart. Os grandes hinos do final dos anos 70. Aumenta o volume, porque agora é hora de matar a saudade.
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4: Clássico provocante dos anos 70. Rod Stewart pergunta: Do you think I am sex? Ou em bom português mesmo, você me acha sexy?

0: clássico da noite de hoje, Rod Stewart. E aí, você me acha sexy? They are saying I am sexy. Clássico da noite que volta a 1 da manhã com o clássico nacional. Aqui a gente não toca música, a gente faz tocar a história. Clássico da noite, de segunda a sextas-feiras, pós meia-noite.
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0: Agora, quando são 00h14, boa noite pra você. Aliás, já entrando na madrugada, uma boa madrugada pra você. Temperatura em 15 graus. Já estamos aí na sexta-feira, 10 de julho. Pois é, passando muito rápido, quase na metade do mês. Bom, agora combina assim, você liga pra cá, você interage, faz que nem a Margarete, manda aquele boa noite. Interage com a gente, peça a tua música, faça a programação comigo até às 2 da manhã. Lembrando que ainda hoje, a partir da 1, temos mais um clássico da noite. E um dos momentos mais esperados é escutar o maior sucesso, O Amor Está No Ar. Meia hora com as baladas mais românticas estarão passando por aqui. Para você que está namorando, para você que está juntinho de conchinha, para você que está enrolado no edredom, O Amor Está No Ar. Ah, tá sozinho? Tá trabalhando? Então pega o lencinho e chora, neném. O Amor Está No Ar a partir da 1h30 até as 2 da manhã. Grupo Menos é Mais. Traumas. Agora 00h16. Bom dia.

0: Guilherme Benuto, sinto falta de você. E quando você some, é difícil. Falou também pra você, grupo Menos é Mais. E abrimos aí no clássico da noite, Rod Stewart, They Think I Am Sexy.
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0: Bora comigo aí, meia-noite 22. Já daquele bom dia pra você. Bom dia, você que tá entrando na escala da meia-noite. Você, pessoal, na roda. A galera aí também na zona portuária e nos terminais. Pessoal trabalhando nas indústrias, um bom dia pra você, um bom trabalho na nossa companhia. Pessoal aí também da segurança, um beijão pra Paty. Também o nosso vigia aqui, você vigia de rua, vigia da empresa. Porteiros e recepcionistas, todos ligados aqui na 105,9. No WhatsApp, o pessoal já começa a mandar recado, começa a bater papo. 991647867 com uma longa mensagem. Vamos largar aqui. Lembrando que mensagem, por favor, máximo 30 segundos, eu pedi música 15. Mandar um beijão aqui pro Edinho.
3: Boa noite, Marquinhos. Boa noite a toda a galera que tá na escuta.
0: Boa noite aí pro Edinho e a velha Regina. Pode falar, vai lá.
3: Cara, Marildinha, todos que estão na escuta.
0: Tá todo mundo dormindo.
3: E eu gostaria de ouvir um. Pra quem?
4: A Mari de São Paulo.
3: E pra nossa Mari, a nossa Mari lá do Uruguai, que não tem ligado, a nossa espanhola lá, mandar um abraço pra ela, que ela ligue pra nós. E pra a minha amiga Dilma e pro seu Oscar, eu gostaria.
0: Ah, então, pra toda a galera aqui ligado, pra quem tá acordado também. Beijão, vão, claro, mandar ela pra longe lá, Mari Neto, sempre acompanhando. Mari Neto lá no Rio Branco, curtindo a programação, tá aí, liga para esse casal maravilhoso. Olha, também lá em Pelotas, ligado com a gente, acordadérrima, curtindo a programação, ela tá pedindo Sabrina Carpenter, a loirinha. Bad Chan, meia-noite 24, 15 graus. Ei, boa noite para você.

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Adjetivos, perfeita pra mim com Kleber e Cauã. Fechando pra você mais um bloco aqui na 105,9. Tivemos aí também a loirinha Sabrina Carpenter em Bad Chan. Pedido da Elaine, lá em Pelotas, bairro Getúlio Vargas. Loísa, a Elaine tá pedindo aí o teu número, que ela diz que é apaixonada por cucas e, como eu disse, que é uma das melhores cucas da zona sul do estado. Ela mora em Pelotas, quer entrar em contato contigo, eu vou repassar o número, tá ok? Agora 12:30, vamos aí pro rápido intervalo, lembrando que a 1 tem clássico da noite.

0: Previsão do tempo. Previsão do tempo.
1: Nesta sexta-feira, teremos um dia com muitas nuvens e possibilidade de chuva isolada. Vento sudoeste de intensidade fraca. A umidade relativa do ar estará em 40%. Os termômetros marcarão em Rio Grande e São José do Norte a mínima de 11 e máxima de 19 graus. Em São Lourenço do Sul, mínima de 12 e máxima de 20 graus. Com informações do Instituto Nacional de Meteorologia, INMET.
0: Previsão do tempo. 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

0: Fala comigo até as duas, agora faltando 29 minutos para uma da madrugada. A uma e meia até as duas da manhã. Pessoal, já na expectativa, as baladas mais românticas passam por aqui. 30 minutos, meia hora, só com as românticas. É, o amor está no ar. E lembrando que ainda hoje, a partir das duas da manhã até as cinco, Insônia com Paulo Roberto Javan. Bora comigo, participe, interaja, está liberado 3232-2303. Nosso WhatsApp é o 991647867. O prefixo é 53. Continue participando. Faça a programação comigo até as duas da manhã. Wesley Safadão e Rei Vaqueiro. Displicente.
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0: Passando pela MPB com Biquíni Cavadão e Isabela Brant, então. Sim. O Lorde Jorge Versilho com Paulo Façanha, nosso time. E abrimos aí com Wesley Safadão e o Ray Vaqueiro, Displicente. É a trilha sonora aqui da tua 105,9.
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0: Bora comigo até as 2 da madrugada com a tua participação, a tua interatividade. Tá liberado o telefone 3232-2303. WhatsApp é o 991647867. Pois é, já estamos aí cruzando a fronteira de sexta-feira, hein? Primeiros minutos aí da madrugada de sexta-feira, 10 de julho. É o fim de semana, está logo ali, ó. Batendo na porta, trazendo aquela sensação boa de descanso. Encontros, abraços, momentos especiais. Dica da noite é simples, aproveite seu final de semana da melhor maneira o possível. Descanse, coloque conversa em dia. Vai lá, bate um papo quem você gosta, curta a família, os amigos. Toma aquele chimarrão, chocolate quente, uma breja gelada, se preferir. Escute boa música aqui na 105,9. Bota teu headphone, dá uma caminhada. Ou desacelere um pouco. Ah, também vale uma cultura. Saia, divirta-se. Convido você para curtir uma peça de teatro. Amanhã, sexta-feira, a partir das 20h30, Companhia Teatral Sobrinhos de Shakespeare apresentam Eu Te Busco, peça espírita. Adaptado aí do livro pelo espírito de Luiz Sérgio. Ingressos apenas R$20, mais um quilo de alimento não perecível. Aí, começar bem a sexta-feira, curtindo um bom programa no teatro, que vai ser realizada lá na Figueira Shopping. Atenção, hein? Antigo cinema do Figueira Shopping, bem localizado, então. Peça de teatro aí, com a galera aí, Companhia Teatral Sobrinhos de Shakespeare, amanhã a partir das 20h30. 10 de julho, logo mais, então. Logo mais, antigo cinema do Shopping Figueira. Vale esse pedido aí, tá valendo mesmo. Bom, que sexta-feira que está começando seja início de um fim de semana leve, feliz e cheio de energias. Porque depois de uma semana inteira de batalha, todo mundo merece aquele tempinho para recarregar as energias, né? Continue participando, interagindo, quero mandar um abraço aí pro seu Antônio Alves. Grande Antônio lá no cassino, um beijão pra Rô. Hoje tive o privilégio de almoçar com a Rô, com direito a foto e mandar pro maridão, viu? Antônio, um abração pra você, o Antônio aí, que faz parte da galera lá da Fertilizantes Piratini. Antônio, o Magrão tá por lá, manda um abraço aí, o Magrão lá do Sinantes. Grande fera, gente boníssima. E você, tá participando? Manda teu WhatsApp, manda aí tua mensagem de texto ou voz. Participe, interaja, faça a programação com a gente. Taíme e Thiago estão com um novo sucesso, hein? Lançado há poucas horas. Ensina-me! Sempre nesse ritmo gostoso de batidão. A dupla de amigos que acabaram se apaixonando. Verdade, Taíme e Thiago.

0: tô trabalhando aqui mais ligadinha na cultura.
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1: A história do Santo Cristo.
0: Santo Cristo com um Chester 22.
1: Música aí do...
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1: Legião de Brasília Urbana em ritmo de pagode com revelação. E...
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1: Afroeg 21.
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1: Falou pra você também, Grupo Presença. Erro gostoso, mal acostumado. A gente se entrega.
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1: Teve também Apaixonadinha com Márcio Felipe, som de faculdade. Itaim Thiago abrindo a programação com Ensina-me.
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1: Você vem comigo até as 2 da madrugada, esse é o Noturno 105,9 com a força aí de Vavá, Gás e Água Mineral. Olha, nesse momento, 11 graus aqui em Rio Grande, caiu 4 pontos a temperatura. Pelotas, nesse momento, 13 graus. Pelotas e Bagé, 13 graus. Mais lá para cima da fronteira, 12 graus. Olha, nossa capital do estado, Porto Alegre, nesse momento, também 13 graus. Sendo aí que Santa Catarina, em Lages, 9 graus. Já na parte litorânea, lá pelas bandas de Capão da Canoa, 12 graus. Pois é, madrugada aí fria, mas não tão gelada assim. Bom, prepara.

0: equipe que trabalha na central de vídeo localizada em Dallas, a entidade passou a posicionar um árbitro assistente de vídeo e um AVAR suplente também dentro do estádio da partida. A medida funciona como um plano de segurança para evitar problemas técnicos caso haja falha na conexão entre a cabine central e o local do jogo. Se isso acontecer, os profissionais presentes no estádio poderão dar suporte imediato às revisões, seguindo todos os protocolos estabelecidos pela FIFA. A entidade lembra que uma partida não pode ser interrompida por falhas na tecnologia do VAR. Por isso, o reforço na operação busca garantir mais segurança e agilidade em lances decisivos, especialmente nesta reta final da Copa do Mundo. Esse foi o Bola na Copa, fique ligado!
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5: Agora, quando são 1h06 e quando bate a primeira hora da tua madrugada, é hora do clássico da noite nacional. É, chegando aquele momento especial aí. E hoje, com o sucesso das músicas brasileiras que marcaram, e pra você que também que é fã de novelas, hoje voltamos aí para 1984, um verdadeiro hino do pop nacional. Clássico da madrugada, vamos ouvir aí, Por Que Não Eu? É um dos sucessos aí do grupo do Kid Abelha. A música foi lançada em 1984 e acabou ganhando aí mais força ao fazer parte da trilha sonora da novela Amor com Amor Se Paga, exibido aí pela TV Globo, escrita aí por Ivani Ribeiro. Com sua letra romântica e aquele toque de juventude e saudade, Por Que Não Eu? Se transformou numa das canções mais emblemáticas dos anos 80, ajudando a consolidar Kid Abelha como uma das principais nomes do pop rock brasileiro. A música até hoje é lembrada por sua mensagem simples, direta, e aquele sentimento que se pergunta por que o amor ainda não aconteceu. Com todo o estilo meigo da Paulinha Toller, porque a pessoa amada escolheu outro caminho. E quem viveu os anos 80 certamente lembra de cantar junto esse refrão inesquecível. Então prepara o coração, aumente o volume do rádio, embarque conosco a mais uma viagem do tempo. Porque aqui, além da música, tocamos a história.
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5: Por Que Não Eu, Kid Abelha.

Para Selvagens, Por Que Não Eu? Clássico da noite, de segunda a sexta, à meia-noite e à uma da madrugada. Porque aqui a história é cantada com música e tocada com história. 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
1: 1:10 da manhã, acorda aí. Quase dormi sentado. 1:10 da manhã, bom dia pra você. Temperatura lá fora 11 graus, caiu um pouquinho, mas tá gostoso. É pra quem gosta de inverno, né? Já a Margarete disse, tá doido? Prefiro calor. Pois é, eu também. Agora 1:11, você continua participando, eu tô aguardando você no 3232-2303. Nosso WhatsApp é o 99-164-7867. É o WhatsApp da Cultura, lembrando que o prefixo 53. Participe, interaja, peça a tua música, manda o teu recado. Tava digitando aqui, agora deu. Bom, quero mandar um abraço aí pra galera que tá curtindo a programação online. Deixa eu dar uma olhadinha aqui. Não pode estar abaixo de 60, viu? Não pode, realmente não tá. Mais de 92 pessoas curtindo online, pela internet, pelo tablet, pelo computador, pelo smartphone. Você baixa o nosso aplicativo, Cultura Zona Sul 105,9. Você escolhe a tua loja virtual preferida, à tua disposição pelos sistemas iOS ou Android. Também você acompanha pelas plataformas, temos aí a Rádio Tunin, Rádio Net. Rádio Net, vota na gente lá, é importante o teu voto aí como tua rádio preferida, você que está curtindo a programação. Olha, na Alexa é fácil, é só dar ordem. Alexa, Cultura Zona Sul 105,9 e você já sai no embalo da tua melhor trilha sonora 24 horas. Convido você para visitar também o nosso site complexoculturazonasul.com.br. Lá você vai conferir, lá tem os links, os atalhos aí, para você acompanhar todas as nossas redes sociais. No jornalismo, os destaques aqui de Rio Grande região. As principais notícias, o presidente da Câmara de Rio Grande, Rogério Gomes, reforça a participação popular nas comemorações dos 275 anos do Legislativo. O colunista Ramacés Harden, o Brasil precisa olhar menos para a fantasia, mais para os problemas reais da população. São José do Norte, ESF João Landel, realização voltada a cuidado com gestantes e suas famílias. Pelotas, Teatro 7 de Setembro, terá fila sem ingresso. Estes e outros destaques você confere no nosso site complexoculturazonasul.com.br. Bruna Libiane e banda, onde é o after? Conta aí pra nós. 1:13, bom dia!
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1: Cara, obrigado mais uma vez, viu?
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0: Faz barulho, Carolina Herrera, o nome dela.
1: E esse é perigoso, esse perfume, viu?
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0: linda canção com Matheus e Cauã e Simone Mendes. Meu silêncio. Falou pra você também, Guilherme Benuto, Carolina Herrera, teve Natanzinho com Lima e Belo. Vai meia-noite e meia e Robin com a carioquíssima Marvila, 50-50. Inimigos do HP mandou pra você, nosso santo bateu. E teve Bruna Lipiani, Panda Onde é o After. Houve uma sequência musical toda especial pra você, eclética pra você curtir nessa madrugada. É, fazendo aí a tua trilha sonora. Bora aí, fechando mais um bloco. Com isso, quando são 1h29, bora pro intervalo, porque na sequência tem... O que que tem, hein? Fala pra mim.
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0: Meia hora com as baladas mais românticas estarão passando por aqui. Prepara o coração, prepara o lencinho, neném.

0: Previsão do tempo.
1: Previsão do tempo.
2: Nesta sexta-feira, teremos um dia com muitas nuvens e possibilidade de chuva isolada. Vento sudoeste de intensidade fraca. A umidade relativa do ar estará em 40%. Os termômetros marcarão em Rio Grande, São José do Norte, a mínima de 11 e máxima de 19 graus. Em São Lourenço do Sul, mínima de 12 e máxima de 20 graus. Com informações do Instituto Nacional de Meteorologia, INMET.
0: Previsão do tempo.
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9: Opa, já estamos de volta agora que são 1 hora e 31 minutos. Bom dia para você. Vamos assim até as duas com a força de Vavá, Gás e Água Mineral. E lembrando que a partir das duas, o Comando da Madrugada, cruzando a madrugada com você, tem Paulo Roberto Chavan e o Insônia. Bom, a partir de agora, prepara o coração porque...
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9: É, e nessa virada de quinta para sexta, parece que o coração resolve ficar ainda mais sensível. Será? Prepara o lenzinho, ou quem sabe o celular, porque talvez hoje seja uma boa noite para mandar aquela mensagem que está aguardada há tempos, hein? Falta coragem? Por que não hoje, hein? A partir de agora... O coração vai falar mais alto aqui na programação. Daqui até as duas da manhã, sem intervalo, só vão rolar músicas para apaixonar, recordar, maltratar. E deixar a madrugada ainda muito mais especial. Seja para lembrar de um grande amor, matar a saudade, eita, coração mal resolvido. Curtir quem está do seu lado. Está sozinho? Está no trabalho? Pega o lencinho e chora neném. Bora sonhar com aquele amor que ainda está por chegar? Por que não? Apague um pouco, diminua mais as luzes. Aumente o volume. Deixe o rádio simplesmente tocar mais alto o coração. Porque a partir de agora...
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9: E abrindo sempre com aquele clássico especial e hoje com um minuto. Fala pra mim, quando garotinha, quanto você cantou e chorou com essa música? Eu fui not here by my side.

0: Isso é boa demais.
1: Boa demais, gente. 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
1: Lucas Luco, wherever you go. Olá pra você também, Henrique Juliano, amor dos outros. Teve a nossa banhadeira na Castela. É que eu não te esqueci. Mário Maraíza, Nayara e Fred Fabrício, rolou também. Teve Lucas Igor com Flash. E abrimos aí com um clássico, foi também tema de novela, Menudo. You are not here by my side. Esse foi mais uma edição do... Meia hora com as baladas mais românticas passaram por aqui.
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1: Agora, quando estão faltando aí 5 minutos para as 2 da madrugada, chega ao fim mais uma edição do Noturno 105,9. Agora já oficialmente sexta-feira, 10 de julho, madrugada aí com 11 graus. Friozinho lá fora que convida pra ficar pertinho do rádio, né? 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Valeu, obrigado a você, valeu a tua companhia, foi demais. E você que trabalhou, você que está trabalhando como o Antônio, enfrentando friozinho, usando estradas, ou simplesmente deu aquela de filósofo e resolveu seguir aqui a 105 na noite toda. Eu sou o Marquinhos Oliveira, deixo você o convite para estarmos juntos logo mais, a partir das 21 horas. Estamos juntos, mais uma edição do Noturno 105,9. Tá feito o convite.
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1: Aí, tá o Anny Breno, Major e Som de Faculdade pra encerrar. Toca aquela, capataz. Eu te esperarei. Valeu, valeu. Uma excelente madrugada pra você. Um ótimo início de sexta-feira e até mais tarde. Ah, não sai daí não. Ah, ele já tá aí. Na sequência tem programa Insônia. Paulo Roberto já assume o comando com muita música, companhia, cruzando a madrugada pra você que não tá nem pensando em dormir. Valeu.

0: Alô, Rio Grande, alô, Zona Sul, alô, amigo, alô, amiga. Chegou a sexta-feira, dia 10. E sabe o que é 10? 10 é você que participa aqui da programação. 10 é esse prefixo maravilhoso. 10 com certeza vai ser a nossa comunicação da madrugada contigo, meu amigo e minha amiga. E 10 vai ser a energia que a gente vai trocar a partir deste momento aqui na 105,9. Marquinho Oliveira, diga.
1: Tô chegando com um recadinho que vem lá do calçadão pra você.
0: Diga.
1: Ela é tua fã de muitos anos de rádio. O nome dela é Alessandra e tu vai lembrar quando ela falou da música Gaivota. Te mandou um beijão, tá na madrugada, tá te curtindo. Ela e o marido Alessandra são teus fãs desde o tempo lá da nossa co-irmã Naime.
0: Ah, grande abraço então pra nossa amiga aí, né? Gaivota é com a...
1: Isso,
0: Gaivota,
1: ela é? Pedia porque a mãe dela tocava, pedia, a mãe dela do Gustavo tu tocava. Sim. E o nome dela é Alessandra.
0: Alessandra, tá bom então. Vai um beijão pra ela aí, tudo de bom pra ela e pro esposo. Né? Uma boa madrugada, uma ótima madrugada de sexta-feira. E pra todos aí que estão ligados sempre aqui na 105,9. É uma satisfação muito grande, gente. Olha, hoje é dia 10, hein? Dia 10 de julho de 2026. Você acompanhou aí o Noturno com o Marquinho Oliveira que está indo. Né? E a gente tá chegando a partir de agora, depois, é claro, do intervalo, pra comunicar, pra levar esse astral legal durante toda a madrugada.
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4: Hora certa.
0: 2:02.
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5: O futuro de Neymar segue indefinido após a eliminação do Brasil na Copa do Mundo. O atacante foi liberado para um período de descanso com a família e só deve discutir os próximos passos da carreira depois das férias. Nos bastidores, a expectativa é por uma reunião entre o jogador e seu staff para definir o planejamento do segundo semestre. Neymar tem contrato com o Santos até o fim de dezembro, mas ainda não confirmou se permanecerá no clube ou buscará um novo desafio na carreira. A incerteza aumentou após a derrota para a Noruega. Emocionado, o camisa 10 deu sinais de que disputou sua última partida pela seleção brasileira, encerrando uma trajetória iniciada em 2010. Aos 34 anos, Neymar vive um dos momentos mais importantes da carreira. A continuidade nos gramados ainda será discutida, mas a aposentadoria também passou a ser uma possibilidade após a eliminação da seleção na Copa do Mundo. Esse foi o Bola na Copa, fique ligado.
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Esse é o nosso Insônia que tá começando, hein? Olha o Insônia já chegando, hein? Olha o Insônia aí, gente! É verdade, né? Pois é, não tá tão frio hoje, né? Não tá tão frio hoje. Deixa eu ver aqui como é que tá a temperatura, né? Pra você que tá ligado com a gente ficar sabendo. 13 graus, vai com Deus! 13 graus aqui. Depois, amanhã eu deixo por aqui a chave, viu? Tá bom, hoje me esqueci da chave, né? Que coisa, hein? Tem que ir lá trancar o... né? Abre a porta, mariquinha. Vamos lá. 2h05, você que está acompanhando o nosso programa, um grande abraço, né? Sejam bem-vindos aqui na nossa programação. Hoje tem uma homenagem a Bonnie Tyler, né? Que nos deixou, mas como eu digo sempre, né? Esse pessoal aí, né? Das músicas eternas, aquele negócio todo, né? Eles vão para a luz, né? Vão aí para outra dimensão, mas o trabalho fica aqui, né? As vozes, né? As gravações maravilhosas, energia. Fica aqui também, né? Então a gente vai recordar daqui a pouquinho aqui da nossa programação Bonnie Tyler, né? A grande Bonnie Tyler, né? Que inclusive até gravou com o Fábio Júnior e namorou o Fábio, hein? Olha só que loucura. Ele namorou ela ou ela namorou ele? Acho que olha, a briga ali, né? A disputa era, né? Cerradíssima, né? rapaz, não é fácil, né? Mas para começar o nosso programa de hoje, o forró, é claro, é sexta-feira. Dia de você já se preparar aí pro final de semana? Tá começando, hein? Dá volume aí. Começou.

0: Aí um bom de sertanejo aqui no nosso programa para começar muito bem. Um forró tá aí, né? 2h13, você ligado.
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0: E ligada na programação. Alô, Demis, grande abraço, Demis. Fabiana, ligada com a gente lá no Senandes. Alô, João, aí na São Miguel. Abração pra todo mundo e vamos juntos.
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Delírios magníficos aqui no nosso programa, hein? Daqui a pouquinho, hein? Tem Bonnie Tyler aqui pra gente recordar. Bonnie Tyler que nos deixou, né? Mas, é claro, deixou a presença física, né? Vai ficar sempre com a gente. Mastruz com leite. Alô, Eliane. Bom dia. Tá começando o nosso 2h16. Hoje é sexta-feira. É forró pra você.

Sonia. Então vai, vai dar volume no rádio, porque você ouviu Tatuagem Mastruz com Leite, Limão com Mel pra sempre. Aviões Forró, vai que tá gostoso. E agora o Forró Saborear volta com Cara de Pau. Olha só, hein? Bom dia!

0: Sai pra lá, sai pra lá, né, cara de pau. Vamos nessa então aqui com o nosso programa. Você curtiu o forró na abertura da programação de hoje. A cada dia aqui no nosso Insônia, a abertura é diferenciada, pode notar, né? Abrimos com forró, abrimos com reggae music, abrimos aí com o pagode, lá principalmente dos anos 90, não é? Ah, falar nisso, gente, amanhã o nosso Insônia tem mais um período para você curtir aí, até 6h55, né? A gente vai abrir com o que amanhã? Com o quê? Amanhã eu falo, mas eu vou dizer uma coisa, né? É um embalo gostoso, lá dos anos 70 e 80, né? Que se denominava disco. Mas mais que isso, né? Só tocando as músicas no sábado. Vamos lá com o ouvinte, daqui a pouquinho tem Bonnie Tyler no especial aqui, hein? Vamos lá. Bom dia.
1: Bom dia, padre, como é que tá? Tranquilo?
0: Tudo bem?
1: Tô aqui na tua escuta aqui, hein, padre? Um abraço, mano. Aí, já começou bem a noite aí, forrozinho aí, muito bom. Um abraço aí, Tagaro, estamos aqui na Rio Branco, aqui, naquele happy hour sempre aí, batendo um papo aí.
0: Ah, tá legal.
1: Um programa pra ti, pros teus ouvintes aí, tá? A música fica a teu critério aí.
0: Valeu, grande Guinho. Abraço. Um abraço, Guinho. Olha, Guinho, dá volume aí, porque tem Bonnie Tyler, hein? É verdade, meia hora de Bonnie Tyler aqui na programação, os grandes clássicos, né? E algumas aí, o pessoal nem conhece que ela regravou, né? Algumas músicas aí que ela regravou, o pessoal às vezes nem sabe, né? É isso aí, né? Música até do Hair Supply, né? Muito bem, deixa eu mandar um abraço mais uma vez pro Demis, que tá ligado com a gente aqui na nossa programação. O João lá na São Miguel tá ouvindo o programa. Também a Eliane aqui na Avenida Pelotas tá ouvindo a nossa programação. Também tá curtindo a Fabiana. Alô, Fabiana! A Fabiana que curte lá no Senandes. Todos que estão ligados, um grande abraço. Vem aí em seguida. Ela vem aí. Escuta aí, ó. O Oswaldo também tá ligado, ele e a esposa. Vem aí em seguidinha pra você aqui na nossa programação. 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É, Bonnie Tyler, né? Mais uma grande artista, né, que vai se juntar aí a vários que já partiram, né? Muita luz pra Bonnie Tyler, né? Que acima de tudo, apesar de ser uma artista maravilhosa, né? Durante muitos anos aí, embala, né? Principalmente as festas retrô e tudo mais, e a mente de muita gente, né? A Bonnie Tyler é um ser humano, né? Ou foi um ser humano, com certeza, maravilhoso. Então, já foi para outro plano, né? E eu não vou falar, né, como ela foi, porque eu tenho a informação aqui, mas seria, né, chover no molhado e falar o que todo mundo já falou, né? Então vamos falar da obra, vamos falar da energia boa que ela deixa para todo mundo aí, né? Que não só, né? Não só para o Brasil, mas o mundo, né? Quem não conheceu, quem não sabe e quem não tem aí na sua vida um pedacinho de uma música da Bonnie Tyler. Então daqui a pouquinho para você, para fazer uma singela homenagem no nosso programa que roda de tudo, principalmente flashback, fazer uma homenagem a Bonnie Tyler daqui a pouquinho.
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3: Previsão do tempo.
4: Nesta sexta-feira, teremos um dia com muitas nuvens e possibilidade de chuva isolada. Vento sudoeste de intensidade fraca. A umidade relativa do ar estará em 40%. Os termômetros marcarão em Rio Grande, São José do Norte, a mínima de 11 e máxima de 19 graus. Em São Lourenço do Sul, mínima de 12 e máxima de 20 graus. Com informações do Instituto Nacional de Meteorologia, INMET.
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0: Maravilha, hein? Esse é o nosso Insônia, 2 horas e 35 minutos, ao vivo aqui na 105,9, né? Isso aí, eu vou contigo até às 5.
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0: Falou e disse, garotinho. Cheio de energia hoje. Vamos lá, pra variar, né? Pra variar, né? 2h35, agora depois aí que, né, que eu fizer o especial aqui, né, da Bonnie Tyler, me conta aí, manda uma mensagem pra cá e me conta qual das músicas que você aí teve mais contato na sua vida, né? A Bonnie Tyler, ela tinha uma característica da voz rouca, né? E se assemelhava muito com Kim Carnes, né? Quem tem a voz rouca também é o Robbie Williams, né? O Rod Stewart, né? Esses aí são cantores de voz rouca, né? Mas uma voz lindíssima e exclusiva, né? Então, realmente, né, a Bonnie Tyler deixa aí um legado de música maravilhosa e de lembranças para muita gente. Era difícil não ouvir uma coletânea e não ter um sucesso aí, uma música da Bonnie Tyler. E essa aqui foi uma que explodiu, hein? Ela cantando com o Fábio Júnior, Sem Limites para Sonhar.

0: Seguimos assim agora, com essa versão da música do Creedence, muito conhecida, Have Your River Seen the Hand, Bonnie Tyler. Nossa homenagem aqui do nosso programa
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0: especial de Bonnie Tyler aqui na nossa programação, homenageando essa grande cantora, hein? Que voz, hein?
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0: Essa aqui é uma regravação da música do Rastaply, Make Love. Vamos ouvir, na voz de Bonnie Tyler. Esse é o teu... 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

Bom dia, bom dia. Esse é o teu Insônia. 2h49. E esse clássico, hein? Total Eclipse of the Heart, aqui na programação.

Linda canção, hein? Say Goodbye com Bonnie Tyler. Alô, meu amigo Emerson Neves. Abraço, hein? Daqui a pouquinho tem aba pra ti também aqui. Tem pro Francisco Raça Negra e tem muito mais. Por enquanto, Bonnie Tyler é o destaque. Strength for the Heart. 2h59.

Aí, outra voz maravilhosa, né? Que é o Bryan Adams, regravação de Bonnie Tyler, Shane for the Heart, aqui no nosso programa. E pra fechar, essa aqui é um clássico, nessa versão, todo especial pra você. 13-2, Bonnie Tyler, pra encerrar o nosso especial de hoje, em homenagem a essa grande cantora.

0: Tá então, Bonnie Tyler, Etzahane aqui no nosso programa Insônia. Fechou, né? Fechou, legal. Fizemos aqui a nossa homenagem pra você aí que gosta de música boa também. Curtiu, não é verdade? Curtiu aí o sonsaço da Bonnie Tyler aqui no nosso programa. Alô, Edinho, alô, Vera Regina. Bom dia, meus amigos. Tudo de bom pra vocês aí, tá bom? Telefone tá liberado, hein? 3232-2303, para você participar agora ao vivo. Ou manda tua mensagem para cá, para o 991-64-7867. Depois do intervalo, segue o Insônia.
1: Hora certa.
0: São 13h06, bom dia.
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2: A FIFA adotou uma novidade na utilização do VAR durante as quartas de final da Copa do Mundo. Além da equipe que trabalha na central de vídeo, localizada em Dallas, a entidade passou a posicionar um árbitro assistente de vídeo e um AVAR suplente também dentro do estádio da partida. A medida funciona como um plano de segurança para evitar problemas técnicos caso haja falha na conexão entre a cabine central e o local do jogo. Se isso acontecer, os profissionais presentes no estádio poderão dar suporte imediato às revisões, seguindo todos os protocolos estabelecidos pela FIFA. A entidade lembra que uma partida não pode ser interrompida por falhas na tecnologia do VAR. Por isso, o reforço na operação busca garantir mais segurança e agilidade em lances decisivos, especialmente nesta reta final da Copa do Mundo. Esse foi o Bola na Copa, fique ligado.
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0: Muito bem, já são 3 horas e 9 minutos, hein? 3 e 9 ao convite. Alô, bom dia. Alô, bom dia. Alô, bom dia. Bom dia. Alô, bom dia.
12: Bom dia.
0: Ah, agora sim. E aí, Oswaldo, tudo bem, Oswaldo? Tô te ouvindo, Oswaldo, tô te ouvindo. Tudo bem, Oswaldo?
12: Tô escutando,
0: Djavan. Hein, não tá me ouvindo?
12: Ah, agora sim, agora sim. Bom dia, Djavan.
0: Tava tudo de, sem apertar.
12: É,
0: tava sem ação aqui, tava sem ação, tava desacionado as coisas aqui.
12: Bom dia, o programa tá maravilhoso, show de bola.
0: Ouvisse aí a Bonnie Tyler, ouvisse a Bonnie Tyler aí?
12: Ouvindo, tô ligado, deu uma audácia.
0: Legal, legal.
12: Eu quero te dizer, eu já tinha te falar fora do ar,
0: Tia.
12: Mas passou lá no

0: sumido. Vou me tratando e tudo, mas não tá dando certo. Parece que eu...
1: Tá...
0: Um chironzinho, tem um suadorzinho, sei lá, tá complicado.
1: Tá com insônia?
0: Eu tive que ir pra mais longe, meu
1: velho. Tá com insônia?
0: Então eu tive que não ter programa, não tenho. Agora tem programa, não. Ah, tá louco?
1: Tá com insônia, então, Sônia?
0: É insônia mesmo, insônia mesmo.
1: Ah, é complicado.
0: Bom, mas não, cara, vamos nos interessa.
1: Isso aí.
0: O Djavan tá maravilhoso, parabéns, tem problema, show de bola. Eu quero oferecer, se puder rodar pra mim, Cristiano, filho.
1: Mais tarde, sim.
0: A hora, aonde você for, eu vou.
1: Certo.
0: Ofereço a dona Leila, a dona Beth, tá ligada? A minha filha, minha esposa, a
1: sim.
0: Dona Laura, na primeira de bairro, a dona Eva, aqui também na nossa vizinha, nosso amigo Renato da Silveira, que agora faz isso que não vejo ele.
1: Certo.
0: Para todos vocês da rádio, para todos os ouvintes. E também para o nosso amigo lá de Rio do Sul, o Sandro, olha, Sandro?
1: Santo.
0: Ah, o Santo...
1: Leonardo.
0: Santo Leonardo. É.
1: Isso.
0: Um abraço para ele também, eu tenho essa música para ele.
1: Tá bom.
0: Então tá, Zé Vã. E continua ligadinho aqui no programa, né? Apresentando para esse mesmo amigo, que é Paulo Roberto de Javã.
1: Olha aqui, ó, faz o seguinte... Tá legal, um abraço. Mais tarde pode ligar de novo aqui e participar do programa, né? Dizendo aí que tá ligado, né? Continua curtindo o nosso programa. Vamos lá. Liga aí pra nós aí, 3232-2303. Bom dia, vamos lá.
2: Bom dia, Djavan. Lamentável a perca dela, né? Djavan, as músicas maravilhosas como Ed Sahari, né?
1: Isso.
2: Mas fazer, né? Muito linda a homenagem que tu fez, merecida a homenagem, muito linda. Mas lamentável, a gente fica apenas com as músicas, né, Djavan?
1: Sim.
2: Bom dia a todos.
1: Bom dia, Vera Regina. Bom dia, Dinho. É verdade, né? Os grandes nomes da música, tanto brasileira quanto internacionais, estão indo embora, né? Alô, bom dia.
3: Bom dia,
1: quem é?
3: E a Marilda.
1: Marilda, bem na hora do sambão, hein, Marilda? Tá chegando, hein? Ouvi se é Bonitália, hein, Marilda?
3: Eu escutei.
1: É. Qual das músicas tu mais gosta dela?
3: Ah, meu, essa é muito bonita, essa que tu
1: botaste. A última? It's a hard... Olha, não tem que... Pois então, eu ia te falar agora, não tem quem não conheça, né? Esse pessoal aí das músicas internacionais acabam tocando tanto aqui no Brasil e tanto nas nossas festas e tudo mais, que a gente acaba se familiarizando, né? É, e vira sucesso aí, vira música inesquecível. Mas me diz uma coisa, aqui no sambão, quem tu quer ouvir?
3: Pode esperar com
1: o senhor. Ah, guri, hein? Essa aí, vou te dizer, né? Pô, caiu um tombo ela, sabia?
3: É.
1: Caiu um tombo no palco, a Alcione.
3: Ah, ela anda doente?
1: Né? Ela se desequilibrou e caiu. Mas depois ela entrou na internet e disse, tá aí, e ninguém cai?
3: Ah, todo mundo cai.
1: Ah, não, mas ela é também, né? Ela não deixa barato, né? É. Ah, é. Tá certo, deixa comigo então, meu amigo. Um abraço pra ti, tá melhor?
3: Um abração,
1: Djavan. Tá melhor? Então tá, meu amigo, um abraço. Ah, é, mas ah, não. Aqui, ó. Sentiu mal, liga pro programa. Eu vou te levantar o astral, viu? Isso aí, sabe o que é? Sabe o que é isso? Isso aí é dançar muito aí, a Bonitália no passado, viu? O que é que dá, viu? Tá, Marildo, um beijo pra ti, querido, tá?
3: Um beijo pra ti também.
1: Fica com Deus, tchau, tchau. Vamos lá, tem mais alguém? 3232-2303. São 3 horas e 14 minutos, hein? 13h14, programa da madrugada é assim, né? Você liga, participa, descontrai e ouve música boa. Alô, Francisco, tá aí, Raça Negra. Não me chame de nada. Nada, me chame de nada.

0: Maravilha! Tá aí, o AGP virou mania. Bebeto trazendo Tim Maia aí na homenagem. Grupo Redenção, você me pegou. Alcione, pode esperar. Raça Negra, não me chame de nada. Intervalo, vem aí. Em seguidinha tem mais música, tem um ABBA pro nosso amigo Everson, que tá ligado com a gente aqui.
1: Previsão do tempo.
2: Previsão do tempo.
3: Nesta sexta-feira, teremos um dia com muitas nuvens e possibilidade de chuva isolada. Vento sudoeste de intensidade fraca. A umidade relativa do ar estará em 40%. Os termômetros marcarão em Rio Grande e São José do Norte a mínima de 11 e máxima de 19 graus. Em São Lourenço do Sul, mínima de 12 e máxima de 20 graus. Com informações do Instituto Nacional de Meteorologia, INMET.
1: Previsão do tempo. 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

Esse é o nosso programa da madrugada de sexta-feira, dia 10. Como eu falei no início do programa, 10 para curtir uma música, né? 10 para você aí que vai encarar e tá encarando essa madrugada, não é verdade? 10 para você que é ouvinte da cultura, né? Tem a melhor programação. A programação aqui é nota 10. É tudo 10. Como diz lá o cara lá do carnaval, né? 10. Ouvintes, nota 10. E hoje dia 10. Tá bom, então. Olha, você sabe que a cada meia hora aqui é um estilo, né? É isso aí. Nosso programa tem essa característica, né? Se tem samba e pagode pra tocar, você vai levar meia hora de samba e pagode, né? Isso aí. E agora o estilo que vem anos 70 e 80 aqui na nossa programação. Nosso ouvinte aqui, nosso amigo Emerson Neves pediu, bem cedinho pediu antes aí da Bonnie Tyler, mas vai curtir agora, tenho certeza que tá ouvindo o grupo ABBA. I do. 3 horas 36 minutos.

0: Aí, Paul Anka aqui na programação. Put Your Hand on My Shoulder. New Edition com Since and Don't Have You. 13h45, bom dia.
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clássica, The Breeders, All in You, Righteous Brothers com Shining Melody. 3:51, essa aí que você ouviu antes do The Breeders é do filme Ghost, né? E ele chega aqui na madrugada pra arrasar com a sua voz eterna, imortal, charmosa, emocionante, composição forte. Vamos ouvir Elvis Presley.

0: Kiss and Say Goodbye com Manhattan's Fashion, essa sequência, aliás, fecha, né? Fecha, aliás, só música boa, né? Antes, né? Style Sticks é sensacional, grupo vocal maravilhoso, né? Que até hoje está aí, né? Está aí fazendo shows em Manhattan também, né? Manhattan também, e The Predators também, em uma nova formação e tudo mais, continua aí fazendo shows, né? Que maravilha, né? 4 horas e 13 minutos, você ligado aqui no nosso programa. Depois do intervalo, tem uma seleção sertaneja para você aí também curtir na nossa programação de hoje, desta sexta-feira. Lembrando que no sábado o nosso programa vai até 6h55. E lembrando também, daqui a pouquinho às 5 horas tem Bom Dia Cidade.
1: Hora certa.
0: Legal, 4 horas e 13 minutos, bom dia.

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1: O futuro de Neymar segue indefinido após a eliminação do Brasil na Copa do Mundo. O atacante foi liberado para um período de descanso com a família e só deve discutir os próximos passos da carreira depois das férias. Nos bastidores, a expectativa é por uma reunião entre o jogador e seu staff para definir o planejamento do segundo semestre. Neymar tem contrato com o Santos até o fim de dezembro, mas ainda não confirmou se permanecerá no clube ou buscará um novo desafio. Na carreira. A incerteza aumentou após a derrota para a Noruega. Emocionado, o camisa 10 deu sinais de que disputou sua última partida pela seleção brasileira, encerrando uma trajetória iniciada em 2010. Aos 34 anos, Neymar vive um dos momentos mais importantes da carreira. A continuidade nos gramados ainda será discutida, mas a aposentadoria também passou a ser uma possibilidade após a eliminação da seleção na Copa do Mundo. Esse foi o Bola na Copa, fique ligado.
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0: Muito bem, um abraço para você, amigo, e para você, amiga da madrugada aí que tá acompanhando o nosso Insônia. O telefone tá liberado para você participar agora, hein? Aproveita e liga agora e participa da nossa programação aqui, mandando aquele alô para quem você quiser. Ou então, manda mensagem aí dizendo, olha, tô curtindo a programação desde o início, tô curtindo a partir de tal horário, né? E diga aí onde você está ouvindo o nosso programa Insônia desta sexta-feira, penúltimo Insônia da semana já, hein? Mas que loucura, hein? Passa rápido, né? É isso aí, 4h07, a gente que tá ligado aí contigo, você acompanhando também a nossa programação, grande abraço, forte carinho pra todo mundo, alô?
1: Alô,
0: Jefferson. Ô, Marilda, chegasse de novo, Marilda.
1: Revelação
0: só mais tarde, minha amiga. Agora é sertanejo que vem aí.
1: Sertanejo. Ah, isso. Tá bom. Na velocidade da luz,
0: eu queria. Assim que der, eu rodo pra ti.
1: Tá bom.
0: Tá bom?
1: Vou ficar na escuta.
0: Tá bom. Depois das 4h30, aí já no encerramento, eu faço um mix de tudo que é bom, tá bom?
1: Tá.
0: Beijão pra ti. Tchau, Marildo. Tchau, tchau. Tá curtindo a programação, né? Tá curtindo o nosso programa. Que maravilha. Velocidade da luz, vamos colocar aqui pra tocar. Depois da nossa seleção sertaneja. Que aí a gente faz uma mistureba, né, como diz, né, mix, uma miscelânea, como dizia um amigo meu, né, amigo meu dizia miscelânea, né, hein, miscelânea é antigo também, né, vamos lá, pode ligar pra cá, 4 e 8, a Eliane, acho que tá dormindo já, né, a Eliane dormiu, também a Fabiana, também deu um oi e tchau, tá bom, mas é normal, né, é, não é fácil, né, encarar daqui a pouquinho, né, o dia a dia, as correrias aí normais do dia a dia, né, isso aí, uma sexta-feira, ah, deixa eu ver aqui uma coisa, né. Como é que tá aqui? Ah, não, sexta-feira não marca chuva, hein? Não marca chuva pra hoje, hein? Vai marcar... a temperatura agora é de 13 graus, né? Aumentou um pouquinho a temperatura, né? Depois é daquela friaca, né? É, hoje eu nem vim de manta, né? Pois é, andei usando... Eu usando manta, tu vê? Eu que não sou muito chegado a frio, né? Aliás, muito chegado não. Eu sou chegado ao frio e não ao calor, né? E gosto mais do frio, né? Mas usei manta, né? Olha, para esquentar o pescocinho. Muito bem. Ah, tá. Aí, ah, Eliane tá curtindo a programação. Tá curtindo o nosso programa. Tá bom, então. Beijo para ela aí que não conseguiu dormir hoje. Agora 4h08. 4h08. Vamos lá trazendo, então, para o nosso amigo Osvaldo, né? Que tá curtindo a nossa programação também. Christian Ralph, onde você for, eu vou. Então vem comigo, vamos lá. Aqui na Cultura, bom dia.

Alô, Perazzo, grande abraço, tá ligado no nosso programa? Você ouviu Chitãozinho e Chororó, 40 e 20, Eliane pediu e ouviu. Guilherme Santiago, Eu Nunca Te Esqueci. Daniel, nessa lindíssima canção do Peninha. Ah, eu adoro amar você.

0: 4:32, Daniel, adoro amar você, Leandro e Leonardo, bobo, Rick Renner, só pensando em você. 4:32, intervalo vem aí e a última sequência tá chegando.
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2: Previsão do tempo.
3: Nesta sexta-feira, teremos um dia com muitas nuvens e possibilidade de chuva isolada. Vento sudoeste de intensidade fraca. A umidade relativa do ar estará em 40%. Os termômetros marcarão em Rio Grande, São José do Norte, a mínima de 11 e máxima de 19 graus. Em São Lourenço do Sul, mínima de 12 e máxima de 20 graus. Com informações do Instituto Nacional de Meteorologia, INMET.
1: Previsão do tempo.
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Tudo bem, 4 horas e 34 minutos, tá tomando aquele cafezinho, preparando o chimarrão? Pois vai preparando aí, porque daqui a pouquinho tem um Bom Dia Cidade, hein? A hora da música gaúcha pra você aqui na 105,9. O Demis pediu e vai ouvir aqui no nosso programa, Biquíni Cavadão e Isabela Brandt com Então, hein? 4 horas e 34 minutos.

0: Você ouviu na versão especial os Morenos, Marrom Bombom e também Absinto. Só a Lua. Antes foi Marisa Monte para melhorar com o Seu Jorge, Biquíni Cavadão e Isabela Brandt com Então. A gente segue assim no clima aqui do nosso programa.
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0: Atravessando na madrugada contigo com música boa, música de qualidade. Barry White.

Ciência, obrigado pelo carinho. Obrigado aí por sintonizar, conectar o nosso Insônia. Que volta no sábado, bem maior, hein? Até 6h55. Com música boa, música de qualidade pra você na madrugada aqui da 105,9. 4h57, daqui a pouquinho tem Bom Dia Cidade. Agradeço de coração a você que ficou ligado até agora, ou então que ligou aí no meio do programa e vai ficar curtindo nossa música gaúcha que vem em seguidinha. Para fechar o nosso programa de hoje, para a Marilda que está ligada na programação, acompanhando o nosso programa e pediu, vamos encerrar com o grupo Revelação Velocidade da Luz. E logo em seguida para você tem Bom Dia Cidade.

0: Hora certa.
1: Cinco horas e um minuto.
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3: A FIFA adotou uma novidade na utilização do VAR durante as quartas de final da Copa do Mundo. Além da equipe que trabalha na central de vídeo localizada em Dallas, a entidade passou a posicionar um árbitro assistente de vídeo e um AVAR suplente também dentro do estádio da partida. A medida funciona como um plano de segurança para evitar problemas técnicos caso haja falha na conexão entre a cabine central e o local do jogo. Se isso acontecer, os profissionais presentes no estádio poderão dar suporte imediato às revisões, seguindo todos os protocolos estabelecidos pela FIFA. A entidade lembra que uma partida não pode ser interrompida por falhas na tecnologia do VAR. Por isso, o reforço na operação busca garantir mais segurança e agilidade em lances decisivos, especialmente nesta reta final da Copa do Mundo. Esse foi o Bola na Copa, fique ligado.
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enfrentar um frio que ainda vem por aí, né? Não tá ainda, né? Nada de calor ainda, né? Ainda tá frio ainda. 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San Marino e a hora, 5:07. Alô, Guga, bom dia, Guga. Reapareceu o Guga por aqui, né? Um abração pra ele aí, ligado à nossa programação desta manhã de sexta-feira. Também, Ponteiro Negócios Rurais, aqui conosco no nosso Bom Dia Cidade. Gelson Ataíde, Jeito de Bagual. 5:07, o Galo canta. Bom dia!

Bom dia, bom dia. 5h22. Você ligado aqui no Bom Dia Cidade. Seguimos assim cantando com os Serranos. San Marino, a rota do jeans e a hora 5h22. Bom dia.

0: Maravilha, hein? Esse é o nosso Bom Dia Cidade no teu rádio, no teu aplicativo. Onde você estiver ouvindo a cultura, bom dia.
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0: Ao vivo contigo até 6h55, hein? Você ouviu os Serranos? Vamos com a participação do ouvinte, depois tem mais música. Alô?
2: Bom dia, tudo bem? Paulo Roberto Javan.
0: Tudo bem, Sandro Leonardo? Tudo bem?
2: Você viu? Pega bem alto aqui.
0: Isso, que maravilha, né?
2: Pois é.
0: Aqui isso.
2: Tem um som local.
0: Isso aí, que maravilha.
2: Eu tenho uma listinha aqui de pessoas que escutam aí você aí.
0: Vamos lá.
2: Alceu Cunha. Ô, Alceu, tudo bem contigo? É o Alceu Cunha, né? O caminhoneiro.
0: Sim.
2: Também o seu Teófilo Gonçalves. Ô, seu Teófilo Gonçalves aqui, é no Morro das Antenas, do Mussura também, né?
0: Sim.
2: Também a todos faxinal, ó, que escutam o programa, né? Que eu tenho que pegar o nome deles um por um lá, com certeza. E para minha mãe, Dona Maria Cândido, de Castro Afonso, né? E para uma pessoa muito especial, que é a Morena, né? E aqui de Cruz do Sul, né? Para ela, com muito amor e carinho, né? Então, assim, ó, a música pode ser do Zé Moreno.
0: Zé Moreno, tá.
2: É, você realmente tem que acreditar em mim.
0: Terminou a lista?
2: Terminou.
0: Ué, mas que listinha pequenininha?
2: Não, mas tem uma talinha, tem que dar uma
0: talinha. Tá bom.
2: Também o Valcinho do Barranco, o Guga.
0: Valeu.
2: A Vera Regina, o Edinho, né?
0: Tá bom.
2: Também, aí a Carla também, né?
0: É. A Carla deve estar ouvindo.
2: Os colegas de participações.
0: Isso aí, um abração pra ti.
2: Também, e a Leila, Botelho?
0: Não tenho visto.
2: É.
0: Deve estar bem.
2: Também o Ouro dos Ventos, né?
0: Isso.
2: Olha aí, coisa boa, que alegria, recordamos de novo. De novo, né?
0: Um abração, meu amigo.
2: Aí também ali aquele que mandou um alô pra mim, o Oswaldo.
0: Tá legal. O Oswaldo tá nos ouvindo. Tá bom, um abração. Fica com Deus aí. Tchau, tchau. Nosso amigo Sandro Leonardo participando, sempre empolgado, né? 5h29, vamos lá, o Galo canta. Para Poteiro, Ponteiro, Negócios Rurais e também San Marino. Vem aí um intervalo e eu já volto em seguida com mais música para você nesta manhã de sexta-feira, dia 10.
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4: Previsão do tempo.
5: Nesta sexta-feira, teremos um dia com muitas nuvens e possibilidade de chuva isolada. Vento sudoeste de intensidade fraca. A umidade relativa do ar estará em 40%. Os termômetros marcarão em Rio Grande, São José do Norte, a mínima de 11 e máxima de 19 graus. Em São Lourenço do Sul, mínima de 12 e máxima de 20 graus. Com informações do Instituto Nacional de Meteorologia, INMET.
3: Previsão do tempo.
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0: É verdade, vamos lá, vamos em frente, né? Vamos em frente aqui pelo 3232-2303. Você pode participar comigo aqui, pode ligar? Pode ligar tranquilamente e participar da nossa programação desta manhã. Um abraço pra Tereza que tá chegando agora. Alô, Tereza Moreira, diga.
1: Bom dia, Djavan. Tereza Moreira. Eu gostaria de escutar Pilares. Pra oferecer pra todos que estão na escuta. Obrigado e um bom dia pra ti.
0: Bom dia, meu amigo. Um abraço pra ti também. Tudo de bom aí. Uma boa sexta-feira. Alô, bom dia. Alô, bom dia.
2: Oi, meu amigo Paulo Roberto de Javan. Bom dia.
0: Vamos lá, Oswaldo. Tudo tranquilo?
2: Tranquilaço. Aqui ligadinho no teu programa. Deu daquela hora, hein?
0: Tranquilaço, no mas.
2: Ah, tá louco.
0: Visse aí o... Nosso amigo Santo Leonardo te mandou um abraço.
2: Ah, eu ouvi agora.
0: Já isso.
2: Forte, grande abraço, nosso amigo Sandro Leonardo, lá de Canguçu, terra natal, nossa terra natal, lá de Javan.
0: Tu é de Canguçu, né?
2: Eu sou de Canguçu e vou aniversar até domingo, lá no Churrasco Gordo, lá de Javan.
0: Olha que maravilha, que maravilha.
2: Então, de Javan, eu quero pedir aquela música que eu disse sempre que eu esqueci agora, não lembro, Solange.
0: Nós, é nós.
2: Oswaldir e Carlos Magrão, nós.
0: Oswaldir e Carlos Magrão.
2: Eu ofereço para a mesma pessoa, não mostrou o nome dela, para vocês, nossas amigas, para vocês todos da rádio, para todos os ouvintes. E o nosso amigo Carlos Sandro Leonardo, lá em Canguçu, e nosso amigo Renato da Silveira também, que deve estar escutando também, com certeza.
0: Tá certo.
2: Todas aquelas pessoas também que estão escutando o teu programa, Djavan.
0: Obrigado, meu amigão. Um abraço.
2: Um bom final de programa e até a próxima, tá? Tudo de bom.
0: Tudo de bom pra ti, pra dona Solange, né?
2: Sou a dona Solange.
0: Solange. Ah, eu pensei que eu havia errado o nome. Um abraço, tudo de bom, viu? Valeu. Vamos lá, agora 5h33 já, né? 5h33, vai passando o tempo. Vamos lá, pessoal. Vai mandando a mensagem, vai ligando, vai participando, do jeito que você quiser. Nesta manhã, até às 6, o telefone tá liberado, hein? Dá pra você participar tranquilamente, folgadito no mais, né? Nesta manhã de sexta-feira, né? 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Pessoal que está no campo aí ouvindo a programação, um grande abraço. Nossos amigos do interior, um grande abraço, vamos ouvir. Miro Saldanha, mas antes de ser ouvinte, então aguenta aí, Miro, aguenta aí. Alô, bom dia.
3: Bom dia, Djavan.
0: Tudo bom, Regiane?
3: Tudo bom.
0: Regiane, para quem tu vai mandar a próxima música, Regiane?
3: Para vocês aí. Tá?
0: Tá bom, querida.
3: Tá?
0: Um beijo para ti, tudo de bom, uma boa sexta. Tá. Tchau, tchau. Agora sim.
4: 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Pai.

0: Bom dia para os amigos ligados na programação. Alô, povo novo! Fala, Oscar!
1: Bom dia, Djavan.
0: Bom dia,
1: Walter. Poder tocar Chiquita aí para nós aí.
0: Chiquita?
1: Ah, oferecendo para toda essa gauchada que está na escuta do seu programa. Nosso programa,
0: é verdade.
1: Bom dia, Patinho.
0: Bom dia, meu amigão. Bom. É verdade. Nosso programa aqui na Cultura Zona Sul. Programação feita toda para o ouvinte, não é? Você aí que está acompanhando a nossa programação desde a madrugada, um forte abraço. Obrigado pelo carinho, pela grande audiência. Vamos lá, mandando aquele abração para o Valmir Barbosa, ligado aqui na programação. Daniel Oliveira também. Luiz Fernando Miranda acompanhando o nosso programa. O Fernando lá em Itajaí. Um forte abraço, os farrapos cantam. Chiquita, bom dia.
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0: Alô, Oscar, tá aí para ti, meu amigão.

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2: Hora certa.
3: Bom dia, 6:04.
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7: O futuro de Neymar segue indefinido após a eliminação do Brasil na Copa do Mundo. O atacante foi liberado para um período de descanso com a família e só deve discutir os próximos passos da carreira depois das férias. Nos bastidores, a expectativa é por uma reunião entre o jogador e seu staff para definir o planejamento do segundo semestre. Neymar tem contrato com o Santos até o fim de dezembro, mas ainda não confirmou se permanecerá no clube ou buscará um novo desafio. Fio na carreira. A incerteza aumentou após a derrota para a Noruega. Emocionado, o camisa 10 deu sinais de que disputou sua última partida pela seleção brasileira, encerrando uma trajetória iniciada em 2010. Aos 34 anos, Neymar vive um dos momentos mais importantes da carreira. A continuidade nos gramados ainda será discutida, mas a aposentadoria também passou a ser uma possibilidade após a eliminação da seleção na Copa do Mundo. Esse foi o Bola na Copa, fique ligado.
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Muito bem, Rafael. Rafael Chaves, hein? 6 e 8, quem te viu, quem te vê, Rafael? Hein? Nada está perdido, hein? Tá certão, hein? Quem te viu, como eu te conheci de um jeito, hein? Tá bom, tá certo. Isso aí, evolução é tudo, né? 6 e 8, vamos em frente, vamos andar pra frente, né? É, menos no abismo, né? O abismo, o único lugar que você tem que andar pra trás é no abismo, senão vai cair lá embaixo, né? Agora 6 e 8, 6 horas e 8 minutos, bom dia, bom dia. Você que tá acompanhando o nosso programa aí em casa, no trabalho, esse é o Bom Dia Cidade, né? Mandando aquele abração pra você, meu amigo, pra você, minha amiga, e te convidando pra ficar ligado aqui na Cultura Zona Sul, porque às 7 horas tem Manhã Regional, com as informações chegando pra você aqui, ficar bem informado com a Cultura Zona Sul 105,9. Um abração para os amigos e as amigas que estão acompanhando o nosso programa, o pessoal que está no trabalho aí, acompanhando o programa desde as 2, né, onde começamos o Insônia, e agora a partir das 5, o nosso Cultura Gaúcha. Opa, Cultura Gaúcha não. Cultura Gaúcha é no sábado, né? Mas é uma Cultura Gaúcha, claro, ouvimos música boa, então não deixa de ser uma Cultura Gaúcha, né? Mas é o nosso Bom Dia Cidade. É, porque o Cultura Gaúcha agora é os sábados com Alexandre Taveira aqui na comunicação pra você, a partir das 8 horas, tá certo? É isso aí. 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Também aqui na programação, San Marino, a Rota do Jeans. Não adianta nada, jeans é na San Marino. Paneira para três pandeiros, compasso fandangueiro. Participação, Grupo Cordiona. Bom dia.

0: bom demais, hein? Aqui na nossa programação, Tia Barbaridade. Bom dia.
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0: 6h17, Sandro Coelho. Porta pro coração.

0: Os Magrão, as bolicheiras.
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0: Antes você ouviu Paredes Pintadas com o Portal Gaúcho, Sandro Coelho, Porta pro Coração. Vamos com a participação do ouvinte aqui, mandando aquele abração pro Daniel Oliveira mais uma vez, tá ligado conosco. E também o Valmir Barbosa. Alô, meus amigos, bom dia aí. Uma ótima sexta-feira.
2: Bom dia, seu Paulo Dejavan. Boa sexta-feira para nós, que Deus abençoe, de tudo de bom. Que, né, oferecemos que isso rodou e vai rodar para todos os queridos amigos e amigas nossos, Minho do Carmarão. A gente oferece com todo amor e carinho, sabe que vai para todos. Que Deus abençoe nossa sexta-feira e a todos e os fins de semana nossos, dando bastante saúde e para você também. Muito obrigado, fica com Deus.
0: Um abraço, Maria de Lourdes e o Camarão lá na São João acompanhando o nosso programa. 6h28, seguimos cantando com o Chiru Missioneiro, Louco por Vaneira.
3: Dá licença pro Chiru Missioneiro.

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1: Legal, 6 horas 31 minutos. Você acompanhando o nosso Bom Dia Cidade. Quero mandar um abraço para Simone, que tá mandando um abraço pro Doutor na Labarra, né? O Mano. Alô, Doutônio. Aí, a nossa amiga aqui, a Simone, te mandando um abraço. Também aqui, mandando um abraço, deixa eu ver, a Maria Bastos da Castelo. É, desejando a todos uma ótima sexta-feira para você também, minha amiga. Chegando aqui o Cláudio Abreu, na nossa programação.
2: Na próxima, você para todos, também escuta o Alcino Barranco, tá livre, Homem dos Gansos. Adão Renato, Apolo Nani, Jesus 68, Bagual Velho, Homem de Chuleta lá em Santa Catarina.
1: Sim.
2: Damiano, Dona Alice, todos vocês, um bom fim de semana. Forte abraço.
1: Eu acho que o Claudio vai pegar o ônibus, porque ele começou a falar e depois começou a gravar. Ô Claudio Abreu, vai se pegar o ônibus agora? 6 horas, mas tá de férias, velho? 6h32, você que tá ligado no nosso programa, um grande abraço. Obrigado pelo carinho e pela audiência. Tomou o chimarrão aí, Claudio Abreu? Hein? Já tomou também? Rapidinho. Agora 6h32, já voltamos depois do intervalo.
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3: Previsão do tempo.
0: Previsão do tempo.
4: Nesta sexta-feira, teremos um dia com muitas nuvens e possibilidade de chuva isolada. Vento sudoeste de intensidade fraca. A umidade relativa do ar estará em 40%. Os termômetros marcarão em Rio Grande, São José do Norte, a mínima de 11 e máxima de 19 graus. Em São Lourenço do Sul, mínima de 12 e máxima de 20 graus. Com informações do Instituto Nacional de Meteorologia, INMET.
3: Previsão do tempo.
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Muito bom, né? Nosso bom dia, cidade, aqui na Cultura. 6:35, 6:35. A gente está contigo aqui na programação desde as duas, né? Com o nosso Insônia e depois o Bom Dia, Cidade. Mais uma vez, vou mandar um abraço pro Luiz Fernando Miranda, né? O pessoal está chegando agora, né? Mas já mandei um abraço antes. 12 graus agora na cidade do Rio Grande. Marca sol com nuvens hoje. Muitas nuvens, né? Isso aí, né? Mas a temperatura máxima pode chegar a 16 graus hoje, nesta sexta-feira, dia 10 de julho. 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Vem aí César Oliveira e Rogério Melo. Bom dia. Eu, mais ela e o Tostado.

Bom dia, bom dia. 6 horas e 44 minutos aqui na Cultura. Você ouviu o Eco do Minoni, bonitinho, barbaridade. Agora, Xeloquedo, da moda véia.

Você ouviu os quatro Galderes, nosso segredo. Agora 6:51 aqui na Cultura Zona Sul. 6:51, o nosso Bom Dia Cidade está chegando ao final. Quero mandar um forte abraço pro Guga, da San Marino, a Rota do Jeans. 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O Bom Dia Cidade volta na próxima segunda-feira, a partir das 5 horas, aqui na 105,9. Garotos de Ouro, só para de baile, a encerrar o nosso programa. Um bom dia para todo mundo, uma ótima sexta-feira. A gente se encontra no sábado, às 2, com Insônia. Tchau, gente.

0: Hora certa.
1: 6:54.
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3: A FIFA adotou uma novidade na utilização do VAR durante as quartas de final da Copa do Mundo. Além da equipe que trabalha na central de vídeo localizada em Dallas, a entidade passou a posicionar um árbitro assistente de vídeo e um AVAR suplente também dentro do estádio da partida. A medida funciona como um plano de segurança para evitar problemas técnicos caso haja falha na conexão entre a cabine central e o local do jogo. Se isso acontecer, os profissionais presentes no estádio poderão dar suporte imediato às revisões, seguindo todos os protocolos estabelecidos pela FIFA. A entidade lembra que uma partida não pode ser interrompida por falhas na tecnologia do VAR. Por isso, o reforço na operação busca garantir mais segurança e agilidade em lances decisivos, especialmente nesta reta final da Copa do Mundo. Esse foi o Bola na Copa, fique ligado!
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5: Está no ar 5 Minutos com Jesus, um programa da Hora Luterana. Vamos passar alguns momentos meditando sobre o que Deus tem a nos dizer.
6: Não guarde ódio no coração contra outro, mas corrija-o com franqueza para que você não acabe cometendo um pecado por causa dele. Levítico 19, 17. Não guarde ódio. Pensamentos negativos guardados no coração vão nos destruindo aos poucos. O rei Salomão diz que devemos cuidar com o que pensamos, porque nossa vida é conduzida por nossos pensamentos. Provérbios 4:23. Somos por natureza pecaminosos e temos a tendência de observar, julgar e pensar nas situações de maneira inapropriada. Facilmente nutrimos ranços contra certas pessoas, guardamos rancor e alimentamos o ódio. Jesus nos pede o contrário. Ele pede para amarmos o próximo. A palavra de Deus nos adverte: não guarde ódio no coração contra outro, mas corrija-o com franqueza para que você não acabe cometendo um pecado por causa dele. Levíticos 19, 17. Por isso, quando percebermos que estamos sentindo algo ruim por alguém, precisamos logo resolver isso. Se repararmos que nosso próximo está fazendo algo errado, cabe-nos corrigi-lo com amor, não com presunção e orgulho. Devemos orar a Deus, pedindo perdão e perdoando aos outros. Se não deixarmos de lado os pensamentos nocivos, o pecado nos dominará e prejudicará nossa própria vida. Jesus sofreu nas mãos da humanidade, mas ele não guardou rancor. Ao contrário, quando ainda éramos inimigos de Deus, ele nos amou e morreu em nosso lugar. Assim, ele renova nossa mente e coração e nos liberta de todo o mal. Nele temos perdão e com ele podemos perdoar e viver em bondade. Oremos. Gracioso Deus, lamentamos que o pecado exista em nós. Pedimos perdão e força para vencer o ódio e todos os sentimentos ruins. Queremos guardar apenas a Tua palavra, pois ela nos purifica e nos enche de paz. Ajuda-nos. Em nome de Jesus. Amém.
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11: Sete horas e um minuto, 7:01. Está entrando no ar o nosso Manhã Regional nesta sexta-feira, dia 10 de julho de 2026. A temperatura hoje nós ficamos devendo porque o site da Praticagem da Barra, né, está fora do ar, não está com as atualizações e por isso a gente não tem. Vou até tentar mais uma vez. Não temos a informação, né, e eu acho que é uma informação fiel, fidedigna à informação da Estação Meteorológica da Praticagem da Barra. Então eu oculto nesse momento a informação da temperatura e também da umidade relativa do ar. Nós estamos começando o nosso Manhã Regional, jornalismo da sua cultura. Até aqui você estava com Paulo Roberto Djavan e o programa Bom Dia Cidade. Além do Bom Dia Cidade, o Djavan apresentou também o programa Insônia, das 2 até as 5 horas da manhã. E é incrível, né? O Djavan chega com uma energia para apresentar aqui o programa, para não deixar você só de maneira alguma e não deixar a tristeza chegar, mas de forma alguma também, né, na sua vida. Então você tem aqui a companhia da cultura nas 24 horas do dia e uma companhia feita para realmente lhe acompanhar, né? E nós aqui, o que nós dissemos é que nós não somos os melhores são os nossos ouvintes. Você que é nosso ouvinte, que merece todos os elogios por estar ligado e conectado conosco. Nosso muito obrigado sempre. Nós estamos começando o nosso Manhã Regional, notícia e informação aqui da cidade do Rio Grande em primeira mão para você. Você que é rio-grandino, apaixone-se pela sua cidade, apaixone-se pela nossa cidade, valorize o que é nosso. Você que está nos ouvindo, o Manhã Regional tem a apresentação minha, José Valerão, junto comigo aqui o Adriel Zdradek e o Rafael Chaves. Hoje é folga do Carlos Magno e nós estaremos então levando para você o programa Manhã Regional. 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
11: 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Pior é que a Santos Dumont não terminam nunca, né? Não sei quanto tempo vão levar. E o pior é que já fizeram até inauguração, e aí os prós e os contras, todos agarrados ao Eduardo Leite para aparecer na fotografia, né, papagaio de pirata. É uma pena que os políticos brasileiros sejam assim. Lamentavelmente, uma falta de vergonha. Nem mesmo o espaço que foi entregado, o lote que foi entregue, está concluído, porque não tem ainda a via lateral. Mas já foi feita uma festa. Gasta um monte de dinheiro para fazer uma festa e fazer politicagem pura e nojenta para o povo rio-grandino, que ainda foi bater palmas, né, e agradecer, né, por uma obra que não sei quanto tempo vai durar, de apenas 9 quilômetros. Algo realmente absurdo, absurdo.
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11: 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Nós começamos o nosso Manhã Regional, como sempre, destacando as principais manchetes de todos os sites e portais, jornais aqui da nossa região. O jornal mais próximo que temos é a Hora do Sul, do grupo de Lajeado, grupo A Hora, que está em Pelotas com a Hora do Sul e, inclusive, com um veículo de rádio também, né, e que nos traz as seguintes manchetes. Região Sul enfrenta pressão no atendimento público de saúde. Nova estação vai ampliar capacidade de coleta e tratamento de esgoto em Rio Grande. Chavante aposta em horário não escolhido há 4 anos no Bento Freitas. Reunião almoço na ACP busca inspiração em cidades chinesas. É libertador para mim. Origami ajuda estudante a encontrar seu espaço. É a criatividade. Defesa Civil Regional passará a ter sede no aeroporto de Pelotas. Atacante do Brasil vai atuar pelo time sub-20 e...

0: Alegre, Câmara entrega a redação final nesta sexta-feira ao prefeito Melo. Espanha e Bélgica jogam por desempate em busca de vaga nas semifinais da Copa do Mundo. Tomar café logo ao acordar faz mal, especialistas explicam o hábito. Com caixa apertado, o Inter planeja novas vendas de atletas para trazer reforços. Dia da Pizza. Quais os sabores mais vendidos por delivery no Rio Grande do Sul? Foram as principais manchetes da Zero Hora.
1: Correio do Povo destaca: quando uma criança sofre homicídio dessa forma, todos nós falhamos, afirma subprocuradora-geral do Ministério Público do Rio Grande do Sul. Ela se refere à investigação da morte de uma criança de 3 anos em Viamão. O pai deu bom dia e não gostou do bom dia que a criança lhe deu, e isso motivou a espancá-la. Espancá-la e ela foi a óbito. Uma criança de 3 anos, espancada pelo próprio pai. Aí você acha que esse elemento, porque não gostou do bom dia do seu filho, espancar com tamanha brutalidade, ele vai ter um aprendizado nas nossas cadeias? Você acha que o tempo que ele ficar preso, ele vai sair de lá um elemento melhor? Você acredita nisso? Nos depósitos humanos que nós temos em nossos presídios? Assim como um outro caso que me chocou muito, um elemento que caminhava com uma filha de 2 anos e uma outra criança, e aí de repente ele volta para trás e dá um chute no rosto da criança. O pai. Eu fico pensando, tomara a Deus que eu nunca veja uma cena dessas. Porque vai dar problema. Vai dar problema. El Niño tem 81% de chance de ser muito forte até o final de 2026. Plano diretor de Porto Alegre será encaminhado para sanção nesta sexta-feira. Rio Grande do Sul terá sexta-feira amena com instabilidade que avança ao longo do dia. Princípio de incêndio mobiliza corpo de bombeiros no Centro Histórico de Porto Alegre. Mbappé, ou Mbappé, abre caminho e França avança à semifinal com 2-0 sobre Marrocos. Não adiantou a minha, a sua, a nossa torcida pelo selecionado de Marrocos. O Mbappé até teve uma dificuldade, né? Perdeu até um pênalti, porque o goleiro de Marrocos estava em um dia inspirado. É um belo de um goleiro. Mas, no meio de muitos defensores de Marrocos, o Mbappé conseguiu botar uma bola no canto e, com isso, abriu o placar para abrir o caminho da França rumo à semifinal. Mais uma vez. 7:11 foram manchetes do Correio do Povo.
0: Agora os principais destaques da Jovem Pan. Empresário alvo da Polícia Federal é suspeito de intimidar jornalistas e realizar ação para comprometer credibilidade do BC. Polícia Federal faz buscas contra ex-sócio de Léo Dias em nova fase de investigação do Master. Petro liga para Lula e garante transição pacífica da presidência na Colômbia. Aécio diz que desistiu do Planalto por causa do bolsonarismo e do lulopetismo. Menores de 16 anos passam a ter assento garantido ao lado de responsável em voos. Turista mexicano é hospitalizado após sofrer ataque com garrafa em Copacabana. Caminhoneiros ameaçam greve caso o Alcolumbre não paute MP do frete. Mais dois homens que teriam ligação com o assassinato de tenente da rota são mortos. Esses foram os principais destaques da Jovem Pan.
1: Queimas de arquivo. Queimas de arquivo. CNN Brasil destaca: a Polícia Federal mira auxiliares de Vorcaro e Miranda após nova operação do caso Master. E aí fica essa fumaceira para cá, fumaceira para lá, e os aposentados que foram roubados, a Polícia Federal não tem tempo de investigá-los. Está faltando efetivo. É muita falta de vergonha na cara. Tribunal de Justiça ou Tribunais de Justiça usam férias e aposentadorias para justificar penduricalhos ao Supremo Tribunal Federal. com uma

0: justiça dessas, quem vai nos defender? Quem? Na nossa pátria amada, salve, salve, Brasil. Esse povo adormecido em berço esplêndido. Incrível, né? O nosso hino conta tudo. Confronto entre Espanha e Bélgica define hoje semifinalista da Copa do Mundo. Falta de acordo trava pautas no Congresso a uma semana do recesso parlamentar. Israel informou os Estados Unidos sobre plano do Irã para matar Donald Trump, dizem fontes. China compra cafés produzidos no Cerrado Mineiro. São manchetes da CNN Brasil.
1: Agora as manchetes do portal R7. Mbappé atinge marca inédita em mundiais e cola em recorde de Messi. Elenco da Espanha vale mais que o dobro da seleção da Bélgica. Confira. Eleições. Polícia Federal promete manter repressão a facções e cita defesa da liberdade do eleitor. 6 por 1. PEC da segurança e terras raras. Senado deve entrar em recesso com pautas travadas. Flávio Bolsonaro vai ao Ceará pela primeira vez desde embate com Michele. Associação de Domésticas se pronuncia sobre morte de idosos em Belo Horizonte. O que se sabe sobre a lista sexual e ofensiva que expôs alunas e virou alvo da polícia no Rio? Cientistas buscam solução controversa para enfraquecer novo Super El Niño. Foram os principais destaques do Portal R7.
0: Nas manchetes da Gazeta do Povo, reforma da Previdência volta ao debate diante de decisões do Supremo Tribunal Federal e pressão fiscal. Operação contra publicitário Divorcaro deve aprofundar investigação sobre Dark Horse. É só o que eles buscam. É só o que eles falam. Como se fosse apenas o primeiro filme feito no Brasil. É mais ou menos como a gente continuar defendendo, né, aquele elemento Wagner Moura. Não tem nada mais nojento do que as declarações do Wagner Moura. E também, né, todas essas informações obstruem ou pelo menos criam uma nuvem para não mostrar a Margareth Menezes que se beneficia das suas próprias leis e da sua própria caneta, recebendo para cantar no carnaval. É algo incrível. Parabéns à ministra da Cultura. Nós tivemos a irmã do Chico Buarque também, ministra da Cultura em outras épocas, que ela ia para casa descansar no Rio de Janeiro e ela cobrava diárias do Ministério. Realmente são belos exemplos. Belos exemplos de o que não se deve fazer quando se está em um cargo público. França vence Marrocos e vai para a semifinal da Copa. Veja quem joga na sexta-feira, ou seja, hoje. Brasileiro levaria 3 anos para comprar ingresso da final da Copa. Alemães, 4 meses. Para você ver a diferença, né, do que se ganha e de como se vive nessa pátria amada, nesse paraíso chamado Brasil. Polícia Federal mira publicitário suspeito de promover campanha contra o Banco Central a pedido de Divorcaro. Diálogos mostram que Divorcaro encomendou investigação sobre CEO do Itaú. Relembre todos os alvos da Polícia Federal nas 10 fases da investigação sobre o Banco Master. Tarcísio mira legado de Darcy Ribeiro e Niemeyer e provoca reação da esquerda. Bolívia anuncia ajuda da Petrobras para tornar a estatal do país mais eficiente. São manchetes da Gazeta do Povo. Passamos por aqui as manchetes da Gazeta, do R7, da CNN, da Jovem Pan, do Correio do Povo, da Zero Hora e também da Hora do Sul. 7:17. Esse foi o nosso primeiro bloco. Nós vamos ao intervalo. Voltamos com as vagas de emprego da agência do Cine Rio Grande para hoje e também com as vagas do agronegócio. Voltamos já. Música.

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10: Sete horas e 22 minutos, 7h22, o nosso Manhã Regional até as 9 horas da manhã, levando para você notícia e informação aqui nas ondas da 105,9. E é claro, né, com a sua participação, você pode e deve interagir conosco a qualquer momento aqui dentro do nosso Manhã Regional. Hoje, dentro da nossa programação, a gente vai estar conversando com Rodrigo Jacob Terlan, gerente de atenção à saúde, e também Graziana Oliveira Nunes, chefe da unidade multiprofissional do HU FURG, né, que está iniciando um projeto piloto de atenção domiciliar. Vamos falar sobre isso dentro do Manhã Regional na entrevista do dia. Nós temos aqui as primeiras participações. Bom dia, equipe da Cultura. Boa sexta-feira e final de semana para todos. Todos vocês aí da rádio. Maria Bastos da Castelo. Pedro Renato Galteri está dando bom dia do Cassino. A Rosane Neves, bom dia na escuta aqui do Cassino. Que tenhamos um ótimo final de semana com as bênçãos de Deus. Marlene Lemos está dando bom dia. Paulo Vilar, bom dia à equipe da Cultura. Estou ligado. Abraço. Bom fim de. Obrigado, Paulo Vilar. Paulo Roberto Cabeda Vilar. Um abraço, meu amigo. Carmen Silveira, bom dia e uma sexta-feira abençoada para todos nós. Valmir Barbosa, bom dia, amigo e equipe da rádio. Estou sempre na escuta, curtindo e compartilhando. Uma ótima e abençoada sexta-feira. Um grande abraço. Daniel Oliveira está dando bom dia. Também o Felipe Silveira. Bom dia, Valerão. Bom dia, abençoado para todos aí. E para a firma Darcy Pacheco, soluções de peso, câmbio. Felipe Silveira, beleza. Um abraço aí ao pessoal da Darcy Pacheco, né, que sempre ouve aqui a programação da nossa cultura, Cultura Zona Sul. Agora são 7 horas e 24 minutos, a gente vai trazer as notícias do agronegócio no oferecimento da Agropecuária Rio Grande, produtos agrícolas e veterinários na Presidente Vargas 606, filial no mercado público municipal. Pois uma das maiores empresas do agronegócio brasileiro ampliou sua presença no campo. A SLC Agrícola comprou uma área de 8,9 mil hectares no Mato Grosso, em uma negociação de aproximadamente 669 milhões de reais. A empresa já produzia nessa área através de arrendamento e utilizou o direito de preferência para adquirir a propriedade. A compra mostra a valorização das terras produtivas no Brasil e também uma estratégia comum no agro. Conhecer primeiro a área, produzir, avaliar resultados e depois investir na aquisição.
11: A JBS anunciou mudanças em seus compromissos ambientais relacionados à meta de zerar emissões de carbono até 2040. A empresa informou dificuldades principalmente nas emissões indiretas, aquelas ligadas à cadeia de fornecedores, como produção de gado e alimentação animal. A companhia também mantém metas relacionadas às operações próprias, que representam uma parcela menor do total. A decisão gerou reação do mercado e mostra o desafio das grandes empresas em equilibrar produção, sustentabilidade e compromissos ambientais.
10: Uma nova medida aprovada pelo Senado prevê até 15 bilhões em garantias para empresas exportadoras impactadas por barreiras comerciais internacionais. O objetivo não é repassar dinheiro diretamente, mas oferecer segurança para facilitar o acesso ao crédito. O agronegócio acompanha o tema de perto, já que representa uma grande parcela das exportações brasileiras. Com empresas exportadoras fortalecidas, a intenção é manter compras, embarques e movimentação da produção nacional.
11: Entidades ligadas ao agronegócio apresentaram uma proposta para facilitar o financiamento da próxima safra. A ideia é criar um fundo de garantia com participação do governo, funcionando como uma espécie de fiador para destravar crédito. A proposta prevê 8 bilhões de reais em garantias para movimentar até 80 bilhões em financiamentos. O objetivo é ajudar produtores que precisam de recursos para plantar, especialmente em um momento de crédito mais restrito.
10: 7 horas e 27 minutos, está chegando a Sofia Maria Duarte Muniz. A Sofia nos fala sobre o boi gordo hoje. Vamos então à cotação para esta sexta-feira, Sofia.
12: O preço da arroba do boi gordo abre esta sexta-feira, 10 de julho, sem variação. Em São Paulo, a arroba é negociada a R$ 324,70. No mercado do frango, os preços registram leve queda na Grande São Paulo, em São José do Rio Preto e em Descalvado. O quilo do frango congelado e do frango resfriado é vendido a R$ 7,19. A carcaça suína especial segue estável nos atacados da Grande São Paulo, com o quilo cotado a R$ 8,61. Já o suíno vivo apresenta queda em Santa Catarina, onde o animal é comercializado a R$ 4,85 o quilo.
10: Sofia, e a cotação para a soja e o trigo nesta sexta-feira?
12: A saca de 60 quilos da soja abre esta sexta-feira, 10 de julho, com alta no Paraná e leve queda em Paranaguá. No mercado paranaense, o grão registra valorização de 0,13%, com a saca negociada a R$ 132,69. No litoral paranaense, em Paranaguá, a cotação recua 0,11%, para R$ 149,25. Já o trigo mantém queda no Paraná, onde a tonelada é comercializada a R$ 1.375,68. No Rio Grande do Sul, o cereal registra alta, com a tonelada vendida a R$ 1.312,48.
10: Perfeito. Sofia, aproveitando, nos traga, por favor, o fechamento, né, enquanto fechou, o último pregão com relação ao dólar no Brasil.
12: O dólar fechou o último pregão cotado a R$ 5,11. Após queda de 0,50%. A moeda norte-americana recuou em meio ao maior apetite por risco dos investidores, favorecido pela queda dos preços do petróleo, apesar das tensões entre Estados Unidos e Irã. A sessão também contou com menor volume de negociações devido ao feriado de 9 de julho no estado de São Paulo. O euro, por sua vez, encerrou o pregão cotado a R$ 5,87.
10: Perfeito, Sofia. Muito obrigado. Ouvimos aí então as cotações com Sofia Maria Duarte Muniz, aqui no nosso Manhã Regional. Agora às 7 horas e 29 minutos.
11: O Brasil ainda enfrenta um grande desafio quando o assunto é armazenagem de grãos. Mesmo com necessidade de mais silos, parte dos produtores reduz investimentos por causa de custos e margens apertadas. Fabricantes ligados diretamente ao produtor sentem esse momento de cautela. Por outro lado, empresas que atendem grandes indústrias do setor agrícola seguem crescendo. A situação mostra que o país precisa ampliar a capacidade de armazenagem, mas o investimento depende das condições financeiras de quem produz.
10: Pois é, e o pior é que a gente já teve aqui no Rio Grande do Sul e em outros estados brasileiros desvios de grandes quantidades de produtos armazenados, né? A gente lembra disso, né? Você não lembra disso? Pois é, o problema do brasileiro é a memória, né? E a justiça, que dependendo de quem rouba, tá tudo tranquilo, tá tudo legal. Né? Que pena. Uma nova regra da União Europeia acende o alerta no setor de proteína animal do Brasil. A partir de setembro, os exportadores terão que comprovar que os animais destinados ao mercado europeu não receberam determinados antibióticos proibidos pelas normas do bloco. A medida atinge carnes e outros produtos de origem animal. O desafio agora é criar mecanismos de controle e rastreamento para atender às exigências. Para produtores e frigoríficos, a corrida é para manter aberto um dos mercados mais importantes do mundo. 7 horas e 31 minutos, o nosso Manhã Regional aqui na sua 105,9. Vamos ao intervalo, voltamos já já com notícias da cidade do Rio Grande.
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17: Previsão do tempo.
18: Previsão do tempo.
17: Nesta sexta-feira, teremos um dia com muitas nuvens e possibilidade de chuva isolada. Vento sudoeste de intensidade fraca. A umidade relativa do ar estará em 40%. Os termômetros marcarão em Rio Grande e São José do Norte a mínima de 11 e máxima de 19 graus. Em São Lourenço do Sul, mínima de 12 e máxima de 20 graus. Com informações do Instituto Nacional de Meteorologia, INMET.
18: Previsão do tempo.
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1: Regional da sua 105,9 até as 9 horas da manhã, levando para você notícia e informação para você começar o seu dia bem informado, para você começar o seu dia muito bem ligado. Você que está ligado aqui na nossa programação, interage e participa conosco a qualquer momento, né? Até mesmo dentro do nosso jornalismo, né? Através do 91647867. Não sei se você reparou, né? Muitas pessoas, principalmente aqui na cidade, eles gostam de fazer críticas. É crítica pela crítica, né? Porque eles criticam uma coisa que eles acabam consumindo coisas piores. Um exemplo disso, no jornalismo, e eu faço isso há 20 anos, se você repetisse uma notícia aqui no interior, você saía na rua e as pessoas ficam te dizendo: ah, dessa é a mesma notícia, duas vezes. Aí você liga numa emissora da capital, que é muito consumida, e aí os caras repetem a mesma notícia de hora em hora. E às vezes até antes de uma hora eles estão repetindo a mesma coisa. Mas aí, né, as pessoas, esses mesmos críticos com um conhecimento ilibado, né, eles fazem o quê? Ah, eles adoram, né? Então, quer dizer, é o desmerecimento do que é nosso, né? Então, por favor, né, vamos ter um pouquinho de bom senso e vamos analisar, né, antes de criticar, né, e vamos também elogiar. Um exemplo é, por exemplo, aqui eu dizer, né, e mandar um abraço para os meus ouvintes. De repente tem gente que pode achar estranho isso. Aí você vai lá ver o jornalismo ao meio-dia, até mesmo na televisão, a televisão que vem sempre copiando o rádio, a televisão mandando abraços para quem está vendo e inclusive mostrando as mensagens. E aí, esses que criticam o abraço para os amigos que me ouvem, eles não criticam da televisão. Então, bom senso, caldo de galinha, respeito, nunca fez mal a ninguém. Vamos ter um pouquinho mais de noção e aí a nossa cidade vai melhorar bastante. Até mesmo outras situações, né? Por exemplo, nós íamos fazer uma mateada. Aí tinha um outro veículo que faria uma mateada, não tinha nada a ver, nem no mesmo dia era. Mas aí o outro veículo achou que seria ruim fazer duas mateadas no mesmo dia. Ou melhor, no mesmo final de semana. Tá bem, acho que a gente está incomodando. E bastante. Que pena, né? Não é o nosso objetivo incomodar ninguém. Muito pelo contrário, apenas fazer o nosso trabalho e continuar sendo o que nós sempre fomos. Um veículo de comunicação social que se importa com você, ouvinte, com a comunidade da cidade do Rio Grande. Neuza Maria está na escuta, Santo Alcindo Batista está dando bom dia, direto de Arroio Grande, cidade de simpatia, um abraço ao meu amigo Santo Alcindo. Vera, Regina e Edinho estão na escuta, também bom dia Valerão, sempre na escuta, uma boa sexta-feira para todos nós, Getúlio Barros. Um abraço, Getúlio Barros Colorado. Inclusive, ô Colorado, nós ganhamos aqui presentes, né, do candidato à presidência do Inter, né? Nos mandou aqui os produtos da empresa dele, né? Que é a Pastelina? Pastelina. Salgaldinhos. Bom dia, Valerão. Um ótimo final de semana para todos da rádio e as amigas ouvintes, em especial para a Mana Maria de Lourdes Cardoso Pérez. Abraços, Enilda Castro. Fala, Valerão! Metida essa Sofia, né? Nunca te dá bom dia. Emerson Neves. Mas hoje foi o primeiro dia que a Sofia participou, Emerson. Que barbaridade. Bom dia, Valerão, e a todos com chuva ou sem. Um bom final de semana, Neide. Aí tem também aqui, bom dia, provavelmente mais um final de semana sem água e com vazamento crítico. Ah, aqui é o caso da Márcia, uma semana sem água. E ontem prometeram que iriam lá. E aí fica a pergunta, para quem a gente reclama se a Corsã não está nem aí para o vazamento de água? Entra sempre aquela coisa, nós temos que cuidar o meio ambiente, nós temos que cuidar o aquecimento global. Tudo mentira e balela. Se a principal empresa responsável pela água, que nós pagamos e pagamos caro, não está nem aí para um vazamento, um cano quebrado que corre água há uma semana, e não se tem uma instituição para reclamar isso, não se tem ninguém para cobrar isso, aí eu pergunto, qual é a preocupação que esses elementos que vêm querer dizer que estão defendendo o planeta, que estão defendendo isso ou aquilo, é tudo mentira, tudo balela. Porque se o principal órgão, né, a nossa, a antiga Corsã, que foi privatizada, entregue, dada, uma cortesia para uma empresa assumir e se locupletar em cima de um trabalho que já estava todo pronto, então, agora a gente cobra de quem? Essa moça aqui está há uma semana sem água. E o pior, não é apenas ela que está sem água. Os vizinhos todos estão sem pressão. Porque se tem um cano quebrado na rua, como é que a água vai sair? E aí a água está jorrando. Sabe o que a Corsã fez? Mandou um cara ir lá. Aí o cara foi lá e colocou um lacre. Colocou um lacre no medidor, na entrada de água da casa da dona Márcia. Para você ver o que eles estão preocupados. Colocou um lacre. Aí não se sabe por que que botou um lacre. O cano quebrado é na rua, não é culpa dela. O cano quebrado está na rua. Não é culpa da consumidora. E aí, a dona Corsã, ao invés de mandar consertar o cano, não, vai lá e lacra o hidrante. O hidrômetro. Né? Vai lá e lacra o hidrômetro dessa casa, porque de repente pode fazer um gato. É muita falta de vergonha na cara. Aí eu pergunto, quem são os responsáveis pela Corsã aqui? Quando é que o responsável vai ser realmente responsável e vai mandar resolver esse problema? Não pode ser apenas uma quadra, porque se tem um cano quebrado ali na Coab 4, eu acredito que tenham muito mais pessoas prejudicadas em função de um cano aberto 24 horas por dia correndo água potável. Água tratada. Me explique, por favor, qual é a preocupação que se tem com a natureza. Isso é coisa para, de repente, todas as instituições sérias da cidade se envolverem e ir lá cobrar da Corsã. Vem cá, uma semana. Não poderia passar de um dia um reparo desses. Será que hoje eles vão ir consertar? Ou será que vai ficar para a semana que vem? E quem que toma uma atitude com relação à Corsã? Quem? Vamos reclamar onde? Vamos reclamar para quem? É um absurdo isso. Vou pedir para a produção mandar de novo. De novo. A mesma cobrança que nós mandamos ontem, que mandamos anteontem, que mandamos desde domingo, desde sábado, desde sexta-feira passada, quando nós recebemos aqui o pedido de ajuda. De uma ouvinte que não tem a quem reclamar. Porque ela fez o procedimento, ela fez o protocolo, ela avisou a Corsã. Quando ela ligou no outro dia, disseram que não tinha nenhum registro. Passados 2 dias, ela ligou de novo, disseram que não tinha nenhum registro. Ou seja, é uma falta de vergonha na cara, uma falta de tudo que se possa dizer. Como é que não tem registro? A pessoa tem o protocolo e eles não encontram. Então quer dizer que a pessoa está lá no telefone. Vou aqui até simular o que a gente via na televisão como ironia e como programas de comédia. A pessoa está no telefone lá fazendo as unhas. Hein, alô? Pois não. O que eu posso lhe ajudar? Tá feito, estou anotando aqui o protocolo. Deve ser assim que atendem. O respeito para com o consumidor. Deve ser dessa forma. Porque sequer anotam um pedido de ajuda ou uma informação que deveria ser agradecida pela Corsã. Mas não é. Mas não é. É uma falta. Uma falta que se tem. Ou mais uma falta que se tem. Acledes Cardoso, bom dia, queridos amigos e ouvintes. Ótimo final de semana. Abençoado para todos os ouvintes. Perfeito. Muito obrigado, Acledes. Desculpe a minha indignação. Mas é que não tenho o que dizer, né? Não tenho o que dizer. Não tenho o que dizer. E se você ficou irritado com a minha indignação e não se irritou também como eu, imagine um cano quebrado uma semana inteira, 24 horas por dia, jorrando água potável fora. Você não se importa com isso? Tá bem. 7 horas e 45 minutos. 7h45. 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
1: 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Vamos trazer aí notícia da cidade do Rio Grande aqui no nosso Manhã Regional.
2: A chegada de 11 mil toneladas de chapas de aço ao estaleiro Rio Grande marca mais uma etapa da retomada da indústria naval no município. O material será utilizado na construção de 4 navios da classe Handymax para a Transpetro e garante cerca de 5 meses de produção. Atualmente, cerca de 500 trabalhadores atuam no projeto, mas a expectativa é que esse número chegue a 1.000 até o fim do ano e alcance até 1.700 profissionais no pico das atividades, previsto para 2027. A iniciativa deve fortalecer a economia local e ampliar a geração de empregos.
1: A equipe IFECO, formada por estudantes e professores do IFRS Campus Rio Grande, apresentou seu projeto de veículos elétricos à prefeita Darlene Pereira e solicitou apoio para participar da Shell Eco Marathon América Latina, que ocorre em agosto em Porto Alegre. O grupo reúne alunos de diferentes cursos e já conquistou resultados de destaque na competição, incluindo o vice-campeonato em 2022. A prefeitura informou que buscará parcerias para apoiar a participação da equipe.
2: A Secretaria de Saúde do Rio Grande começa a oferecer na próxima segunda-feira a vacina Pneumo-20 em todas as unidades básicas de saúde. O novo imunizante amplia a proteção contra doenças como pneumonia, meningite, sepse e otite e será aplicado em crianças a partir de 2 meses de idade, conforme o calendário nacional de vacinação. A orientação é que pais e responsáveis procurem a unidade de saúde para verificar a situação vacinal das crianças.
1: Representantes da Secretaria Municipal da Pesca participaram da etapa estadual da 4ª Conferência Nacional da Aquicultura e Pesca, em Porto Alegre. Os quatro integrantes da delegação rio-grandina foram escolhidos para representar o Rio Grande do Sul na etapa nacional, em novembro. Entre as pautas defendidas estão o fortalecimento da indústria pesqueira, os direitos dos pescadores artesanais, a revisão das normas da pesca na Lagoa dos Patos e também incentivos à aquicultura. O que deve também ser tratado, né, e que deveria ser tratado, é essa questão da costa marítima, que não se pode pescar enquanto embarcações de outros estados vêm e fazem o arrasto e levam todos os nossos peixes aqui no nosso mar, na nossa costa do Rio Grande do Sul, porque tem leis que proíbem algumas pescas. Para alguns, para outros não.
2: Técnicos de enfermagem das salas de vacina de Rio Grande participaram de uma capacitação promovida pela Secretaria Municipal da Saúde. O treinamento abordou a implantação da vacina pneumovinte, mudanças na vacinação contra poliomielite e a atualização dos sistemas de registro das imunizações. Segundo a Secretaria, as capacitações garantem que as equipes estejam preparadas para oferecer um atendimento seguro e atualizado à população.
1: A Corsan está construindo uma nova estação de bombeamento de esgoto em uma área da FURG. A estrutura terá capacidade para bombear 420 litros por segundo até a estação de tratamento Navegantes e deverá ampliar significativamente a cobertura do sistema de esgotamento sanitário. A conclusão da obra está prevista para dezembro e, segundo a Prefeitura, beneficiará cerca de metade da população do município. Cabe aqui mais uma vez salientar que a Corsan não repara um cano que está quebrado, jorrando água fora há uma semana e fica por isso mesmo. Então eles poderiam fazer isso, né? Poderiam consertar os vazamentos de água da cidade e os buracos que eles deixam cada vez que eles vão fazer algum tipo de trabalho. Agora são 7 horas e 52 minutos, nós vamos ao intervalo, voltamos já já com a sequência do Manhã Regional.
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0: 7:57, 7:57, o nosso Manhã Regional na sua 105,9 até às 9 horas da manhã, levando aqui notícia e informação. Laíca, tô na escuta, Heloísa Porto, tá dando bom dia, Margarete Lemos, tá na escuta, Fatinha Galtério, bom dia, sextou, Fatinha. Ainda o Everton Barlavento, tá dando bom dia, nosso ator aqui da cidade do Rio Grande, um abraço, meu amigo. É, e o fólogo também, né? É, o Everton também, é. Acredita aí nos discos voadores. Elvira sempre na escuta. Conceição Ferreira, bom dia. Tá uma vergonha aqui na cidade, a Corsã. É, acredito que é no estado inteiro, né? Porque é a mesma coisa, né? Clédis Cardoso, Valerão, espero que a população rio-grandina não se esqueça e não votar... Não posso falar isso aqui, Clédio. Não posso dar nome aos bois. Pois, não posso. Se eu falar, vão entender. Obrigado, Clédio. É, tem que ficar ligado, né, Clédio? Afinal de contas, é o nosso voto que decide, né? Maria Coelho tá dando bom dia. Bom dia, Maria. Obrigado pela sintonia. Mandei o pânico aí, Rafael. Só não faça... Não minimize as nossas figurinhas, por favor. Agora são 7:59, 7:59. O Manhã Regional continua trazendo para você, né, as informações referentes aqui à nossa cidade. A Escola Municipal Cidade do Rio Grande sediou a terceira Conferência Municipal Infanto-Juvenil pelo Meio Ambiente, que teve como tema a cultura oceânica. Estudantes da rede municipal apresentaram projetos voltados à preservação dos ecossistemas marinhos e costeiros. A iniciativa reuniu escolas, universidades e instituições parceiras para incentivar a educação ambiental entre crianças e adolescentes.
1: Agentes comunitários de saúde e de combate às endemias participaram de uma capacitação promovida pela Corsã, em Rio Grande. Além de visitar a estação de tratamento de água, os profissionais receberam orientações sobre abastecimento, esgotamento sanitário e os benefícios do saneamento para a saúde pública. A ação faz parte do programa Saneamento Salva e busca qualificar as informações repassadas às comunidades.
0: Alunos da Escola Municipal Professora Eva Mann visitaram a instituição de longa permanência para idosos Morada das Flores, em Rio Grande, que é o antigo asilo municipal, né? A atividade faz parte do projeto Mãos que Acolhem, que utiliza a literatura infantil para incentivar valores como respeito, empatia e solidariedade. Durante a visita, as crianças entregaram trabalhos produzidos em sala de aula e compartilharam momentos de convivência com os moradores.
1: A Prefeitura do Rio Grande desenvolve o programa Nosso Mercado, que prevê uma série de melhorias no mercado público, como modernização das redes elétrica e de gás, reforço da acessibilidade, recuperação da estrutura e novos espaços para gastronomia, cultura e turismo. O objetivo é fortalecer a economia local e transformar o prédio histórico em um importante espaço de convivência e geração de renda.
0: Pois o presidente do SEBRAE, Rodrigo Soares, tomou posse como conselheiro titular do Conselho Deliberativo da Apex Brasil durante reunião realizada em Brasília. O mandato terá duração de 2 anos, com possibilidade de renovação. Durante a cerimônia, Soares destacou a importância dos pequenos negócios para a economia brasileira, lembrando que o país já registrou a abertura de 2,5 milhões de empresas neste ano e a geração de quase 700 mil empregos. Ele também defendeu o projeto que amplia o limite de faturamento do MEI. O SEBRAE é parceiro da Apex Brasil em ações voltadas à qualificação de micro, pequenas e médias empresas para exportação, fortalecendo o acesso dos empreendedores brasileiros ao mercado internacional.
1: O SEBRAE divulgou a lista das 100 startups classificadas para a próxima fase do Prêmio SEBRAE Startups 2026. As empresas selecionadas recebem o selo Top 100, passam a contar com oportunidades de conexão com mercados nacionais e internacionais e seguem na disputa pelo prêmio de R$ 250 mil, reais, que será entregue durante o Startup Summit em agosto em Florianópolis. Entre os segmentos com maior destaque estão saúde e biomedicina, serviços digitais, tecnologias verdes e inovação financeira. A premiação busca reconhecer e impulsionar negócios inovadores com alto potencial de crescimento, oferecendo também capacitações, visibilidade e acesso a novas oportunidades de mercado.
0: 8 horas e 3 minutos, 8 e 3, Manhã Regional na sua 105,9 até às 9 horas da manhã. Você interage conosco a qualquer momento através do 3232-2303, também através do 91647867 ou através das nossas transmissões, nossa transmissão no Facebook e também a nossa transmissão no YouTube. Você pode e deve participar fazendo aqui o programa junto com a gente. Inclusive, se você está andando pela cidade e se depara com alguma situação inusitada, um buraco, né, que possa vir a causar algum acidente, alguma irregularidade em algum asfalto na cidade, alguma tampa de bueiro mais alta, coisas que podem, por exemplo, vir a levar um motociclista a uma queda, então entre em contato. A gente vai aqui ter um imenso prazer em divulgar, né, coisas que venham a beneficiar a nossa comunidade, a nossa população. Você pode visualizar, né, espero que não, mas, por exemplo, você pode ver ou passar aonde aconteceu um acidente, nos mande um registro fotográfico através do 91647867 e nós vamos estar aqui divulgando. Tem algum problema, tem algum trânsito lento, nos passe a informação. Vamos fazer aqui uma corrente para frente nessa nossa cidade do Rio Grande com a informação em tempo real, com a ajuda dos nossos queridos ouvintes, né, que são muitos e que estão espalhados em todos os pontos do município e da zona sul do estado do Rio Grande do Sul. Para você, Rio Grandino, né, eu acredito que eu ficaria orgulhoso e eu fico orgulhoso de fazer parte da equipe, mas mesmo que não fizesse parte da equipe, eu ficaria feliz e orgulhoso de ter uma empresa como a nossa Cultura aqui na cidade do Rio Grande, que tem 84 anos de história. E mais do que isso, hoje no FM, com uma abrangência em torno de 1 milhão de pessoas nessa nossa Zona Sul. A Cultura abrange muitas cidades e com isso é uma responsabilidade muito grande de levar a boa informação para toda essa comunidade abrangida, né, pela nossa potência, pelo nosso sinal de antena. Aqui eu não estou me referindo aos aplicativos, estou me referindo ao sinal do rádio que nós abrangemos aí em torno de 1 milhão de pessoas. 8 horas e 5 minutos, 8 e 5, deixa eu trazer aqui, né, as ofertas do Peato, ofertas incríveis. 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Voltamos já com a sequência aqui do nosso Manhã Regional. 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
0: Agora 8 e 6.
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1: O futuro de Neymar segue indefinido após a eliminação do Brasil na Copa do Mundo. O atacante foi liberado para um período de descanso com a família e só deve discutir os próximos passos da carreira depois das férias. Nos bastidores, a expectativa é por uma reunião entre o jogador e seu staff para definir o planejamento do segundo semestre. Neymar tem contrato com o Santos até o fim de dezembro, mas ainda não confirmou se permanecerá no clube ou buscará um novo desafio na carreira. A incerteza aumentou após a derrota para a Noruega. Emocionado, o camisa 10 deu sinais de que disputou sua última partida pela seleção brasileira, encerrando uma trajetória iniciada em 2010. Aos 34 anos, Neymar vive um dos momentos mais importantes da carreira. A continuidade nos gramados ainda será discutida, mas a aposentadoria também passou a ser uma possibilidade após a eliminação da seleção na Copa do Mundo. Esse foi o Bola na Copa, fique ligado.
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0: 8 horas e 13 minutos, 8 e 13. É, mas não se preocupe, meu amigo, com os horrores que eu lhe digo. Isso é apenas uma canção. A vida realmente é diferente. Quer dizer, a vida é muito pior. Isso dizia o poeta Belchior, pessoa a qual eu tinha uma admiração muito grande e que considero um dos maiores nomes da música popular brasileira. E a gente fica vendo coisas, né? E mais coisas. E quando a gente pensa que viu tudo, aparecem coisas novas que nos deixam perplexos e até assustados com a capacidade do ser humano. A Mari Lima está ligada conosco, está na escuta. Também amanhã vão torcer para a Suíça. Não querem que a taça fique com a Argentina. A seleção brasileira não tem raça. Paulinho das mesas de bilhar. Tem nada a ver uma coisa com a outra, gente. Vamos desmistificar algumas coisinhas aqui. Coisas que o povo brasileiro não sabe, que a grande mídia não quer que o povo saiba. Quem tá... Olha só que coisa louca. O filho do Gilmar Mendes e o Gilmar Mendes têm relação com a seleção brasileira. Aí você imagina a porcaria que dá. A desclassificação é um desses exemplos. Mauro Silva tá ligado, tá dando bom dia. Ainda também bom dia para o senhor e sua equipe. Tenham todos um ótimo fim de semana. Um abraço, Sérgio Severo Ataídes. Adina Bezerra, bom dia, queridos amigos da 105,9. Finalizando a semana com sucesso, graças a Deus. Adoro vocês. E é recíproco. É recíproco aqui, viu, esse sentimento, Dina. Nós adoramos você também, querida. Um abraço para você. Bom dia, Vanderão, Rafael Chaves e minhas amigas ligadinhas na rádio. Minha mana Enilda, Nica e o senhor Delmar. Abraços, Maria de Lourdes. A Vera Lúcia Félix Maciel está dando bom dia. Bom dia, Vera Lúcia. Um ótimo dia para você, né, que está conectado aqui na nossa cultura. Participando e mandando mensagem ou não, porque tem muitas pessoas que apenas ouvem. Para você que está nos ouvindo, muito obrigado pela sintonia, continue ligado. Até as 9 tem o Meio Regional, a partir das 9 tem o Palavra de Mulher com a jornalista Wanda Leite e equipe. E a partir do meio-dia tem o Radiorama com músicas das décadas de 70, 80, 90. Uma seleção musical nota 1000 para você do meio-dia às 2. Aí à tarde tem o Top Tarde comigo e com muita participação, músicas do momento, para você ficar aí numa tarde bem legal e descontraída em um alto astral legal, que é o Top Tarde que a gente procura fazer. Agora são 8 horas e 16 minutos, deixa eu dizer para você que Nerino Dionello Piotto, que é o comentarista da sexta-feira, ele está em viagem e estando em viagem ele não tem como fazer o comentário. Você pode me dizer assim, mas em qualquer lugar ele consegue, não. Não é assim, né? O Nerino não faz um comentário por fazer. O Nerino, ele tem todo um preparo, ele é uma pessoa extremamente educada, polida, com um conhecimento muito grande. Era professor da FURG, foi funcionário do Banco Central, inclusive, né? Então, o Nerino, ele não faz um comentário com palavras ao vento. Ele busca informação para fazer um comentário, né? Todo ele perfeito, como sempre o faz. Então, por isso, em face da sua viagem, em deslocamento entre o Rio e São Paulo, ele não estará fazendo hoje, né, o seu comentário, mas sexta-feira que vem ele está conosco aqui de novo. Bom dia, meu amigo, um feliz e abençoado dia e final de semana. Olha só, meu amigo Paulo Paim está nos acompanhando, inclusive mandou imagens aqui, né, do nosso estúdio, né? Eu e o Adriel Zdradek. É, agora que depois que eu comecei a dizer Zdradek, eu só digo Zdradek.
1: Meu sobrenome do meio é Paim.
0: É Paim? Uhum. Olha, será que... Mas será que tu é parente do Paulo Paim?
1: Ah, a gente pode, acho que tem algum parentesco.
0: É, tem parentesco,
1: Adriel,
0: então.
1: Adriel Paim Zdradek.
0: Olha aí, então tá aí. Temos aqui um Paim também. Meu amigo querido, né, o nosso Paulo Paim, foi empresário aqui na cidade do Rio Grande, né, é da Fiergs, é um queridão, assim, toda vez que ele vem pro Sul, a gente... Sempre que possível a gente consegue ter um tempinho para trocar uma ideia, tomar um café. Estou esperando você, meu amigo. Inclusive pode ser com um chimarrão, né? Está tomando um chimarrão lá, num cenário maravilhoso, né? Na sua residência, acompanhando aí a nossa programação. Grande, forte abraço para ti, Paulo. Para ti, para a esposa, né? Para toda a sua equipe aí de trabalho. Agora são 8h18.
2: Os servidores municipais de Pelotas aprovaram a proposta de reajuste apresentada pela Prefeitura. O acordo prevê aumento de 5,4% no salário e de 8,28% no vale alimentação, que passa para R$ 575. O projeto será encaminhado à Câmara de Vereadores e, se aprovado, terá efeitos retroativos a 1º de maio. As negociações entre a Prefeitura e o sindicato continuam para discutir outras reivindicações da categoria.
0: Olha que maravilha, né? Isso eu fico encantado, né? Que é o bate-papo, né? É a mão de via dupla que o rádio se transformou com as novas tecnologias, né? Imediatamente, eu mandei um abraço aqui e ele respondeu de lá. Um paim do lado. Um paim do lado, amigo. Estou bem acompanhado aqui. Agora são 8 horas e 19 minutos. 8 e 19. A programação do aniversário de Pelotas continua nesta sexta-feira com atrações gratuitas no Largo do Mercado Central. A Big Band Democrata sobe ao palco às 18h e o grupo Amigos do Sereno se apresenta às 19h30. As comemorações fazem parte da Semana de Pelotas, que também celebra a reabertura do Teatro 7 de Abril após 16 anos de restauração.
2: Após o esgotamento dos ingressos gratuitos para as apresentações do Teatro 7 de Abril, a direção do espaço confirmou a realização da tradicional Fila dos 100 Ingressos. A medida permitirá que o público ocupe lugares de pessoas que não comparecerem aos espetáculos. A iniciativa será adotada na maior parte da programação da semana de reabertura do teatro.
0: Que legal isso, né? Que legal. E a previsibilidade de que algumas pessoas pegam o ingresso por pegar e acabam não indo na hora. E aí, de repente, tem lá as pessoas para ocuparem esses espaços, né? E dessa forma termos um teatro lindo, maravilhoso, que é o caso do Teatro 7 de Abril, né? Com a sua lotação completa, né? E com um espetáculo incrível. Acredito que vocês não tenham tido a oportunidade de conhecer o 7 de Abril. Né? O 7 de Abril é algo assim, ó, memorável. Uma sonoridade, ele foi projetado de uma forma que é sensacional. Né? Inclusive, vários e vários atores já se apresentaram no 7 de Abril, porque Pelotas tinha o Festival Nacional de Teatro de Pelotas. Lamentavelmente, né? Até eu acredito que tenha sido na outra gestão do Fernando Marrone. Eles acabaram mudando a maneira de fazer o festival de teatro, levando o teatro até todos os bairros, espalhando pelas ruas e não trazendo mais os grandes atores que vinham. E com isso, terminaram com o festival de teatro. Uma lástima, uma pena. Infelizmente, era um festival que atraía os olhares todos do Brasil para a nossa Zona Sul, para a cidade de Pelotas e, é claro, com respingos em Rio Grande, com visitas às cidades de toda a nossa região, inclusive a nossa região de fronteira. Eu tive a oportunidade de conversar e conhecer muitos e muitos famosos artistas, né? E tudo isso graças ao Festival de Teatro, que lamentavelmente não deu sequência e não tem mais. Vamos falar aqui sobre invenção? Invenções brasileiras pertencem às mais variadas áreas de conhecimento. Eu nem sabia de muitas dessas invenções que eram brasileiras. Mas, por exemplo, o balão de ar quente, o avião, o identificador de chamadas, o câmbio automático, o rádio, o placar eletrônico de substituição no futebol, o cartão magnético e a urna eletrônica são criações de inventores brasileiros na área da tecnologia. Na área da saúde, os brasileiros desenvolveram a abriografia, o soro antiofídico e identificaram o protozoário causador da doença de Chagas. Muitas outras invenções brasileiras são utilizadas em nosso cotidiano, como o escorredor de arroz, o filtro de barro e o chuveiro elétrico. Os brasileiros são conhecidos pela criatividade e, dessa forma, não poderiam deixar de contribuir com a humanidade com diversas invenções. Inclusive, eu pensava que fosse piada essa, que só um brasileiro poderia misturar eletricidade com água. Mas é verdade. É um inventor brasileiro, sim. E aqui eu não posso deixar de salientar um fato que, para mim, é um orgulho. Meu primo, Oscar Fernando Water, né, foi o inventor da Bina, que é um dos 20 mais importantes inventos, né, de brasileiros relacionado a invenções que são úteis, no mundo todo. Então, um abraço aqui para o Oscar, que sempre que possível ele está ligado conosco, mesmo não residindo aqui na nossa região sul mais, né? Mas o Oscar, ele é oriundo da Escola Técnica Federal de Pelotas e foi ele que inventou a Bina, na época CRT. Agora, 8 horas e 23 minutos, nós vamos ao intervalo, voltamos com o J. Nelson Huck, já já.

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0: Agora são 8 horas e 29 minutos, 8 e 29, o nosso Manhã Regional até as 9 horas da manhã, com notícia e informação para você começar o seu dia bem informado, para você começar o seu dia bem ligado. 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
0: Agora são 8 horas e 31 minutos. Meu querido Jota Nelson Uki, chegando com o seu comentário, né, e com a passada da França, né? Era previsível, né, embora alguns torcessem por Marrocos, que é o meu caso. Eu torcia por Marrocos porque eu costumo, normalmente, né, torcer pelos menores, né, e até mesmo para que tivéssemos aí uma seleção do continente africano, né, chegando aí a uma semifinal de Copa do Mundo. Seria pela primeira vez, né? Seria muito interessante.
1: Não, Marrocos chegou na semifinal da última Copa.
0: Marrocos chegou na semifinal da última Copa também.
1: Seria a segunda vez.
0: Seria a segunda vez. Não, mas aí o que eu quero dizer, na verdade, não é com a possibilidade de chegar, mas com a possibilidade de ser campeão. Né? Porque, de repente, se passar da semifinal, está na final, e aí, né, que seria muito interessante, né, se o Marrocos tivesse conquistado. Né? Mas é difícil, a seleção da França joga muito, né? O Mbappé está num momento abençoado, com certeza vai ser o maior goleador das Copas, né, se tudo continuar da maneira como está, em muito pouco tempo. Na próxima Copa, com certeza, ele ultrapassa muito longe aí.
1: 20 gols em 20 jogos.
0: Exatamente. Vai ultrapassar o Messi, com certeza, né? Vai ser um reinado muito curto do Messi como maior goleador de todas as Copas, porque o Mbappé deve passar ele muito rápido. J. Nelson Huck, bom dia.
2: Bom dia, José Augusto Valerão, Rafael Chaves e aos ouvintes aqui do Manhã Regional. Tudo bem? Sextou. Valerão, amanhã não estaremos neste espaço, então me antecipo aqui para congratular a torcida Escarlate, o Futebol Clube Rio Grandense, na data de amanhã, 11 de julho de 2026, completa aí os seus 117 anos, então parabéns ao torcedor Escarlate, ao clube, né, atual direção, que a gente sabe que retirou o Futebol Clube Rio Grandense das cinzas, trouxe novamente a vida esportiva, a vida competitiva, porque o Rio Grandense voltou novamente a disputar campeonatos oficiais da Federação Gaúcha de Futebol. Então eu acho que temos muito sim que comemorar esta data amanhã, 11 de julho, 19 é o vovô, né? Já tô com o vovô na cabeça. Então, 117 anos do Futebol Clube Rio Grandense, lembrando que lá no dia 31 de julho, 19h30, na Sociedade Cultural Águia Branca, terá o aniversário de comemoração desses 119 anos. R$60, é só entrar em contato pelo 53912-2767, 53912-2767, compre seu ingresso, faça a festa ao lado do Guri Teimoso, parabéns! O Grêmio Esportivo Brasil anunciou na sua página na rede social mudanças de datas dos dois jogos da grande final da Copa FGF. Então vamos lá aos horários, as alterações que foram marcadas para o dia 12, neste domingo, o jogo de ida, às 15 horas, no estádio Passo da Areia, em Porto Alegre, onde o Grêmio Esportivo Brasil irá enfrentar o Gramadense. Gramadense não quis jogar na Vila Olímpica. Segundo informações colhidas, parece que, né, que também a federação deu em cima, né? A Vila Olímpica não tem acomodações lá bacanas para receber o torcedor visitante especial, então tá tudo lá no Passo da Areia. Agora domingo, 15 horas. E o jogo de volta será no próximo domingo, dia 19, às 11 horas, na Baixada. E eu tenho certeza que a torcida Chavante fará a festa buscando aí o bicampeonato da Copa FGF, essa que homenageia o capitão do Tetra, o Dunga. Então, desde já, boa sorte para o Chavante. Ontem, José Augusto Valerão, tivemos o primeiro jogo das quartas de final da Copa do Mundo 2026, e estava desenhado, né, José Augusto Valerão, que a França ia passar sem dificuldades pelo Marrocos, né? Tá certo que no primeiro tempo o jogo foi trancado, é verdade, bem verdade, sim, teve dificuldade um pouco a França, porque o Marrocos armou um retrancão. Mas logo, ainda o Mbappé errou um pênalti no primeiro tempo, né? O goleiro do Marrocos foi lá e buscou. Acho que o Mbappé bateu mal, né? Mas enfim, acontece com os craques também. Depois do segundo tempo, ele abriu o placar num golaço e o Dembélé ampliou para a França já nos 20 minutos do segundo tempo. A França agora aguarda o vencedor de Bélgica e Espanha. Conversava ontem com o meu primo na hora do jogo, ele disse assim para mim, José Augusto, não sei se tu concorda, e os ouvintes que estão nesse momento na audiência: ei, não é melhor já entregar a taça da Copa do Mundo para a França? Aí eu disse para ele: bom, eu acho que é, né? Mas é aquilo, né? O futebol permite tudo. E hoje, nesta sexta-feira, teremos, como falei, né, Espanha e Bélgica. Daí sai o adversário da França. No sábado, tem mais Copa do Mundo. Às 18 horas, a Noruega enfrenta a Inglaterra. E mais tarde, às 22 horas, a Argentina enfrenta a Suíça. Façam suas apostas. Agora, afunilou de vez. E é claro, no domingo, aí a rodada, os principais jogos do domingo, Série B, apenas Operário e Novo Horizontino às 11 horas da manhã. O São Bernardo enfrenta o Cuiabá às 15 horas e também às 15 horas o Avaí enfrenta o Náutico. E é claro, semana que vem, né, o José Augusto Valerão, o futebol da Série A do Campeonato Brasileiro, ele retorna, e aí fica aquela incógnita, né? Que será que a dupla Grenal, Inter e Grêmio vão mostrar daqui pra frente no pós-Copa do Mundo, hein? Em que vem pela frente? Tá bem, José Augusto? Grande abraço a ti, ao Magno, ao Rafael Chaves, aos ouvintes aqui do Manhã Regional. Bom dia!
0: Bom dia, Jota. Tá aí Jota Nelson Uki aqui no nosso Manhã Regional, né? Como sempre aqui trazendo todo o seu conhecimento esportivo. A gente vai até às 9 horas da manhã, levando aqui notícia, levando aqui informação para você que está ligado na cultura. Quem tem cultura, tem tudo. 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
0: 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Vamos ao intervalo, voltamos já já com a entrevista do dia.
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5: Previsão do tempo.
6: Nesta sexta-feira, teremos um dia com muitas nuvens e possibilidade de chuva isolada. Vento sudoeste de intensidade fraca. A umidade relativa do ar estará em 40%. Os termômetros marcarão em Rio Grande e São José do Norte a mínima de 11 e máxima de 19 graus. Em São Lourenço do Sul, mínima de 12 e máxima de 20 graus. Com informações do Instituto Nacional de Meteorologia, INMET.
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0: Manhã Regional aqui na sua 105,9 até as 9 horas da manhã. Eu tenho aqui, né, uma mensagem que a gente recebeu, né, de uma campanha beneficente em prol, né, da irmã Cristina. Bom dia, Valerão. O almoço é agora domingo e não consegui ir aí levar os impressos, porque toda vez que vou para o banho me dá hemorragia e não posso sair. Como o senhor poderia me ajudar? Olha só, como é que eu posso ajudar? Cristina, vamos falar sobre esse teu almoço aqui, né? É, informações de um almoço beneficente, agora no dia 12, às 12 horas, na Mauá 1203B, né? O valor é R$ 35,00, é na Igreja Restaurando Vidas. O cardápio: arroz branco, galeto, salsichão, salada de maionese, saladas verdes, refri, sobremesas variadas. Então, por favor, né, participe, né? Almoço beneficente em prol da irmã Cristina, né? A irmã Cristina precisa fazer uma cirurgia e conta com a nossa ajuda, conta com a sua ajuda. Eu tenho certeza que o nosso povo solidário vai estar presente na Igreja Restaurando Vidas e vai estar colaborando com a irmã Cristina, né, nessa campanha, nesse almoço beneficente. E agora, no próximo domingo, às 12 horas, na Rua Mauá, 1203B, aqui no bairro Lagoa. Pois é, né? A gente vai fazer mais vezes a chamada, irmã, e esperamos que consigamos ajudar com a nossa contribuição aqui, né? De uma forma que tenha bastante gente no seu almoço aí, que você consiga angariar um bom valor, né, para a sua cirurgia. O João tá ligado conosco, ainda também tem aqui o final 9829, é o final da Cristina?
15: Não?
0: É outra pessoa, mas qual é a mensagem dessa outra pessoa?
15: Ah,
0: só deu bom dia. Ah, legal. Bom dia a todos. Um abraço. Final 9829. O Paulão mandou aqui uma mensagem de um vídeo que ele viu na internet, mas aí eu vou dizer para você o seguinte, Paulão. Eu não sei, eu não vi esse vídeo, né? Eu teria que ver esse vídeo. E mesmo eu vendo, eu não teria certeza do que a gente está vendo, né? Porque existem muitas coisas na internet, inclusive promoções, que você acaba embarcando numa canoa furada. Então tem que ter muito cuidado com o que você vê nas redes sociais. Né? Pessoas despreparadas, pessoas sem nenhum conhecimento, né? Abrem lá o próprio telefone e lançam coisas no ar, né? E que acabam causando certas confusões entre as pessoas. Também aqui, bom dia na escuta, como sempre, onda de calor por aqui na Inglaterra, marcando 30 graus lá fora, e eu trabalhando e escutando a cultura. Uma boa sexta-feira a todos, Estela Mares. Você ouviu? Ela está na Inglaterra, ela é nossa ouvinte na Inglaterra. Que maravilha, né? Essa é a cultura que estávamos falando aqui antes, né? De pessoas que estão nos ouvindo em vários lugares. Imagina, a Estela Mares, ela reside na Inglaterra há muito tempo, ela trabalha na Inglaterra, lá 30 graus, e ela está nos acompanhando. Um abraço, querida. Obrigado pela sua mensagem. Bom dia, Valerão. Cláudio Salcedo, da Quitéria, na escuta. Abraços. E também Durbel Silva, né? Está dando bom dia. Bom dia a todos. Obrigado aí por todas as participações. Nós estamos recebendo aqui nos estúdios, né, os nossos entrevistados de hoje. E a gente vai falar, né, com relação a um tema bastante importante, né, com o Rodrigo Jacob Terlan, né, que é o gerente de atenção à saúde do HUFURG, e também com a Graziana Oliveira Nunes, né, que está aqui também acompanhando e faz parte da equipe multiprofissional de atendimento aos pacientes em casa, né, que é esse tema que nós vamos estar tratando aqui agora. Começar pelo Rodrigo, né? Rodrigo, bom dia, né? E a pergunta, né? O que motivou o HUFURG a implantar o serviço de atenção domiciliar neste momento? Bom dia.
16: Bom dia, Valerão. Bom dia aos ouvintes da Rádio Cultura. É um prazer estar falando para vocês, todos os ouvintes, nessa manhã de sexta-feira. Bom, Valerão, esse projeto é um projeto que já foi iniciado desde o final de 2024.
0: Desculpa te interromper, vamos fazer diferente. Primeiro fala o que é o projeto, né, para que quem está nos ouvindo em casa possa entender também. Certo. Porque de repente a gente já parte de uma pergunta do que motivou, mas sem explicar o que é o projeto.
16: Perfeito.
0: Como é que funciona esse projeto de atendimento domiciliar?
16: Bom, Valerão, é um projeto piloto que a gente iniciou agora nesse mês de julho. E depois a gente pode explicar para vocês os passos até chegarmos até esse momento. E é um programa de internação domiciliar, ou seja, o paciente que precisa de cuidado hospitalar, mas tem uma condição clínica que permita ele ir para casa. Então ele segue sendo visto por uma equipe médica de enfermagem, fisioterapia, fonoaudiologia, serviço social, no domicílio, no conforto da sua casa. Então ele sai daquele ambiente, o ambiente hospitalar, a gente brinca, é um ambiente complexo, cheio de regras, hostil na maioria das vezes, inclusive para a gente que trabalha lá, que está saudável, imagina para quem está doente. Então o ambiente hospitalar é sempre um ambiente sempre bastante complicado. Então imagina a gente conseguir oferecer esse mesmo cuidado hospitalar no conforto, no carinho da casa das pessoas. Então, o projeto vem disso, obviamente que não é uma iniciativa inédita, a gente tem um projeto há bastante tempo já estruturado e funcionando na cidade vizinha de Pelotas, e assim como outros em várias cidades do país. Então, isso era um sonho antigo do Hospital Universitário, implantar esse projeto, e também imagino que um desejo grande da nossa população. E isso foi iniciado, então, Valerão, lá em 2024, ainda sem a minha presença, que eu estou nessa função desde o início do ano. Então peguei esse projeto andando, graças ao esforço da Grazi e de toda a equipe que iniciou esse projeto. E a gente conseguiu algumas notícias boas, importantes, nos últimos dias, o que nos fez motivar esse início desse projeto. Explicando em termos mais práticos, assim, Valerão, e depois a Grazi pode complementar. Então, de onde vem a motivação? A nossa população vem envelhecendo, a nossa expectativa de vida vai aumentando, e as pessoas são acometidas de muitas doenças crônicas, doenças que, por vezes, motivam uma internação prolongada, uso de muitos antibióticos por longos períodos, e necessidade de um cuidado mais prolongado. E, em contrapartida, os nossos leitos hospitalares são muito limitados. A nossa cidade sempre teve um déficit grande de leito hospitalar. Então, a gente conseguir deslocar esse paciente do hospital para casa mais cedo, isso beneficia tanto quem está precisando desse leito hospitalar e, obviamente, o próprio paciente que vai voltar para o conforto de casa. Então, essas foram as razões do início desse projeto, concebido, como eu disse, lá no final de 2024, se estruturou ao longo de 2025. E agora, em julho, foi iniciado um projeto piloto com uma equipe, inicialmente com uma equipe, mas a ideia é que esse projeto se expanda assim que houver a habilitação junto ao Ministério da Saúde. Esse processo já está em andamento. A gente consiga ampliar. Inicialmente, Valerão, esse é um projeto, claro, pela potência, pelo poder que tem a rádio. Então, muitas vezes vão começar a surgir perguntas de quem vai ser beneficiado inicialmente.
0: Exatamente. A pergunta que eu vou te fazer é assim, ó, eu te ouvindo, a pessoa tem que ter passado pela internação para poder fazer parte do projeto ou a pessoa pode fazer parte do projeto sem ter sido internada no HU-FURG?
16: É, inicialmente é para os pacientes internados no hospital, né? E especificamente no hospital universitário, né?
0: Sim.
16: É claro que o sonho é que esse projeto aumente, se expanda com novas equipes e que a gente consiga atender também pacientes de outras unidades hospitalares, inclusive pacientes... O sonho é que talvez aquele paciente que esteja indo com frequência à UPA, por exemplo, possa no futuro ser atendido também por isso. Mas inicialmente, Valerão, acho que isso que é importante, eu estava dizendo, o poder que tem a rádio em chegar nos mais diversos lares da nossa cidade e da região, inicialmente são pacientes internados na FURG. Então, pacientes com condição de alta hospitalar, mas que precisam de algum cuidado, eles serão avaliados por uma equipe interna composta por médicos, enfermeiros, técnicos e outros profissionais multidisciplinares, que é a área da Grazi. E após essa avaliação, então, eles vão ser encaminhados para o serviço de internação domiciliar. Mas inicialmente, eu acho que isso é importante, né? É um projeto piloto, como o nome diz, é um projeto inicial, um projeto que inicialmente visa atender os pacientes oriundos do hospital universitário. Obviamente que tem uma capacidade operacional, e por isso que nesse momento o início é gradual, né? O sonho é que já começássemos atendendo toda a população, mas isso eu imagino que não vá demorar muito para acontecer. Assim que as equipes começarem a ser estruturadas, a ideia é que a gente tenha um serviço mais amplo em relação à cidade.
0: Perfeito. Grazi, como será a rotina da equipe multiprofissional de atendimento aos pacientes em casa? Como é que vai funcionar? Eles vão sair com o roteiro, atendendo as pessoas? Qual o tempo de atendimento? Como é que vai funcionar? Bom dia.
17: Bom dia, Valerão. Bom dia a todos nessa sexta. Como vai funcionar? A gente tem a equipe inicial agora do projeto piloto, médico, enfermeiros técnicos e os outros serviços multiprofissionais sob demanda, que a gente diz. Se o paciente precisa, vai. O médico e a enfermeira, eles vão semanalmente fazer uma visita para ver quais as necessidades daquele paciente naquela semana. O médico vai prescrever as medicações que ele precisa e os técnicos, eles vão diariamente nessa casa fazer essas medicações, fazer os curativos, fazer toda a demanda da necessidade do paciente. A equipe multiprofissional, ainda nesse projeto piloto, a gente vai utilizar a equipe que já tem no HU. Então, se o médico ou o enfermeiro detectar que o paciente precisa, por exemplo, de um atendimento fisioterapêutico, o fisioterapeuta vai se locomover até a casa e vai fazer o atendimento, né? Geralmente, no domicílio, os atendimentos das equipes multiprofissionais é um pouco diferente do hospital. No hospital, a gente atende diariamente. Em casa, geralmente, atendimento domiciliar, o profissional vai uma vez por semana ou duas e orienta a família ao que ele pode fazer. Então, vai ser assim. A gente vai traçar rotas, claro, para não ficar também, às vezes, vai atender um paciente numa extremidade da cidade e outro noutra. A gente vai ter o roteiro, né? Semanalmente, a equipe vai fazer na segunda-feira a rota da semana para ver os pacientes que tem, para traçar essa rota para por onde eles vão se locomover.
0: Sim. Aqui, eu acho que também, tanto para a Grazi quanto para o Rodrigo, serve a pergunta. O Rodrigo mencionou o fato, né, de que a população está envelhecendo, né, e dá a ideia, né, de que realmente é um projeto para idosos. É apenas para idosos ou qualquer paciente pode ser atendido por esse projeto?
16: Não, qualquer paciente pode ser atendido pelo projeto, Valerão. Essa avaliação, inicialmente, desses pacientes internados no hospital universitário, ela é óbvio que vai contemplar, porque hoje a maioria dos pacientes internados nas unidades maiores do hospital, comunidade de clínica médica, unidade de clínica cirúrgica, são pacientes mais idosos. Mas todo paciente que precisa de um cuidado contínuo e não necessita mais da internação domiciliar, ou seja, de usar um leito de hospital, ele pode ser contemplado com esse atendimento, sim.
0: Sim. Uma das coisas que as pessoas ficam com medo, inclusive a gente já conversou algumas vezes aqui com relação aos atendimentos na FURG, é que quando o paciente recebe alta, muitos deles não querem receber alta. Eles, não, eu quero continuar com todo esse atendimento. Por quê? Porque a FURG, ela tem um atendimento por excelência, né? Ela tem todos os profissionais de todas as áreas e o atendimento é perfeito, né? é nutricionista, é fisioterapeuta, é psicólogo, e aí as pessoas elas não querem ser, olha, eu não quero perder esse lugarzinho que eu conquistei. Como é que é a garantia para as pessoas que estão nos ouvindo de que elas vão ir para casa e que terão o atendimento mesmo em casa de todos os serviços necessários, Grazi?
17: A gente vai ter todos os serviços, o paciente que for habilitado, porque a gente vai fazer uma triagem, a gente tem um questionário que vai ser aplicado para nesses pacientes para ver se tem viabilidade ou não, porque tem alguns casos que a gente não vai conseguir atender em casa, casos mais graves, mais crônicos, situações mais complexas, não tem como atender em casa. Então, ele passando nessa triagem, ele vai ter... É como se fosse um leito do hospital na sua casa.
0: Sim.
17: Ele vai ter direito a todos os serviços, inclusive exames, diagnóstico por imagem. Ele vai ter todos os serviços como ele tivesse. Ele está internado em casa, ele tem um leito cadastrado no hospital, ele vai estar dentro do sistema do hospital como um paciente internado. Então, ele vai ter todo o tratamento que ele tem, como se ele estivesse internado no hospital.
0: E os deslocamentos? Você menciona o fato de ter a possibilidade até mesmo dos exames. Os deslocamentos,
17: sim,
0: tudo isso também o hospital se encarrega de fazer. Buscá-lo, levá-lo,
17: sim,
0: de volta para sua residência. Tudo,
17: sim, tudo
0: pelo, hospital. Pelo hospital dentro do projeto.
17: Isso.
0: Porque é um projeto maravilhoso, né? Como o Rodrigo falou no começo, né, da pessoa ir para casa, né, a gente vê os hospitais, não é o caso do HU-FURG, graças a Deus, né, mas a gente vê às vezes os hospitais lotados e as pessoas ali expostas a todo tipo de atendimento. E aquilo acaba deixando a pessoa abalada emocionalmente, né, porque ela está vendo pessoas sofrendo ali. Uhum. E o ir para casa livra ela daquele momento ali, daquela tensão que é o ambiente hospitalar, né?
16: É.
0: Isso eu acredito que já ajude muito na questão da cura do paciente, né, Rodrigo?
16: Ah, não tenha dúvida, né, Valério? Não tenha dúvida. É, a gente que vive o dia a dia do hospital, sabe, a gente passou por momentos complexos de necessidade de leito do hospital universitário, né? Na época do pronto atendimento com porta de entrada, a gente chegou a ter o corredor do pronto atendimento com 60 pacientes. Isso cria um ambiente muito, muito difícil para o paciente que já está numa condição de saúde debilitada ainda, sem ter o mínimo de privacidade, o mínimo de conforto. Isso é muito ruim. Hoje a gente vive uma situação controlada, digamos assim, no hospital universitário, porque o hospital universitário hoje é exclusivamente referenciado, mas a gente vive essa realidade, se a gente vê a cidade como um todo, a gente vive essa realidade nas UPAs, a gente vive essa realidade no pronto-socorro da Santa Casa, por exemplo, que é porta aberta. Então, a gente tem essa consciência de enxergar o todo, e não só exclusivamente o hospital universitário. Como tu referiste bem, a gente tem muito orgulho de trabalhar num hospital com um nível de satisfação em pesquisa da rede de mais de 95% de indicação para algum familiar se precisasse. Então a gente tem orgulho de dizer esse número, mas também a gente consegue enxergar um pouco além, consegue enxergar o todo e ver que a necessidade, a disponibilidade de leitos hospitalares que a gente precisa ofertar ainda é maior. Então conseguir tirar esse paciente de dentro do hospital com todo cuidado, com toda a avaliação, como disse a Grazi, a avaliação técnica, a gente imagina e enfrentará um pouco essa dificuldade, essa resistência do paciente, né? Apesar, como tu disseste, como eu acabei de mencionar, de ser um ambiente complexo e difícil, os pacientes sofrem para conseguir chegar ali. Então, quando chegam, eles têm uma dificuldade de conseguir abrir mão, digamos assim, daquele lugar. Então, essa resistência inicial vai ter que ser bastante trabalhada com a equipe. A gente tem uma equipe bem coesa. A gente está fazendo reuniões internas com as unidades, as chefias das unidades, com os médicos assistentes das unidades, para dar essa segurança de que esse paciente seguirá sendo visto de uma maneira bastante efetiva e competente por toda a equipe. Obviamente que liberar...
0: Quantos pacientes vão ser atendidos no primeiro momento?
16: Inicialmente,
17: a gente tem um projeto completo, que é para daqui um tempo, a gente programa daqui entre 6 meses... A gente tem esse projeto completo, que é a habilitação que o Terlan falou, que a gente está guardando. Mas o projeto piloto, a gente tem disponíveis até 20 leitos.
0: 20 leitos.
17: É.
0: Possibilidade posterior a isso de ampliação ou não se almeja essa ampliação?
17: Sim. Assim que sair a habilitação, que é do programa Melhor em Casa do Ministério da Saúde. Daí ele tem um número fixo para cada equipe. E daí a gente tendo a equipe completa, porque a gente está com uma equipe reduzida ainda, porque a gente está usando os recursos internos do hospital, de funcionários que a gente já tinha lá dentro. Então, a habilitação nos proporciona pedir novas vagas também, novas contratações. E daí cada equipe pode atender até 50 pacientes.
0: Sim, porque isso também implica a questão de locomoção, né, das equipes
16: sem
0: e tudo
16: dúvida.
0: Mais. Né?
16: É, essa logística não é simples, não é complexa. O nosso município tem uma área geográfica grande. Então, inicialmente, isso também é importante deixar claro, Valerão, como eu disse antes, a rádio tem o poder de chegar em todos os cantos. É, inicialmente, faz parte, além de delimitar quem são os pacientes possíveis a esse programa, também uma questão de área geográfica. A gente não tem capacidade com uma equipe pequena, reduzida, de atender localidades um pouco mais distantes. Então, inicialmente, esse projeto vai ficar centrado numa área geográfica mais, digamos assim, nos bairros mais centrais e não locais de um pouco
0: de
16: mais de
0: acesso,
16: né?
0: O atendimento é totalmente gratuito pelo SUS, medicação, tudo por conta?
17: Tudo.
16: Sim, isso é importante reforçar. Infelizmente, a gente vive numa época que todo mundo tem que ficar atento a isso e a isso. Já aconteceram casos de mesmo paciente internado, de tentarem golpes cobrando. Isso não, isso é um serviço 100% SUS, é um serviço 100% gratuito. Isso então não vai ter custo nenhum para o paciente, é importante deixar isso claro. Que daqui a pouco, mais ali adiante, a gente pode ser surpreendido por essas notícias ruins.
0: Né? Sim, os caras são hábeis, né? Na criatividade, no poder de persuasão.
16: Não tenha dúvida.
0: Né?
16: Não.
0: Eles passam o dia inteiro pensando em como, né? E se preparam a cada ligação, né? Porque é tão simples, eles ligam de graça. E aí eles ficam se preparando a todas as perguntas, eles têm a resposta na ponta da língua, lamentavelmente. Né?
16: Infelizmente.
0: E aí com isso a gente também tem que ter muito cuidado, e é o que eu sempre digo aqui, né? Tem que ter cuidado. Agora, por exemplo, eu recebi uma mensagem aqui questionando um vídeo que tem na... Eu digo, olha, não sei, eu não vi o vídeo, e os vídeos, até mesmo hoje com a inteligência artificial, não. Eles colocam o Valerão falando e não é o Valerão.
16: É difícil de confiar, exatamente. Então, simulam vozes, simulam a imagem, é muito difícil, né? A gente tem que estar muito atento.
0: Inclusive vendendo produtos com imagem de médicos conhecidos e famosos, que não é verdade, não é verídico, são criações da inteligência artificial, né? Então a gente tem que ter muito cuidado com tudo isso, né?
16: Sem dúvida.
0: Eu acho que vai chegar um ponto que a gente vai requerer voltarmos ao nosso tradicional contato humano, né? Porque estamos, né, muito próximos aí de um abismo sem fundo, né?
16: É verdade, é verdade.
0: Queridos, para encerrar, qual mensagem que vocês gostariam de deixar para as famílias, né, que poderão e que com certeza serão muito beneficiadas com esse projeto? Porque eu fiquei feliz de ouvir esse projeto, né, de conhecer o projeto, né? Gostaria até de conhecer mais sobre o projeto, né, mas infelizmente o tempo é escasso, né? Mas qual a mensagem que vocês deixariam para os nossos ouvintes?
16: Eu acho que eu começo, depois a Grazi conclui. Eu acho que, como tu disseste, Valerio, também está muito feliz com esse projeto. A gente, esse era um sonho antigo da administração do hospital, a implantação desse projeto. Como a gente disse, inicialmente temos que começar com as possibilidades que nossa capacidade nos permite. A gente também tem o sonho de que isso a gente consiga atender muito mais gente no futuro. Então, por isso que inicialmente precisa começar com os nossos pacientes, hoje com os nossos pacientes internados. Isso vai possibilitar ter mais leitos para as pessoas que precisam desses leitos, que hoje estão aguardando um leito numa UPA por mais do que um dia ou às vezes mais tempo. Então esse projeto, eu acho que tem tudo para ser, digamos, a sementinha de algo muito maior, que daqui a alguns anos a gente vai ter orgulho de ter iniciado e implantado. Esse eu acho que é a nossa maior expectativa, é que a gente consiga daqui a algum tempo, né, dentro das nossas limitações, atender cada vez mais gente e atender bem. Eu acho que levar essa excelência do cuidado do hospital universitário para o conforto da casa das pessoas. Eu acho que esse é o sonho.
0: Maravilha. Grazi?
17: Eu acho que é, na verdade, a realização de um sonho para o HU. A gente faz...

0: serviço diferenciado.
1: Sem dúvida. Quero agradecer muito a presença de vocês aqui, parabenizar por esse trabalho, agradecer por esse trabalho, né? Porque a gente tem sempre que agradecer quem trabalha com a saúde, que eu acho que é realmente a profissão mais importante que se tem, né? Que é do tratado e do tratamento para com o ser humano naquele pior momento, que é o momento de necessidade, no momento de um problema de saúde que nos deixa tão vulneráveis e demonstra o quão fracos somos, né? Então, muito obrigado pela presença de ambos aqui, né? E toda vez que tiver uma novidade com relação a esse projeto e aos demais projetos do HU FURG, será um prazer recebê-los aqui.
2: Muito obrigado, a gente que agradece.
0: Obrigado.
1: Tá, então a gente conversou aqui, né, com... Eu até tomei a liberdade de ficar chamando ela de Grazi, né? O Rodrigo chamou de Grazi e eu continuei chamando de Grazi, né? A Graziana Oliveira Nunes, né? E também o Rodrigo Jacob Terlan, né? Que estão aqui falando com relação a esse projeto tão bonito e importante que é a implantação do atendimento domiciliar para os pacientes do HU FURG. Agradecer também o Andrew Chaves, né, que acompanha eles aqui como assessor, né, assessorando sempre as equipes do HU FURG que aqui se fazem presentes. Agradeço aqui a nossa equipe, né, e convido você a permanecer ligado. Vem aí o programa Palavra de Mulher com a jornalista Wanda Leite. Eu volto às 14h com um programa musical, bem diferente desse que eu faço aqui com jornalismo, né? Aqui quem ouve diz assim: puxa, Valerão, não sabia que você sabia fazer comunicação com um programa musical. Eu tenho alguns anos de estrada, né? E eu me esforço bastante. Tô aprendendo ainda, mas sou bem esforçado e eu acho que se você ouvir, você vai gostar, né? Porque é uma seleção musical que eu conto com a ajuda dos nossos ouvintes da região para escolher as músicas e fazer aqui um programa em alto astral e bem descontraído. Desejo a todos um bom final de semana. O Manhã Regional volta na segunda-feira e você fica agora com Palavra de Mulher. Bom dia a todos. 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
3: Hora certa.
1: Cultura 9:11.
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4: A FIFA adotou uma novidade na utilização do VAR durante as quartas de final da Copa do Mundo. Além da equipe que trabalha na central de vídeo localizada em Dallas, a entidade passou a posicionar um árbitro assistente de vídeo e um AVAR suplente também dentro do estádio da partida. A medida funciona como um plano de segurança para evitar problemas técnicos caso haja falha na conexão entre a cabine central e o local do jogo. Se isso acontecer, os profissionais presentes no estádio poderão dar suporte imediato às revisões, seguindo todos os protocolos estabelecidos pela FIFA. A entidade lembra que uma partida não pode ser interrompida por falhas na tecnologia do VAR. Por isso, o reforço na operação busca garantir mais segurança e agilidade em lances decisivos, especialmente nesta reta final da Copa do Mundo. Esse foi o Bola na Copa, fique ligado.
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0: Olá, bom dia! Hoje, sexta-feira, dia 10 de julho de 2026. A temperatura neste momento, 13 graus, né? De céu parcialmente nublado, mas um dia bom, um dia que promete, né? Que só coisas positivas, né? Penso o final de semana chegando aí, cheio de energia, cheio de muito depender de ti, da maneira que tu vai ampliar aí a tua boa vontade, que as coisas dê certo, a tua energia positiva, né? As escolhas também são muito importantes aí para o final de semana. Escolha ser do lado mais tranquilo, escolha as coisas boas da vida. E isso é livre, a gente pode escolher. Mas se tu quiser ficar, né, naquele barulho todo, se metendo em confusão, compartilhando coisas que não são tua, aí dá ruim, gente. Mas escolha o lado positivo da vida, que é muito mais tranquilo. Pode ser mais simples? Pode. Mas ele tem um outro sabor. Já começa assim o nosso Palavra? Parece que eu estou sozinha hoje? Tô não. Quem é que tá aqui comigo? O Rafinha, né? O Magno está de folga, não tá doente. Só tá descansando hoje, porque tem uma pegada grande aí no final de semana, né, Rafinha? Bom dia.
1: Verdade, Wanda. Bom dia para ti, bom dia para todo mundo que tá ligado no programa Palavra de Mulher. Para mim é, mais uma vez, uma enorme satisfação estar ao lado de Wanda Leite.
0: Muito obrigada, Rafa. Daqui a pouquinho a gente já vai organizar aqui a nossa bancada e vocês vão conseguir visualizar o Rafinha também lado a lado aqui comigo, na boa, assim, tranquilo, fazendo o programa Palavra de Mulher, e a gente vai até o meio-dia com muita coisa boa, né?
1: Com certeza, Wanda, muita coisa boa. Tem horóscopo, tem notícia, tem música boa, tem a participação dos ouvintes. A melhor programação das manhãs da Zona Sul é aqui na 105,9.
0: É, tem esporte também,
1: tem esporte,
0: né?
1: Exatamente.
0: É, exatamente, tem. Daqui a pouco a gente tem aquela troca, né, de informações do que vai acontecer, dos jogos finais aí, né, da Copa do Mundo, chegando na reta final.
1: Verdade.
0: Né, logo, logo não se fala mais nisso, né, e vai ser algo do passado. E o que que acontece? Vem aí uma outra eleição, né, uma outra disputa, e aí tem que ficar muito atento. Gente, não pode errar o pênalti, não pode errar o voto, não pode errar a escolha, porque senão, queridão, vai ficar o que era bom, fica bom, o que é ruim, fica muito ruim, né? Então, a gente não pode dormir no ponto. Ficar bem informado, né, das coisas que vão acontecer, ficar bem informado daquilo que as pessoas indicam, mas tente investigar, tente buscar a informação para votar certo. É tão importante. A Copa do Mundo não representa nada. Agora, uma eleição representa a tua vida, gente. Então, não brinque com coisa séria. Ah, eu vou votar porque é meu amigo, vou votar porque não sei o quê. Olha a farra, né, que existe nesse Brasil afora. Olha a farra de para viajarem, né, os vereadores do Norte, aí tá uma farra total de
1: das diárias.
0: Das diárias, gente. Ontem eu estava vendo uma farra geral. Quer te informar melhor, gente? Uma farra generalizada. Até me fugiu a palavra aí, né? Dá para dar o nome aqui do quantos queridos vereadores de São José do Norte foram para Brasília, gente. Olha, R$116 mil gasto em diárias. Tem noção? Aí pergunta, povo nortenso, o que que foram fazer, o que que trouxeram de novidades, né? R$106 mil de diária, meu querido, tá? Tem o nome deles ali, tu fica pensando, quem diria, hein? Quem te viu e quem te vê, né? Papo de bom gestor, e no entanto é mais um que tá nisso tudo. Tomara que nunca mais se elejam. A gente pode dizer o nome, né? Eu já arrumei tanta confusão, né, sobre isso, que parei um pouco de falar, mas a farra continua, gente. Pode acreditar, se quiser, eu falo, não tem problema nenhum. É público e é com dinheiro público, com teu dinheiro aí de São José do Norte, e assim é. A gente fala de Capão do Leão, fala de Pelotas, fala daqui e fala de São José do Norte também, né? Porque a farra foi grande, R$116 mil em diária. Diárias, com os bonitos e as assessoras bonitas. Que barbaridade. Não é pouca coisa. Vamos com música então, né, Rafinha? Só para descontrair.
1: Vamos com música.
0: Já comecei bravo.
1: Vamos começar com o aniversariante do dia.
0: Quem tá de aniversário?
1: Cláudia Leite.
0: Eita, está... que não é minha filha, né? Mas é a cantora famosa, né?
1: Exato. O cantor Nego do Borel também está completando mais um ano de vida hoje. E o ator brasileiro Dalton Vig também completando mais um ano de vida. Então vamos começar com a aniversariante do dia, Cláudia Leite.

0: Beleza, 9h29, 9 horas 29 minutos. Beleza mesmo, beleza pra eles, né? Não pra nós, né? Pra nós é uma vergonha isso tudo aqui que a gente tá vendo, que tá na tela aqui, né? Na verdade, foram quase 170 mil em diárias, em 6 meses, no ano de 2026. E a gente quer saber, né? Pra onde foi, qual é a motivação de tanta viagens, né? De tanto recurso público pra somar isso. Queremos saber. E a posição dos nortenses? E aí, vamos continuar na mesma? Ou vamos fazer uma mudança geral? A hora é quase agora, gente. Não deixe para depois. 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
1: Wanda Leite, gostas de pizza?
0: Adoro.
1: É, hoje é o dia da pizza.
0: Ai, adoro. Engorda, mas é bom, né?
1: Qual o teu sabor preferido?
0: Ah, eu gosto de estrogonofe, gosto de queijo, com, sabe, com orégano. E tu?
1: Calabresa.
0: Calabresa. Ah, é minha favorita. Coisa boa. Tudo é bom, né?
1: É verdade. É o que é bom engorda.
0: Engorda,
1: né?
0: Tudo que é bom, né? É bom, pode ser imoral ou engorda, né? É verdade. É a música que diz isso. Pior é que é, né?
1: Também é o Dia Mundial da Lei.
0: Da Lei.
1: Dia Mundial da Lei.
0: Se todas as leis fossem cumpridas, nenhuma lei mais precisaria ser feita, né?
1: Exato.
0: Porque, vou te dizer, tantas leis e pouco... E poucas são cumpridas, né? Só as alteradas que são cumpridas, né?
1: E também é o Dia da Saúde Ocular.
0: Saúde ocular, muito importante. Queria falar hoje com o meu oftalmologista, né, Dr. Antônio Neto. Vamos ver se ele está em condições até de fazer um meet com a gente, né? Hoje, que dia importante, né? Muito importante cuidar dos olhos, gente, cuidar da tua visão, como é importante.
1: Bom, registrando aqui, Wanda, as primeiras participações do programa, nosso WhatsApp 991-64-7867, o telefone 3232-2303. A Josiane está ligada, ela... Que saudade de falar com vocês. Eu gostaria de pedir uma música especial da Roberta Miranda para o meu pai Paulo e a minha cunhada querida Dulce. Um beijão para vocês, um ótimo final de semana. A Silma está ligada, o esposo Adalberto Diniz está de aniversário hoje, Wanda. E aí ela pede uma música, Marisa Monte, Ainda Bem, a Silma Amaral, quem manda essa mensagem. A Simone Severo também pedindo a música Retrovisor, tá ligada, desejando um final de semana, um bom final de semana a todos. Bom dia, Wanda, eu fiquei estarrecida com isso. Se diziam os vereadores sérios, ficam criticando os outros e não olham para sua própria vida. É um absurdo. Por isso que eu não voto mais. A Ângela quem mandou essa mensagem.
0: Ah, e a Ângela vota, só não vota neles. Só não vota nesses que viajam para lá, para cá e que gastam horrores do dinheiro público. Nesses tu tira fora, mas oportuniza outros, porque tem uns ali que continuam trabalhando e não gastaram dinheiro público.
1: Verdade.
0: Né? Então fica de boa, Ângela, vota sim. O voto é importante, decisivo, e a gente tem que eleger nós, os nossos representantes aqui da região sul. Vamos votar sim, Ângela, só a gente vai escolher bem, né? Se quiser, eu te mando a lista de quem viajou muito aí. Nesses tu não vota, deixa eles, né? Que sejam as últimas viagens com dinheiro público. O ano que vem não tem mais. Quando é que termina?
1: Agora é só 2028.
0: É, vai ter mais um tempo
1: para vereador.
0: Para eles gastarem dinheiro público. Mas que seja, aproveite, porque não vai ter mais. Mas por enquanto, né, fazer o quê?
1: O Noraci fala o seguinte: bom dia, Wanda. Aqui em Rio Grande não é diferente. Toda semana tem ao menos 3 projetos de viagem sendo aprovados e vão de grupo. Nunca é um só.
0: É, são coleguinhas. É. As coleguinhas vão juntos, né? Mas não pode ir para a festa na Avenida Paulista com dinheiro público, né? Ouvi dizer que alguns foram, mas que seja com dinheiro próprio. Aí pode ir para onde quiser, mas com dinheiro público, não.
1: E aí ele ainda complementa aqui, agora é referente até à entrevista que tivemos ontem no programa, Wanda. Eu fiquei na dúvida da resposta de um dos engenheiros. Ele afirmou que o tal...
0: Tulsi.
1: É isso, é, isso aí. É devido às instalações de placas solares?
0: Não. É devido à distribuição de energia pública, tipo nas vias públicas, como estradas e outras coisas mais, a gente paga por isso. Ninguém nos perguntou se a gente queria ou podia pagar, mas instalaram, colocaram, nunca esquecendo que compraram a Companhia Estadual de Energia Elétrica por R$100 mil, preço de um carro velho, né, para os ricos. Né? No caso, para os ricos, né?
1: Sim.
0: Mas, por exemplo, um Corolla, por exemplo. Pensei nesse, sei lá, Rafa, me dá um outro nome aí. Custa isso, usado. Então, foi isso que a CE...
1: Popular, já está em torno de R$100, R$100 mil, né?
0: Então, foi isso que a nossa companhia... Olha, gente, errei para não chorar. A nossa companhia estadual, que gera bilhões e bilhões... que te cobra uma luz caríssima, ela foi vendida pelo nosso governador por esse valor. E aí, agora tu paga a implantação que eles vão fazer pelas rodovias afora, o TUSSE, essa coisa aí.
1: Esse nomezinho.
0: A gente ri para não chorar, né? Mas é isso, né? Então a gente vai continuar pagando. Aí tem o departamento jurídico disse, olha, vou entrar com uma ação coletiva para tirar isso. Não vai dar. Não vai conseguir. Infelizmente, já está lá no contrato. Quando eles compraram por 100 mil, já estava tudo esquematizado. Então, não vai dar.
1: Tem ouvinte na linha.
0: Alô, bom dia.
2: Alô, minha amiga.
0: Ô, querida. Bom fim de semana.
2: Bom fim de semana para vocês aí da rádio.
0: Tá bom. Um beijo, um beijão para ti. Obrigada, querida.
2: Até segunda.
0: Tá bom. Fica na escuta. Regiane, lá do Laranjal. Coisa mais querida. Então vamos com música, né, Rafinha? Daqui a pouquinho tem mais informações por aqui.
1: Vamos com música, então, em homenagem ao aniversário do esposo da Silma, tá chegando Marisa Monte, Ainda Bem.

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1: Previsão do tempo.
2: Previsão do tempo.
3: Nesta sexta-feira, teremos um dia com muitas nuvens e possibilidade de chuva isolada. Vento sudoeste de intensidade fraca. A umidade relativa do ar estará em 40%. Os termômetros marcarão em Rio Grande e São José do Norte a mínima de 11 e máxima de 19 graus. Em São Lourenço do Sul, mínima de 12 e máxima de 20 graus. Com informações do Instituto Nacional de Meteorologia, INMET.
1: Previsão do tempo.

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0: Muito bem, agora são 9h48, vamos até o Mini Mercado Castanha falar com ele, meu querido amigo Castanha, como está você, tudo bem?
1: Bom dia, Wanda, tudo tranquilo, Wanda, um dia bonito, uma sexta-feira bonita, sextou, né?
0: Esperamos que o final de semana faça assim, né, Castanha? Maravilhoso, com solzinho, quentinho,
1: acredito, né? Acredito que vai ser, né, Wanda?
0: Qual a previsão, Rafa, para o final de semana?
1: Belo final de semana.
2: Final de semana, a princípio, céu nublado aí, sábado e domingo.
0: Mas
2: temperaturas agradáveis, mais agradáveis.
1: Rafael veio nos trazer já uma notícia não muito boa, mas tá bom igual, né?
0: Mas foi bom. Eu acho que vai ser mais ou menos como tem sido ontem, hoje, né? Tem tido essa instabilidade, essa estabilidade, né?
1: Tá bom. O que vier vem bem, né?
0: O que vem, vem bem.
1: Tem que se preparar.
0: Isso mesmo.
1: É isso aí, não adianta. A gente não tem como dar curva aí.
0: Castanha, mas agora a gente tem ofertas, né? Então, que final de semana vai ter o tom, o toque bom, né? 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
0: 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Né?
1: Pois é. Vamos sortear, Wanda. Vamos deixar com
0: você. Eu queria.
1: Uma dúzia de pratos fundos, vamos sortear para dois clientes.
0: Uma dúzia. E a gente divide aqui, eu e o Rafael, não vamos querer entregar tudo para um. É 12, ó, 6 para cada. A partir de agora a gente já libera o telefone e, né, vamos sortear 6 a 6, então, 6 para cada.
1: Com vocês aí para organizar o sorteio aí, tudo com vocês. Meu papel vai ser só entregar. Então, como eu digo, prato fundo, né? 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
0: Bom, e a partir de agora a gente vai liberar os telefones, vamos sortear os pratos do Duralex. São 12, mas a gente vai sortear para 2 ouvintes. A partir de agora a gente libera os telefones.
2: Wanda. Oi. A Elisângela, que ela já está querendo participar do sorteio, ela pergunta se o Castanha lembra. Ela ganhou um guarda-sol em um dos sorteios aqui na programação.
0: Olha, o Castanha, ele sorteia tantos produtos que eu não sei se ele vai lembrar, Elisângela, mas com certeza, se tu ganhar, ele vai te entregar os pratos com todo carinho. É um sorteio, né? Ele nem imagina quem vai chegar lá, né, Castanha?
1: Já está sendo um privilégio, ela está mandando mensagem para a
0: rádio. É, a querida, né? Coisa, a Elisângela é uma querida. E já foi sorteada.
2: Aqui, Wanda. O Antônio diz assim, o retalho da ponta da costela suína para uma lentilha é uma delícia.
0: Lícia, Antônio dando opinião aí de um cardápio
1: olha
0: também.
1: Aí, Antônio,
2: o João...
1: É cliente nosso aí também do retalho.
0: É, olha o João falando aqui também.
2: O João tem uma pergunta para o Castanha aqui.
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0: Vamos, estamos fazendo um programa ao vivo aqui,
2: tem
0: né?
2: Tem mais pessoas participando.
0: Mais pessoas participando. Aqui. Vai lá, Rafa, rapidinho.
2: Tem final 4031, só peço que mande o nome para mim, por favor. A Daniele Ferreira quer participar, dando bom dia. Uh-huh. Aqui tem o final, a Juscelen da Costa, lá da Bernadette, também está participando. É a Karina, essa que eu tinha pedido, mandou um nome. A Simone, a Heloísa Porto, gente.
0: Começou, né? Essa maravilha de interação aqui do nosso ouvinte, tá, Castanha? Mas assim, ó, te mandam um abraço, te agradecem, né? E a gente fica muito feliz por essa interação. Qualquer dia desses que tu tiver uma agenda, tu vai fazer esse programa ao vivo aqui com a gente, né? Não vou te prender muito tempo, mas nós fazer uma participação aqui ao vivo para oportunizar os ouvintes de conversar contigo também, tá bom?
1: Com certeza. Tá bom, Wanda. Fica um beijo no coração de todos aí, todo mundo que está ligado na nossa rádio aí, escutando as promoções do Ninho Carlos Castanha. E um bom final de semana para todos, Ana.
0: Obrigada, querido. Muito obrigado pelo teu tempo. Obrigado por liberar e confiar na gente aqui. Vamos fazer sorteio, porque isso é maravilhoso, a gente oportunizar os nossos ouvintes também de ganhar. Obrigada, querido.
1: Obrigado, um abração.
0: Outro.
1: Bom dia para todos.
0: Muito bem, que legal isso, né? Muito legal as pessoas interagindo na hora, diretão, assim, isso é bom demais. Bom, nosso entrevistado já está por aqui, né? E a gente vai trazer uma música, ou um intervalinho?
2: Uma música,
0: isso. E já vamos dar sequência ao nosso programa, agora são 9h56 e a temperatura em?
2: 13 graus.
0: 13 graus.
2: Para Simone Severo, Gustavo Lima.
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0: Hora certa.
1: Cultura, um minuto para as 10.
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3: O futuro de Neymar segue indefinido após a eliminação do Brasil na Copa do Mundo. O atacante foi liberado para um período de descanso com a família e só deve discutir os próximos passos da carreira depois das férias. Nos bastidores, a expectativa é por uma reunião entre o jogador e seu staff para definir o planejamento do segundo semestre. Neymar tem contrato com o Santos até o fim de dezembro, mas ainda não confirmou se permanecerá no clube ou buscará um novo desafio. Na carreira. A incerteza aumentou após a derrota para a Noruega. Emocionado, o camisa 10 deu sinais de que disputou sua última partida pela seleção brasileira, encerrando uma trajetória iniciada em 2010. Aos 34 anos, Neymar vive um dos momentos mais importantes da carreira. A continuidade nos gramados ainda será discutida, mas a aposentadoria também passou a ser uma possibilidade após a eliminação da seleção na Copa do Mundo. Esse foi o Bola na Copa, fique ligado.
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0: Muito bem, agora são 10 horas 7 minutos, 10 e 7, gente. Olha, com muita alegria recebo aqui o pastor Clóvis Blank e o meu amigo Ronaldo Kupinski. Maravilhosos amigos, né, que a gente recebe aqui com muita alegria, né, dizer que as congregações hoje luterana, né, do Rio Grande e São José do Norte entregam casas de passagem hoje juntamente ali com a Santa Casa. Eu fiquei tão feliz de ver, ao ver a foto, eu digo, nossa, a gente, ao olhar a foto, a gente já vê carinho, né, na maneira que vai ser entregue. Continuo muito feliz de recebê-los aqui. Cumprimento o pastor Clóvis aqui, que é um prazer recebê-lo aqui. Tínhamos recebido ele o ano passado, né? Estava meio ausente aqui da nossa convivência aqui na emissora, pastor. Tudo bem com o senhor?
1: Bom dia, querida Wanda. Bom dia, ouvintes. Bom dia, Ronaldo, que também está junto com a gente aqui. É um grande prazer poder estar aqui novamente na rádio, poder compartilhar dessa grande alegria de hoje podermos entregar a Casa de Passagem, um trabalho das congregações luteranas aqui de Rio Grande, congregação São João, congregação Bom Pastor. E contamos com o apoio de várias entidades, também recursos advindos de uma verba parlamentar.
0: Até fazer uma correção, né, pastor? Quando eu falei luteranas de Rio Grande, falei Rio Grande, São José do Norte. Não, gente, quero fazer uma correção.

0: essa casa de passagem aí.
1: E é muito além, né, pastor? A gente tinha falado lá no passado dessa possibilidade, dessa expectativa de entrega, e hoje já é realidade.
2: Exatamente, era um sonho nosso, né? Uhum. Porque nós como igreja, a igreja ela é uma instituição que não tem um fim em si mesma, mas ela tem um fim de auxiliar as pessoas. E se via essa necessidade na cidade de acolher familiares de pessoas hospitalizadas, que a gente sabe que não é só aqui a realidade, mas muitas vezes a pessoa que está hospitalizada principalmente na UTI, o familiar às vezes não tem onde ficar. E muitas vezes fica no corredor de um hospital, às vezes fica jogado, e ainda mais
1: adoece
0: no banco de praça.
1: Adoece, né? Também, então, né, gente? Porque o familiar, ele além, é claro, do cuidado, da preocupação, da falta de recurso, ele vai sempre priorizar o que está doente e acaba adoecendo também, né? E não tendo um lugar onde ele se sinta acolhido, é muito difícil, né?
0: Com certeza, né? E salientamos, né, que esse acolhimento a gente faz de pessoas que vêm de outros municípios, né? Então, a pessoa vem de Pelotas, já veio de Pelotas, já veio de Santa Vitória, Chuí, Rio Pardo,
1: São José do Norte, que a lancha tem horário, né?
0: Não, exatamente. E até do interior aqui do município, às vezes a pessoa levaria mais tempo para ir para o interior do que a Pelotas.
1: Sim, sim.
0: Então, esse caso aí, nós acolhemos, né? Então, nós acolhemos o acompanhante do paciente, que não tem aonde ficar.
1: Sim.
0: Né? Porque no hospital não tem espaço para ele ficar.
1: E nem pode, né, gente? Olha, os hospitais estão cheios, né? A pessoa sai de lá, não é o caso, mas pode até contrair alguma doença pela baixa imunidade, pelo nervosismo. E a casa de acolhimento, entendo que seja um espaço onde a pessoa está próxima, compartilhando ali das informações, quer dizer, facilita para todo mundo, né?
0: Inclusive, o acolhimento, ele é uma parceria com a Santa Casa, que não cedeu o espaço físico, e a Igreja Luterana assumiu a gestão. Isso foi um desafio feito numa visita ao Renato, fazendo um breve histórico.
1: Acho que faz um ano e meio, mais ou menos.
0: Foi em abril de 2024, a primeira reunião, e onde surgiu esse assunto, onde nós contávamos a experiência da Igreja Luterana em ações sociais, e uma delas é a casa de passagem, que existe em outras cidades, não só no Rio Grande do Sul, como fora do Rio Grande do Sul também. E aí o Renato fez a pergunta: e se eu ceder, a Santa Casa ceder o espaço físico, vocês assumem a gestão? Levamos para uma assembleia, foi aprovada entre as duas congregações, e a partir daí nasceu esse projeto, né, que hoje ele se conclui com a inauguração de todas as peças. Tá? Então nós acolhemos as pessoas vindo de fora do município, o acompanhante. É uma triagem, quem faz é a ação social, o serviço social, tanto da Santa Casa como do Hospital Universitário. Mesmo as instalações sendo dentro da Santa Casa, nós acolhemos e já acolhemos, inclusive, pessoas indicadas pelo Hospital Universitário.
1: A gestão sendo da Igreja Luterana, vai ter pessoas lá para fazer essa triagem, quer dizer, vai passar pela organização, pelo gestor da...
0: Não, a triagem da pessoa que necessita é quem faz o serviço social, porque eles conseguem avaliar a necessidade que aquele acompanhante do paciente tem para ser acolhido, que ele não tem condições, quem sabe, de ficar num hotel, numa casa de familiar, entendeu? Ele, a ação social que nos encaminha, a partir do encaminhamento que nós recebemos. Esse trabalho de recepção e manutenção da casa, ele é feito todo por voluntários das duas congregações.
1: Que interessante.
0: Nós, então, o trabalho da Santa Casa e do Hospital Universitário é até o encaminhamento. A partir daí, nós recebemos e seguimos o trabalho.
1: Ou seja, a pessoa vai poder dormir, tomar um banho.
0: Existe uma sala de convivência.
1: Um lugar seguro.
2: Um local para lavar roupa.
0: Um lugar para lavar roupa. Tem uma sala de convivência com micro-ondas, máquina de lavar, tem um tanque. Então, ela tem uma estrutura mínima para poder superar esse período aí. Porque o período em si, né, o que acontece é o seguinte: a pessoa já está com um problema de dificuldade, que ela está acompanhando uma pessoa hospitalizada.
1: Sim.
0: Segundo, ela é uma pessoa que não é daqui, ela é de fora. Então, ela não está no meio familiar dela, no meio de amigos, que pode dar um apoio maior. Então, a casa de passagem vem é para tentar amenizar essa dificuldade que ela está tendo por esse período.
1: Maravilha. Gente, olha que coisa linda. Qual é a capacidade da casa?
2: É 12 pessoas. São 3 quartos, né? 3 quartos com 4 camas cada quarto, né? E, então, podemos receber 12 pessoas.

0: pessoas. A gente fez uma pré-inauguração, né?
1: Isso, em dezembro.
0: Em dezembro, e no dia 15 de dezembro. Isso. E aí, logo após, a gente já iniciou as atividades. Já recebemos essas pessoas que até o Ronaldo citou, dessas cidades, né? Uhum. E desde lá, a casa já está em funcionamento. Hoje é a inauguração de toda a obra, né? Dessas 12 camas, dessas 12 pessoas que a gente pode receber.
2: A questão de roupas de cama, de cobertores, isso tudo tem na casa tudo. Ou as pessoas precisam trazer?
1: Não, ela recebe a cama, tudo pronto. Ela tudo tem pronto. Cobertor... Tem lençol, a gente faz troca de roupa de cama, nós somos responsáveis pela limpeza dessas roupas. Cada vez que um hóspede sai, a roupa é trocada, e mesmo que ele fique mais de alguns dias, a gente troca a roupa de cama dele também.
2: Sim. Tá? Uhum.
1: E nós fizemos em duas etapas, né, pastor? Porque nós fomos recebendo os recursos paulatinamente. Uhum. Então, nós tivemos a primeira etapa, eu posso agradecer, principalmente nós tivemos, quando feito assinado o convênio, né, nós saímos na busca de recursos, doações para o projeto. Então, nós tivemos já a primeira doação através da praticagem da barra. O vereador Luca, nós procuramos para ver também para um apoio a ele, e aí ele disse, quem sabe a gente consegue uma emenda fez um contato com o gabinete deputado Daniel Treziak, que nós temos que agradecer aos dois, e foi conseguido uma emenda. Que ela tem uma parte burocrática, né, que é administrativa, que leva um tempo. Nesse meio tempo, veio aqui duas vezes o vice-presidente da Ação Social da Igreja Luterana do Brasil, o pastor Ayrton Schroeder, e vendo o projeto, a Igreja Luterana aportou recursos para nós, que possibilitaram, junto com a arrecadação que nós assistimos da praticagem da barra, que foi um fato motivador, porque foi a primeira doação e mostrou para todos ali das congregações, é possível, a gente consegue, vamos atrás de mais recursos. Os próprios membros das congregações também doaram, a região sul doou também, junto com a Igreja Luterana, possibilitou que nós, em dezembro, inaugurasse a primeira parte, que foi um quarto e uma sala de recepção. A gente sabe que a necessidade de acolher, ela é diária. Então, nós não esperamos para terminar todo o projeto que nós estamos concluindo hoje. Nós, imediatamente, começamos a atender dentro de uma maneira mais precária e provisória, com um quarto só. Mas, imediatamente, no mesmo dia que inauguramos, a gente já tinha gente utilizando.
2: E esperando também, outras pessoas esperando também.
0: E depois a gente recebeu mais recursos
1: ainda,
0: né? Aí
1: nós fomos na segunda etapa, que aí chegou a emenda parlamentar do deputado, Daniel Treziak, intermediado pelo vereador Luca. Também tivemos a doação da Sicred, e da empresa Sagres. Foram esses que contribuíram com os recursos que nós podemos concluir as obras.
2: Que maravilha. Camas,
1: tem toda a estrutura.
2: Mobiliário geral, né, gente?
1: Tem frigobar no quarto.
2: Quarto.
0: Um armáriozinho.
1: Armário para a pessoa deixar as coisas dela guardadas.
2: Bom, então, a partir de hoje será entregue, ou seja, será inaugurada essa obra que já está
1: toda.
2: A estrutura que já está sendo, inclusive, usada, né?
1: Parcialmente utilizada.
2: É a dor que não pode esperar, né?
1: Exatamente.
2: Olha, a pessoa está lá, o familiar está lá internado, não tem que esperar uma inauguração. Vamos usando e depois a gente vai fazendo. É mais ou menos assim, né, pastor?
0: E agora, para o trabalho, para continuidade do trabalho, todo o início do trabalho, né? Ele é feito totalmente, como o Ronaldo comentou, né? Por voluntários. Voluntários das duas congregações
1: luteranas. O coração do projeto são os voluntários.
0: Eles estão ali, doam o seu tempo, né, para estarem ali para receber as pessoas, né? E é isso que é ser igreja, né? É amar como Jesus nos amou, né? Jesus fez tudo por nós, entregou a sua vida, e a gente, em gratidão a ele por tudo que ele fez, a gente também quer fazer um pouco, né? E a gente pede que Deus continue abençoando. Agora a gente tem a estrutura, mas não é só a estrutura, né? A gente precisa de pessoas que se doam, e a gente quer acolher pessoas. E nesse momento de fragilidade, nesse momento de aflição, né? Levar um pouquinho de conforto, um pouquinho de ajuda, para que eles também possam se sentir em casa, né? Se sentirem bem.
2: Acolhidos. Não estão ali sendo um peso, muito pelo contrário, estão ali com amor, recebidos com amor, com gratidão, né? Para ajudar, né? Que coisa linda isso, né? Fico feliz demais. Então, hoje à tarde, 14h30, juntos lá, né? Com o nosso presidente Renato, com a estrutura Santa Casa, com a comunidade, será entregue essa grande obra. Eu quero cumprimentar vocês. Né?
1: Muito
2: Ronaldo,
1: obrigado.
2: Muito obrigado. Eu sei que isso aí mexe contigo, né? Sinto emocionado, meu amigo.
1: Dois anos aí a gente está nessa batalha aí.
2: Que coisa.
1: Mas deu legal.
2: uma mensagem, pastor, aí, né, para as pessoas que estão nos acompanhando, né, um momento tão delicado, né, de tantas fragilidades, principalmente na juventude, né, que a gente vê, né, jovens, muitos jovens, até mesmo tirando a vida por não ver perspectiva. Muitas vezes envolvido, né, tão profundamente em coisas fúteis como a tecnologia que veio para auxiliar, para ajudar, e às vezes confunde, né? É, sobre isso, né? Como é que o senhor está vendo esse momento que a gente está vivendo?
0: É, a gente vê tanta indiferença, egoísmo, e muitas vezes a gente fica preso, a gente tem tanta relação com tantas pessoas, mas vive isolado.
2: Uhum.
0: E é momento da gente olhar para o amor de Deus, né? É, lembrar, todos que estão ouvindo aí, né? Lembrar, Deus entregou a vida através de seu Filho Jesus por ti. E ele faz diferença na nossa vida. Ele dá sentido à nossa vida. E lembrar que a gente não está sozinho nesse mundo. É, nós temos um Salvador, e esse Salvador é Jesus, ele está conosco. E temos pessoas que precisam ser amadas, precisam ser cuidadas, e Deus chamou a cada um de nós para fazer a diferença. É, me chama a atenção uma frase que eu ouvi, que diz assim, que a gente não consegue transformar o mundo, mas a gente consegue transformar o mundo de uma pessoa.
2: Uhum.
0: Se a gente consegue transformar o mundo de uma pessoa, a gente já faz muita coisa, né? É, e que Deus abençoe a cada um de nós e que a gente possa continuar transformando vidas através do nosso agir, porque a gente vê tantas aflições, preocupações, e lembrar desse amor de Deus e que isso motive a cada dia. Tem dia que a gente acorda desanimado, triste, e lembrar, Deus me amou, Deus enviou seu Filho Jesus, ele está comigo, ele dá sentido à minha vida, e que eu possa continuar compartilhando esse amor de Deus. E a gente está muito feliz por esse dia. E aqui, também de público, agradecer ao seu Ronaldo e a comissão que tanto se dedicaram muito para correr atrás, para dedicar o seu tempo, para que essa obra da Casa de Passagem pudesse ser realidade. E hoje a gente quer entregar isso para a comunidade. Isso não é para nós, mas é para as pessoas. E a gente quer, através desse trabalho, também servir as pessoas. E Jesus disse, né, quando fizeste isso a um dos meus pequeninos irmãos, a mim vocês fizeram. Deus abençoe, muito obrigado pelo espaço mais uma vez, obrigado pelo espaço da rádio, e que Deus continue abençoando a sua vida e a vida de cada um aqui dos nossos ouvintes.
2: Amém, pastor, muito obrigado, seja sempre bem-vindo, e foi um prazer enorme, né, a gente vai continuar acompanhando, estaremos lá às 14h30, né, também acompanhando a entrega, e eu acompanho esse sonho, né, de quase 2 anos atrás, né, o pastor comentando, querendo isso, e hoje é realidade. Então, não desista dos sonhos. A gente continua sonhando, e para realizar tem que sonhar um dia, né? A gente sonha, e aí insiste, não desista, e aí dá tudo certo. Muito obrigado pela presença de vocês.
1: Obrigado, Wanda.
0: Obrigado, obrigado.
2: Rafinha?
3: Wanda, tem uma mensagem aqui da Marisa, para o pastor aqui, ó.
2: Pai.
4: Bom dia, Wanda. Que Jesus aumente cada vez mais as intenções deste pastor e que ele tenha bastante sucesso nesse momento que ele está abraçando essa causa com os irmãos.
2: Obrigada, Marisa. Né? Nosso querido pastor Clóvis Blank, além desse coração gigante, ele é um músico extraordinário, né? E eu quero convidar ele bem em breve para vir aqui para conversar sobre música, né? Ele que tem uma voz assim, ó, sensacional, né, Ronaldo? Né?
1: Muito,
2: a gente
1: muito.
2: Tem que...
1: E toca uma gaita...
2: Toca uma gaita fantástica,
1: muito,
2: né?
1: Muito. É. Aliás, hoje lá nós temos um membro da congregação...
0: Vai dar um spoiler agora.
2: Ah, é? Sério?
1: Bruno, com idade tem o Bruno, ele tem
0: 14 anos.
1: 14 anos, ele é um artista...
2: Eu acho que o Bruno cantou com o Renato Borghetti.
0: Tocou com o Borghetti.
2: Que é aquele menino. Eu fiquei tão encantada.
1: Ele vai tocar lá 2 hinos e ele vai acompanhar com a gaita dele.
2: Sabe que, pastor, nós estávamos fazendo a cobertura e organizamos a machada e estávamos no palco. Quando aquele menino subiu no palco, eu falei, Jesus, da onde saiu esse ser pronto? É. O menino deu um show, assim, um show.
1: Ele é muito bom.
2: E aí eu atrevidamente disse, gente, ele salvou o show do Renato Borghetti. Porque Ele é muito técnico, Renato Morghetti. Para a gente que não é músico, né, que não entende da técnica, da musicalidade, aquilo que eu queria ouvir, o menino lindo, o Bruno. Verdade. Eu fiquei encantada. Então, ele é nosso, ele é,
1: é da membro da coisa convenção, linda. São João.
0: Um grande talento.
2: E eu queria muito saber de onde ele era. Pronto, descobri.
0: Quem que quiser assisti-lo hoje, às
2: 14h30. Ou até contratar o Bruno, né? Porque o Bruno já faz o show dele, né?
0: Sim, verdade.
2: Que maravilha. É um obrigado.
1: Nasceu para música.
2: Nasceu para música. Seja abençoado, né? Porque isso é dom, né?
0: É verdade.
2: Muito legal, Rafinha. Vamos com um intervalo comercial, voltamos já, né? Então, lembrando aqui que a gente bate esse papo gostoso aqui com o pastor Clóvis Blank, né, da Congregação São João e Bom Pastor, e também meu amigo Ronaldo, né, meu querido, né, que me oportunizou a entrevistar um candidato à presidência da República. Não ganhou, né, Roberto, o Ronaldo? Mas vai saber.
1: Mas abrimos espaço.
2: Mas abrimos espaço. Fizemos a nossa parte.
1: Fizemos a nossa parte.
2: Muito bem, 10h25, intervalo, já voltamos.
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8: Previsão do tempo.
9: Nesta sexta-feira, teremos um dia com muitas nuvens e possibilidade de chuva isolada. Vento sudoeste de intensidade fraca. A umidade relativa do ar estará em 40%. Os termômetros marcarão em Rio Grande, São José do Norte, a mínima de 11 e máxima de 19 graus. Em São Lourenço do Sul, mínima de 12 e máxima de 20 graus. Com informações do Instituto Nacional de Meteorologia, INMET.
5: Previsão do tempo. 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

0: Muito bem, agora 10h35, já, agora, né? Não é já, não é depois. Vamos com o primeiro bloco do horóscopo?
1: Bora lá.
0: Começando por Áries, aproveite esta manhã para retomar uma conversa com a família ou uma negociação, fazer compras e organizar a casa. Valerá acertar as contas e revisar um orçamento. A harmonia nas relações de trabalho contribuirão com resultados. Resultados financeiros positivos. A noite será agitada, repleta de novidades. Circule, amplie amizades com outros ambientes e nas redes sociais, Áries.
1: Touro, a semana terminará com decisões financeiras e investimentos no seu futuro. Um empreendimento ganhará impulso extra. Com paciência e persistência, você garantirá ótimos resultados. Longas discussões e deslocamentos serão cansativos com o Mercúrio retrógrado. Prefira o conforto e o prazer das coisas simples. Surpresas gostosas no amor, Touro.
0: Gêmeos, ceda à preguiça e desacelere. O dia será mais produtivo em atividades criativas, arrumações na casa e no planejamento financeiro. A semana terminará com reencontros, carinho da família e conversas animadas. Um assunto do passado poderá ser resolvido com mais leveza. A noite será agitada com decisões de vida, planos de viagens e boas novidades, Gêmeos.
1: Câncer, fale com amigos entre um grupo e aposte em maior abertura social. Bom momento para retomar o contato com alguém querido, aproximar irmãos e criar um ambiente carinhoso ao seu redor. Com o Mercúrio retrógrado em seu signo, ouça mais, observe e evite tomar decisões no impulso. No fim do dia, nada melhor do que relaxar em um lugar bonito.
0: Para Leão, essa semana pedirá um pouco de recolhimento para resolver uma questão que vinha incomodando internamente. Valerá ouvir a intuição e organizar os pensamentos antes de um passo maior na carreira. À noite, a vida social ficará agitada com o convite de amigos e programas divertidos. Descubra novidades e lugares agradáveis. Amor estável, você de Leão.
1: Alô, Virgem, retome um projeto em grupo ou uma relação que estava distante. A semana terminará com conexões importantes e cenário positivo para o futuro. Valerá reaproximar uma antiga amizade ou desfazer um mal-entendido. Com Vênus em seu signo, seus encantos estarão em destaque. Renove a sua imagem e embarque em novas experiências, você de Virgem.
0: Primeiro bloco do horóscopo, segundo volta em seguida. Agora são 10h38.
1: Wanda, tem uma informação de polícia aqui, de uma operação da Polícia Civil, que foi na manhã de ontem. A Polícia Civil, por intermédio da terceira Delegacia de Polícia do Rio Grande, deflagrou a segunda fase da Operação Meandro, destinada ao combate do tráfico de drogas na modalidade teleentrega aqui em Rio Grande. Durante a ação, foram cumpridos 7 mandados de prisão preventiva e 7 mandados de busca e apreensão expedidos pelo Poder Judiciário. Ao todo, 7 investigados foram presos em cumprimento aos mandados de prisão preventiva. Além disso, durante o cumprimento de cautelar de busca e apreensão, o indivíduo foi preso em flagrante pelo crime de tráfico de drogas após serem localizados entorpecentes e outros elementos indicativos da prática criminosa. A investigação teve início em janeiro de 2026, quando foi deflagrada a primeira fase da operação.
0: Que continue, né? Tirando Exato. De circulação esse monte de droga, né? Que é todo dia. Tira um, vem outro, né? Que
1: coisa louca. E sabe como funcionava, Wanda? Os pedidos eram feitos por aplicativo de mensagens e telefones, sendo as drogas posteriormente entregues aos usuários em diferentes pontos da cidade e sempre marcadas com uma fitinha colorida como marca registrada e para caracterizar a qualidade da droga fornecida. Era por sistema de teleentrega que funcionava.
0: Né? Ligavam, tipo, olha, me manda um bauru aí, ou seja, me manda uma droga aí. Seria assim. Me manda uma droga aí. Ah, que horror. Alô, me manda uma droga. É. Gente, pelo amor de Deus. Claro que não é assim, né, Wanda Leite? Tão ingênua, né? Dessa maneira. Né? Mas que absurdo, né? Antes era só para pedir um medicamento da farmácia. Né?
1: Um hoje, lanche.
0: Um lanche, né? Hoje funciona para entrega de droga. Exatamente. Em casa, né? Olha como ampliou essa droga toda, né?
1: Wanda, uma outra informação que aconteceu hoje pela manhã, tá? Moradores da Vila da Quinta chegaram no posto da Polícia Rodoviária Federal em Rio Grande para pedir ajuda com um homem que estava passando mal. Porém, ele já estava em óbito. O SAMU tentou reanimá-lo, mas não adiantou. Hoje pela manhã
0: aconteceu. Vila da Quinta.
1: Na Vila da Quinta, no posto da Polícia Rodoviária Federal.
0: Tristeza, né? Que coisa. Algum mal-estar que levou a óbito, sem tempo suficiente para chegar a SAMU, né?
1: Exato.
0: Infelizmente. Seguimos por aqui, agora 10h40.
1: Ouvinte.
0: Alô, bom dia.
2: Bom dia.
0: Quem fala?
2: Tua amiga.
0: Oi, Lúcia. Fala, minha linda.
2: Tudo bem?
0: Tudo.
2: Não apareci. O Wanda queria escutar o Nego do Borel, pode ser? Você quebrou meu coração?
0: Pode ser. Tá, alguém quebrou teu coração, me conta.
2: Não, é que eu acho que é música.
1: E ele tá de aniversário hoje.
0: Né? Olha, o cantor tá de aniversário hoje, viste?
2: É, já faz uma homenagem a ele.
0: Viste, que não tá nos ouvindo, mas...
2: Não sabe, né, Wanda?
0: É, tá bom, querido.
2: Ô, Wanda, eu queria participar do sorteio, pode ser?
0: Pode sim, a gente tá até agora, a gente vai começar pra valer, liberando os telefones aí pra fazer o sorteio, tá bom,
2: então,
0: querido?
2: Tá, um abração pra outro. Você, bom fim de semana, tá? Tô sempre te ouvindo, um abração.
0: Querido. Beijo, querida, beijão pra ti. Muito bem, então vamos com música.
1: Vamos então. Para aí, agora sim.
0: Você atrapalhou?
1: Confundi os botões aqui. Vamos então com o Nego do Borel, então, Wanda.
0: Vamos lá.
1: Você partiu meu coração.
0: É, você partiu meu coração. Essa eu mesmo. E tu dançando e cantando, né, Rafinha?
1: É melhor deixar ruim. Ele.
0: É ruim. Então chega rápido aí para salvar o ouvinte, né?

0: Muito bem, agora voltando, né? Voltando. Por que voltando? Porque a gente faz 500 coisas ao mesmo tempo nesses intervalos. Enquanto curte a boa música, a gente fica agindo por aqui, né? Muito obrigada aí pelas participações. Agora falamos com o seu Clóvis, lá de Exato, São Lourenço. Alô, Ana. Seu Clóvis, querido. Muito obrigado pela audiência, pelo carinho. Ele disse que está ouvindo a rádio como se fosse uma rádio local lá em São Lourenço. Que coisa linda.
1: E aí ele aproveitou para fazer um comentário também que os políticos vão para Brasília para conhecer o presidente.
0: Desculpa. Tá, claro. O seu Clóvis está certo.
1: Vou conhecer o presidente.
0: Isso. Tá certo. Dá um passeio também. Arejar a cabeça, né? Tem que arejar a cabeça, fica todo mundo muito preocupado, né, com a saúde do povo, com a população, com os buracos na rua, né? Com essas coisas eles ficam preocupados e precisam ter. Ô, Wanda Leite, mas que bobagem tu tá dizendo, guria? Se eles não usam, o dinheiro vai ficar lá parado, né? Mas podia indicar ou direcionar para outros lados. Bom, mas eu que não entendo nada de política, né, eu vou ficar aqui observando. Mas como eleitora, como cidadã, eu fico indignada, né, seu Clóvis? Né? Pô, 170 mil de diária, inclusive com as assessoras, para ir para Brasília, é uma vergonha, diria Boris Casoy, né?
1: Aqui o Paulão comenta também um pouco a situação.
2: Bom dia, dona Wanda. Dona Wanda, o dinheiro não é deles, né? Por isso que eles gastam. Eles não têm que trabalhar a semana inteira no olho do sol para ganhar esse dinheiro. Aí a farra é grande, né?
0: É, a posição das pessoas é essa, gente. É, não deixa de ser uma farra, né? Uma farra generalizada e podendo fazer, porque tem a caneta na mão, né? Como o presidente mesmo disse, e todo mundo sabe, está gravado. Olha, eu decidi, eu quis botar, né? Eu quis colocar lá e pronto, né? E aí te cala, tu não tem o que dizer, né? Eita, nós, né?
1: Temos mais participações aqui. A Neide tá ligada, também dando bom dia. A Catiane dando bom dia, uma sexta-feira abençoada. Ela deseja os parabéns pelo belo trabalho do dentista Lucas Marim. Ela agradecendo o atendimento do dentista, então. A Vera Lúcia ligada pedindo Cheia de Manias. Aqui também tem a participação da Ana Bastos, que tá ligada. A Neide tá ligada desejando um bom final de semana a todos. Paulo Vidal tá ligadinho, dando bom dia. Elisângela Fernandes pedindo a música da Lady Gaga. Todos esses aqui que estão mandando mensagens estão participando do sorteio, né, Wanda? Iremos sortear mais tarde aqui no programa. A Elvira já registrei, aqui também tem a participação do casal Edenir e Sônia, que estão ligados, a Ana Farias também participando do sorteio, o Emanuel da Vila da Quinta também está ligada, a Eva da Dom Bosquinho também participando do sorteio, Margarete Lemos também ligada participando do sorteio, Heloísa Porto também participando aqui do nosso programa, Wanda.
0: Muito bem. Gente, daqui a pouquinho poderemos ter uma participação especial aqui na Hora do Esporte? Será que teremos?
1: Será?
0: Será? Não sei.
1: Ainda não.
0: Não sei. Será que o Neymar vai participar?
1: O Ancelotti?
0: Ancelotti. Ah, meu
1: aqui
0: Deus do céu.
1: Tem uma ouvinte que está ligando aqui.
0: Mas ligando. Maria Clotildes, mas a gente não consegue atender.
1: Ela quer participar do sorteio da...
0: Já está participando.
1: Já está participando.
0: Participando, né? A Dina Bezerra também. O Luiz Cassanha não está participando porque ele é que vai nos presentear com o produto para a gente sortear, né? Luiz Cassanha, obrigado pela tua gentileza de ceder aí esse brinde maravilhoso. Pratos. Temos 6 pratos, olha.
1: Serão 2 felizardos ou felizardos. 2 felizardos,
0: cada um vai ganhar 6.
1: Isso aí.
0: Vamos com música?
1: Tem ouvinte.
0: Alô, bom dia.
3: Oi, bom dia.
0: Oi, quem fala?
3: Bom dia, a coloradíssima.
0: Coloradíssima, quem é essa coloradíssima?
3: Marilyn.
0: A Marilyn. tu é coloradíssima, é? Aqui tem muita gente colorada, sabia, Marilyn?
3: É. E tem muita gente também que é gremista, eu sei.
0: E tem gente, tem gente. E tem gente que não é nada, nem é lá, nem é cá. Tem,
3: é,
0: né?
3: É, com certeza. Gostaria de participar do programa, do sorteio do Castanha.
0: Já
3: eu
0: tá.
3: Eu moro bem aqui pertinho do Castanha.
0: Ah, coisa boa. Já tá aqui o teu nomezinho, tá, então, meu amor? Um beijo.
3: Beijo.
0: Outro. Tchau. 15 para as 11, vamos com música, já voltamos com o horóscopo e em seguida tem Supermercado Guanabara aqui também.
1: Chegando agora, Raça Negra, Cheia de Manias.

0: Hora certa.
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3: A FIFA adotou uma novidade na utilização do VAR durante as quartas de final da Copa do Mundo. Além da equipe que trabalha na central de vídeo localizada em Dallas, a entidade passou a posicionar um árbitro assistente de vídeo e um AVAR suplente também dentro do estádio da partida. A medida funciona como um plano de segurança para evitar problemas técnicos caso haja falha na conexão entre a cabine central e o local do jogo. Se isso acontecer, os profissionais presentes no estádio poderão dar suporte imediato às revisões, seguindo todos os protocolos estabelecidos pela FIFA. A entidade lembra que uma partida não pode ser interrompida por falhas na tecnologia do VAR. Por isso, o reforço na operação busca garantir mais segurança e agilidade em lances decisivos, especialmente nesta reta final da Copa do Mundo. Esse foi o Bola na Copa, fique ligado.
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0: carteira, Wander.
1: Nem carteira, mas...
0: Ah, eu não uso nem carteira.
1: Ah, eu tenho foto. Eu acho romântico. Quero saber quem carrega a foto do esposo, dos filhos, tudo na carteira. Que amor.
0: É, hoje, um hoje, amor. Hoje em dia, praticamente, o celular é uma carteira, né, Wander? É, então eu carrego aqui, tem mas fotos eu, mas aqui.
1: Quem imprime fotografia? É. Eu. Eu... eu imprimo. Ah, eu acho bonitinho. Fazer um álbum, coisa bonitinha. Tu não tem álbum em casa?
0: Tenho.
1: Ah, bom.
0: Do casamento, da família.
1: Batizado,
0: Isso, tem.
1: Tá,
0: tem, sim.
1: E na carteira, não?
0: Não, nem uso, nem tenho carteira.
1: Vou te dar uma carteira de presente. Ah, eu uso carteira, eu uso agenda. Um dia eu queria dar uma agenda para um amigo, ele falou, não me dá, que eu não uso. Uhum. Olha que grosseria, né?
0: Poxa, poderia pelo menos...
1: É, pegar. Né, pegar. Não, ele foi bem sincero, não uso, uso tudo no celular. É. Tudo ali online. Ah, tá bom, tá bom. Não vou gastar meu dinheirinho, então.
0: Tem ouvinte, Wander.
1: Alô, bom dia.
2: Bom dia.
1: Quem fala?
2: Antônio, aqui da Vila Maria.
1: Fala, meu amigo Antônio.
2: Gostaria de participar do sorteio de prato?
1: Claro, Antônio, já vamos colocar o nome aqui.
0: É Antônio...
1: Como é o sobrenome?
2: Antônio Barbosa.
1: Antônio Barbosa. Tá bom, querido. Bom dia, bom final de semana.
2: Bom dia, obrigado, hein?
1: Outro, um abraço. Muito bem, gente. Ai, Magno tá descansando, tá de folga hoje, mas fiquei pensando, né? Quem usa fotinho na carteira? Porque a música diz isso, né?
0: Exato.
1: A música diz isso. A gente já vai ouvir ela todinha, depois do segundo bloco do horóscopo. Agora vamos pra Libra, né? Retome uma conversa profissional nesta manhã. Será bom momento para melhorar o alinhamento com o chefe, ajustar metas e renegociar um contrato. A diplomacia abrirá portas no trabalho. Evite se dispersar tentando agradar todo mundo. A fase será de sucesso e reconhecimento. Invista em sua imagem e aumente a sua exposição. Prestígio em alta, Libra.
3: Você de Escorpião, planos de viagem, estudos ou um assunto de longo alcance ganharão impulso pela manhã. Retome uma pesquisa, viaje e reveja amigos. Acerte detalhes de um curso ou de uma documentação. À noite o foco será a vida íntima e decisões de moradia. Uma mudança desejada ganhará viabilidade com uma solução original que surgirá em um insight.
1: Sagitário, conversa sobre dinheiro, acertos de contas ou investimentos se desenvolverão melhor pela manhã. Alinhe uma divisão de contas, de despesas com calma. À noite, tudo aberto para o amor. Embarque em um clima romântico, surpreenda o par e intensifique a vida íntima. Se estiver só, novos envolvimentos poderá começar com uma discussão interessante, Sagitário.
3: Capricórnio, aproveite esta manhã para retomar uma conversa com o par, alinhar um combinado com o sócio ou revisar um contrato com atenção. Seu realismo ajudará a firmar acordos sólidos. A noite será gostosa para curtir um jantar romântico, experimentar uma gastronomia exótica e descobrir prazeres diferentes. Viajar também será uma ótima opção, Capricórnio.
1: Aquário, reorganize a agenda, retome um hábito ou resolva uma demanda de trabalho com calma logo de manhã. Pequenos ajustes darão leveza ao dia a dia. A semana terminará com carinho da família e surpresas deliciosas no amor. Se estiver só, solte a curiosidade e olhe em volta. Você poderá se apaixonar intensamente em um encontro encantador hoje, Aquário.
3: Peixes, um momento de prazer, um projeto autoral ou um tempo carinhoso com os filhos dará intensidade amanhã. Valerá retomar um projeto, uma paixão por algo que você criou e tinha deixado de lado. À noite, assuntos de família e de moradia interferirão nos planos da vida íntima. Resolva assuntos práticos e alivie pressões. Cuidar do corpo e da saúde será prioridade, peixes.
1: Esse horóscopo retorna na segunda-feira, aqui dentro do nosso Palavra de Mulher. Agora, 11h14... Diga.
0: A Catiane, bom dia, Wanda. Eu carrego a foto do marido no celular e dos filhos porque eu não gosto de usar carteira. A Catiane do bairro São Miguel. Aqui, bom dia, Wanda. Eu carrego a foto do meu marido Ricardo, aproveitando para mandar uma música bem bonita para ele. A Sônia, que oferece para o Ricardo do bairro Bucos. Aqui também tem a participação da Neuvair, que está ligada. Bom dia.

0: Bom dia, atrasado, Vandinha, que eu tive que sair, cheguei na correria, só escutando o melhor programa. Vandinha, não te ofendendo e nem te deixando chateada, eu olho o Jornal do Almoço e vejo a Cristina Vanzolin de perfil e te olho, eu acho vocês parecidas, que dão os ares uma com a outra. Quando eu estava te olhando lá na festinha de São Pedro, eu disse, eu conheço esse perfil, é perfil
1: Que amor.
0: parecido. Aí eu fui olhar o Jornal do Almoço, que é raras vezes que eu paro para ver, eu só escuto. É, televisão é que nem rádio para mim, eu só escuto. Aí eu olhei bem assim para ela e disse assim, mas parece a minha amada Wanda.
1: Ah, querida, muitas pessoas dizem isso, né? Acho que é o estilo do rosto, cabelo, talvez tenha uma semelhança assim. Ah, mas que coisa boa, né? Queria muito também ter a conta da Ranzolin, né? Mas tá tudo certo, não. Sou muito feliz como eu sou. Obrigada, querida, obrigada. É um elogio, sim, né? A grande jornalista, né? Comemorando agora 30 anos de RBS, né? E ela fez uma festa, né? Gosto muito da Cristina Ranzolin, uma queridona, uma simpatia total.
2: A Rúbia também carrega a foto do marido e do filho no celular porque não gosta de carteira.
1: É, a carteira tá fora de moda,
2: É.
1: né? É, tá fora de moda completamente. Mas tá certo, né?
2: É isso aí. Tem mais participações aqui. Tem muitos pedidos aqui. A Heloísa perguntou: esqueceu da minha música? Não, tem
1: Não,
2: muitos
1: não tem
2: pedidos
1: muitas músicas. A
2: musicais
1: gente já
2: aqui.
1: vai rodar música porque já
2: Exato.
1: temos espaço esportivo aqui. Vamos falar sobre o que hoje? Sobre Copa, né, gente? Mesmo não estando na Copa, a Copa continua.
2: Continua.
1: Continua, continua.
2: Até o dia 19, né?
1: Exatamente. Às vezes eu já estou perdido, não vi mais jogo. Acabou. Para mim, a Copa acabou quando o jogo, quando o Brasil saiu fora, né? Eu não vi mais nenhuma, acredita?
2: É mesmo.
1: É.
2: Eu também não.
1: Tu
2: Também
1: também
2: não.
1: não.
2: Também não.
1: Que dupla, hein?
2: É.
1: Vamos lá, então, com música e a gente já volta
2: Vamos
1: com
2: com
1: mais
2: essa, então,
1: informações.
2: do Wesley Safadão e Rei Vaqueiro, Displicente.
1: Carregando a foto na
2: É
1: carteira.
2: isso aí.
3: Canção Rei! Isso aqui tem que ter sentimento. Displicente. Conta essa história pra nós, pai.
4: Eu tô deixando a luz acesa pra

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1: 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Alô, Rosário, bom dia, bem-vinda.
4: Bom dia, Wanda, bom dia aos ouvintes da Cultura Zona Sul, um bom dia também para ti. Hoje um dia maravilhoso, quentinho, não está tão frio, né, Wanda? Tá muito
1: isso,
4: bom.
1: Né? Que continue estamos... assim, né, Rosário?
4: Estamos no inverno, né, Wanda? Mas tá um dia maravilhoso, não dá para reclamar. Então, nós temos as 4 estações bem definidas e o inverno nosso é chuvoso, é frio, é isso aí. Mas hoje, Wanda, eu recebi a colocação de uma cliente que às vezes é a pergunta e questionamento de muitos. E é importante que as pessoas entendam a diferença. Então, tem pessoas que têm dores nos joelhos, nas articulações, dos ombros e utilizam o colágeno tipo 2, que é o colágeno não hidrolisado, e utilizam produtos da internet e pergunto, todo colágeno é igual? Então compro na internet, não sabe o que estão utilizando e querem que faça efeito, né? Mesmo, Wanda, é um perigo, o pessoal se automedicando com produtos
1: Muito perigoso, né, Rosaria? A gente já viu, né,

0: a imagem de um médico e fica falando ali como se fosse o médico, na verdade não é, né? Então, coisa doida isso, né?
1: Uma coisa doida mesmo, né? Então, assim, ó, um ambiente seguro, Wanda, que eu sempre falo, é numa farmácia, onde vocês têm um profissional farmacêutico, onde vocês sabem que esse profissional pode estar promovendo orientação e atenção farmacêutica. Então, vocês comprando qualquer coisa, gente, é perigoso. Então, o medicamento, ele tem que ser seguro, mas tem que ser eficaz. Ele não pode causar efeitos que não sejam relatados na bula, mas tem que ser eficaz e tem que funcionar. Afinal de contas, vocês estão comprando um produto que querem que faça efeito. Aí perguntaram o seguinte: esse colágeno hidrolisado, eu estou tomando já há mais de 4 meses, não estou sentindo efeito nenhum. Quando eu vou ver a bula, não é colágeno tipo 2. Então, assim, o colágeno tipo 2 é um colágeno que contém o epítopo 2, que é um grupo que vai sensibilizar o nosso corpo a não destruir esse próprio colágeno. Então, as pessoas que têm degeneração osteoarticular, elas vão destruir esse grupo 2 desse colágeno. E quando nós tomamos o colágeno tipo 2, 40 miligramas, e é 40 miligramas para qualquer peso corpóreo, é porque é um dessensibilizante, ele vai mostrar que esse colágeno, ele vai diminuir o desgaste. Então, esse colágeno tipo 2, ele não é um preenchedor, ele não é um suplemento, ele vai estagnar esse desgaste e vai fazer com que o organismo suplemente ele mesmo e diminui esse desgaste na articulação. Já o colágeno hidrolisado, gente, é um colágeno que tem tudo que é tipo de aminoácidos, ele não tem só um grupo 2 específico, então ele é um produto para pele, para cabelos, para unha, e não é um produto para articulação. Ele ajuda? Ajuda, porque dentro dessa mistura de colágeno tem algum grupo 2, mas uma quantidade ínfima que não vai surtir o efeito. Existe também colágeno, que é peptídeos de colágeno, da marca Gelita, alemã. A gente tem um produto maravilhoso que estimula os fibroblastos, melhora muito a sustentação do tecido conectivo, que é para rugas, para flacidez de mama, de pele, para diminuição da queda do cabelo, para melhoria das unhas fracas. E também eu tenho indicado muito ele com uma grande efetividade, mesmo sendo um produto mais dermocosmético, para cicatrização de feridas, já que ele estimula o fibroblasto de uma maneira muito intensa. Então, cada caso é um caso, né? Então, esse colágeno tipo 2, que as pessoas querem para problemas osteoarticulares, ele é um produto retirado do externo, na parte frontal, do peito de frangos jovens, e que é isolado esse grupo 2. Então, ele não é um produto comum. E mesmo assim, gente, que às vezes está escrito colágeno tipo 2, tu vai olhar 1,6 miligramas, sendo que o ideal são 40 miligramas. Então, cuide que vocês estão utilizando, não se automediquem, não compre essas coisas pela internet, que eu vejo cada coisa que realmente é complicado. Então, nem tudo que é colágeno é igual, como já dizia o provérbio, nem tudo que reluz é ouro. 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Então, desejo a todos vocês um bom dia. Voltamos segunda-feira com mais informações.
0: Perfeito. Obrigada, Rosário. Um bom final de semana. E amanhã, segunda-feira, retornamos, sim. Agora, 11h33. Diga, meu queridão.
2: Agora é a hora.
0: Tá me olhando porque...
2: Estou te olhando porque estou ansioso.
0: Tá ansioso para...
2: Quero saber informações. Também quero. Também.
0: Que mais tu quer saber?
2: Eu quero saber o que está acontecendo na Copa do Mundo
0: ah,
2: também.
0: Ah, não tem mais Copa do Mundo.
2: Ah, não acabou. Tem? Acabou?
0: Não. Acabou, Laís. Bom dia.
3: Bom dia.
0: Não acabou.
3: Deus livre se acabar assim, né?
0: Assim do nada.
3: Tivemos jogo ontem, temos jogo hoje, temos jogo amanhã.
0: Tudo com graça ou sem graça?
3: Tudo. Com muita graça.
0: Com muita graça.
2: Wanda, só antes, eu gostaria... Eu vi uma opinião na internet que me chamou muita atenção, né, referente à Copa do Mundo.
0: Tá.
2: Que agora nós, brasileiros, deveríamos de torcer para a Noruega.
0: Tá.
2: Para ganhar a Copa do Mundo. Porque se torcermos e a Noruega ganhar, nós teremos uma desculpa. Perdemos para o campeão.
0: Ah, boa.
3: Mas que clássico, né?
0: Isso é bom, André?
2: É uma opinião, eu achei peculiar, mas me chamou a atenção.
0: Tá,
2: assim,
0: isso
2: sabe?
0: É bom, André, ou é horrível?
4: Eu preferia não perder para ninguém, né?
3: Exatamente.
0: Mas perder é ruim para qualquer um, né?
4: E bom dia.
0: Até jogo de botão é ruim de perder. Né?
4: Eu prefiro perder para ninguém do que
0: mas se perder, tem que perder com dignidade. Não é perdendo como a gente perdeu.
3: Não adianta nada, né? Ter perdido pro campeão e perder do jeito que a gente perdeu. Então,
0: desmoralizou. Desmoralizou, né?
4: E vamos ser sinceros aqui. Vamos. A Noruega não vai ser campeã.
0: Não vai ser, né?
3: Não.
0: As cartas, os búzios, não. Como é que é o... como é que é a mulher, vamos... aquela que falou que iam levar os jogadores todos, como é que é?
2: Abduzidos?
0: Isso. Quanta bobagem, né, gente? Meu Deus do céu.
3: Que horror.
0: Bom, mas vamos falar de coisa boa?
4: Vamos falar de coisa boa, porque
0: o presente que nós ganhamos, vamos agradecer.
4: É verdade. Vamos fazer agradecimento.
0: A gente é muito educado, a gente agradece os presentes que a gente ganha.
4: Acho que não chega a fazer um mês, mas 3 semanas atrás, eu acho.
0: Mais ou menos.
4: Fizemos a entrevista com o José Amarante, que é pré-candidato à presidência
0: do
4: Internacional.
0: E o que ele disse que iria nos mandar?
4: O José Amarante, para quem não sabe, ele é o dono da empresa Pastelina, Salgadinho Pastelina, que é muito gostoso.
0: Assim, ó, maravilhoso, gente, é uma delícia. Nós tomamos café, todo mundo aqui, com os salgadinhos,
4: né?
0: Uma Pastelina, maravilhoso.
4: Eu particularmente gostei muito da de queijo.
3: É muito boa.
4: A de queijo eu achei deliciosa. Provei, o Rafael Chaves estava comendo uma ali de
2: cebola e salsa.
0: Eu presenteei do meu pacote.
4: Presenteou do seu pacote?
0: É, porque todos ganharam, né?
4: A Wanda, tu gostou do integral?
0: Eu gostei do integral.
2: Bom também.
4: Todos muito
0: bons. Compartilhando.
4: Então,
0: aqui,
4: se
0: né?
4: cada um gostou de um, quer dizer que todos são deliciosos. Então.
0: Exatamente. Uhum. Então, a gente super indica aí.
4: Super,
0: né?
4: Indica fazer o
0: salgadinho, pastelinho.
4: E fazer
3: o chimarrão combinou super bem também.
4: Harmonizou muito bem com
0: muito
4: o
0: muito legal. Aliás, a gente até convidar ele para vir aqui, mas ele estava com uma reunião, mas acho que essa semana ele vem ao vivo para nós agradecer.
4: A gente convida ele para fazer uma participação, até para falar um pouco da Copa do Mundo, né?
0: Para ver o que ele achou, né?
4: Então,
0: uma opinião forte dessas.
4: Fazer o agradecimento aí pelo agrado, né? Pela gentileza do José Amarante, que nos enviou ali uns fardinhos de pastelina. Muito bom, muito obrigado.
0: Muito obrigado.
4: E é sempre bem-vindo aqui conosco.
0: É, sempre bem-vindo, papo bom, sabe tudo, né? Grande empresário, grande líder, né? Fico muito feliz de ter essa oportunidade e teremos outras, com certeza, né?
4: Então, falar um pouquinho da Copa do Mundo,
0: ontem. Eu disse que tinha terminado, mas claro que não, né, gente?
4: Não. Terminou mais cedo que o habitual para nós, mas a Copa do Mundo segue. Ontem tivemos o primeiro jogo das quartas de final, França e Marrocos, um ótimo jogo, tecnicamente muito bom, as duas equipes muito boas. E a França confirmou o favoritismo, ganhou de 2-0, gol do Kylian Mbappé, um dos gols do Kylian Mbappé, que vem aí 20 gols em 20 jogos de Copa do Mundo na carreira, ele é realmente impressionante. Poucas vezes vi um jogador tão decisivo, tão mortal na frente do gol, né? E a França confirmando que é o time a ser batido nessa Copa. É uma equipe muito boa.
0: A gente começa a falar e as opiniões começam a chegar, Adriano. A gente vai interrompendo. Olha isso, que forte. Triste é um povo que cobra dos seus jogadores um desempenho perfeito, mas deixa os políticos roubarem os aposentados e seus pais e avós, sem dar um pio. Eita, cada paulada aqui, eu fico com vergonha alheia,
4: o futebol, diria
0: minha filha.
4: A gente tem que cobrar do futebol, tem que exigir resultados, mas é aquela história. O futebol é a coisa mais importante dentre as menos importantes.
0: É, boa
4: essa. A cobrança que a gente faz para os jogadores da seleção quando perde uma Copa, quando, enfim, as coisas não dão certo, tem que ser tão forte quanto a cobrança que a gente faz aos políticos, porque a gente acaba vendo o povo brasileiro muitas vezes ficando mais indignado, fazendo cobranças mais fortes quando a seleção perde do que pelas coisas
0: absurdas,
4: do que as coisas que estão dentre as mais importantes, que não estão dando certo, e o povo acaba não tendo a mesma revolta que tem com a seleção.
0: Exatamente. Então, é uma farra generalizada e a gente não pode fazer nada. Exato. Porque eles têm a caneta na mão e aí ficam cobrando, né? E tendo opinião sobre tudo. Tem que ter opinião sobre eles para não cometer tamanhos atos, né?
3: Exatamente.
0: Mas, então, tudo continua bem, Laís, tudo certo.
3: Hoje feliz. Nós temos outro... É, tudo feliz. Ontem... Não estamos, mas temos ótimos jogos, né?
0: Sim, assistir. A gente tem que ver o esporte como ele é, né?
3: Exatamente.
0: E ganha os melhores, né? Isso é verdade, se a gente não pode... Ah, quem
3: se
0: é que ganha? Quem ganha é quem tá com
3: temos
0: sangue
3: que melhorar.
0: Ontem foi o quem?
3: Ontem foi França e Marrocos.
0: Eliminou...
3: Marrocos,
0: França,
3: né? A França ganhou. Como o Adriel falou, Mbappé, não tem o que... É. Tem que rasgar elogios.
0: Ele abraçou toda a equipe, depois todos os jogadores, ele compartilhou a alegria, né?
3: Foi o que o Valerão falou aquele dia, de, por exemplo, o Messi errou, o Mbappé também errou um pênalti, né? Só que depois ele buscou, eles foram atrás. Então,
0: Sim.
3: É um exemplo que a gente tem para a seleção.
0: Mas o nosso ídolo não foi
3: ídolo,
0: atrás porque
3: não
0: teve
3: porque
0: tempo.
3: Não tem nem
0: e
3: time
0: foi,
3: que...
0: E foi impedido, né, de trazer. E o tempo tinha terminado.
4: A França... Eu vi muita gente falando e eu vi uma aspa ontem que eu achei muito interessante. A França é hoje o que um dia nós fomos. Porque o time da França, pra quem não tá muito inteirado no futebol em geral, o ataque da França é assim, é uma coisa... Dos 10 melhores jogadores do mundo hoje, pelo menos uns 4 são franceses. Tá? Os 3 atacantes da França, que é o Doué, o Mbappé e o Dembélé, são hoje 3 dos melhores jogadores do mundo, sabe? Ali de um top 6, 7, os 3 estão ali. Então é uma equipe muito forte. Eles são o que um dia a gente foi com o Ronaldo, Ronaldinho, Rivaldo, sabe? E hoje a França é esse time. Então ver a França jogar... Claro, a gente nunca vai querer que o Brasil perca. Mas eu fico pensando assim... Olha, talvez foi melhor ter sido eliminado antes do que acabar batendo de frente
0: massacrado.
4: Com esses caras.
0: Se massacrado,
4: e acabar,
0: né,
4: levando uma...
0: 7-1.
4: É, não sei se chegaria 7-1,
0: mas eu acho que chegaria.
4: Eu acho que a seleção, da maneira que entrou, com o elenco que nós temos hoje, com a postura que os nossos jogadores têm, eu tenho medo de pensar o que seria encontrar uma França no meio do caminho.
0: Acho que seria 5-0.
4: Acho que a gente tomaria uma sapatada.
0: É, eu acho que sim. Então, melhor, tem males que vêm pra bem.
4: É, tem males que vêm pra bem. Vai ver, a gente caiu pra Noruega pra ser poupado de uma coisa pior depois.
0: Fiasco maior, né?
3: Tudo tem uma explicação.
0: Tudo tem. Ou nós, brasileiros, sempre achamos uma brecha pra se colocar, né? Pra se explicar, né?
4: E hoje temos Espanha e Bélgica, né, Laís?
3: Às 16h.
0: Um jogo só.
3: Um jogo só hoje. E amanhã 2, né? Que é Noruega e Inglaterra às 6 e Argentina e Suíça às 10.
0: Nossa senhora.
4: Tudo seguir a normalidade, nós teremos uma semifinal com Espanha e França de um lado. Uma semifinal e a outra semifinal entre Inglaterra e Argentina.
0: Sim, nesse final de semana é no outro. E
4: sim,
0: acaba.
4: Sim. Isso. Então, se tudo seguir a normalidade...
3: As semifinais são terça e quarta. E a final é no outro final de semana.
4: Eu, antes de começar a Copa, a gente conversava que eu falei que eu apostaria na Espanha como campeã.
0: Isso.
4: Eu botava a Espanha acima da França.
0: E agora?
4: Mudei de opinião.
0: Mudaste de opinião.
4: Mudei. Agora
0: Rafael,
4: a França
0: tem acompanhado?
4: Mim...
0: Não.
4: Não.
0: Não. Não é isso, tu?
3: Não, eu falava da França antes. Eu ainda achava que a França ganharia. Assim, no meu subconsciente, eu falava que era a França, mas no coração tava o Brasil, né? Aí o resto...
0: O resto aconteceu
3: naturalmente. O sonho acabou.
0: É, nossa, lá atrás já.
4: Eu lembro de chegar em casa um dia, depois do jogo contra a Escócia, eu acho que foi, que a gente ganhou de 3-0.
0: É.
4: Lembro de chegar em casa e comentar pro meu pai assim, pai, esse ano a seleção, eu tô sentindo uma coisa diferente.
0: Diferente.
4: Eu tava todo iludido. Falei, pai, eu tô sentindo uma coisa diferente, eu acho que esse ano a coisa tá... E realmente, tava diferente, a gente ganhou nas oitavas ao invés das quartas.
0: E o que que teu pai falou?
4: Ele falou, eu também tô sentindo.
0: Também
4: não,
0: tava.
4: Ele tava.
0: Ai,
3: todo mundo
0: também.
3: Tava.
4: E realmente foi diferente. A gente caiu antes do que a gente geralmente cai.
0: Sim.
4: Foi diferente.
5: Também teve uma fase a mais, né? Esse ano, né?
4: No fim a gente jogou o mesmo número de jogos.
3: É.
4: Mas caímos
3: se tu parar pra pensar,
4: Mas caímos nas
3: lá em casa, a minha mãe, ela é mais racional em relação ao futebol. Então a mãe falava, ela sempre falava assim, tem que ver. Só que aí teve um momento que ela falou assim, o Brasil vai ganhar e o Vini Júnior vai driblar. E eu, bom, se a mãe, que é uma pessoa mais racional,
0: sabe disso,
3: sabe disso,
0: a mãe da gente
3: Deus
0: sabe
3: o livre, a mãe sabe tudo, né?
0: Então
3: eu pensei assim, tá, a mãe tá certa, o Brasil vai ser hexa. Aí eu cheguei pra ela e falei, nossa, mãe, ela, faltou muita coisa mesmo.
4: O problema de ser muito apaixonado por futebol é que muitas vezes a gente acaba...
3: Perde a racionalidade total.
4: Deixando a paixão tomar conta. Bom, eu vivo isso anualmente com o meu time, né?
3: Ela em casa é assim, por isso que eu falo. A mãe, ela ainda, ela é super racional nesse momento. Ela fala assim, ah, vocês vão acreditar mesmo? Vocês acham mesmo que vai passar, que vai ganhar alguma coisa? E eu e o pai, a gente tá sempre acreditando.
0: Acreditando, sempre acreditando.
3: No fim, ela tá sempre certa, né? Mãe tá sempre certa.
0: Mãe tá sempre certa. Bom, mas amores e paixões à parte, o certo é que a nossa seleção perdeu porque não tinha competência, porque não tinha e pronto. E ponto, a gente tem que seguir a nossa vida reorganizando a nossa mente e ouvindo e entendendo e aprendendo, né? Sabendo que tem gente muito melhor do que nós. É difícil de admitir isso, mas a verdade é essa, que não quer calar, né?
4: É isso, a reconstrução agora começa a ser feita. O Celote vai seguir para 2030?
0: Vai seguir.
4: Já podemos parar de debater isso, porque com certeza ele segue, a não ser que ele queira sair.
0: É.
4: E, enfim, Neymar, que a gente falou ontem, pode acabar se aposentando. Os jogadores da seleção estão de férias. O Rafinha, inclusive, está em Porto Alegre, porque ele é gaúcho.
0: Sim.
4: Então, começou a reconstrução ali e agora o Brasil vai ter que... começar do zero com um possível novo presidente
0: mas,
4: da CBF.
0: Com um grande salário. Olha, vamos pensar.
3: Que dá o que falar, inclusive.
0: Como é que é? Como?
4: O possível novo presidente da CBF.
0: Falamos ontem. Pois é.
4: Que a gente falou ontem. A gente até lembrou de uma piada.
0: Parentesco, né? E salve, o Valerão salvou ontem aqui, porque ele tem memória, né? E a memória do Valerão estava muito atenta, assim, a tudo isso. Vamos ver o que vai dar, né, gente? Olha, não esquecendo que... terminando a Copa, a gente já começa uma nova fase que se chama eleições, que é um momento tão importante tanto quanto. Querendo ou não falar sobre eleição, a gente vai falar, né? Temos que falar, temos que alertar, nós faremos cobertura, nós faremos debates, e aí, vida que segue. Não tem outro jeito.
4: Tomara que o povo se engaje tanto quanto engajou nessa Copa. Muito bonito ver a Copa, tomara que o povo também se engaje nas eleições.
0: E tenha uma boa visão e continue na 105,9, que a gente vai transmitir tudo por aqui, né? E aí, não é pouca coisa, né?
4: Não é pouca coisa.
0: Aí a gente vai a campo, a gente ouve opiniões, né? E vamos trabalhar muito.
4: Como sempre, a melhor cobertura vai ser aqui com a gente.
0: Aqui com a gente, é claro. Queridos, muito obrigada, bom final de semana.
3: A gente agradece, ótimo final de semana.
4: Eu ia falar até amanhã, mas realmente...
0: Amanhã. A gente vai ter demandas e tudo mais, mas a rádio não para, né? Isso é bom demais. Rafinha, vamos com música?
5: Vamos com música, trazendo agora
0: ontem
5: aqui...
0: Ontem quem pediu foi o Adriel.
5: Não, foi a Laís.
3: Não, foi o Adriel.
4: Revelação.
5: Eu estava na rua ontem, tá?
0: Laís,
5: então,
0: contigo...
3: Eu vou pedir grupo Revelação também, Essência também? Da Paixão.
0: De novo? O mesmo?
3: Não, a música da Adriel foi Velocidade da Luz, né? Meu Essência da Paixão.
0: Muito bem. Vamos lá, então. A gente vai continuar depois numa pegada boa aí. Vocês querem participar do
5: sorteio?
0: Sorteio,
5: né?
0: Dos pratos?
5: Por favor.
4: Como faz para participar?
3: Como faz para participar?
0: Já estão participando.
3: Olha!
0: 6 pratos se ganharem.
4: Olha aí.
0: Vão me dar quantos? 1. Cada um dá 1. Fico com 2.
4: Eu dou 2 do meu.
0: Então tá bom. Vamos lá. Com música chegando.
5: Agora sim, só um minutinho que ela complicou a minha vida aqui.
0: O Magno, tomara que o Magno não esteja escutando, né?
5: Não, mas agora vamos lá então.
0: Exatamente. Então chegando música, agora 11h46.

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7: Olha quem tá me mandando mensagem.

0: Beleza, 11h57, que delícia, gente. Pode isso? Pode isso.
1: Pois é, né? Isso,
0: pode?
1: Eu só fico com um pouquinho de ciúme só.
0: É, né? Não, mas pode. 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
0: 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Resolvemos também porque mais de 70 pessoas ligaram aí para concorrer aos pratos.
1: Exatamente, Wanda.
0: E agora eles vão sortear. Gente, quero começar pela Laís aí. 6 pratos alguém vai levar neste momento, Laís, e o número é...
2: 35.
0: Um bom número, Rafinha.
1: 35, aqui o... Deixa eu ver... A Lenira Gonçalves.
0: Lenira Gonçalves. Ganhou 6 pratos. Mas... palmas pra Lenira, mas não paramos por aí, Adriel. Vamos com o número...
3: 14.
1: Alô, Pedro Brito, 14. Da Ilha dos Marinheiros.
0: Pedro Brito, meu amigão, queridão. Não conheço ele, mas está nos ouvindo, está na melhor. É claro que está de parabéns também.
1: Exatamente.
0: Ganhou 6 pratos do Pedro Brito.
1: Aê!
0: Show de bola, maravilha. Maravilha. Então, é só ir até ali a Minas Gerais 410 e retirar. A Lenira Gonçalves e o Pedro Brito ganharam hoje 6 pratos Duralex fundos, né? Para tomar aquela sopinha, aquele caldinho, ou para usar da maneira que melhor convir. Queridos, obrigada, bom final de semana.
2: Obrigado. A gente que agradece, um ótimo final de semana.
0: Rafinha, nós vamos chegar no final também. Né?
1: Vamos embora para voltar domingo, né?
0: Vamos voltar amanhã, domingo. Segunda.
1: Terça, quarta, quinta.
0: Todos os dias. Gente, beijo a todos. Obrigado aos nossos patrocinadores. Fiquem ligados aqui na 105,9. Vem aí o Radiorama e a tarde com Top Tarde. Depois de volta para casa e a sequência da programação. Bom final de semana a todos e até segunda.

0: Hora certa.
1: Cultura meio-dia e dois.
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5: O futuro de Neymar segue indefinido após a eliminação do Brasil na Copa do Mundo. O atacante foi liberado para um período de descanso com a família e só deve discutir os próximos passos da carreira depois das férias. Nos bastidores, a expectativa é por uma reunião entre o jogador e seu staff para definir o planejamento do segundo semestre. Neymar tem contrato com o Santos até o fim de dezembro, mas ainda não confirmou se permanecerá no clube ou buscará um novo desafio. Na carreira. A incerteza aumentou após a derrota para a Noruega. Emocionado, o camisa 10 deu sinais de que disputou sua última partida pela seleção brasileira, encerrando uma trajetória iniciada em 2010. Aos 34 anos, Neymar vive um dos momentos mais importantes da carreira. A continuidade nos gramados ainda será discutida, mas a aposentadoria também passou a ser uma possibilidade após a eliminação da seleção na Copa do Mundo. Esse foi o Bola na Copa, fique ligado.
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Legal, agora são 12:06, uma boa tarde pra você, uma boa tarde de sexta-feira, final de semana se aproximando, uma tarde de temperatura agradável, mais ou menos equilibrada por aí, começou friozinho lá na manhã, cedinho, mas agora estamos em 14 graus de temperatura, umidade relativa do ar em 77%, vento praticamente neutro, né, 6 km por hora, e a partir de agora a gente vai acelerar, mas não o vento, a gente vai acelerar aqui a programação da cultura, porque comigo amigo Paulo Ricardo, a gente inicia mais uma vez a nossa viagem, como eu costumo dizer, ao passado para matar a saudade, relembrar aqui as clássicas da programação da cultura Zona Sul, desde os anos 70 até a primeira década dos anos 2000 por aqui. 12:07, é um prazer estar por aqui mais uma vez, você sabe, né? E principalmente com a tua especial companhia. Vamos juntos, a música já tá rodando, o start já foi dado, o play já foi acionado. Santos, tempos modernos. Eu...

até as 2 horas da tarde, as clássicas aqui da Cultura Zona Sul. 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Agora são 12:15. Rich, A Vida Tem Dessas Coisas, Lulu Santos, Tempos Modernos, lá de 1982, pra gente recordar aqui na nossa programação, que segue com Dr. Album.

Tocando o barco até as 2 horas da tarde com as clássicas da programação da Cultura Zona Sul. Na primeira sequência, Legião Urbana, Eu Sei. Antes, Biquíni Cavadão. Então, teve também London Beach nessa sequência.

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3: Previsão do tempo.
4: Neste sábado, a previsão do tempo aponta um dia com muitas nuvens, com pancadas de chuva isolada, umidade do ar em 95%. Temperatura em Rio Grande, São José do Norte, mínima de 11 e máxima de 19 graus. Pelotas, mínima de 12 e máxima de 20 graus. Com informações do Instituto Nacional de Meteorologia, INMET.
2: Previsão do tempo.
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Radiorama, a edição da sexta-feira. Mais um final de semana aqui pela programação da Cultura Zona Sul, tocando Scorpions, Wind of Change, Ladybug, Sunshine Reggae. 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

Pra uma, Mamonas, com Pelados em Santos, Léo Jaime, Maior Abandonado e ainda nessa sequência, Scorpions Wind of Change e Laid Back, foi a primeira Sunshine Reggae, até as 2 horas da tarde, uma verdadeira viagem ao passado, relembrando as clássicas aqui da nossa programação, da programação da cultura Zona Sul, é o Radiorama no ar.

0: haja coração, hein? Tema do filme O Guarda-Costas, com a Whitney Houston, I Will Always Love You. Antes era Supply, Lonely Is The Night, aqui no nosso Radiorama. Até as duas da tarde, só as clássicas. São 120 minutos de músicas que marcaram gerações. 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
1: Hora certa,
0: uma em ponto.
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3: A FIFA adotou uma novidade na utilização do VAR durante as quartas de final da Copa do Mundo. Além da equipe que trabalha na central de vídeo localizada em Dallas, a entidade passou a posicionar um árbitro assistente de vídeo e um AVAR suplente também dentro do estádio da partida. A medida funciona como um plano de segurança para evitar problemas técnicos caso haja falha na conexão entre a cabine central e o local do jogo. Se isso acontecer, os profissionais presentes no estádio poderão dar suporte imediato às revisões, seguindo todos os protocolos estabelecidos pela FIFA. A entidade lembra que uma partida não pode ser interrompida por falhas na tecnologia do VAR. Por isso, o reforço na operação busca garantir mais segurança e agilidade em lances decisivos, especialmente nesta reta final da Copa do Mundo. Esse foi o Bola na Copa, fique ligado.
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Até as 14h com as clássicas da nossa programação. Não vá você esquecer de mim. 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

0: 10 anos, 20 anos, 30 anos, 40 anos, 50 anos. Vida Lula, papas da língua, DJ Anderson. Grande presença.
1: Ao vivo, finalizando mais uma sequência aqui do nosso Radiorama Até aí, Papa da Língua com Viajar. Antes, Rita Lee, Ovelha Negra, Simple Minds, Don't You Forget About Me, Duran Duran Notorious e também o RPM, Alvorada Voraz e seu Jorge, A Mina do Condomínio.
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3: Previsão do tempo.
4: Neste sábado, a previsão do tempo aponta um dia com muitas nuvens, com pancadas de chuva isolada, umidade do ar em 95%. Temperatura em Rio Grande, São José do Norte, mínima de 11 e máxima de 19 graus. Pelotas, mínima de 12 e máxima de 20 graus. Com informações do Instituto Nacional de Meteorologia, INMET.
2: Previsão do tempo.
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1: Vamos em frente, trazendo a última sequência de hoje aqui do Radiorama, com a força da Dinâmica Contabilidade. 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Bora lá, 19 minutos agora faltando para as 2 horas da tarde. Segue por aqui a última sequência de hoje desta sexta-feira do Radiorama. Temperatura em Rio Grande, 14 graus.

0: 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Radiorama volta amanhã, meio-dia, aqui na programação Paralamas do Sucesso, você. E antes, Caetano Veloso, Você é Linda. Pontualmente 14h. Um grande abraço, obrigado pela sua parceria e também interatividade aqui na nossa programação.
1: Hora certa.
0: 14h.
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3: O futuro de Neymar segue indefinido após a eliminação do Brasil na Copa do Mundo. O atacante foi liberado para um período de descanso com a família e só deve discutir os próximos passos da carreira depois das férias. Nos bastidores, a expectativa é por uma reunião entre o jogador e seu staff para definir o planejamento do segundo semestre. Neymar tem contrato com o Santos até o fim de dezembro, mas ainda não confirmou se permanecerá no clube ou buscará um novo desafio na carreira. A incerteza aumentou após a derrota para a Noruega. Emocionado, o camisa 10 deu sinais de que disputou sua última partida pela seleção brasileira, encerrando uma trajetória iniciada em 2010. Aos 34 anos, Neymar vive um dos momentos mais importantes da carreira. A continuidade nos gramados ainda será discutida, mas a aposentadoria também passou a ser uma possibilidade após a eliminação da seleção na Copa do Mundo. Esse foi o Bola na Copa, fique ligado.
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0: Que beleza, tá na hora de começar o nosso Top Tarde. Na sua, na minha, na nossa, 105,9. E é um privilégio estar daqui conversando, dialogando com você daí. Tocando sucesso, sucesso e mais sucesso. Você que tá ligado, vamos juntos, juntos até as 5. É, sextou, sexta sua linda, que maravilha. A gente vai rodar por aqui muito sucesso, a gente vai fazer por aqui muitas participações, a gente vai passar uma tarde super, super agradável. Então, vamos juntos a partir de agora com muito sucesso com o nosso Top Tarde. Por que é top? É top, simples, eu explico pra você. Porque tem as melhores músicas, porque tem os melhores ouvintes, porque tem os melhores patrocinadores. E a gente vai tocar pra você aqui muito sucesso, então, a partir de agora. Temperatura em 14 graus. É, que maravilha, 14 graus. Umidade relativa do ar em 77%. Segundo o Climatempo, né? Segundo o Climatempo, tá ensolarado, tá maravilhoso, tá uma tarde demais. Tá uma tarde demais. Que demais estar com você a partir de agora, então. A gente vai fazer aqui o nosso programa nessa sexta-feira, tocando sucesso e, é claro, com a sua participação, aguardando aí a sua mensagem. Meu amigo Frank de Souza, já estamos na escuta. Que beleza, Frank. É isso aí, mano. Manda mensagem aí que eu tô aguardando. E vamos começar, vamos detonar, vamos quebrar tudo. No bom sentido, é claro. Até porque... sexta, sua linda. Vamos lá, vamos curtindo aí a programação da sua tarde.
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0: Que beleza, hein? Eu quero assim, ó, climão, quero alto astral, quero um clima legal.
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0: E na Cultura Zona Sul a gente continua até as 5. 2:09. Você que tá ligado, vem comigo, vem. Até as 5 é só sucesso. Sabe por quê? Porque você é o meu esquema preferido. Essa é a sua cultura. 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

Que beleza, hein? Que beleza! Por aqui é sucesso! Rádio Cultura Zona Sul, você ouviu por aí? Alana Macedo e Solange Almeida, te superei! Hoje eu não choro mais! Teve aí também os Modos da Pisadinha com Esquema Preferido! E ainda, sexta-feira sua linda! Que maravilha! Sextou e sextou com temperatura de 14 graus! Sol lindo lá fora! 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Tem mais, né? Tem mais patrocinadores, claro que tem. 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

0: 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Tô aguardando a mensagem de vocês aí, gurias. Ô, Márcio! Manda mensagem aí, que música tu quer ouvir, irmão? 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Mas as meninas aí que nos curtem do Peato estão sempre ligadas, então é claro, né? Para todos os colaboradores e colaboradoras. Assassinaram a gramática. Se são todos os colaboradores, diz tudo, né? Pois é, mas fazer o quê, né? Vamos que vamos com sucesso, vamos que vamos com participação, vamos que vamos, porque o 91647867 não para. É o Whats que mais bipa na cidade, é o Whats que mais bipa na região, é. Olha só, a Daniela tá me provocando, né? Mandou boa tarde e aí ela mandou aqui algumas fotografias das bikes do William Bike Shop. Do William Bike. Olha só que linda pra dar pra Wanda. Sextou. Toca a música sem leme. Tá bem, eu tô sem leme aqui. Valeu, Dani, um abraço pra você. Pra vocês aí da William Bike. Boa tarde, meu amigo Valerão. Uma ótima sexta-feira abençoada pra você e os ouvintes. Queria pedir a música Total Eclipse of the Heart. Vai pra todos os ouvintes. Um abraço da amiga Catiane do bairro São Miguel. A cantora é a Bonnie Tyler. Sim, sim. Ligada comigo também, a Eliane. Oi, boa tarde, Eliane. Heloísa, Heloísa Porto, ligada também aqui na nossa programação. É, então tá. A Heloísa também aproveita, né? Aproveita pra comprar no Peato, é isso? A Simone Severo tá ligadinha. Olá, Valerão, boa tarde, sextou. Gostaria de escutar com o Zé Vaqueiro coladinho. Abraços e um ótimo final de semana a todos. Desculpa, ontem não respondi. Não, capaz. Tranquilo, tranquilo. Meu amigo Matos da Colônia Z3 em Pelotas está com o radinho ligado. Que maravilha. Um abraço aos amigos lá da Delícias da Dete. E mais, né, a todos da Colônia Z3. A todos os pescadores da região inteira, né, da Z1, da Z2, da Z3, da Z8. Alô, você que tá ligado comigo. Tá trabalhando, tá pescando? Tá trabalhando na loja? Que legal, que bom. Ótimo estar com você. E a gente vai ficar assim até as 5. Coladinho, coladinho, coladinho.
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0: aqui. Que legal, hein? Olha só! Essa metaleira aí teve o Valeirão participando. Teve sim! É, o Valeirão assoviando aqui no ritmo e no clima. Tem cabaré essa noite? Pois é, né? Não sei. Deve ter, né? Sexta-feira. É, só sexta que não vai ter, tá bom? É, deve ter, com certeza deve ter. Você ouviu por aí o Nivaldo Marques e o Natan. Ainda esteve Breno e Matheus com DC pro BC. E a primeira foi Zé Vaqueiro, coladinho no radinho. Ligado e escutando aqui o Agostinho. Ligado com o Valeirão, até as 5 da tarde, num clima legal, tocando pra você as melhores músicas. E é claro, com os melhores ouvintes participando comigo. Eu fico feliz da vida, né? Não tem como não ficar feliz. E aqui, né, essa do assovio, vou contar pra você, né? Eu tenho algum tempo de rádio, né? Antigamente, a gente não fazia nada de diferente, era um enlatado, assim, né, no rádio, né? Então, a gente comunicava e não podia errar nada, era diferente, né? Não que não se errasse, a gente até errava, mas era tudo padrãozão, locução reta, né? Sem muita delonga. Então dava pra desviar o foco, né? Mas, né, de repente o Valeirão trabalhava em uma emissora popular. E aí, uma ocasião, né, tinha um cara muito meu amigo. Lamento, ele não tá mais nesse nosso plano, né? O Paulo Banda. E aí, eu e o Paulo Banda estávamos trabalhando no mesmo prédio, né? Eu estava na emissora e o Paulo Banda, ele era o responsável pela segurança do prédio. E aí, o que que aconteceu? No meio da música, né? Eu tava no finzinho da música, que nem agora eu fiz, né? Eu comecei a assoviar. E ele se assustou, ele disse, opa, opa, tem alguém dentro do prédio. E o pior, esse cara de pau ainda tá assoviando. E ele começou a procurar quem tava assoviando, né? E ele ficou de cara quando ele se deu conta que era eu que estava assoviando, né? Primeiro ele tomou um susto daqueles, né? Porque, imagina, como é que alguém teria entrado no prédio sem que ele visse, né? Cheio de câmeras e tudo mais. E aí, de repente, ele não tava vendo ninguém, mas ele tava ouvindo um assovio. Ele nunca imaginou que era no rádio, né? E era eu. Esse cara sou eu. Algum tempo de rádio, uma longa história e uma trajetória que eu considero maravilhosa, né? Acho muito, muito, muito legal todas as experiências que eu já passei. Tudo que eu já vivenciei. Nossa, é rádio, eu tô dentro. E se você estiver comigo, nós vamos longe, longe, longe, viajando nas ondas da 105. 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Passa na Chopinabi. 20 minutos faltando para as 3, a gente traz um rápido intervalo e eu volto já já dando sequência ao nosso programa. Segura aí.
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0: Previsão do tempo.
2: Neste sábado, a previsão do tempo aponta um dia com muitas nuvens, com pancadas de chuva isolada, umidade do ar em 95%. Temperatura em Rio Grande, São José do Norte, mínima de 11 e máxima de 19 graus. Pelotas, mínima de 12 e máxima de 20 graus. Com informações do Instituto Nacional de Meteorologia, INMET.
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Que beleza, né? Essa trilha aí é muito legal, né? Essa trilha aí indica que tá chegando sucesso. É, tem mais sucesso pintando. Olha só, tem mais participação pintando. Boa tarde, meu amigo Valerão. Chegou sexta-feira, sua linda. Nesta tarde maravilhosa, queria ouvir uma música com Paula Fernandes, O Traidor. Um abraço pra você e bom final de semana. Beleza, um abraço, amigo. Legal, né? Esse aqui é o meu amigo lá de Capão do Leão, né? Mas agora não apareceu o registro do nome dele aqui, né? Fico devendo aqui, né? Também memória do Valerão já não é mais aquela memória, né? Também boa tarde, Valerão. Me manda pelo WhatsApp aqui, claro. Meu amigo Getúlio Barros já tá inclusive comigo aqui, né? Que coisa! Que coisa! Fala, Getúlio! Vou falar com o Getúlio aqui fora do ar. Deixa eu ver o Antônio. O Antônio do Cassino tá preparando um pedido musical. Qual que você quer aí, meu querido? Peça a sua música. Também tá ligado comigo Luiz Renato Campos. É o patrão do Mate Amargo. Mas quantas vezes, né? Foi patrão mesmo, né? Um abraço, meu amigo Renato. Ele diz o seguinte: boa tarde, Valerão. Linda sexta-feira para iniciar o final de semana. Colado na Cultura 105,9. Para alegrar mais, roda para nós, né? A música Sultans of Swing com Dire Straits. Grande abraço e parabéns pelo programa. Já que tu falou ontem em Monareta, olha só a minha relíquia. Pior é que o cara tem uma Monareta. Que legal, mandou a foto da Monareta aqui. Show de bola, Renato. Um abraço. Um abraço. Pra quem não lembra o que é a Monareta era uma bicicleta, né? Uma bicicleta com aro pequeno, né? Era muito legal as Monaretas, né? Era a Monareta da Monark. Show, que beleza. Vamos tocar sucesso? Vamos sim. Vamos ouvir mais o quê? Vamos ouvir aqui o pedido musical do ouvinte, é claro, né? Ah, aqui o ouvinte manda, não pede. Meu amigo patrão do CTG, Renato, tá a fim de ouvir aí um Dire Straits? Então bora lá, né? Um abraço pra você e pra Marisa, queridos.

0: Léo Santana!
1: Que beleza! Alexandre Pires e Léo Santana, Botecoterapia. Ainda Paula Fernandes com Traidor. Teve também Claudinha Leite, Dare Maker. E ainda Dire Straits com Sultans of Swing. Tocando pra você aqui na onda da nossa 105,9. Você ligado, você muito bem sintonizado na cultura.
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4: Hora certa.
1: Cultura 13.2.
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5: Mesmo com a eliminação nas oitavas de final da Copa do Mundo, Carlo Ancelotti está confirmado no comando da seleção brasileira para o ciclo rumo ao Mundial de 2030. A CBF decidiu manter o treinador italiano e entende que o período de apenas um ano à frente da equipe foi insuficiente para uma avaliação definitiva. Nos bastidores, a entidade considera que Ancelotti assumiu a seleção em um momento de instabilidade, após um ciclo marcado pela troca de 4 técnicos. A comissão técnica também terá uma mudança. David Ancelotti, filho e auxiliar de Carlo, deixará a seleção para assumir o comando do Lille, da França. Após a eliminação para a Noruega, os jogadores foram liberados, enquanto Ancelotti seguirá para um período de férias com a família. A seleção brasileira volta a se reunir entre setembro e outubro para uma série de amistosos, que marcarão o início da preparação para a Copa do Mundo de 2030. Esse foi Bola na Copa, fique ligado.
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beleza! Essa é a sua cultura, eu sou o Valerão e é um prazer imenso estar com você aqui na Onda da 105. Você que tá ligado comigo, tá muito bem ligado, nós vamos juntos até as 5. E olha, você participa comigo no 91647867. E aí eu costumo atender o pedido dos ouvintes, né? É, eu entro em contato, pede, participa, como é que eu não vou atender, né? Eu acabo atendendo aqui as participações dos nossos ouvintes, nossos queridos e amados ouvintes. Só que daí agora eu tô recebendo aqui um pedido de divulgação da Cursã. Só que não, né? Só que não. Sinceramente não. Eu tenho pedido aqui pra Cursã, né? Tem uma pessoa sem água, uma quadra inteira sem água, sem pressão de água, há mais de uma semana. Tá vazando água potável na Coab 4 e a Cursã não dá um jeito na situação. Então, querem divulgação? De graça. Querem divulgação? Querem que divulgue o que eles fazem? Tá bem. Pode crer que eu vou divulgar. Gente, a gente está num mato sem cachorro. Nós estamos naquela situação assim, ó. Se correr o bicho pega, se ficar o bicho come. Não é nada fácil, meu amigo, minha amiga. Imaginem que a gente está pedindo diariamente para a Cursã atender a Coab 4, que está sem água, porque tem um cano aberto vazando água. 24 horas por dia, todos os dias há mais de uma semana. E eles não estão nem aí para a água que está indo fora. Água tratada. E não estão nem aí para as pessoas que estão sem água por todo esse período de uma semana. Não é fácil, né? Agora eu estava conversando ao telefone também com o meu amigo. Né? Estava conversando com o meu amigo aqui por telefone, nosso ouvinte, nosso querido ouvinte, o Getúlio. E aí, olha a situação. O Getúlio chega em casa e não tem luz em casa. Opa, o que que houve? Vizinho, tem luz aí? Tem. Ué. Aí, no outro dia, né, ele procura quem? Procura a CE Equatorial. Aí, na CE Equatorial, dizem, olha, ficou faltando um mês, o senhor não pagou. Não, meu filho, mas só um pouquinho, isso aí é débito em conta. Ah, não, mas não foi pago, então erra do banco. Mas eu tiro aqui uma segunda via, o senhor paga lá na lotérica? Beleza, vou lá pagar, pagou, voltou, tá, pode ligar a luz. Ah, não, é bem assim, pra ligar na hora tem que pagar R$85. Eu faço outro papelzinho, o senhor paga outra taxa pra ligar. Aí o Getúlio foi até o banco. Chegou no banco, o gerente de conta mostrou a mensagem da CE Equatorial dizendo que estavam com problemas e que não enviariam a conta naquele período e enviariam posteriormente o que não fizeram. E aí simplesmente eles não mandaram a conta, eles cortaram a luz e o cliente ficou a ver navios 2 dias sem luz.

0: música de Joey Cocker, Don't You Love Me Anymore. Obrigado. Tradução, você não me ama mais? Tá brincando. Que é isso? Meu amigo Duca, que legal, tá ligadão? Não é o Duca, é o Antônio, cara. É o Antônio que pediu essa música aqui pra oferecer pra esposa. Pô, eu tinha visto aqui a imagem lá de um pescador, né? São pescadores ambos, né? E aí eu acabei embarcando, né? Embarquei. Desculpa, Antônio. Ah, Antônio, o Antônio me pediu Joey Cocker. É um sonsaço do passado, né? Nossa Senhora. E agora eu fico com um problema sério. E agora? Pois é, né? Tem programa pra tocar esse tipo de música do passado, né? Vamos ver aqui, tem participação de ouvinte.
1: Boa tarde, Valerão. Eu sou ouvinte assídua do teu programa da manhã e da tarde também, né? Só eu queria dar uma dica, assim, porque a gente gosta muito de música popular, né? E então que essas músicas mais antigas, né, fosse tocada no Radiorama ali. Eu também ouço o Radiorama, também gosto. Mas aí essas músicas fossem tocadas nesse horário, né? Do meio-dia às duas. E para nós que gostamos muito das músicas mais atuais e populares, que fosse então valorizado nesse espaço de agora, né? Eu peço uma da eterna aí, Rainha do Sertanejo, Marília Mendonça, tá? Se puder trocar para mim qualquer uma dela, tá? Joelma Furtado.
0: Beleza, Joelma Furtado, participando aqui e dando o parecer dela, né? Também quem mais tá ligado comigo, boa tarde, aqui é o Beto, toca aí Bonnie Tyler, Total Eclipse of the Heart. Essa rádio cada dia que passa está show. Obrigado, Beto. Também quem mais que tá ligado aqui comigo, mensagem de áudio, Jefferson, vamos ver o que que o Jefferson diz. Fala aí, irmão, boa tarde.
2: Fala, Valerão, boa tarde, tudo bem? Um abençoado final de semana para todos nós aí, um abraço. O Jefferson.
0: Beleza, Jefferson, um abraço pra você também. Oi. Que legal. Você está vendo minhas mensagens? Essa tô. Outras não. Que mensagem tem? Tem mais mensagens? Pois é. Tô vendo apenas uma mensagem aqui. Oi, você está vendo minhas mensagens? Essas duas tô. Quem mais? Oi, Valerão, boa tarde, eu sou o Osvaldo, sempre ligadinho na programação da Cultura Zona Sul, praticamente 24 horas. Se for possível, toca pra mim Toneladas de Paixão com a Thaíde e Alexandre. Ofereço pra minha esposa Solange, obrigado. Beleza, deixa eu ver aqui, ah, olha aqui, o cara voltou, né? Vamos ver aqui, eu troquei o nome, o Antônio, fala aí, queridão. O Antônio é um querido sortudo aqui da casa, né? Fala, Antônio, boa tarde.
3: É, eu sei que tem, mas eu pedi e não sou atendido. E não botam. Eu já fiz isso aí e não consegui. Se tu não pode botar pra mim, vou entender. Mas o programa do meio-dia, às duas horas, tá deixando a desejar. Me desculpa, então. Não precisa botar.
0: Não.
3: Obrigado.
0: Não, vou botar sim. Não faz assim. Não, eu vou fazer bem sim também. Para com isso, guri. Que isso, Antônio? Eu apenas botei a mensagem aqui, só um bocadinho. Vamos continuar com música. Tá chegando por aí a rainha. Marília Mendonça, que também, diga-se de passagem, é uma música do passado, né? Tanto tempo que a menina já faleceu.

Que beleza, hein? Sensacional. Por aí você ouviu o Dilcinho, diferentão. Diferentão que nem o Valeirão, assim, né? De manhã o Valeirão faz notícia, de tarde faz música, faz sucesso pra você. Diferentão é a cultura também, uma programação nota 10. Uma programação voltada para você, ouvinte da nossa cidade do Rio Grande, para nossa região sul. Ainda antes a gente ouviu aí Marília Mendonça com Leão. É sucesso que não para mais, 13h22. A gente vai juntos aqui na sua 105 até às 5 horas da tarde. 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É, que legal, o pessoal da Dinâmica Contabilidade está nos acompanhando, está sempre ligado aqui na programação, estão ligadas, melhor dizendo, na programação, né? 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
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Quem tá ligada comigo, manda aí o seu WhatsApp. Vamos juntos fazendo aqui a programação. Boa tarde, aqui é Maria da MF Rações. Toca uma música boa aí pra nós ouvir. Querida, que legal. Obrigado pela sua participação. Toco sim. Quer escolher a música? Escolha que eu toco pra você. Mande a mensagem. Também, boa tarde, meu amigo. Um ótimo final de semana pra nós. E queria a música do Pablo, com Menos é Mais. Essa é a Jaque Alves. Ligada comigo também. Deixe-me ver quem mais. A minha amiga Conceição, lá de São José do Norte, né? Tá ligada aqui na nossa programação. Tá ligada, tá na cultura, tá bem ligada, tá sintonizada na rádio que é 105,9. Tem sucesso pintando? Tem sim. Agora são 3 horas e 28 minutos. Boa tarde, Rio Grande. Boa tarde, Zona Sul. É passado, mas é sucesso. Joy Cocker. Essa música é demais com o vozeirão do Joy.

0: 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Que maravilha. PNL, né? Em PNL tem essa situação, né? Do confia em mim, eu te seguro. Você já fez algum tipo de PNL? Fez? Pois bem, então tá aí. Eu te seguro, por aí você ouviu o Panda, ainda antes teve Glória Groove com Nosso Primeiro Beijo ao Vivo e ainda também Joey Cooker com Don't You Love Me Anymore. Tocando pra você na onda da nossa 105,9, a sua cultura. Quem tem cultura tem tudo e esse é o nosso Top Tarde aqui na 105,9, tocando as melhores músicas de todos os tempos pra você. Você vem comigo? Então, manda aí a sua mensagem 91647867 ou liga no 3232-2303, que é a nossa conexão. Ligado comigo aqui, meu amigo Cacaio. Que legal, Cacaio e a Silvia. Boa tarde, Vanderão. Estamos ligadinhos. Gostaria de ouvir uma música com Eduardo Costa. Olha eu aqui. Um ótimo final de semana, Cacaio e Silvia. Agora, a pergunta que não quer calar é: olha eu aqui ou olha ela aí? Hein, Cacaio? Eu só achei olha ela aí. Olha eu aqui, eu não achei. E aí fica a pergunta: é olha ela aí ou ela, olha eu aqui? Não, me ajuda aí. Me responde aí pra mim ver se eu acho olha. Olha eu aqui, tá bom? Também quem mais que tá ligado comigo aqui, boa tarde, Valerão, queria mandar um abraço para todos os meus amigos da Darcy Pacheco e para todos que estão escutando. Ótima sexta para todos nós, toca aí para nós, Bijuteria, Bruno e Marrone, abraço. Legal, valeu, um abraço para você também, para todos aí da Darcy Pacheco, Soluções de Peso. Maravilha, né? O pessoal que está conectado, o pessoal que está ligado comigo aqui na programação da 105,9. Márcio Melo, boa tarde, Valerão. Toca Alemão do Forró. Abraço. Legal, querido. Abraço para você também. Toco sim em seguidinha, tá legal? Fica ligado aí que já já eu tô de volta. Segura. Zona Sul.
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2: Previsão do tempo.
3: Neste sábado, a previsão do tempo aponta um dia com muitas nuvens, com pancadas de chuva isolada, umidade do ar em 95%. Temperatura em Rio Grande, São José do Norte, mínima de 11 e máxima de 19 graus. Pelotas, mínima de 12 e máxima de 20 graus. Com informações do Instituto Nacional de Meteorologia, INMET.
1: Previsão do tempo.
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0: Muito legal a sua programação, a sua participação, melhor dizendo. A programação é a nossa, né? Nós estamos programados e a sua participação é show. Adoro a sua participação. Quero muito você aqui comigo. Quero muito você participando, pedindo aí o seu sucesso, mandando ver aqui na programação da sua cultura, da nossa cultura. Porque quem tem cultura tem tudo. Que legal. Quem tá ligado comigo? Esse cara aqui é um cara que eu tenho um carinho imenso, né? E um apreço muito grande por ele. Uma admiração muito grande por ele também. Nosso querido Wagner Nogueira, o Wagner Freitas. Fala aí, Wagninho.
1: Boa tarde, Valerão. Tudo bem? Um abração aí a ti e a todos os ouvintes. Deve tocar pra nós aí, Gustavo Lima, 10 na mente. Tá? Te curtindo aqui pelas ruas do Rio Grande, tá? Porque quem tem cultura tem tudo. Um abraço.
0: Beleza. 10 na mente, é isso, né? Vou procurar por aqui, irmão. Tô perdido aqui, tô precisando de ajuda. Não, tô brincando. 10 na mente já tá separadinho. Vou tocar pra ti agora, aqui na programação da nossa cultura. Tem outra fera aqui, né, que também tá ligado comigo, Robson Pintanel. Boa tarde, meu amigo. Passando pra desejar a todos vocês um excelente final de semana. Grande abraço. Valeu, Robson. Grande abraço. Bom final de semana pra você também. E a gente segue, né? A gente segue por quê? Porque o tempo não para. E a cultura também não.
2: Alô, alô. Fala comigo, bebê.
0: Ô, bebê. Fala comigo, bebê.
2: Vai ser tarde depois.
0: 13, voltando pras 4.

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Oi, boa tarde, Vanderlão. Toca Alemão do Forró. Abraço. Quem é que mandou isso aqui? O Márcio Melo. Valeu, Márcio. Abraço, queridão. Rádio.

Que beleza, Fica Amor! É, Fica Amor tocando por aqui na programação da sua 105, da sua Rádio 10. Se 100% é bom, imagina 105, 105,9. É, Rádio, sua Rádio Cultura no ar com você, levando uma ótima programação para você participar e interagir. E, é claro, me ajudar a fazer a programação aqui para você, né? Por você e para você. 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

0: 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Pessoal aí que tá ligado aqui com o Valerão, ouvindo a nossa programação. Quem mais que tá ligado comigo? Márcio! Boa tarde, aqui é o Márcio da Padaria e Mercearia MCR. Gostaria de pedir uma música... Foi Conexão de Outra Vida, oferecer para todos os amigos e clientes e vocês da rádio. Essa é show, né, Márcio? Essa é muito show. Tô tocando em seguidinha para você aqui o Conexão, a pedido aí do Márcio da MCR. Ligada comigo também a Eva. Oi, Eva.
1: Oi, boa tarde, meu amigo Valerão. Bem na hora que eu te pedi o Fica Amor, tu tá rodando.
0: Olha aí.
1: Me bota uma da Ivete Sangalo, tá?
0: Tá.
1: Se tu puder.
0: Tá, legal.
1: Um abraço, Valerão. Bom final de semana pra ti. Parabéns pelo teu programa.
0: Beleza, obrigado. Aí, Márcio. Um abraço pra ti e pras meninas aí da MCR, Padaria e Mercearia. Rua D, número 18.
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1: Beleza, não diz mais nada, né? É só isso e é o suficiente. Conexão. Essa aí é demais, né? Todo mundo gosta, todo mundo pede, toda hora toca. E não dá pra não tocar, né? Todo mundo quer ouvir mesmo, né? Quem não quer se conectar? Tocando por aí na programação da sua 105,9, da sua cultura. Pois a gente dá uma pausa agora para trazer o comercial e em seguidinha a gente entra na nossa última hora de programa, né? Você ouviu por aí Alemão do Forró, você ouviu por aí também Gustavo Lima, 10 na mente. E um atrás do outro, os sucessos vão tocando para você todos os dias aqui na programação da sua 105. É música que não para mais. Tem para você na programação musical que a gente começa na madrugada. Tem o Noturno 105, segunda parte da meia-noite até as duas com Marquinho Oliveira. Depois tem o Insônia, ia dizer Sintonia. Tem o Insônia com Paulo Roberto Djavan. O Insônia das duas até as cinco. Das cinco até as sete o Djavan faz o Bom Dia Cidade. Eu, o Rafael, o Carlos Magno e o Adriel fazemos pra você o noticiário do Manhã Regional. Das sete às nove. Das nove até o meio-dia tem Wanda Leite e o programa Palavra de Mulher. Do meio-dia até as duas tem as músicas das gerações de 70, 80, 90. E o comecinho dos anos 2000 com o Radiorama e o Paulo Ricardo. Das duas até as cinco é comigo. Toque e top tarde pra você. Depois das cinco até as oito, o Paulo Ricardo de volta pra casa. Aí tem um programão imperdível. Imperdível, sério demais. Sem enrolações, a voz do Brasil, das 8 até as 9, aqui na sua cultura. Depois da voz do Brasil tem o Marquinho Oliveira com o Noturno 105, primeira parte. E aí a gente volta, né? E aí a gente fez um ciclo, deu um giro completo. Deu um giro no planeta. De segunda a segunda, 24 horas no ar, para estar com você, conectada contigo, a sua, a nossa cultura. Porque quem tem cultura tem tudo. Bora lá trabalhar? Bora lá então, vou trazer o intervalo e eu volto já já com a sequência aqui do nosso Top Tarde.
2: Hora certa.
1: Cultura 4 e 3.
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4: A França é a primeira semifinalista da Copa do Mundo de 2026. Nesta quinta-feira, a seleção francesa venceu Marrocos por 2-0 e garantiu presença entre as quatro melhores equipes do torneio. Mais uma vez, o grande nome da partida foi Kylian Mbappé. Mesmo desperdiçando um pênalti no primeiro tempo, o atacante se recuperou na etapa final, marcou um gol e ainda deu a assistência para Dembélé fechar o placar. Com a classificação, a França alcança sua terceira semifinal consecutiva em Copas do Mundo, depois do título em 2018 e do vice-campeonato em 2022. Já o Marrocos se despede da competição, mas faz história ao se tornar a primeira seleção africana a alcançar as quartas de final em duas edições seguidas do Mundial. Agora, os franceses aguardam a definição do confronto entre Espanha e Bélgica para conhecer o adversário na semifinal. Esse foi o Bola na Copa, fique ligado.
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7: Cultura Zona Sul é a nossa. 105,9. Abrangência aí em 1 milhão de habitantes. É gente que não acaba mais, né? É, na antena a gente abrange aí muitas e muitas cidades, a gente abrange aí muita gente numa população de aproximadamente 1 milhão de pessoas. É a rádio que mais longe vai, é a mais potente rádio da cidade e da região. É a sua cultura. E a sua cultura vai com você até às 5 com a comunicação do Valeirão. Depois das 5, aí tem o Paulo Ricardo e o Paulo Ricardo vai fazer com você o programa De Volta para Casa. Aí depois, né, depois do De Volta para Casa, como eu já falei, tem o Marquinho Oliveira, né? Depois do Marquinho Oliveira tem o Paulo Djavan e assim por diante, né? É a programação da nossa 105,9, a programação da nossa 105, a Rádio 10 da cidade. Tocando para você sucesso, sim, só sucesso, essa é a nossa palavra de ordem. E a gente continua com um romance, mas não é qualquer romance não, é um romance rosa. Edi Brito e Samuel.

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5: Oi, Valerão, boa tarde. Me roda aí, Ralph, para me oferecer para minha amiga que veio passar tarde comigo. É Sônia também, minha xará.

Maravilha, sucesso pra você na Cultura Zona Sul. Por aí você ouviu Amaremos com Ralph. E ainda teve Bruno e Marrone com Bijuteria. Teve também Ed Brito com Samuel com Romance Rosa. E é só sucesso na onda da sua 105. Toda tarde assim. De segunda a sexta, das 2 às 5. É, opa! Das 2 às 5 tem o Top Tarde. Agora melhorou, né? É, das 2 às 5, nosso Top Tarde, você interagindo, você participando, você fazendo o programa comigo. É bom demais estar contigo. Você sabe que no final de semana tem uma programação legal esperando por você. Amanhã tem Alexandre Taveira. É, você é convidado a ouvir aí o Anthony e o Alexandre Taveira das 8 às 10 da manhã. Cultura Gaúcha. Maravilha de programa, hein? O Cultura Gaúcha é um programão aí dos sábados pela manhã com a boa música nativista. Um abraço especial aí ao Alexandre Taveira, ao Anthony e, é claro, né, a todos que curtem aí o nativismo, que gostam e que estarão ligados aqui ouvindo o Cultura Gaúcha. Tá bom? Que legal, né? É bom demais. Pessoal aí que curte aí o movimento tradicionalista gaúcho, né? Os MTGs e tudo mais. Tem muita coisa aí pra curtir, né? Tem aí uma programação legal e a gente apresenta pra você o Cultura Gaúcha. Começou no sábado passado, vai continuar aqui sempre aos sábados das 8 às 10 da manhã. Cultura Gaúcha era o nome do programa que era apresentado de segunda a sexta, das 5 às 7. Aí a gente mudou o nome desse programa, voltando a ser o Bom Dia Cidade, para que o Alexandre assumisse então o Cultura Gaúcha, porque a ideia é colocar a cultura na estrada. É trazer a cultura gaúcha de todos os rincões aqui na nossa Zona Sul. Que legal, né? É um compromisso, né? É um comprometimento. 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A partir das 5 aí tem o programa com o Paulo Ricardo de volta para casa. E aí, é claro, você também continua ligado, continua participando, continua fazendo o programa numa boa aqui na programação com os nossos colegas locutores todos. Olha aí, só um pouquinho que não é essa que deveria tocar, é essa outra. Ah, não é essa sim. Para aí, segura. Vamos começar de novo, né? Vamos começar de novo. É, tá chegando por aí o Grupo Menos é Mais com o Pablo. Eu tava pensando no Pablo, mas não. É Grupo Menos é Mais com o Pablo, Saudade Inconveniente.

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1: 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Por aqui o sucesso não para, o Maicon de Pinho Hernandes pediu Pericles. Aí está, até que durou. 4h27, boa tarde.

0: dançando pra você. Aqui as melhores passam sempre. E você curtiu por aí, Brisa Star, então, com o Thiago Jonathan. Se joga no passinho. Teve Péricles, Até Que Durou. E teve também Menos é Mais com o Pablo. E aquela saudade inconveniente. Você está ligado na cultura e a cultura está conectada contigo. Mandando ver, tocando para você as melhores músicas. E, é claro, com a sua participação. Você está esperando o quê que ainda não participou? Manda aí a sua mensagem. Tá vendo o jogo? Tem jogo rolando, né? Tem Copa do Mundo e a Copa do Mundo começou mais cedo hoje, às 4 horas da tarde. Seguidinho a gente fala sobre o que está acontecendo no jogo de agora à tarde.
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2: Previsão do tempo.
3: Neste sábado, a previsão do tempo aponta um dia com muitas nuvens, com pancadas de chuva isolada, umidade do ar em 95%. Temperatura em Rio Grande, São José do Norte, mínima de 11 e máxima de 19 graus. Pelotas, mínima de 12 e máxima de 20 graus. Com informações do Instituto Nacional de Meteorologia, INMET.
1: Previsão do tempo.
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3: Pois é, o nosso sucesso não para. Faltando 21 minutos para 5 horas da tarde. 21 faltando para 5 da tarde. Você que está ligado aqui na nossa programação, você que está ligado aqui na 105,9, que privilégio estar com você aqui, contando com a sua audiência, contando com a sua participação. Você que está participando, manda ver, dá tempo ainda de você pedir aí a sua música, porque até às 5 nós vamos juntos aqui, eu e você, através da Cultura Zona Sul. E olha, a Cultura Zona Sul é uma emissora de abrangência regional, com participações de muitas e muitas localidades, né? Hoje pela manhã, por exemplo, eu fiquei feliz da vida, mas põe feliz nisso. Hoje pela manhã eu recebi participação da Inglaterra, amigo. Da Inglaterra. Inclusive, os entrevistados que estavam aqui, né, do HO Furg, ficaram boquiabertos, né? Puxa, pois é, que legal, né? É a Estela da Inglaterra que nos acompanha sempre. Beijão pra ela. Também, olha aqui, ó, boa tarde, Valeirão, aqui é o Marcelo do Cassino, curtindo essa sexta-feira linda de sol, na companhia da Cultura 105,9, tarde agradável demais, manda um abraço aí pra turma aqui e toca um sucesso no Top Tarde, próximo sucesso pra vocês aí, guris. Também Cultura, aqui é Patrícia de... da Vila da Quinta, não é de, da Vila da Quinta. Sextou com esse sol bonito da nossa região. Rádio ligado, desde cedo e agora ligadinha na programação do Top Tarde. Abraço pra você. Obrigado, querida. Boa tarde, Valeirão. Aqui é o Fernando do Centro. Hoje é dia da Copa, tem Espanha e Bélgica. Tá rolando a bola. Que legal, né? Pois é, eu tenho que ver quanto é que tá o jogo, né? Essa mensagem aqui chegou antes das 4. Também, alô Top Tarde, aqui é Camila do Fragata em Pelotas. Sexta-feira com sol, deixa todo mundo mais animado. Quero ouvir uma música boa para começar aí o fim de semana. Grande Valeirão, é o Rogério do Parque Marinha, já organizando o mate depois do serviço. Pô, sol tá cedo, hein, irmão? Que maravilha, que bom. Ligadaço aí com o chimarrão, escutando o Valeirão. Também quem mais? Boa tarde, aqui é a Denise de São José do Norte. Amanhã tem Noruega e Inglaterra. Quero ver se o Haaland vai decidir mais uma nessa Copa. Abraços. Nem me fale no tal do rola esse. Que barbaridade. Como é que você se lembra disso, minha querida amiga Denise? Mas que barbaridade. Eu tinha até se esquecido disso já. Você me lembrou do rola, mas que coisa. Mas que coisa séria. A gente não pode se esquecer. E aí a gente se esquece. E aí alguém vem e lembra a gente assim, abruptamente. Me deu um choque. Mas choque tem me dado outras informações, né? Tipo, o Vini Júnior não quis cobrar o pênalti porque se ele fizesse o gol, a empresa que patrocina ele, a tal da Bet, ou as Bets que patrocinam ele, perderiam muito dinheiro. Acredita nisso? Pois é, tá rolando um papo desse tipo aí. Sem contar que quem manda na CBF é o Gilmar Mendes e o filho dele. Aí dói, né? 17 minutos faltando pra 5. Tem sucesso pra você. Olha que linda essa música.

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Que legal essa batida, Clecinha, Só Eu Te Amei, versão de Always Remember You This Way. Teve ainda também Mano Batidão com Vinho Branco, teve Teddy Swings com You're Still The One, aquela versão, né, da Shania Twain. É aqui na sua cultura, é aqui na sua programação do nosso Top Tarde. Top Tarde, todas as tardes de segunda a sexta-feira, das 2 até as 5 horas. 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E eu quero por aqui agradecer muito, desejar para você um abençoado final de semana e convidar você para no próximo final de semana, ou melhor, na próxima segunda-feira estar aqui comigo, né? É, chega sexta-feira, já não está batendo bem o Tico e o Teco, né? Já estão misturando as estações, já estão misturando as letrinhas, fazendo uma verdadeira sopa de letrinhas. Tô deixando por aqui a última, vem por aí em seguidinho o Paulo Ricardo e o De Volta para Casa, e eu deixo para você um abraço grande e um desejo de um abençoado final de semana. Tchau, tchau.

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1: A Copa do Mundo é hoje o maior torneio de futebol do planeta, mas sua história começou há quase um século. A primeira edição foi realizada em 1930, no Uruguai, reunindo apenas 13 seleções. Os donos da casa conquistaram o título ao vencer a Argentina por 4-2 na decisão. A competição nasceu graças ao trabalho do dirigente francês Jules Simet, presidente da FIFA, que defendia a criação de um campeonato mundial independente dos Jogos Olímpicos. Desde então, o torneio passou a ser disputado a cada 4 anos e cresceu até se tornaram um dos eventos esportivos mais assistidos do mundo, reunindo bilhões de telespectadores. O número de participantes também aumentou ao longo do tempo. Depois de começar com 13 seleções, a Copa passou por formatos com 16, 24 e 32 equipes. Em 2026, pela primeira vez, a competição reúne 48 países. Quase um século depois da primeira edição, a Copa do Mundo continua reunindo nações, revelando craques e escrevendo histórias que atravessam gerações, consolidando-se como o maior espetáculo do esporte mundial. Esse foi o Bola na Copa, fique ligado.
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5:04. Alô, alô, Zona Sul. Bom final de tarde para você que está aqui no 105,9 da sua rádio, a Cultura, integrando a Zona Sul e conectada contigo mais uma vez aqui com De Volta para Casa, que está começando a partir de agora, comigo Paulo Ricardo, e vai até as 8 horas da noite. 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E aí, tudo certo? Como é que está sendo aí esta sexta-feira para você? Foi bacana? Temperatura agradável, né? Suportável. Temperatura hoje, um dia assim meio outono e inverno. Não tá no invernão mesmo, né? 14 graus de temperatura nesse momento, umidade relativa do ar em 87% e vento a 11 km por hora. Legal, vamos nessa então. Está no ar mais uma edição, e a edição da sexta-feira do De Volta para Casa aqui na Cultura. E hoje temos novidades. A partir de hoje, nós teremos toda sexta-feira aqui no De Volta para Casa o espaço dedicado aos nossos talentos locais. Vai ter agenda também de final de semana para dar aquela bela, daquela dica para você, entre outras novidades que estarão ao longo dos dias, a gente vai estar anunciando. E a partir de hoje tem o Prata da Casa. Hoje eu converso aqui com o Dudu Castro, que vai nos visitar. Daqui a pouquinho mais a gente vai trocar uma ideia, falar sobre a história dele e também sobre um evento que acontece hoje à noite no Mercado Público Municipal. Vai ser bem legal, hein? Então fica sintonizado junto com a gente, fica ligado aqui na nossa programação, aqui na programação da Cultura Zona Sul. Certinho? É por aí? Ah, não podemos esquecer. 991-647-867. Para quem ainda não tem, esse é o nosso Zap Zap. 991-647-867. Siga lá no Instagram, @CulturaZonaSul105.9. Se

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3: Bora lá então, depois aí do som do Péricles, mal acostumado nessa nossa primeira sequência de música de final de tarde aqui no De Volta Pra Casa, a gente destaca os aniversariantes do dia. Hoje, destaque para Nikola Tesla, inventor que, se estivesse vivo, estaria hoje completando, acendendo mais uma vela no seu aniversário. O falecimento do Nikola Tesla foi em 1943. Mason Thames, 19 anos, ator de cinema, que muitos acham aí super parecido com o River Phoenix. A Isabela Mercedes também está fazendo 25 aninhos hoje. Isabela Mercedes é atriz

de televisão. Nenhum brasileiro hoje em destaque aqui no aniversário dos famosos. Mas você que está me ouvindo nesse momento também é especial, também é famoso para nós. Então, parabéns, muitas felicidades, tudo de bom. Aniversário dos famosos. 5 horas e 19 minutos. Bora lá, tem mais música e já já informação em destaque.

o som do Túlio Milionário, a gente fecha aqui a primeira sequência com música e informação do nosso De Volta Pra Casa, Túlio Milionário, Casca de Bala, agitando aí a sexta-feira, o início da sexta-feira à noite, que já começa neste exato momento, 5 horas e 33 minutos. A chegada de 11 mil toneladas de chapas de aço ao estaleiro Rio Grande, na zona portuária do município, na tarde de ontem, marcou mais uma etapa da retomada da indústria naval aqui em Rio Grande. A carga, proveniente da Indonésia, será utilizada na construção de 4 navios da classe Handmax para a Transpetro. A prefeita Darlene Pereira acompanhou a operação de descarga ao lado de diretores da Transpetro e também da Ecovix, empresa responsável pela administração do estaleiro. O CEO da Ecovix, Robson Passos, explicou que o recebimento do aço representa o início efetivo da etapa industrial de fabricação de navios. O carregamento corresponde a cerca de 60% de todo o aço necessário para a construção dos 4 cascos contratados pela Transpetro. A Capitania dos Portos do Rio Grande do Sul encaminhou um ofício à Prefeitura do Rio Grande, afirmando não haver entraves por parte da instituição para a remoção dos barcos Vó Vilma 1 e Vó Lica 1, que estão ancorados, abandonados no cais do Porto Histórico do Rio Grande há mais de 20 meses. A informação foi divulgada nesta sexta-feira e se relaciona com o ultimato dado pelo Executivo Municipal e pela Marinha, a proprietária das embarcações, no mês de junho. As autoridades haviam estabelecido o prazo de até o dia 25 do último mês para a regularização dos barcos que estão com parte de suas estruturas afundadas na Lagoa dos Patos. Segundo o documento da Capitania enviado à Prefeitura, não existe qualquer impedimento por parte da autoridade marítima para que a Prefeitura execute a realização da retirada dos barcos, considerando a legislação vigente, as normas ambientais e administrativas aplicáveis e as competências dos entes públicos também.

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1: Previsão do tempo.
2: Neste sábado, a previsão do tempo aponta um dia com muitas nuvens, com pancadas de chuva isolada, umidade do ar em 95%. Temperatura em Rio Grande, São José do Norte, mínima de 11 e máxima de 19 graus. Pelotas, mínima de 12 e máxima de 20 graus. Com informações do Instituto Nacional de Meteorologia, INMET.
0: Previsão do tempo.
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Muito bem, 21 minutos faltando para 6. Estamos de volta e trazendo mais informações em destaque no dia de hoje, nesta sexta-feira, dia 10 de julho de 2026. Agora a gente fala do clima, né? Mesmo sem a confirmação de um novo episódio de El Niño, a Universidade Federal do Rio Grande, a FURG, iniciou alguns preparativos para enfrentar um possível retorno do fenômeno climático entre 2026 e 2027. O Centro Interinstitucional de Observação e Preservação de Eventos Extremos, o CIEX, apresentou nesta semana um plano estratégico que prevê reforço da infraestrutura, ampliação do monitoramento da Lagoa dos Patos e a integração com órgãos de defesa civil para antecipar impactos de enchentes, ventos fortes e outros eventos extremos. A Polícia Civil prendeu 8 pessoas ontem durante a segunda fase da Operação Meandro, que investiga um esquema de tráfico de drogas por teleentrega no Balneário Cassino. A ofensiva foi coordenada pela 3ª Delegacia de Polícia de Rio Grande Cassino, e cumpriu aí 7 mandados de prisão preventiva e 7 mandados de busca e apreensão expedidos pela Justiça. Agora, 19 minutos faltando para 6.

0: Aí o som do Cidade Negra aqui no De Volta Pra Casa. Agora 13 minutos faltando pra 6. Boa essa aí, né? Pra gente dar uma agitadinha no final de tarde, senhor Érico Bula. E aí, tudo bem? Tranquilão? 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
0: Para fazer essa integração, né, e a gente aproveitar, tá um invernão aí, hoje é um dia importante pro mercado público de Rio Grande também, né, o pessoal vai poder se reunir mais uma vez, curtir uma noite de sexta-feira, eu acho que vai ser bem bacana, eu acho que vai ser bem legal.
1: É muito bom, cara. Até é bom porque não tá aqui na semana, sabe? Tá frio, mas não é aquele frio de chachado. O pessoal consegue sair, consegue se divertir, consegue aproveitar bem a noite.
0: Que beleza. 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
0: 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Bora lá então, de música. E fica por aí, não sai daí, já já, tô voltando, trazendo mais informações.

0: de volta pra casa, tá aí o Bruno Mars com a Camila Cabello. Turn Me On. Olha, acontece daqui a pouquinho mais. Hoje, vamos aproveitar aqui a agenda da sexta-feira e convidar você nesta sexta-feira, 8h30 da noite, no antigo cinema do Figueira Shopping, estará acontecendo aí a apresentação da peça teatral Eu Te Busco, pelo espírito do Luiz Sérgio, apresentado pela companhia teatral Sobrinhos de Shakespeare. Tá? Então, dica para hoje à noite, no antigo cinema do Figueira Shopping, que hoje é o Figueiras Office, né? Ali na Aquidaban. Tá? Então, companhia teatral Sobrinhos de Shakespeare apresenta Eu Te Busco, uma peça muito interessante que vale a pena você conferir. Programação da sexta-feira à noite, 8h30 da noite, daqui a pouquinho mais. Agora são 6 horas mais 2 minutos. Não esquecendo aí, pelo Zap Zap, você pode mandar aquele alô, aquele final de tarde. Para você que está no trânsito, aproveita e pode interagir aqui também junto com a nossa programação. Vou fazer aqui uma breve parada, 14 graus é a temperatura nesse momento. Vamos fazer um intervalo e já já a gente volta.
1: 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Hora certa.
0: 6h03.
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3: Espanha e Bélgica fazem um dos confrontos mais aguardados das quartas de final da Copa do Mundo. Mas além da vaga na semifinal, os belgas também tentam encerrar um longo tabu. A seleção da Bélgica não vence a Espanha há 46 anos. O último triunfo aconteceu na Eurocopa de 1980. Desde então, as equipes se enfrentaram 11 vezes, com 9 vitórias espanholas e 2 empates. No histórico geral, a vantagem também é da Fúria. Em 22 confrontos, a Espanha soma 12 vitórias, contra apenas 4 da Bélgica, além de 6 empates. Os belgas chegam embalados após a goleada por 4-1 sobre os Estados Unidos nas oitavas de final, enquanto a Espanha mantém uma campanha sólida e segue como uma das favoritas ao título. Agora, apenas uma das seleções seguirá viva na luta por uma vaga na grande decisão da Copa do Mundo. Esse foi o Bola na Copa, fique ligado.
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3: Mandando ver na melhor trilha sonora na sexta-feira à noite. Aqui na nossa programação, a Cultura integrando a Zona Sul e conectada contigo. É isso aí, até às 8 horas da noite. Música e informação em destaque aqui na nossa programação. Tá aí, até rimou, hein? 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Muito bem, bora lá então. Olha, no nosso site, diariamente, você confere as notícias de Rio Grande e da Zona Sul do Estado em destaque todo dia. Tem notícia ali, Rio Grande, Zona Sul, Pelotas, São José do Norte, São Lourenço do Sul, todos os municípios de abrangência aqui da cultura. E você fica muito bem informado também, né? É a nossa revista eletrônica. Acesse complexoculturazonasul.com.br. Essa aqui, ó, tá em destaque. Vacina pneumovinte chega à Rede Municipal de Saúde de Rio Grande. A Secretaria de Município da Saúde de Rio Grande passa a ofertar, a partir da próxima segunda-feira, dia 13, a vacina pneumocócica conjugada 20 valente, a Pneumo 20, em todas as unidades básicas de saúde UBSs do município. A medida acompanha a incorporação do imunizante ao Programa Nacional de Imunizações e amplia a proteção contra doenças graves causadas por bactérias. Então aí, ó, importante informação. E mais detalhes sobre essa informação, matéria completa, tá ali no nosso portal complexoculturazonasul.com.br. Certinho? Dado o recado? Então tá, agora são, deixa eu conferir aqui, atualizando 6 horas e mais 10 minutos. E a temperatura?

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1: 6h18.
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1: Bora lá, a dica de hoje, desta sexta-feira, é uma comédia. O nome do filme é O Convite. Em O Convite, dirigido pela Olivia Wilde e também a Olivia, ou melhor, Seth Rogen e a Olivia Wilde, agora sim. Eles são um casal que se vê preso à rotina da relação. Seu relacionamento está à beira do colapso, porém as coisas podem estar prestes a mudar quando eles casualmente convidam seus vizinhos para um jantar. No entanto, o que era para ser uma noite tranquila com um coquetel se transforma em um evento repleto de reviravoltas inesperadas ao descobrir que o misterioso casal de vizinhos talvez esteja organizando orgias semanalmente no apartamento de cima, revelando desejos reprimidos e sexualidades pouco exploradas. Apesar do teor aqui do texto, é uma comédia, viu? Tá aí O Convite. É a dica de hoje aqui, ó.
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1: Vamos lá então, 6h19.
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1: Vamos embora, rapaz.
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1: Mega Sena é o nome.

aí, fechando mais uma sequência com o Ed Sheeran, Bad Rabbits, aqui no nosso De Volta Pra Casa. Na programação da Cultura Zona Sul até às 8 da noite, pra ti que tá chegando agora. Música e informação em destaque aqui na nossa programação. A Prefeitura do Rio Grande recebeu na manhã de ontem mais uma importante contribuição para a campanha do Agasalho 2026. A União Espírita Rio Grande, a UERG, realizou a entrega de mais de 300 peças entre roupas, calçados e cobertores que serão destinados às pessoas e às famílias em situação de vulnerabilidade durante o período de inverno. E uma dica para amanhã. Amanhã é dia de arte no Praça. A tradicional feirinha mensal do artesanato do Praça Shopping reúne cerca de 30 artesãs da cidade que estarão expondo seus trabalhos manuais das 14 até as 19 horas. Através da loja Nós do Mar e a associação Arte Evidência, o Arte no Praça abre espaço para a valorização dos artistas locais em um evento voltado ao artesanato afetivo. Legal! Vou fazer aqui um intervalo. Na sequência, eu trago aí o top 3, as mais pedidas do dia de hoje. E também tem uma conversa hoje estreando aqui na sexta-feira. Toda sexta-feira a gente vai ter sempre um talento local trocando uma ideia, falando sobre sua trajetória. E a gente hoje recebe o Dudu Castro. Já

0: Previsão do tempo.
1: Previsão do tempo.
2: Neste sábado, a previsão do tempo aponta um dia com muitas nuvens, com pancadas de chuva isolada, umidade do ar em 95%. Temperatura em Rio Grande, São José do Norte, mínima de 11 e máxima de 19 graus. Pelotas, mínima de 12 e máxima de 20 graus. Com informações do Instituto Nacional de Meteorologia, INMET.
0: Previsão do tempo.
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0: Confirme, hein?
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0: mais pedidas do dia. 16 minutos agora faltando para as 7. 16 para as 7. Olha, o tempo tá passando rapidinho por aqui. E até as 8 horas da noite a gente vai junto, né? Levando até você informação, também boa música para fazer a trilha sonora da sexta-feira, porque afinal, sextou, não é verdade? Então, final de semana, a gente tem que estar sempre com a melhor música e, é claro, com os melhores eventos também. E é sobre isso que a gente vai falar agora. Eu vou falar, tenho o prazer de receber por aqui uma figura, um artista local. Dudu Castro, nascido e criado em Rio Grande, iniciou sua trajetória musical ainda criança e na adolescência deu um passo importante ao criar o grupo Instinto Moleque. Quem não lembra do Instinto Moleque? Que conquistou grande destaque na cidade, emplacou diversos sucessos na região e desde então vem se consolidando como um dos principais nomes da música no extremo sul do país. Cara, é compositor, é cantor, é produtor, joga lá na frente, corre pra área. Se daqui a pouco vacilar, ele também já tá atacando ali no gol. Que prazer em te receber por aqui, Dudu Castro. Uma boa noite. Obrigado por ter aceitado o nosso convite. E chegas num momento super importante aqui da nossa programação, da cultura. E principalmente a partir de hoje, né, na sexta-feira, a gente abrindo esse espaço para todos os talentos locais. E não poderia ser nada mais, nada menos, né, de que te receber. Fazia um tempo que a gente não se encontrava e bota tempo nisso, né? Mas eu fico muito feliz, ô Dudu, de poder ter a possibilidade de ir te acompanhando, viu, o teu desenvolvimento ao longo desses anos. Vou te dizer sinceramente, te conheci lá no tempo do Instinto Moleque, é né, o iniciozão lá, bem gurizão mesmo. Hoje eu encontro um cara que não só como pessoa, né, mas também como artista, como músico, um cara amadurecido, né, com novos projetos. A gente estava conversando agora aqui nos bastidores. Então, uma ótima noite e, mais uma vez, muito obrigado por estar junto com a gente por aqui.
1: E aí, boa noite. Muito obrigado pela oportunidade de estar aqui na Cultura, né? Boa noite a todos os ouvintes da rádio. Essa rádio maravilhosa que vem crescendo muito na cidade. Fiquei sabendo que é uma das mais antigas do extremo sul do estado,
0: são,
1: né, Paulo?
0: Mais de 80 anos, 84 anos praticamente.
1: Quase um século de rádio.
0: No AM, né? Estamos agora fazendo aniversário, fizemos aniversário no FM, mais de um ano já no FM também. E sempre buscando, principalmente, qual é um dos nossos motes? É a integração, né? Estar junto, onde... E uma das coisas que a gente costuma falar aqui, né? Nos bastidores, a gente usa também na divulgação, onde o povo está, a cultura tá junto, então é isso aí.
1: Conectividade. Uma honra estar aqui.
0: Que legal, muito obrigado. Não, eu sei assim, ó, que hoje é um dia corrido para ti, e mesmo assim somos muito agradecidos, porque além dessa responsabilidade que tem hoje, que a gente vai falar agora na sequência, desse evento que acontece daqui a pouquinho mais, né, tu respondeu, estás aqui gentilmente mais uma vez, e a gente fica muito feliz por isso, e principalmente para poder, né, de uma maneira ou outra, poder levar até a nossa audiência também um pouquinho da tua história, né, conhecer um pouco, para quem não conhece, para quem ainda não conhece.
1: Tem gente que não liga os pontos, ainda.
0: Cara, me fala um pouquinho pra gente, então, como é que tá essa tua caminhada aí, né? Agora, mundo digitalizado, muita coisa mudou. Quando era lá no Instituto Moleque, a gente ainda já tinha as gravações pro CDs. Dava,
1: era analógico.
0: Né? Dava de fazer promoção. Olha, tem CD aqui do Instinto Moleque. Lembro, naquela época, né? Eu trabalhava em outra rádio e a gente fazia isso, né? Divulgava. E agora é tudo diferente,
1: agora,
0: né?
1: É tudo diferente, graças a Deus. Eu peguei essa transição, né? Uhum. Eu sou da geração de ferro, não é a digital, não é a cristal, não é o 6-7. Uhum. Mas a gente, graças a Deus, faz por amor, né? Uhum. A música, por amor à cidade, por amor a Rio Grande. Então, não paramos, continuamos. Mudou a geração, mudou a forma de fazer música, mudou a forma de vender a música, mudou a forma de ouvir a música. Estamos aí. E na próxima mudança,
0: acompanhando.
1: Na próxima mudança estaremos novamente.
0: Uhum. Dudu Castro tem site, tem Instagram, né? Tem todas as ferramentas aí também para você poder conhecer um pouquinho mais o trabalho dele. E tem também o Spotify ali, tem todas as músicas.
1: E tem minha casa em Rio Grande, né? Qualquer lugar que precisar, eu estarei. É só chamar, só ligar que eu tô aí.
0: Olha só a simplicidade.
1: É isso aí, é a presença, é estar junto, fazer, uhum, fazer história, né?
0: Mas tu tá sempre sendo convidado, né? Tem uma
1: graças
0: coisa
1: a Deus,
0: ou outra, né?
1: Graças a Deus. Toda semana.
0: Eu sei que também tem uma agenda, né? Que aí são, é fora da cidade, além das agendas da cidade, não só dos compromissos, muitas vezes de parceria. Eu sei que tu tem uma grande parceria ali também com o Gabi, né? O Gabriel Fredo, né? E com o mercado público do Rio, de Rio Grande também, dentro desse projeto, que é um projeto importante, incrível, né? De reestruturar, de levar o público até o mercado público, de fazer com que as pessoas tenham a possibilidade de poder estar mais perto do artista, porque bota perto nisso, né?
1: É,
0: o pessoal
1: verdade.
0: Fica todo mundo junto ali. Eu sei que tu tem uma força muito grande, está sempre integrado com esses projetos aí.
1: Não, tudo que é projeto que é voltado para música, para arte, para solidariedade, pode contar comigo que eu sou, uhum, carta marcada. Acho que esse é o verdadeiro propósito, né, uhum, da música, que é unificar, contribuir com o mundo, fazer essa contribuição no formato que a gente veio, né, como artista.
0: Uhum. A gente sabe, eu tenho aqui, inclusive, duas músicas na ponta da agulha, né? Já estão preparadas aqui. A gente, não são músicas tão novas, né? Mas a gente, na sequência, na programação aqui da Cultura também, a gente gostaria de ter disponível para os nossos ouvintes, porque a gente sabe que tem muita gente que tem carinho por ti, gosta do teu trabalho, e a gente tem que continuar motivando. Então, quer dizer, vamos ter. Eu queria que tu falasse um pouquinho como é que as pessoas acessam o teu trabalho hoje, porque o cara não pode mais na loja comprar o CD.
1: Já, hoje em dia não tem mais CD, né? Agora é só colocar.
0: Ouve na rádio.
1: Ouve na rádio. Uhum. Tu pode ouvir na tua TV em casa. Sim. Colocar no YouTube ali, tem audiovisual, tem tudo que tu precisa. Uhum. Mas no Instagram também, é só colocar no meu Instagram, lá tem o link de tudo, ou no site. Se colocar Dudu Castro em qualquer lugar, vai aparecer.
0: Que legal.
1: Seja no Deezer, no Spotify, uhum, qualquer lugar. É só botar ali que...
0: Como é que, como é que está sendo a caminhada do Castro hoje? Tem um grupo, né? Teu trabalho é solo, os músicos que te acompanham. Sim. Como é que funciona, Dudu?
1: Eu comecei com o Instituto Moleque, né? Como, uhum, tu sabe, na época era diferente, era tudo muito mais grupal. Mas com o tempo as coisas foram mudando, a rapaziada foi ficando mais velha, porque a gente começou criança, né?
0: Uhum.
1: E, enfim, nem todos tinham o mesmo destino de viver da música, de trabalhar com a música para a vida, uhum, né? Como qualquer outra profissão, eles foram... saindo, foram vivendo a vida deles. E eu acredito que não tem como eu fazer outra coisa da minha vida a não ser música, algo que envolva arte.
0: Eles,
1: né,
0: saíram da música?
1: Saíram, a maioria saiu da música.
0: Mesmo?
1: Alguns ainda estão tocando, mais ou menos. Tem dois, uhum, que ainda tocam comigo, gravam as coisas comigo, mas a maioria...
0: Não profissionalmente?
1: Não profissionalmente, é. Só estão, uhum, por lazer. E eu continuei. Graças a Deus, gravei muita coisa, muita música. Consegui levar o nome da cidade de Rio Grande para muitas cidades... Outros estados, Rio de Janeiro, São Paulo. Gravei nos maiores estúdios da América Latina, que é a Gravodisc, onde gravou o Roberto
0: pois
1: Carlos.
0: Pois é, eu tava vendo aqui, ó, Gravodisc.
1: É.
0: Gravodisc também Gravodisc. É gravador do Roberto Carlos, né?
1: É, do Roberto Carlos. Gravei no estúdio do Prateado,
0: uhum,
1: que é um dos maiores produtores do Brasil, que agora atualmente é o produtor do Thiaguinho, mas fez CDs de todos os artistas. Belo, Exalta Samba, Os Travessos, todos os artistas do gênero, né?
0: Uhum.
1: Do samba, os maiores artistas, Arlindo Cruz, Zeca Pagodinho. Então, eu... Graças a Deus, quando eu comecei, eu não imaginei que eu poderia chegar até onde cheguei.
0: Uhum.
1: Mas a gente está indo, as coisas vão acontecendo, a gente está andando, está jogando o jogo ainda. Quando,
0: sim,
1: Deus permitir, a gente vai lá.
0: Mas o Instinto Moleque era coração, né?
1: É,
0: era
1: verdade.
0: Muito moleque mesmo,
1: era,
0: né?
1: Moleque,
0: era aquela
1: gurizada,
0: era um
1: sonho, né?
0: Era um sonho, né? Que estava iniciando ali. E olha só o resultado que chegou hoje,
1: verdade,
0: né? Existe possibilidade do Instinto Moleque voltar?
1: Cara, não? A gente se dá, a gente às vezes faz churrasco, junta, reúne a galera.
0: Pô,
1: talvez para gravar um projeto, voltar para gravar um negócio para colocar numa plataforma digital, colocar, uhum, no YouTube. Isso é legal, né?
0: Uhum.
1: Registrar o momento, né? Eternizar as coisas. Porque na época que a gente começou, a gente mal conseguia gravar uma música. Nem celular existia do jeito que existe,
0: sim,
1: hoje, né?
0: Sim, sim.
1: Lembro que o celular não tirava foto, não fazia nada. A gente é de outra era.
0: Tijolão.
1: Outro mundo.
0: Não, mas tu é guri ainda. Tu é
1: mais
0: gurizão,
1: ou menos, mais
0: gurizão,
1: ou menos.
0: Gurizão.
1: Ah, somos, legal, né? Cara. Somos.
0: É, que legal, cara. Mas olha... Muito satisfatório, assim, saber um pouquinho, né? E o que tem de novidade aí? Tu tá chegando, já tem trabalho novo, né? O,
1: sim,
0: pessoal pode, acessando ali teu Spotify, vai poder conferir toda a discografia aí do Castro, né? Com certeza é uma maneira bem fácil. Tem canal no YouTube também?
1: Tem canal no
0: tem
1: YouTube.
0: Só videozinho.
1: Tem tudo. Ah, vídeo, autoral, todas as músicas que eu já gravei no Rio, São Paulo, tá tudo lá. Tá. Hoje em dia, né, como tu falou sobre trabalho novo, o mundo é muito rápido, né? Tá tudo muito... Então, a gente lança uma coisa hoje, amanhã já lança outra.
0: Sim.
1: Não, não é como há alguns anos atrás que o pessoal consumia aquele produto, ficava um ano com música, dois anos.
0: Com isso.
1: Então, tem projeto novo praticamente todo o tempo.
0: Tá.
1: Então,
0: eu Mas acho tu trabalha que... diariamente?
1: Sim, sim, né? Sim.
0: Diariamente gente, tu continua trabalhando?
1: Todo final de semana a gente toca, às vezes eu gravo música, sou compositor, eu trabalho com outros artistas também, inclusive com o Gabi, produzi o trabalho do Gabi, do projeto dele que está no YouTube, com a música dele, vai vir mais trabalho do Gabi, música autoral, eu trabalho com outros artistas, com a produtora On Backstage, então a gente está sempre lançando coisas pela On também, mas em caso na minha carreira, praticamente todo mês, de 3 em 3 meses, sai um projeto novo, então praticamente tudo é novo. Beleza? Pra galera que não conhece o trabalho, tudo que vai ser conhecido a partir de agora é novo,
0: entendeu? Tá por ali, com certeza.
1: Então, o último projeto que eu fiz foi na Copa do Mundo, no Vila da Copa. A gente gravou um projeto no Vila Padel, a Rua dos Dragões. Foi uma das maiores transmissões da cidade do Rio Grande, saiu todas as páginas da cidade.
0: Foi ao vivão? Legal.
1: Foi ao vivaço.
0: Oh, que legal.
1: Gravamos lá, todas as transmissões dos jogos do Brasil, a gente fez um evento, um mega evento.
0: Uhum.
1: E vamos transmitir ao final também, só que na final não vai ter gravação, porque o trabalho já está nas plataformas digitais, né? Vila da Copa.
0: E quem quiser assistir, por exemplo, isso aí está registrado lá. Vai lá no canal do YouTube, canal do YouTube. Pô, legal, Dudu. Olha só, só para a gente passar para o outro assunto, durante essa tua caminhada, tu havia falado, né? Pô, passei ali pela Gravodisc, pela Prateado Vips Studios, né? E aí, como é que... Fala para a gente, assim, que teve parceria?
1: Teve.
0: Encontrasse parcerias de renome também na tua caminhada.
1: Vou te contar uma que vale por todas.
0: É?
1: A gente estava no estúdio gravando, né? Porque todo o estúdio a gente grava, faz a sessão dentro da sala, né?
0: Tá.
1: Da sala. Depois, em intervalo de música para outra, muda produtor, muda instrumento. Toda a galera sai, fica na sala tomando cafezinho, conversando. E numa dessas a gente estava ali conversando, trocando ideias. Eu já estava com os caras que são gigantes. Só músico de
0: renome. Só fera.
1: Só o top Brasil, assim. Aí tá, a gente tá conversando, e a Grava disse que era uma portinha, tinha subido uma escada, era uma portinha em cima de uma garagem, tipo uma garagem, uma oficina.
0: Olha.
1: E por ali passavam todos os artistas do Brasil, a gente nem imaginava, uma portinha minúscula. Só que tu sobe a escadinha e depois lá em cima é uma coisa gigante. Parece que é propositalmente mesmo, é pra esconder...
0: Palácio da Música.
1: É pra esconder que ali vai estar os maiores artistas do país. Aí a gente tava ali conversando, rindo, brincando, quando entra nada mais nada menos que Eduardo Lages.
0: Opa!
1: Maestro do Roberto Carlos.
0: Sério?
1: Na maior simplicidade, aí chegou, sentou com nós, contou histórias, ouviu as músicas, leu partitura, contou histórias do Roberto Carlos pra gente, falou sobre o Rick Renner, sobre vários projetos. Então a gente ficou uma tarde toda ali com o Rei. E outra coisa interessante...
0: E ele chegou assim, de boa com vocês?
1: Não, de boaça.
0: Humilde, simples.
1: Humildade, simples, nem parecia que era, sabe? A gente tava gravando ali, conversando, ficamos com ele. E na outra sala, tava gravando Péricles.
0: Bah, um gigante.
1: É um negócio meio que surreal, assim.
0: E conseguiu se aproximar do Péricles ali, né?
1: Porque até a galera dos músicos é a mesma turma, né?
0: Sim.
1: O pessoal do Thiaguinho, né? Que é o Prateado, tá tocando o Thiaguinho. É a mesma banda, praticamente. É o Prateado, é o Vioto.
0: Ah.
1: A galera da música, ela... São tocam todo mundo que toca com todo mundo, entendeu? Pelo menos nas gravações, né?
0: Sim.
1: Quando é show ao vivo aí...
0: Pô, que experiência, hein, Dudu?
1: É uma baita experiência.
0: Né? Imagina, deve ter um monte de história ainda, né? Infelizmente, não tem muito tempo também. Não quero amarrar muito a tua vida, porque eu sei que tu tem um compromisso daqui a pouquinho mais. E antes da gente falar sobre esse compromisso, daqui a pouquinho mais, a partir das 8 horas da noite, tem como dar uma chorada nesse cavaco aí?
1: Vai chorar esse cavaco.
0: Ah.
1: Essa aqui tem a ver com a rádio, hein?
0: É.
1: Porque essa aqui é cultura, não tem o que fazer.
0: É.
1: Vamos embora.

0: nada. Como é que é, Paulinho?
1: Sem você.
0: Eita!
1: Aê!
0: É o amor.
1: Que legal, velho. Pô, essa aí legal. Clássica, né? Vamos ver aqui se a galera tá sintonizada aqui junto com a gente. Aê! Palmas e tudo mais. É nossa, nosso auditório. Nosso auditório digital. Pô, que legal, cara. Pô, essa aí... E essa aí rola, tá no playlist.
0: Essa rola,
1: essa aí,
0: tá
1: não, playlist. Essa aí com certeza.
0: Essa aí tá gravada. No...
1: Ah,
0: essa é a cara do Brasil, né?
1: É. Não tem outra mesmo.
0: Não tem o que fazer.
1: Meu queridão, daqui a pouquinho mais, daqui a exatos 60 minutos, eu acredito, o pessoal já está a todo vapor, eu tenho certeza, do mercado público. Um projeto muito interessante da secretaria também, né, que cuida ali do mercado público, também está motivando. A Adriana, né, vou mandar um beijo para Gabi, o Gabriel, o Fredo também, né, e para todos envolvidos. Vocês, né, de que de coração vão lá e levantam essa bandeira e principalmente para poder levar não só o trabalho de vocês, mas também impulsionar espaços como o mercado público que hoje está retornando mais uma vez com mais uma sexta-feira, mais uma pagodeira, mais um momento isso de aí. Alegria, felicidade, integração e, com esse friozinho, calor humano.
0: É verdade, ó, fala demais.
1: Tô inspirado, né?
0: É demais, muito talento. Prazer imenso estar aqui contigo nessa noite.
1: Uhum.
0: E vamos embora, sempre que precisar, só ligar que eu estarei aqui
1: que
0: na
1: legal.
0: Cultura.
1: Como é que funciona lá, por exemplo, é a partir das 8 horas da noite, a entrada, né, a pessoa é dentro do mercado público
0: o mercado
1: ali.
0: Fica aberto.
1: Como é que funciona o trabalho de vocês? Porque eu sei que o Dudu Castro vai estar lá. Gabriel Fredo
0: também.
1: E também convidados, né?
0: Aí,
1: como
0: convidados,
1: é que funciona?
0: Tem a banda também, né? A gente vai estar com a banda toda.
1: Opa,
0: lá, fazendo
1: cara.
0: Showzaço. O mercado fica aberto normalmente até as 7.
1: Uhum.
0: Aí a partir das 7 a gente já está liberado para fazer as montagens de todo o equipamento de som. Entre 8 horas, 8h15, 8h20 já vai estar começando a música e a galera... Já pode chegar, já pode nos esperar que já estamos chegando.
1: Uhum. Pô, que legal. Nas outras edições, pelo menos a última foi uma das que eu pude observar, assim, que teve um grande destaque. O pessoal, tem pagode no mercado,
0: tem pagode no mercado.
1: E o mercadão bombando
0: galera,
1: lá, né?
0: A galera ama, né? A galera gosta.
1: Claro,
0: o Rio Grande precisa disso, precisa cada vez mais a fomentar a cultura, a arte, a economia, né?
1: Uhum.
0: De certa forma, a gente que vive disso, e tem muita gente que vive também, não só da música, né? Pessoal que vive de público.
1: Uhum.
0: É importante a cidade ter o apoio de pessoas que valorizam isso, né?
1: É verdade. Então, a partir das 8 horas da noite, hoje, é o Pagode no Mercado. Não sei se é esse nome mesmo, né?
0: É o Pagode no Mercado.
1: É o Pagode no Mercado. Então, tá tudo certo.
0: É simples, né? O Pagode no Mercado.
1: Hoje, né? Dudu Castro, Gabriel Fredo e convidados, banda e, é claro... Toda aquela energia positiva do nosso mercado público ali. Todo mundo convidado, todo mundo convocado.
0: Vamos embora.
1: Quer dar um recado? Quer dar uma chamada? Disponibiliza pra gente. Olha, eu já antecipo aqui, ó. www.duducastro.com.br é o site do nosso artista. Tem Instagram também, tem Spotify. Só procurar ali Dudu Castro.
0: Só botar Dudu Castro.
1: Já tá certinho.
0: Quero agradecer mais uma vez a ti, a rádio. Mandar mais um beijo a todos os ouvintes, toda a galera que acompanha a cultura. E é isso aí, gente. Estou aí, estou por aí. Só me procurar que vai me encontrar.
1: Que legal, Dudu. Olha só, eu tenho duas aqui, né? Não são tão novinhas assim, mas a gente vai atualizar, né? A partir de agora. Estamos sempre disponíveis aqui com esse espaço, né? Toda sexta-feira a gente vai oportunizar os nossos talentos, mas a gente fica disponível. Eu tenho aqui duas, eu queria que tu escolhesse e antes, se tu quiser também, se tu quiseres, pode dar uma canjinha aí
0: claro
1: de saideira. É mesmo?
0: Vamos embora.
1: Ah, tu é o bom mesmo.

0: tamo junto.
1: Pra gente finalizar aqui, ó, mensagens da nossa audiência. Simone Severo tá junto com a gente pelas nossas redes sociais, mandando um alô e um boa noite. O Edenir e a Sônia, um casal também, sempre participa da nossa programação. Boa noite, Paulo Ricardo. Tiro o chapéu pro Dudu, pra ele, um grande abraço do casal aqui, o Edenir e a Sônia, curtem muito o teu trabalho. Beijão, o João mandou também uma figurinha ali, dando um positivo, gostando. Tem um meu amigo que é o Alexandre Barbosa, o Abelha, mandou mensagem também, te mandando um abração, uma ótima noite e um ótimo trabalho, muito sucesso e também muita luz pra ti. E dizendo que todos os ventos, olha, coisa de gaúcho, né? E do sul ainda, todos os ventos nos levam para o mercado público.
2: É boa, gostei.
1: É. E o Márcio Guedes fez um comentário, te mandou um abraço também. Ele disse que o Márcio Guedes, ele é vigilante. Ele disse que sempre ouve, né, a programação, e as rádios hoje não tocam esses pagodes como que tu fez agora, né? Fazer uma, ter uma variação, uma versão especial.
2: Pegar
1: ali
2: uma
1: tal.
2: Coisa mais antiga e trazer de volta.
1: O Márcio Guedes, é verdade.
2: Vocês fizeram parte da nossa vida, realmente.
1: Te mandou um grande abração também.
2: Um beijo, gente,
1: tá
2: a
1: bem?
2: Todos os ouvintes da
1: Dudu,
2: rádio.
1: Dudu, escolhendo aqui, ó, saideira, pagode lá em casa ou amor perfeito e amantes? Tudo contigo agora, pode escolher.
2: Pode ser, bota aí, amor perfeito.
1: Amor perfeito, então. Aí, um grande abraço, muita luz. Tamo na junto, tua caminhada. Sempre, tá? E até uma próxima oportunidade.
2: Tamo junto, cultura. Beijo!

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1: Mesmo com a eliminação nas oitavas de final da Copa do Mundo, Carlo Ancelotti está confirmado no comando da seleção brasileira para o ciclo rumo ao Mundial de 2030. A CBF decidiu manter o treinador italiano e entende que o período de apenas um ano à frente da equipe foi insuficiente para uma avaliação definitiva. Nos bastidores, a entidade considera que Ancelotti assumiu a seleção em um momento de instabilidade, após um ciclo marcado pela troca de quatro técnicos. A comissão técnica também terá uma mudança. Davide Ancelotti, filho e auxiliar de Carlo, deixará a seleção para assumir o comando do Lille, da França. Após a eliminação para a Noruega, os jogadores foram liberados, enquanto Ancelotti seguirá para um período de férias com a família. A seleção brasileira volta a se reunir entre setembro e outubro para uma série de amistosos, que marcarão o início da preparação para a Copa do Mundo de 2030. Esse foi o Bola na Copa, fique ligado.
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0: frustrações. A Espanha está na semifinal da Copa do Mundo. A seleção espanhola venceu a Bélgica por 2-1 nesta sexta-feira no SoFi Stadium em Los Angeles, nos Estados Unidos, e avançou na competição com gols de Fabián Ruiz e Mikel Merino, sendo este após falha de Lammens, que entrou na vaga do Courtois, lesionado. A La Roja deu mais passo, mais um passo rumo ao bicampeonato e agora vai enfrentar a França, valendo vaga na decisão. E o Vini Júnior, hein? Vinícius Júnior se manifestou pela primeira vez após a eliminação da seleção brasileira na Copa do Mundo. O atacante publicou um desabafo nas redes sociais nesta sexta-feira e lamentou a queda para a Noruega por 2-1 nas oitavas de final do torneio. O jogador afirmou que precisou de alguns dias para refletir antes de falar sobre a despedida do Mundial e destacou o apoio recebido durante a competição. Ele disse: quase 4 anos depois, e novamente pensando no que escrever após uma frustração em Copa do Mundo. Vi tantas pessoas de todas as idades me apoiando, abraçando o nosso sonho, e queria, aliás, que seria injusto manter o silêncio, disse o Vini Júnior, mas precisava de uns dias para poder refletir. Bola pra frente! Em um país onde o futebol ocupa um lugar central na cultura e a Copa do Mundo mobiliza milhões de pessoas com poucos eventos, são capazes de fazer, a eliminação precoce da seleção brasileira no último domingo, dia 5, em uma das suas piores campanhas, digamos assim, na história do torneio, produz efeitos que ultrapassam o esporte e atingem também o imaginário e a psicologia coletiva. O sentimento de frustração ficou evidente nas redes sociais. O levantamento da Orbit Date Science, baseado em uma amostra de 7.855 conversas no X, Instagram e também no TikTok, que mostrou que logo após a derrota do Brasil para a Noruega, 41% das manifestações eram de descrença total.
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0: 7:17.

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0: Agora são 7:30.
1: Previsão do tempo.
2: Previsão do tempo.
3: Neste sábado, a previsão do tempo aponta um dia com muitas nuvens, com pancadas de chuva isolada, umidade do ar em 95%. Temperatura em Rio Grande, São José do Norte, mínima de 11 e máxima de 19 graus. Pelotas, mínima de 12 e máxima de 20 graus. Com informações do Instituto Nacional de Meteorologia, INMET.
1: Previsão do tempo.
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0: 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Feirão Paixão Nacional, até domingo, no estacionamento do GB Mix. 25 minutos faltando para as 8, o programa vai para a reta final. Vou aproveitar para dar uma boa noite aqui para o meu colega, camarada, tá chegando. Vou passar o bastão para ele daqui a pouco mais.
1: Pegava aula.
0: Não, cara, é uma metáfora, entendeu? Uma maneira de falar, não leva pro coração. Tá, vou passar o microfone pro Marquinho daqui a pouquinho mais, né? Marquinho vai assumir por aqui a partir durante a Voz do Brasil, que ele faz a produção da Voz do Brasil também.
1: Eu tô com toda essa daqui, eu me lembrei de um ícone.
0: Que é?
1: Qual, cara? Da comunicação brasileira. Gostaria de fazer isso quando falava.
0: Ah.
1: Tá comentando.
0: O repórter
1: que...
0: Esso?
1: Não, não. Chacrinha.
0: Chacrinha.
1: Falava e contava.
0: Alô, atenção.
1: Alô, Terezinha. Quem que é o...
0: Pô, me lembrei do Bolinha.
1: Bolinha também. Outro também que eu lembrei. Vamos lá, momento saudoso. Eu gostava uma brincadeira.
0: Nostalgia.
1: Eu gostava, Flávio Cavalcante, lembra? Boa noite, Brasil.
0: Claro.
1: Então, existiam poucos familiares que tinham telefone em Rio Grande. Então, eu tinha uma tia minha. Então ele ligava, não diga alô, diga boa noite Brasil, e ganhava.
0: Sim.
1: O contingente.
0: Não acredito, vai
1: Naquela
0: me falar.
1: Naquela hora
0: isso.
1: Eu ligava pra ela.
0: E ela dizia:
1: boa noite Brasil, e eu fazia a rima. E ela xingava porque tirava a oportunidade de repente de estarem ligando pra ela.
0: Do Boa Noite Brasil?
1: É, e faz uma
0: e
1: rima.
0: Ela acreditava? Bah, não acredito,
1: não, lá, não batia, ela atendia aquele horário, ela ligava, já, ela respondia:
0: sim.
1: Boa noite Brasil.
0: Uhum.
1: Só que quem tava do outro lado fazia a rima.
0: Sim. E como é que era a rima?
1: É, tá bom. É, boa noite, Brasil. Fala do ar.
0: Saudosismo. Ah, o pessoal ficou curioso agora, quer nos ouvir.
1: Não, e outra coisa, e hoje é sexta-feira. Bom, sexta-feira é no final da década de 80.
0: Tá.
1: Mas no início da década de 80, né, era o momento de saber quais eram as paradas de sucesso para o final de semana. No ar, Globo de Ouro. E como sempre, em primeiro lugar, o rei. Sexta-feira, isso no final da década de 80,
0: Globo
1: quando
0: de
1: acabou.
0: Uhum.
1: Né? Mas o tradicional era as quartas-feiras.
0: Uhum. E... Eu quero na minha trajetória aí no rádio, eu tive vários momentos assim, né, com tanta gente que eu conheci, amigos, colegas de trabalho, mas tem uma pessoa que foi o cara que abriu a primeira porta, né, de uma maneira de falar assim, para eu ingressar no rádio, que muita gente que vai me ouvir agora sabe quem é, e tu sabe, é lógico, né, que é o nosso querido Norberto Xavier Rosato.
1: Estávamos falando nele agora.
0: Né? A gente estava falando aqui nos bastidores, batendo um papo. E eu me lembro, o Norberto, sempre diretor, gerente comercial de rádio e tal.
1: É, agora parece que ele está falando no meu ouvido. Vem, ó, tá na novela Sucesso, toca.
0: Neguinho, não, tá na novela,
1: neguinho.
0: Negou.
1: Ele falava assim.
0: Ou então chegava assim, de por trás. Dá licença, pessoal.
2: Aí chegava
1: Olha o volume, neguinho. Olha o volume aí. Não deixa bater no vermelho.
2: Baixa o volume da mesa aí, nego. Tá muito alto aí o...
1: Neguinho, ó. Tá na novela, é sucesso.
2: É verdade. Dizia assim, que música é essa? Mas essa música não é sucesso. Né? Agora nosso saudoso Norberto Xavier Rosado, né, está lá zelando por nós, esteja onde estiver. Mas eu lembro que ele falava exatamente isso. A gente tocava música logo no início, né, lá na década de 80. A gente pegava e inventava umas coisas. E a gente chegava e dizia... E ele era diretor de programação dessa rádio que eu trabalhava. E aí a gente sempre dizia para ele, olha, Norberto... Porque um parâmetro que ele utilizava na época sempre era
1: Globo de Ouro.
2: E as novelas.
1: Eram os nossos parâmetros.
2: E as novelas, né?
1: Já para as danceterias a gente usava um pouquinho a revista Bis.
2: Teve um dia que eu peguei e puxei o tapete dele. Chegou no final de semana, aí eu trabalhava no domingo. Aí eu fui trabalhar no domingo e eu toquei a música que tinha tocado no sábado. E ele pegava e dizia, bah, mas essa música não é sucesso. Legião Urbana. Legião Urbana, tava despontando.
1: LP2.
2: É, aí Legião Urbana, aí quando eu ligo a TV, Globo de Ouro tá dando Legião Urbana, Faroeste Caboclo.
1: Do LP2, que é o mesmo Eduardo Imani.
2: Aí eu disse, bah, agora sim, porque o Norberto, ele sempre resistia, né? Ele dizia, não, né? Isso é a música de Magrinho,
1: ele dizia, que ele faz, né? Também dos discos que vocês receberam, que nós fazíamos, recolhíamos, né?
2: Música de Magrinho.
1: Passávamos pela City, passávamos pela São Leandro, então pegávamos bolachões.
2: Ah.
1: E ele chegava, Marquinho, Robertinho trouxe só coisa boa, né? Só coisa boa. Não, trouxe também. Trouxe o novo do Roberto.
2: Ele adorava o Roberto Carlos, né?
1: Trouxe já o novo do Roberto.
2: Não, só pra finalizar. Aí, nessa aí eu puxei o tapete do Norberto, no bom sentido. Por quê? Porque eu sempre dizia pra ele, pô, Norberto, essa música aqui, olha essa banda aqui, Norberto. Não, isso é música de Magrinho, nego. Isso é música de Magrinho, não dá pra tocar. E ele disse, mas não tá no Globo de Ouro, então não é sucesso, nego. Ele dizia
1: eu
2: assim,
1: sei,
2: né?
1: Que ele revolucionou vocês no início lá da... Posso falar o nome? O GRCC?
2: Uhum.
1: Que nós só conversamos e disse, não. Assumi a regra. 3 nacionais por 1 internacional. É. Se possível, não precisa tocar.
2: É verdade. Se possível, nem toca internacional.
1: Nem toca internacional.
2: Aí eu cheguei...
1: Se não,
2: quem
1: é... Aí eu dizia... Aí eu brincava com o meu amigaço, ele inclusive, tá, acho que tá passando Catarina... Que tinha o Luiz Carmanin, que era o fiscalizador dele.
2: Ah, o Carmanin? Luiz Mário Carmanin, era o assessor. O
1: fiscal dele, chamava o fiscal. De pai.
2: E passava com o radinho ali ouvindo. Então, só para finalizar esse episódio, né? Aí eu disse, pá, agora é o momento. Liguei a TV, tava dando Legião Urbana, Faroeste Caboclo, disse, agora é sucesso. Aí,
1: não
2: é teve, aí ele não teve como, né? Aí ele não teve como. Aí eu disse pra ele, Norberto, tava no final de semana, Faroeste Caboclo da Legião Urbana. Temos que tocar na rádio. É sucesso, toca aqui.
1: E gostava do concursinho de beleza.
2: 18 minutos faltando para as 8. Bora de Brisa Star e Zé Vaqueiro. É sucesso, nego. Toca aqui.
1: Tá na novela?
2: Tá na novela.
1: Tá na novela.
2: Tá sucesso.

0: aí a Taylor Swift com o Destino de Ofélia.
1: Só pra te falar.
0: Será que é um destino bom ou um destino ruim? É uma metáfora, né?
1: Filha.
0: Né? É, mas é o destino de Ofélia.
1: Tudo a ver, tudo a ver. Sabe que
0: The Fate of Ophelia.
1: Sabe que eu gosto de papo aleatório, né? Mas não é o insônia. Achei demais. Aquela entrada foi... Tava inspirado, né?
0: Quando?
1: Aquela história do papo aleatório, ver um disco voador.
0: Eu não sei o que tinha acontecido. Acho que eu tinha visto um disco voador naquele dia que eu gravei aquilo ali.
1: Um carrinho branco. Bom...
0: O pessoal não entende, né? Não tá entendendo o que tá se falando. Tu te referes à vinheta de abertura do Insônia aqui na programação da Cultura, que foi feita por mim.
1: É aleatório.
0: Pronto, pra esclarecer o pessoal.
1: Como eu sou aleatório, sou fãzão dele.
0: Papos
1: sou fãzão dele, faço questão de tocar.
0: Tocar quem, cara?
1: Dudu Castro.
0: Ah, Dudu
1: Castro. Não me conhece, não conheço ele, mas...
0: Teve aqui.
1: Sou fãzão dele, né?
0: Aham.
1: Inclusive, canta, eu gosto muito do trabalho dele, sim.
0: Imagina.
1: É um pagodeiro pop, né? Faz a linguagem da gurizada. Gosto.
0: É verdade. Desde o instinto, moleque.
1: Sério, não conheço ele.
0: Não conhece pessoalmente? O Dudu Castro teve aqui, cara. Perdesse a oportunidade. Num momento diferenciado aqui do De Volta Pra Casa. Porque
1: que legal pra ter ele aqui em casa. E ele saber que a gente trabalha sem ele saber.
0: Uhum.
1: Nós trabalhamos o trabalho dele e a música dele é
0: quem
1: muito
0: disse pedido. Que ele não sabe?
1: Hã?
0: Quem disse que ele não sabe?
1: Com certeza não. Não tem tempo, o cara tá sempre correndo.
0: O cara não tem tempo, mas ele tem um canal. Ele tem um canal.
1: Ah, não, claro. Então é legal. E, inclusive, estou pesquisando, não tem trabalho novo, então.
0: É.
1: Acompanhar. Falar em trabalho novo, quero mandar um abraço pro Marcelão, tá na expectativa, viu?
0: Quem é o Marcelão?
1: Marcelo Silver.
0: Ah, o Silver.
1: É 17, tá gravando aí.
0: É. É, o mês do rock, né? Julho.
1: É, tá
0: dia 13, agora é dia do rock.
1: E tá esperando nós. Eu disse que você vai velho?
0: Nós não, então eu não tô incluso.
1: Tá incluso.
0: Não tô incluso nesse grupinho aí de vocês.
1: É, tem outros novinhos.
0: Faz favor,
1: né? Tá mais com o papo aleatório, então fica um abraço pro Dudu, fica pro Marcelo também.
0: Papo aleatório, aqui no De Volta Pra Casa. 9 minutos, Marquinho, faltando para as 8. A partir das 8 estaremos reproduzindo mais uma vez A Voz do Brasil. Vai estar bom hoje? Como é que vai estar?
1: Isto é incrível.
0: Olha.
1: Bota aquela!
0: Pra que gritar?
1: Bota aquela!
0: Ignorância.
1: Bota aquela!

0: samba, não.
1: Como é que é?
0: Sabe como é que foi criado o samba?
2: Eu amei.
0: Ia dobrando a esquina, foi caminhando aí.
1: Quem dobrando a esquina?
0: O malandro, aquele.
1: Malandro, malandro, tá.
0: Foi dobrando a esquina, se esborrou no Pedro e Paulo. O Pedro e Paulo. Aí o Pedro e Paulo cutucou ele. E ele disse, não me cutuca. E o cara, te cutuco. Não cutuca, te cutuco. Não cutuca, te cutuco. Não cutuca. Aí criou o samba.
1: Eu não acredito que falou isso, cara.
0: Cultura.
1: Não acredito que tu falou isso. Em primeiro lugar, Pedro e Paulo é coisa do Rio Grande do Sul. O samba foi criado lá no Rio de Janeiro. Entendeu? Então aí já tem uma disparidade, tem coisa errada.
0: Mas esse
1: aí
0: é o samba gaúcho, tchê?
1: Ah, o samba gaúcho, tá certo.
0: Ticutuco, não cutuco, ticutuco, não cutuco.
1: Tudo a ver. Olha só, boa noite pra ti.
0: Boa noite.
1: Tá? Um ótimo trabalho. E a partir das 9 da noite teremos aqui mais um Noturno 105,9. Um grande abraço pro Paulo Ricardo. Uma ótima noite para você de sexta-feira. Aproveite sua noite com muito amor, muita tranquilidade, muita cultura.
0: Sabe por quê?
1: Por quê?
0: Sextou!

0: Está no ar a Voz do Brasil. As notícias do governo federal que movimentaram o país no dia de hoje.
1: Olá, boa noite.
2: Boa noite para você que nos acompanha em todo o país.
1: Sexta-feira, 10 de julho de 2026.
2: Vamos ao destaque do dia na Voz do Brasil.
1: Meio ambiente.
2: Desmatamento na Amazônia cai em junho 30% em relação ao mesmo período do ano passado.
1: No Cerrado, houve queda de 5,3%, segundo dados do INPE, o Instituto Nacional de Pesquisas Espaciais. Luana Karen.
3: Os dados são do Sistema de Detecção de Desmatamento em Tempo Real, DETER, que emite avisos diários de desmatamento a partir de imagens de satélite.
2: Pesquisa Nacional vai avaliar a saúde dos brasileiros.
1: Entrevistadores do IBGE vão visitar 140 mil famílias. Graziele Bezerra.
4: Os entrevistadores do IBGE estarão identificados com crachá do Instituto, uniforme institucional e dispositivo eletrônico de coleta.
2: E hoje vamos falar sobre a Lei de Acesso à Informação.
1: Na plataforma Informa BR é possível fazer qualquer pedido de dados e políticas públicas federais.
2: Quem explicou pra gente como funciona a ferramenta foi o secretário da Controladoria Geral da União, Marcelo Vidal.
5: A partir de agora, todo e qualquer pedido de acesso à informação, ele deve ser feito pela plataforma Informa BR, que disponibiliza ao cidadão uma ferramenta onde ele pode fazer uma busca das informações que ele tem interesse.
1: Na apresentação da Voz do Brasil hoje, eu, Mariana Jungmann e Luciano Seixas.
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1: Dados do Sistema de Detecção do Desmatamento em Tempo Real, o DETER, mostram uma redução na área degradada na Amazônia e no Cerrado.
2: A divulgação é uma rotina mensal de transparência do monitoramento por satélite da vegetação nativa.
3: Os avisos de desmatamento na Amazônia e no Cerrado recuaram em junho de 2026, comparado ao mesmo mês de 2025. Na Amazônia, os alertas de desmatamento somaram pouco mais de 297 quilômetros quadrados em junho de 2026, uma queda de 35% comparado ao mesmo período do ano passado. No acumulado de agosto de 2025 a junho de 2026, os avisos na Amazônia somaram 2.485 quilômetros quadrados contra quase 4 mil quilômetros quadrados registrados no intervalo anterior, uma redução de 37,2%. Os dados são do Sistema de Detecção de Desmatamento em Tempo Real, DETER, que emite avisos diários de desmatamento a partir de imagens de satélite. O coordenador do Programa de Monitoramento Biomas BR do Instituto Nacional de Pesquisas Espaciais, INPE, Cláudio Almeida, fala mais sobre esse sistema de alertas.
6: O DETER, ele tem essa coisa de que ele é feito de maneira muito mais rápida. O objetivo primário dele não é dar aquela área com precisão. É dizer para o órgão de fiscalização, olha, está ocorrendo um desmatamento aqui, né? Então é importante que você... São milhares de alertas que são enviados por ano.
3: No Cerrado, os avisos de desmatamento caíram 5,3% em junho deste ano, comparado com junho de 2025. No entanto, de acordo com o Instituto Nacional de Pesquisas Espaciais, houve significativa cobertura de nuvens durante o mês, o que pode ter dificultado o mapeamento em determinadas regiões. Já no acumulado de agosto de 2025 a junho de 2026, os avisos de desmatamento no Cerrado somaram 4.689 quilômetros quadrados, uma queda de quase 8% comparado ao mesmo período anterior. Reportagem Luana Karen.
1: Minerais críticos são caracterizados pelo risco de escassez combinado com uma alta relevância econômica.
2: Eles são utilizados na fabricação de itens como baterias, computadores, celulares, painéis solares, turbinas eólicas e veículos elétricos.
1: O tema foi discutido hoje num encontro que reuniu representantes do setor produtivo, do governo e da academia.
7: Lítio, cobalto, níquel, cobre e terras raras fazem parte do grupo conhecido como minerais críticos. Eles são considerados estratégicos para alguns setores como tecnologia, defesa e energia. Com o aumento da demanda mundial, esses recursos ganharam maior importância econômica e geopolítica. Nesta sexta-feira, houve uma reunião entre representantes do governo, da academia e do setor produtivo para discutir diretrizes para o desenvolvimento da cadeia de minerais mais críticos no país, como detalhou a ministra da Casa Civil, Miriam Belchior.
8: Aprofundamos questões relacionadas ao contexto geopolítico e parcerias internacionais, o potencial minerário do Brasil nessa área e instrumentos de apoio ao setor, a transformação mineral e a sustentabilidade, em quais cadeias produtivas apostar, quais são as necessidades de ampliação das nossas capacidades tecnológicas e produtivas e também os instrumentos de financiamento e de viabilização econômica.
7: Um estudo sobre terras raras elaborado pelo Centro de Gestão e Estudos Estratégicos, divulgado neste mês no Rio de Janeiro, revelou que o Brasil tem capacidade de se destacar nesse mercado até 2040. Alguns dos minerais críticos são a base para viabilizar a transição energética e a expansão de tecnologias digitais, de celulares a carros elétricos, por exemplo. O tema também avança no Congresso Nacional, com uma proposta de criação de uma política nacional para o setor. Reportagem, Márcia Fernandes.
2: O Brasil enviou nesta sexta-feira uma nova remessa de insumos hospitalares para a Venezuela, depois dos terremotos que atingiram a cidade de La Guaira há 2 semanas.
9: Foram enviadas aproximadamente 5 toneladas de materiais de uso médico, cirúrgico e para atendimento pediátrico.
2: De acordo com o balanço divulgado pelo governo venezuelano, pelo menos 3.889 pessoas morreram. Mais de 6 mil foram resgatadas com vida e o número de feridos ultrapassa os 16 mil.
9: E logo mais, retornam da missão de apoio humanitário equipes brasileiras da Defesa Civil, do Corpo de Bombeiros, da Anatel e militares que atuaram no Hospital de Campanha em La Guaira.
2: A aeronave da Força Aérea Brasileira está prevista para desembarcar às 8 horas da noite na Base Aérea de Brasília.
9: E no início da tarde, o presidente Lula conversou por telefone com a presidente designada da Venezuela, Delcy Rodrigues.
2: De acordo com nota enviada à imprensa, os dois líderes trataram das perdas humanas e materiais provocadas pelos graves terremotos que assolaram o país.
9: A presidente da Venezuela agradeceu a ajuda humanitária enviada pelo Brasil e informou que as buscas pelas vítimas seguem em curso.
2: A líder venezuelana destacou ainda que se prepara para a difícil tarefa de reconstrução das áreas atingidas, em especial as moradias das famílias desabrigadas.
9: Vale recarga do mês de julho do programa Gás do Povo está disponível para as famílias beneficiárias.
2: Confira quem pode receber e como acessar o benefício.
10: Famílias inscritas no CAD Único com renda familiar mensal de até meio salário mínimo por pessoa podem ter direito à recarga gratuita do botijão de gás do programa Gás do Povo. O pagamento ocorre sempre no dia 10 de cada mês, inclusive quando a data cai em fins de semana ou feriados. Para ter acesso ao benefício, é preciso ter pelo menos 2 pessoas no lar e renda de até meio salário mínimo por pessoa. Estar com as informações do Cadastro Único atualizadas nos últimos 24 meses e nenhuma pendência no CPF também são critérios obrigatórios para acesso ao programa. O benefício varia conforme o número de integrantes da família. Casas com 2 ou 3 pessoas recebem 1 vale a cada 3 meses, enquanto famílias maiores recebem a cada 2 meses. Quem não tem celular ou internet pode usar o cartão do Bolsa Família, o cartão da Caixa ou informar o CPF na maquininha azulzinha nos pontos autorizados. A iniciativa prevê a recarga gratuita do botijão de gás de 13 quilos para famílias de baixa renda. Vale lembrar que não estão inclusos os custos do vasilhame e do frete. A consulta do benefício e das revendas pode ser feita pelo aplicativo Meu Social Gás do Povo, pelo portal Cidadão e pelo Disque Social 121. Para mais informações, acesse gasdopovo.mds.gov.br. Thaís de Araújo, para a Voz do Brasil.
9: Uma busca centralizada de dados públicos federais com auxílio de inteligência artificial.
2: Onde qualquer cidadão pode solicitar informações aos órgãos públicos com uma única ferramenta.
9: Essa é a proposta da plataforma InformaBR, lançada pela Controladoria Geral da União para atender aos pedidos relacionados à Lei de Acesso à Informação.
2: Nós conversamos com o secretário nacional de Transparência e Acesso à Informação em Exercício, Marcelo Vidal, sobre a nova ferramenta e os direitos do cidadão à transparência de dados públicos. Acompanhe.
11: Olá, secretário. Bem-vindo à Voz do Brasil. Antes da gente falar diretamente sobre as novidades do Informa BR, eu queria começar explicando para os nossos ouvintes sobre a lei de acesso à informação, que é o que está na base dessa mudança que a gente vai tratar hoje aqui nessa entrevista. O que que prevê essa lei? Como que o serviço público atende essa demanda atualmente?
12: Olá. Mariana, olá. Luciano, é um prazer para a gente estar aqui. Bom, a lei de acesso à informação, ela vem, na verdade, regulamentar um direito fundamental do cidadão que está previsto lá no inciso 33 do artigo 5º da Constituição, que diz que todo e qualquer cidadão tem direito a ter acesso a informações públicas produzidas pelos órgãos da Administração Pública Federal. Então, ela traz uma inovação muito grande, que é o principal princípio dessa lei, que diz que a transparência é a regra e o sigilo é a exceção. Além disso, o que a lei traz para o cidadão? Ela traz já o direito de, sem que ele precise pedir informações, os órgãos têm a obrigação de publicar em suas páginas na internet algumas informações de interesse coletivo. Para além disso, ela traz também o direito do cidadão em fazer um pedido de acesso à informação. E em cima desse pedido de acesso à informação, que pode ser feito por qualquer cidadão, o órgão tem 20 dias para responder, prorrogado justificadamente com mais 10, e a partir daí o cidadão pode fazer esse pedido mesmo e principalmente sem que seja necessário ele justificar o que ele vai fazer com aquela informação. Então, essa é a nossa lei de acesso à informação, é essa lei que possibilita um controle social, que possibilita uma participação social mais qualificada e que é um dos principais pilares da nossa democracia.
2: A partir de agora, então, todos os pedidos de informações pela LAI, a Lei de Acesso à Informação, serão concentrados na plataforma Informa BR, é isso? As pessoas deixarão de procurar diretamente os órgãos responsáveis por aquela informação?
12: É exatamente. A partir de agora, todo e qualquer pedido de acesso à informação, ele deve ser feito pela plataforma Informa BR, que é uma plataforma que disponibiliza ao cidadão uma ferramenta onde ele pode fazer uma busca das informações que ele tem interesse para ver se elas já estão publicadas, e se não estiverem publicadas, ele pode aí sim fazer um pedido de acesso à informação dentro dos prazos regulamentares da LAI.
11: Agora, para isso, para fazer esse pedido ou consulta, a pessoa deve, então, usar a conta dela gov.br, né? O senhor pode explicar para a gente como é que funciona esse acesso?
12: Exatamente. Para acessar a plataforma e fazer um pedido, na verdade, para acessar a plataforma, ela é pública, mas para fazer um pedido de acesso à informação, o cidadão precisa se identificar, e ele se identifica por meio do seu login no gov.br. A plataforma, ela exige a conta no gov.br, que pode ser no nível bronze, que é o nível de entrada do gov.br, mas a gente recomenda fortemente que se utilize o nível prata ou ouro, porque muitas vezes o cidadão ele pede informações pessoais referentes a ele próprio, e aí somente com esse nível de acesso ele vai poder ter acesso a essas informações sem precisar ir até o órgão e comprovar que ele que está pedindo aquela informação é o proprietário daquela informação.
2: Agora, secretário, o governo possui outra plataforma, que é o Fala BR, focada
13: exatamente no serviço de ouvidoria. O senhor pode explicar a diferença entre as duas?
12: Perfeito, exatamente. A administração também tem o sistema Fala BR. Até então, todos os pedidos de acesso à informação, como as manifestações de ouvidorias, eram feitas por meio desse sistema, mas a partir do dia 29 de junho passado, todos os pedidos de acesso à informação migram para essa nossa nova plataforma, o Informa BR. Continua sendo feito no Fala BR aquelas manifestações de ouvidoria, e aqui eu estou me referindo àqueles elogios, reclamações, denúncias, elas continuam sendo feitas na plataforma Fala BR. Agora, os pedidos de acesso à informação, eles passam a ser feitos pelo Informa BR, porque são públicos normalmente diferentes que fazem uso dessas duas plataformas. E é interessante também a gente ressaltar, Luciano, porque assim, se a lógica do serviço, desses dois serviços, e aqui é bem interessante a gente trazer isso para que o ouvinte possa entender, nós estamos trabalhando com a ideia desses dois serviços trabalharem de forma muito integrada, muito harmônica, com plataformas, inclusive visualmente, muito parecidas. Agora, dentro da ideia e do contexto de que, pelo Fala BR, o cidadão fala, ele reclama, ele pede.

0: Quer dizer, se já foi alvo de uma consulta, existe uma base de dados pública? Como é que funciona isso?
1: Então, Mariana, exatamente essa é uma das grandes inovações que a gente traz com essa nova plataforma Informa BR. Porque nessa plataforma, o cidadão vai poder colocar numa ferramenta de busca se aquela informação que ele está precisando, se ela já está disponível proativamente. O que significa isso? A Administração Pública Federal ela tem algumas obrigações legais de, independente de um pedido de acesso à informação, de publicar algumas informações sobre a sua gestão. Além disso, hoje nós já respondemos, desde a vigência da entrada em vigência da LAI há 14 anos atrás, nós já respondemos mais de 1.600.000 pedidos de acesso à informação. E toda essa base também, ela está disponível já na internet para que seja consultada. Então hoje, no Informa BR, uma das grandes inovações é que a gente traz uma tecnologia de inteligência artificial para que o cidadão, antes de fazer o seu pedido de acesso à informação, ele consulte se aquela informação já está publicada. E ao colocar isso na busca, a plataforma vai retornar para ele dizendo, olha, essa sua informação que você está pedindo, ela já está publicada aqui nesse endereço e aí facilmente ele vai ter acesso àquela informação.
2: E no caso de informações sigilosas, mesmo assim é possível fazer o pedido de informação pelo Informa BR? Quais são os critérios para o pedido ser atendido, secretário?
1: Sim, na verdade, toda e qualquer informação pública pode ser objeto de solicitação. A questão das informações sigilosas e classificadas, ela tem que ser avaliada no momento da resposta do pedido. Então, assim, não cabe ao cidadão saber se a informação é sigilosa ou não. Ele pede a informação. Cabe ao órgão respondente verificar se aquela informação é uma informação que precisa ser protegida ou que tem algum sigilo. Lembrando que a própria LAI já traz algumas hipóteses de sigilo, principalmente em relação àquelas informações pessoais que dizem respeito à honra, à intimidade de alguma pessoa, mas também a gente tem várias leis que impõem sigilo a algumas informações, como a lei do sigilo bancário, a do sigilo fiscal. Então, no momento da resposta, cabe ao órgão verificar se a informação que está sendo solicitada ela tem algum tipo de restrição. Lembrando que isso é um dever do órgão também. Então, assim, agora, também é um dever de quem está respondendo, ao negar uma informação com base em um sigilo, que ele expressamente explicite qual é o motivo, e esse motivo necessariamente tem que estar ou na LAI ou em uma norma, uma lei específica. Então, da mesma forma que é um dever do Estado entregar a informação, é um dever do Estado proteger aquelas informações que precisam ser protegidas. Agora, precisa estar sempre muito bem fundamentado e explicitado para o cidadão que está requerendo aquela informação o motivo pelo qual ela não é pública, não pode ser fornecida.
0: E tem situações também que pode ser fornecido parcialmente, né? Atendido parcialmente o pedido, ou seja, parte das informações são sigilosas, mas as outras não, e aí o pedido pode ser atendido parcialmente.
1: Perfeito. Excelente pergunta. Na verdade, o fato de ter parte de uma informação que esteja protegida por uma regra de sigilo não significa que o todo não deva ser concedido. Então, precisa ser feita uma análise se é possível fazer o tarjamento de alguma parte da informação do documento que está sendo solicitado, e aí sim, se tem partes que podem ser tarjadas e partes que são públicas, é dever do Estado entregar essa informação com a preservação daquela parte que é sigilosa, com o devido tarjamento.
2: Muito bem, nós conversamos com Marcelo Vidal, secretário nacional de Transparência e Acesso à Informação em Exercício. Muito obrigado, secretário, por sua entrevista aqui à Voz do Brasil.
1: Muito obrigado e é um prazer estar aqui com vocês.
0: Conab, Companhia Nacional de Abastecimento, alerta para tentativas de golpe registradas em diferentes regiões do país.
2: Pessoas estão se passando por representantes da Conab e prometem doações de cestas de alimentos, pescado e kits de irrigação mediante cobrança antecipada de valores, como supostos custos de transporte.
0: O presidente da Conab, Silvio Porto, informa que a companhia não cobra qualquer valor para a entrega de alimentos ou insumos e não solicita depósitos, transferências ou pagamentos para participação em seus programas.
3: Não há cobrança, isso chega de forma de doação. Então é muito importante que essas organizações fiquem atentas. Caso

0: recebam esse tipo de demanda, tentem identificar quem está fazendo, em nome de quem, ou o número de telefone, enfim, de contato, de WhatsApp, e façam a denúncia por meio da nossa ouvidoria, busquem os nossos canais aqui pelo nosso site, pode ser também pelas nossas superintendências regionais, e também denunciem nas polícias, levem isso, registrem boletins de ocorrência.
1: Caso receba esse tipo de abordagem, entre em contato com a Conab pelo telefone 61-3403-4575 ou pelo e-mail ouvidoria@conab.gov.br.
2: Entrevistadores da Pesquisa Nacional de Saúde já começaram a visitar domicílios em todo o país.
1: O levantamento reúne informações sobre as condições de saúde da população e nesta edição contará também com coleta de sangue e urina em parte dos participantes.
3: Qual é o peso médio da população brasileira? Quantos têm anemia ou algum problema de saúde? E como está a saúde mental ou a prática de esportes no Brasil? Essas são algumas das perguntas que constam na Pesquisa Nacional de Saúde, que começou agora em julho e vai até 30 de novembro deste ano. Agentes do IBGE e do Ministério da Saúde vão visitar 140 mil famílias brasileiras para coletar informações sobre as características dos domicílios, perfil dos moradores e condições de saúde, como explica Mônica Marli, coordenadora adjunta da pesquisa.
4: Então a gente vai falar sobre alimentação, a gente vai falar sobre uso de álcool, a gente vai falar sobre fumo, a gente vai falar sobre sono, sobre bem-estar, também vamos falar sobre saúde da mulher, saúde da pessoa com mais de 60 anos também, saúde de crianças e adolescentes. Então é um perfil bem amplo da saúde e da saúde como um todo, né? Não só de doenças, a gente fala do bem-estar também.
3: O questionário individual será aplicado a um morador com 15 anos ou mais. Também serão verificados pressão arterial, peso e altura dos participantes. A pesquisa vai contar ainda com coleta de sangue e urina de cerca de 20 mil participantes com 35 anos ou mais, residentes em capitais e regiões metropolitanas. Os exames de sangue vão avaliar hemograma, perfil lipídico, hemoglobina glicada, creatinina, ácido úrico, sódio e potássio, além de sorologia para chikungunya e dosagem de chumbo e mercúrio. De acordo com Letícia Cardoso, diretora do Departamento de Análise Epidemiológica e Vigilância de Doenças Não Transmissíveis do Ministério da Saúde, os resultados vão servir para produzir indicadores relacionados a doenças crônicas e outros agravos à saúde, além de direcionar políticas públicas.
5: Muitas pessoas não conseguem o acesso ou não fazem os seus exames de rotina, tanto na frequência quanto na oportunidade que deveria fazer, e desconhecem situações de saúde, como por exemplo diabetes. Então é muito importante que a gente tenha esse diagnóstico mais preciso. Essa informação ela é útil para compor o retrato do Brasil.
3: Os entrevistadores do IBGE estarão identificados com crachá do Instituto, uniforme institucional e dispositivo eletrônico de coleta. A identidade dos servidores pode ser confirmada pelo portal respondendo.ibge.gov.br ou pelo telefone 0800-721-8181. Reportagem Graziele Bezerra.
2: E essas foram as notícias do Governo Federal.
1: Uma realização da Secretaria de Comunicação Social da Presidência da República.
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1: Fique agora com as notícias do Poder Judiciário e do Congresso Nacional. Boa noite, bom fim de semana.
2: A gente volta segunda, boa noite.
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1: Em resposta ao STF, tribunais estaduais negam irregularidades nos pagamentos feitos a magistrados entre abril e julho deste ano. TST promove seminário de precedentes na Justiça do Trabalho. Para o STJ, é possível partilha amigável com divisão desigual dos quinhões hereditários. Boa noite, eu sou Walter Lima. Em resposta ao STF, tribunais estaduais negam irregularidades nos pagamentos feitos a magistrados. As informações são sobre os meses de abril e julho deste ano. Marcelo Della Libera.
8: Os 7 tribunais brasileiros negaram irregularidades nos pagamentos a magistrados após cobrança do Supremo Tribunal Federal. As cortes do Paraná, Rio Grande do Norte, Rio de Janeiro, Maranhão, Distrito Federal, Rondônia e Goiás responderam ao ministro Alexandre de Moraes, que exigiu esclarecimento sobre o cumprimento do teto constitucional entre abril e julho deste ano.
1: Herdeiros podem dividir bens de herança entre partes diferentes, desde que sejam maiores de idade, capazes e haja cessão de direitos hereditários. Esse é o entendimento do STJ, Fátima Uchoa.
9: Um homem falecido deixou 2 irmãos como herdeiros, sendo um bilateral e o outro unilateral. Após o inventário, ambos fizeram acordo no qual o irmão unilateral receberia a maior parte dos bens. A Justiça de São Paulo recusou a homologação da partilha por entender que haveria renúncia parcial da herança, o que é vedado por lei. Mas a terceira turma do STJ considerou que o juiz deve verificar apenas se a vontade dos herdeiros foi manifestada de forma livre e regular, sem exigir que cada um receba a mesma parcela. Segundo a ministra relatora Nancy Andrighi, a partilha amigável prevista no Código Civil prestigia a autonomia dos herdeiros, exigindo apenas que eles sejam capazes, estejam de acordo com a divisão e sigam as formalidades legais.
1: Atenção, magistrados, servidores da Justiça do Trabalho e público em geral. TST promove seminário de precedentes na Justiça do Trabalho. O encontro é para debater os entendimentos consolidados que devem ser aplicados nos julgamentos de processos em todo o país. Mila Amaral.
10: O seminário está marcado para os dias 2 e 3 de setembro na sede do TST em Brasília. O evento faz parte da Semana Nacional dos Precedentes Trabalhistas 2026. O encontro vai debater a formação e aplicação dos precedentes judiciais, que são as jurisprudências definidas pelo Tribunal Superior do Trabalho, que devem ser aplicadas em todos os julgamentos semelhantes na Justiça do Trabalho. Os painéis serão presenciais, mas depois vão ficar disponíveis no YouTube. Já os cursos são exclusivos para os magistrados e servidores com direito a certificado. Então, se você tem interesse em participar, logo mais as informações sobre as inscrições e a programação completa serão divulgadas nos canais oficiais do TST.
1: Resolução do TSE reúne regras sobre ilícitos eleitorais e condutas proibidas nas eleições 2026. O objetivo é que a disputa eleitoral se dê em condições de igualdade. Fábio Ruas.
11: As diversas irregularidades são divididas em 6 grupos principais: abuso de poder, fraude, corrupção eleitoral, arrecadação de gastos ilícitos de campanha, captação ilícita de voto e condutas vedadas a agentes públicos. Para saber quais tipos de conduta caracterizam essas irregularidades, é só entrar no site tse.jus.br, acessar diretamente as resoluções ou a série de reportagens por dentro das eleições.
1: Justiça confirma a suspensão de novas licenças para Complexo Azulão, no Amazonas, até a realização de consulta prévia e estudos sobre povos indígenas. A ação foi proposta pelo MPF. Vanessa Pereira.
12: O Tribunal Regional Federal da Primeira Região, o TRF1, manteve por unanimidade a decisão que suspende as atividades e a emissão de novas licenças ambientais para o Complexo Azulão, empreendimento de exploração de gás natural da empresa Eneva S.A., localizado nos municípios de Silves e Itapiranga. A área é sobreposta ao território reivindicado como terra indígena Gavião Real. O TRF1 reafirmou que a ausência de homologação definitiva da terra indígena não afasta a proteção constitucional do território.
1: 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Uma boa noite, bom fim de semana e até segunda-feira.
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14: Eu sou Paula Groba.
15: E eu sou Ricardo Nakaoka.
14: E estes são os destaques de hoje do Jornal do Senado, que começa agora.
15: Sugestão de cidadão para simplificar tributação de profissionais liberais vira projeto de lei.
14: Projeto cria alerta nacional para ampliar buscas por pessoas desaparecidas.
15: Porte de arma para mulheres sob amparo da Lei Maria da Penha pode ser autorizado.
14: Boa noite.
15: Boa noite.
14: Uma ideia que nasceu da participação popular pode mudar a forma como profissionais liberais pagam impostos no Brasil.
15: A Comissão de Direitos Humanos aprovou uma sugestão apresentada no portal E-Cidadania para simplificar o regime tributário da categoria. O texto agora será transformado em projeto de lei. Repórter Patrícia Oliveira.
16: Um cidadão de Goiás sugeriu ao Senado a criação de um regime tributário simplificado para arquitetos e engenheiros que atuam como pessoa jurídica e não possuem funcionários. A sugestão recebeu mais de 20 mil apoios online e foi aprovada na Comissão de Direitos Humanos. O relator, senador Laércio Oliveira, do Progressistas de Sergipe, ampliou essa medida para todas as categorias de profissional liberal que trabalha por conta própria, chamado de microempreendedor profissional, ou MEP. Poderá optar pelo regime do MEP o profissional que tiver receita bruta anual de até R$ 120 mil, reais, com recolhimento mensal de 6% da receita bruta. A intenção é reduzir a burocracia, incentivar a formalização e diminuir a carga de impostos para quem atua sozinho na profissão. Como destacou na leitura do relatório o senador Jaime Bagatoli, do PL de Rondônia.
17: Os jovens profissionais que hoje operam na informalidade ou como pessoa física com carga tributária sufocante teriam uma porta de entrada viável para o mercado formal.
16: A sugestão aprovada será transformada em projeto de lei complementar.
14: E avançou no Senado um projeto que pode agilizar a regularização de áreas ocupadas irregularmente e melhorar as condições de moradia de milhões de brasileiros.
15: A proposta foi aprovada pela Comissão de Assuntos Econômicos e agora segue para a Comissão de Constituição e Justiça. O repórter Márcio Maturana tem os detalhes.
18: Mais de 5 milhões de domicílios no Brasil em 2022 estavam em assentamentos irregulares, como favelas, invasões, comunidades, loteamentos ilegais e palafitas, segundo o IBGE. Para enfrentar essa situação, a Comissão de Assuntos Econômicos aprovou um projeto que atualiza as regras de regularização fundiária para incluir novas diretrizes de reassentamento, planejamento urbano e de concessões urbanísticas. A proposta amplia a segurança de moradores em áreas de risco, facilita a regularização fundiária, permite maior participação da iniciativa privada, dá mais autonomia aos municípios, agiliza obras de saneamento e esclarece regras para evitar entraves na legalização dos espaços. O relator foi o senador Fernando Dueire, do PSD de Pernambuco.
19: Esses locais são marcados por ocupações desordenadas, falta de serviços públicos e infraestrutura inadequada, evidenciando a necessidade urgente de políticas públicas eficazes para regularização fundiária e melhoria da qualidade da moradia e, por conseguinte, da qualidade de vida das pessoas.
18: O texto de autoria do senador Chico Rodrigues, do PSB de Roraima, segue para a votação na Comissão de Constituição e Justiça.
14: E a Comissão de Agricultura e Reforma Agrária analisa um projeto que reduz o tamanho mínimo para o desmembramento de imóveis rurais. A proposta fixa esse limite em 5 mil metros quadrados, o equivalente a meio hectare. Hoje, a área mínima varia entre 2 e 5 hectares, conforme a região, e imóveis menores não podem ser registrados em cartório nem cadastrados no INCRA.
15: O relator da proposta é o senador Wellington Fagundes, do PL de Mato Grosso. Segundo ele, a mudança pode ampliar as oportunidades para as famílias que vivem no campo, estimular a geração de empregos, facilitar a comercialização da produção rural e contribuir para reduzir os conflitos fundiários.
20: Como relator, já tenho decisão de fazer um relatório favorável, porque tenho certeza que esse parcelamento de terras com 5 mil metros quadrados vai permitir geração de emprego, vai permitir paz no campo.
14: Comissão de Segurança Pública pode votar o projeto de lei que autoriza o porte de arma de fogo para mulheres sob medida protetiva da Lei Maria da Penha.
0: A proposta, que já passou pela Comissão de Direitos Humanos, chega ao colegiado com a sugestão de que o porte seja transformado em posse caso a medida protetiva seja revogada. Repórter Bruno Lourenço.
21: O projeto de lei altera o Estatuto do Desarmamento para garantir o direito ao porte de arma de fogo a mulheres sob amparo de medidas protetivas da Lei Maria da Penha. O texto também reduz a idade mínima para 18 anos, tanto para aquisição quanto para o porte de arma pelas vítimas. O senador Plínio Valério, do PSDB do Amazonas, explicou que a situação vivida por mulheres ameaçadas justifica a concessão do porte.
22: A medida se justifica pelo princípio da legítima defesa e pelo direito à vida, ambos garantidos pela Constituição Federal. Em situações extremas em que a ameaça à integridade física é clara e presente, a possibilidade de portar uma arma pode funcionar como meio de defesa eficaz em um momento de emergência.
21: A Comissão de Segurança Pública pode acrescentar dispositivo para determinar que, caso a mulher perca o direito de portar a arma na rua em virtude do fim de medida protetiva, ela mantenha pelo menos a posse, a fim de preservar o investimento na aquisição da arma e munição e protegê-la em casa ou no ambiente de trabalho.
14: E a Comissão de Direitos Humanos aprovou a criação de um alerta nacional para ajudar a localizar pessoas desaparecidas. Só no ano passado, o Brasil registrou mais de 85 mil desaparecimentos, uma média de 233 casos por dia.
0: Pelo projeto, operadoras de telefonia vão enviar alertas gratuitos aos celulares de pessoas que estiverem na região do desaparecimento, mobilizando a população nas primeiras horas das buscas. A proposta também prevê parcerias com aplicativos de mensagens e redes sociais e segue para a Comissão de Segurança Pública.
14: A senadora Zenaide Maia, do PSD do Rio Grande do Norte, fez um apelo para que a população doe sangue e alertou para a queda nos estoques dos hemocentros. Ela lembrou que uma única doação pode salvar e beneficiar até 4 pessoas. A parlamentar destacou que, mesmo após o fim da campanha Junho Vermelho, a necessidade de doações continua para garantir o atendimento a cirurgias, emergências, tratamentos contra o câncer e outros procedimentos hospitalares.
0: Zenaide Maia também ressaltou que, durante as férias escolares, o número de doadores costuma cair, enquanto a demanda por transfusões aumenta. Além disso, criticou a chamada PEC do plasma, que propõe autorizar bancos de sangue privados a comercializar plasma humano, o que hoje é vedado pela Constituição.
23: A doação de sangue não é transação, não é negócio, não é mercado, é um ato de fé e solidariedade da humanidade.
14: E uma nova lei sancionada garante mais segurança a professores da educação básica da rede pública que queiram investir na própria formação. A norma assegura licença remunerada para cursos de especialização, mestrado, doutorado, qualificação profissional e pesquisas na área de educação.
0: A medida foi aprovada pelo Senado em junho e teve como relatora a senadora professora Dorinha Seabra, do União do Tocantins. Segundo ela, a Lei de Diretrizes e Bases da Educação já previa o direito à licença remunerada, mas não definia quais atividades poderiam ser consideradas aperfeiçoamento profissional. Com a nova lei, essas hipóteses passam a estar expressamente previstas, o que traz mais segurança jurídica e reforça a valorização dos professores.
24: Trata-se de reconhecer que o professor não é apenas receptor de conhecimento produzido pela academia, mas ele também é agente capaz de produzir saberes a partir da sua experiência profissional.
0: Com a edição de Paula Groba e trabalhos técnicos de João Lira, o Jornal do Senado fica por aqui. Acompanhe agora as notícias da Câmara dos Deputados. Boa noite.
14: Boa noite e um bom fim de semana.
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4: Deputados estudam considerar peso do veículo no cálculo do IPVA.
5: Projeto autoriza governos a comprar produto ou processo inovador.
6: Comissões avaliam ação nacional de enfrentamento ao capacitismo.
8: Boa noite. Avança projeto na Câmara sobre a Política Nacional de Enfrentamento ao Capacitismo. A repórter Júlia Lopes nos conta quais são as medidas.
9: A Comissão de Defesa dos Direitos das Pessoas com Deficiência aprovou o projeto que institui a Política Nacional de Enfrentamento ao Capacitismo. A proposta, apresentada pelo deputado Duarte Júnior, do Maranhão, tem como objetivo erradicar a discriminação contra pessoas com deficiência e promover a inclusão social efetiva. Pelo texto, o conceito de capacitismo é associado à definição prevista na Convenção Internacional sobre os Direitos das Pessoas com Deficiência, que reconhece como discriminação por motivo de deficiência, direta ou indireta, toda ação que resulte na violação de direitos humanos, na exclusão social e na restrição do direito à cidadania. O Brasil tem hoje mais de 14,4 milhões de pessoas com deficiência, o equivalente a 7,3% da população com 2 anos ou mais. Segundo a quarta edição da pesquisa Udiversity, 72% das pessoas com deficiência que procuram emprego afirmam já ter sido alvo de capacitismo no processo de contratação. Isso significa que 7 em cada 10 profissionais com deficiência relatam ter enfrentado discriminação na busca por trabalho. O deputado Duarte Júnior destacou a importância de conscientizar a população sobre o tema e ressaltou que a legislação brasileira já prevê a discriminação como crime.
27: É fundamental uma política de enfrentamento ao crime de capacitismo. E esse enfrentamento passa por uma sanção, uma punição que preenche o caráter punitivo, coercitivo e pedagógico para desestimular essa prática. O crime de capacitismo já é previsto pela Lei Brasileira de Inclusão. Mas estamos apresentando aqui na Câmara Federal duas propostas que transformam o crime de capacitismo num crime hediondo e também num crime inafiançável e prescritivo.
9: A proposta também estabelece que o governo federal deverá implementar a política, além de adotar outras diretrizes, como a realização de campanhas educativas e de conscientização sobre o capacitismo, o incentivo à inserção de pessoas com deficiência no mercado de trabalho e em todos os setores da sociedade, além do fortalecimento da educação e da cultura inclusiva. Na opinião da deputada Érica Cocai, do PT do Distrito Federal, que participou da discussão, a acessibilidade e a inclusão precisam estar presentes em todos os espaços.
28: Então, portanto, se nós vamos assegurar uma cidade onde todos os nossos direitos possam ser contemplados e tenham espaços fartos para que eles possam serem efetivados, não é permitido que nós tenhamos a exclusão de determinados espaços da acessibilidade. A acessibilidade tem que ser em todos os cantos onde nós exercemos essa mágica condição humana.
9: A proposta que busca reduzir a discriminação e ampliar a conscientização da população sobre os direitos das pessoas com deficiência segue agora para análise na Comissão de Finanças e Tributação. Da Rádio Câmara de Brasília, Júlia Lopes.
29: Habitação.
30: A Câmara promoveu audiência para discutir os critérios de seleção para o Minha Casa Minha Vida Rural. Hildo Rocha, do MDB do Maranhão, resume que foram priorizados municípios com menor índice de desenvolvimento humano, maior população rural e maior déficit habitacional.
8: Hildo Rocha também cita a ampliação dos investimentos em habitação rural e informa que cerca de 80 mil moradias já foram contratadas. O parlamentar acrescenta que 3 mil casas do residencial Mato Grosso, no Maranhão, devem ser entregues nos próximos dias.
31: Meio Ambiente.
30: Carlos Gomes, do Republicanos do Rio Grande do Sul, comemora a aprovação do projeto que amplia os incentivos fiscais destinados à reciclagem para fortalecer a economia circular. A proposta aumenta o limite de dedução do imposto de renda para estimular novos investimentos.
1: O parlamentar afirma ainda que a lei de incentivo à reciclagem já viabilizou centenas de projetos em todo o país e que o aperfeiçoamento da legislação vai ampliar a captação de recursos. Carlos Gomes pede o apoio dos deputados para a aprovação da matéria.
7: Transportes.
30: Comissão da Câmara dos Deputados aprovou uma proposta que muda cálculo do IPVA para considerar peso do veículo. A repórter Paula Bittar explica qual a diferença para o sistema atual.
10: A Comissão de Constituição e Justiça da Câmara

0: públicos significativos aplicados à inovação por meio de editais de subvenção econômica e fundos tecnológicos, ainda não há mecanismos claros que assegurem mercado para os produtos desenvolvidos com esse apoio. Para a deputada Alice Portugal, do PSDB da Bahia, relatora na Comissão de Administração e Serviço Público, a mudança busca justamente superar essa limitação.
1: Esse dispositivo não tem sido amplamente aplicado, pois carece de mecanismos que garantam a continuidade dos investimentos e, consequentemente, o interesse do setor privado no desenvolvimento tecnológico como parceiro dos interesses públicos, traduzidos pelo avanço tecnológico do país a médio e longo prazo. É exatamente desse ponto que reside o objetivo dos projetos.
0: Os autores do projeto, a deputada Jandira Fegali, do PSDB do Rio de Janeiro, e outros parlamentares, defendem que, ao garantir a possibilidade de aquisição dos produtos desenvolvidos com recursos públicos, o texto amplia a segurança jurídica para empresas e instituições de pesquisa e fortalece a autonomia tecnológica do país. Atualmente, a Lei da Inovação estabelece mecanismos de fomento à pesquisa, mas não prevê de forma explícita a garantia de aquisição, pelo Estado, das soluções desenvolvidas. O projeto pretende fechar esse ciclo, fortalecendo a política de inovação e estimulando a consolidação de uma base produtiva nacional mais competitiva. Agora, o projeto que permite a compra pública de produto inovador financiado com recursos públicos segue para análise da Comissão de Finanças e Tributação. Da Rádio Câmara de Brasília, Sofia Peçanha.
2: Justiça. Marcelo Moraes, do PL do Rio Grande do Sul, critica a operação realizada pela Polícia Federal na residência de Jair Bolsonaro por determinação do ministro Alexandre de Moraes. Para o deputado, a medida foi uma perseguição política e, segundo ele, não encontrou irregularidades.
3: Marcelo Moraes também questiona a atuação da Polícia Federal em outros casos envolvendo autoridades e familiares do ex-presidente. O parlamentar conclui manifestando solidariedade a Jair Bolsonaro e afirmando que o ex-presidente é alvo de perseguição política.
2: Termina agora o Jornal Câmara dos Deputados, produzido pela Rádio Câmara, com trabalhos técnicos de Everson Urani e apresentação de José Carlos Andrade e Márcio Aquilissardi. Uma boa noite para você.
3: Uma ótima noite. A Voz do Brasil volta na segunda-feira. Bom fim de semana.
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0: Hora certa.
1: Cultura 9 horas.
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2: Mesmo com a eliminação nas oitavas de final da Copa do Mundo, Carlo Ancelotti está confirmado no comando da seleção brasileira para o ciclo rumo ao Mundial de 2030. A CBF decidiu manter o treinador italiano e entende que o período de apenas um ano à frente da equipe foi insuficiente para uma avaliação definitiva. Nos bastidores, a entidade considera que Ancelotti assumiu a seleção em um momento de instabilidade, após um ciclo marcado pela troca de 4 técnicos. A comissão técnica também terá uma mudança. Davide Ancelotti, filho e auxiliar de Carlo, deixará a seleção para assumir o comando do Lille, da França. Após a eliminação para a Noruega, os jogadores foram liberados, enquanto Ancelotti seguirá para um período de férias com a família. A seleção brasileira volta a se reunir entre setembro e outubro para uma série de amistosos, que marcarão o início da preparação para a Copa do Mundo de 2030. Esse foi o Bola na Copa, fique ligado.
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1: É bom demais. Sextou. Olá, muito boa noite pra você. Eu sou Marquinho Oliveira, chegando aí pra fazer companhia pra você com mais uma edição aqui do Noturno 105,9. É, depois de uma semana de correria, trabalho, estudos, contas para pagar, aquela luta aí de todo dia, chega a hora de, ó, respirar fundo, colocar o pezinho para cima e entrar oficialmente naquele clima de final de semana. Então você já sabe, né? Pega o cobertor, prepara o chimarrão, faz um café ou um chazinho, aquele lanchinho básico da noite. Aumenta o volume do rádio, porque daqui pra frente a trilha sonora, pode deixar, é por nossa conta. E está começando mais um
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